você pode fazer o seguinte, já pode pedir sua música através do nosso WhatsApp, também tem o nosso Instagram, pra você ficar à vontade aqui no programa Adoranejo, do nosso finalzão de semana. Glória a Deus aí, hein? Vamos nessa então, bora começar, bora adorar o nome do Senhor Jesus, ao melhor da música gospel sertaneja pra você no seu rádio. Chegando pra você a primeira sequência, bora, bom fim de semana.

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Você tá ouvindo aqui o programa Doranejo. Abrimos muito bem com essa linda sequência abençoada, velho. Pelo amor de Deus, hein? Rapaz, olha que som gostoso, maravilhoso, ainda mais o melhor na presença do Senhor Jesus, né? Que fala o nome de Deus, que fala da palavra, que traz sempre uma reflexão aqui pra gente, uma programação diferencial pra você aqui do seu fim de semana, tá bom? Bora curtir mais músicas? Vamos nessa, é o nosso Adoranejo!

0: Opa! Bacana demais, você tá ouvindo aí o nosso programa Adoranejo. Deixa eu fazer o seguinte, vou sair pro intervalo rapidinho, daqui a pouquinho eu trago muito mais louvores pra você. Eu volto já.
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5: Opa! Tô de volta! Muito prazer, hein? Satisfação, que privilégio encontrar você aqui, ó, na nossa rádio maravilhosa. Opa! Ó, obrigado a você também que tá nos ouvindo. Aí no aplicativo, rapaz, que bacana você nos ouvindo através aí do aplicativo aqui da nossa rádio, você que tá ouvindo a gente no site também, né? Acompanha a nossa programação. Obrigado pelo seu carinho, obrigado aí pela sua audiência, pela companhia. Ah, minha produção tá me falando aqui também, você que tá nos ouvindo através da caixinha da Alexa, né? Rapaz, olha, todo mundo ouvindo a nossa rádio na Alexa, hein? Que coisa linda e que bacana, glória a Deus, hein? Então, vamos nessa, chegando mais uma seleção musical aqui pra você, ó. Bora curtir.

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Opa, você tá ouvindo aqui o nosso Adorarejo, o melhor da música sertaneja, gospel no seu rádio. Deixa eu mandar um abraço pros meus amigos que estão nas fazendas, sítios. É, rapaz, acompanhando essa programação aí, com essa seleção musical gostosa no seu rádio. Eu espero, eu fico doido para chegar o fim de semana para fazer essa programação junto com você aqui na nossa rádio, tá? Eu fico muito feliz, satisfeito quando você tá sempre aqui com a gente na nossa programação. Deixa eu mandar um abraço pro meu amigo João, tá por aqui também ligado com a gente. A Lia tá sempre na programação. Obrigado pelo carinho, obrigado pela audiência. Vamos nessa, vamos adorar. Chegando mais uma sequência para você aqui no programa Adoranejo. Bora!

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1: É hit abençoado. Aleph Souza e Forrozão.

0: E assim a gente fecha muito bem com o nosso Adoranejo. Ó, forte abraço pra você, tá? Obrigado pela companhia, obrigado pelo carinho. Muitas participações chegando por aqui. O Juninho Vitor chegou no finalzinho no programa do Juninho Vitor. É, Juninho Vitor por aqui, rapaz. Participando com a gente aqui, ó. Chegou no finalzinho, hein? Um abraço. A Larissa tá por aqui também. Chegou no finalzinho do nosso Adoranejo. Gente, bom fim de semana. Até a próxima. Cuide-se bem de você por mim. Cuide-se dos outros. Tchau. Bom fim de semana. Fui.
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4: 22 horas e 3 minutos.

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1: Olá, aqui é o Padre João Carlos e eu começo louvando a Deus por esse momento que vamos passar juntos, essa hora musical, para a gente cantar, para a gente rezar, para a gente elevar o coração para Deus. É isso que a música cristã faz, eleva o nosso coração, podemos nos conectar melhor com Deus, cantar os seus louvores, cantar a sua palavra que abençoa a nossa vida. Bom, esse é o propósito dessa hora musical. Para o especial de hoje, selecionamos canções que os ouvintes já apontaram pelos seus comentários. Para a gente começar bem, vamos cantar juntos Purifica-me, que é uma oração, um pedido a Deus que nos deu o seu Espírito, que purifica a nossa vida, o nosso coração, que renova a nossa existência, que consagra a nossa vida com as bênçãos de Deus. É a atuação do Santo Espírito em nós. Vinde, Espírito Santo, enchei os corações dos vossos fiéis e acendei neles o fogo do vosso amor. Enviai, Senhor, o vosso Espírito e tudo será criado e renovareis a face da terra. Ó Deus, que instruíste os corações dos vossos fiéis com as luzes do Espírito Santo, fazei que apreciemos retamente todas as coisas segundo o mesmo Espírito e gozemos sempre de sua consolação por Cristo nosso Senhor. Amém.

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1: Olá, Padre João Carlos. A sua bênção. Eu me chamo Nessi Alves Ribeiro, moro em Fortaleza e tenho o prazer de acompanhar o Senhor. Tive a alegria imensa de conhecer o Senhor pelo Padre Alexandre Brandão, que trouxe o Senhor aqui para a nossa paróquia Santo Antônio de Pádua, na Granja Portugal. E eu gosto muito, amo as suas músicas, suas canções. Gosto muito do Amor Imenso, sempre peço na Rádio Shalom. E também já tenho pedido na Dom Bosco, mas peço mais na Rádio Shalom. Os meninos até, eles brincam comigo, dizem que é a minha cara, o Tiago Fontinelli, né? O Amor Imenso com o Padre João Carlos. E eu quero dizer que eu amo a programação do Senhor. Todas suas músicas eu amo demais.
2: Nessi, fico muito feliz por sua amizade, muito grato por sua consideração. E quero cantar com você nesse momento a música que você tem solicitado tanto, Amor Imenso.

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3: da verdade.
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4: Profetas, é o que nós vamos cantar agora.

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1: Olá, Padre João Carlos. Aqui quem vos fala é Jean Gomes, diretamente de Taitinga, no Ceará, no bairro Barrocão. A vossa música, Confiar em Deus, nos apresenta a oportunidade de confiar cada vez mais em Deus e confiando, acreditando. E assim como o Papa São João Paulo II falou, as duas asas que nos levam para a experiência profunda com Deus é a razão e a fé. Então, acreditando, eu confio mais, e confiando, eu acredito mais, para alcançar as graças tão necessárias para as nossas vidas. Grande abraço, paz e bem.
2: Meu caro amigo Jean Gomes, que Deus o abençoe. Muito obrigado por essa bela mensagem. E vamos cantar juntos, Confiar em Deus, para cultivar no nosso coração a confiança no nosso Deus e Pai.

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1: Padre João Carlos, sua bênção. Aqui é Maria Eugênia, do bairro Antônio Vieira, da cidade de Juazeiro do Norte, Ceará. A canção me trouxe muita emoção por saber que Jesus está perto de mim, em especial na Santa Eucaristia, que Ele se faz tão pequeno para habitar em nós, que somos sacrários vivos. Amém. Muito obrigada.
2: Essa canção, Maria Eugênia, eu gravei naquele especial na Igreja do Horto, aí em Juazeiro do Norte. Vamos ouvi-la e rezar com ela.

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3: 22 horas e 33 minutos.
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0: equipa de João Carlos, de equipa da AMA, esta equipa que nos tem proporcionado momentos espirituais muito fortes, momentos de muita sabedoria, de muita inspiração divina. Eu sou o Acácio Agostinho Dembwe, falo de Angola, particularmente da cidade de Luanda, capital do país, e sou um grande apreciador das músicas de Padre João Carlos. Igualmente partilho com bastante frequência a homilia acompanhada da liturgia da palavra que aqui eu elaboro. E então sou a dizer que, em relação à música, a oração de São Francisco de Assis, é de facto para mim o topo, a cereja no topo, porque acaba por dar voz àquela oração que já por si só é fantástica, é bastante completa. E aqui, fazendo jus ao lema de Santa Cecília, que encanta a reza duas vezes, nos ajuda mais ainda a orarmos. E então dizer que a canção em si está com os arranjos muito bem feitos, a tonalidade é muito boa, é serena, acima de tudo, ajuda nos momentos de oração. Então eu gosto desta canção, já a escuto há algum tempo, e a minha opinião é que é daquelas muito ricas no repertório de Padre João Carlos. Muito obrigado, equipa da AMA, pela oportunidade. Bem-haja, que o Senhor nos abençoe a todos.
1: O Acácio Agostinho de Luanda, em Angola, já fez a apresentação da música que a gente vai cantar agora. Oração de São Francisco.

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1: A oração de São Francisco é um clássico na música cristã, na música católica. E nessa versão eu canto com Fagner. Mas temos aqui um outro áudio, também de Angola, sobre a música A Oração de São Francisco.
2: Padre João Carlos, aqui fala o Domingos Calandula, a falar a partir de Angola, Luanda. Eu gosto muito desta música, muito, muito, adoro muito, muito. Uma boa canção. Muito obrigado, Padre João Carlos.
1: No embalo dessas participações em Angola, eu queria cantar com vocês uma canção do Padre Zezinho que eu interpreto nesse 14º álbum musical, Nova Geração.

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1: Meu nome é Gilda, moro aqui no Sucupira, que fica aqui em Jaboatão, no Guararapi. E linda, linda, linda, linda, Padre, essa música aí tem tudo a ver, é verdade, tudo que o senhor está falando na sua música. É linda, maravilhosa, adorei. Queremos paz e que termine essa guerra mesmo.
2: Gilda está se referindo a uma canção que fala de paz, paz ferida. Quer ouvir? Vamos lá.

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1: Meu nome é Elsa Maria, sou da cidade de Alhos Vedros, Portugal. Eu ouço diariamente na reflexão bíblica do Evangelho, né, do Padre João Carlos, e sou muito fã das músicas dele. E essa música, que se chama Olhar, é lindíssima. Fala bem, né, dos dias de hoje, dos dias que nós estamos vivendo. Tanta gente precisando de amor, de paz, né, do amor de Deus e da misericórdia de Deus. Então, essa música tocou meu coração por esses motivos, assim como todas as músicas do Padre João Carlos. Deus abençoe o Padre João Carlos e a sua equipe, que tem nos evangelizado. Eu também tenho um grupo que eu recebo o Evangelho e outro grupo que eu transmito, e todos gostam muito das reflexões. Deus abençoe o Padre e a sua equipe.
2: Muito obrigado, Elsa Maria, por sua mensagem e por essa apreciação da minha canção Olhar. As pessoas agora estão curiosas para conhecer essa canção. Vamos cantá-la então.

0: E o nosso encontro de hoje vai chegando ao seu final, mas foi uma hora preciosa. Eu fiquei muito feliz e até emocionado com esses testemunhos, esses depoimentos, sobretudo de pessoas de longe, de Portugal, de Angola. Que coisa abençoada, não é? E já vou adiantando a vocês que os próximos especiais vão ser já com o meu 15º álbum musical. Canções que eu gravei de Roberto Carlos, canções religiosas. É uma coisa linda, mas você vai escutar em primeira mão no próximo especial. Que Deus abençoe, muito obrigado pela companhia. Desça sobre você as bênçãos de Deus em nome do Pai e do Filho e do Espírito Santo. E até o nosso próximo especial, se Deus quiser.
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0: 23 horas e 2 minutos.
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2: Deus abençoe você e toda a sua família. Que alegria estar aqui com você, começando mais um programa Eu Seguirei. Eu tenho certeza de que Deus vai falar muito ao seu coração através deste programa. Olha, se você pode, eu já quero convidar você a pegar a sua Bíblia, porque hoje nós vamos meditar a palavra de Deus. A palavra de Deus é o nosso alimento, a palavra de Deus que é o nosso sustento. Eu tenho certeza que essa palavra vai mover seu coração. Olha, aqui você vai ouvir a palavra de Deus, aqui você vai poder cantar. São minutos que ficaremos juntos, onde você vai fazer uma experiência com Deus. Lembrando que tudo que você ouvir aqui, depois fica registrado no meu canal do YouTube, Frei Gilson / Som do Monte, no meu Instagram, no meu Facebook, todos com o mesmo nome, Frei Gilson / Som do Monte, para que você possa também compartilhar essa palavra com os seus amigos, tá bom? Então, vamos escutar a palavra de Deus.
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2: Jesus. Jesus conhece a hora de nos chamar. Sabe, às vezes nós olhamos para pessoas que a gente conhece, para pessoas que a gente ama, para pessoas da nossa família, e a gente se questiona, mas por que que essa pessoa ainda não se converteu? Por que que essa pessoa ainda não mudou de vida? Por que que Deus não faz uma obra na vida dessa pessoa? E a gente vai percebendo que o chamado é individual. E a resposta, ela é individual. É claro que Deus chama a todos. Deus chama a todos. Mas nem todos estão com o coração aberto para responder a Deus, para dizer sim a Deus. E Deus vai respeitando a nossa liberdade. Deus vai respeitando a nossa liberdade. A ponto de Agostinho, depois de muito tempo, por tantos caminhos tortuosos, ele mesmo disse, tarde te amei, tarde te amei. Ou seja, é o reconhecimento de que Deus me chamou há muito tempo atrás, mas só agora eu acordei. Só agora eu estou disponível para Deus. É sobre isso que a gente vai conversar hoje. Em nome do Pai, do Filho e do Espírito Santo. Amém. Mateus capítulo 9, versículo de 9 a 13. Naquele tempo, partindo dali, Jesus viu um homem chamado Mateus, sentado na coletoria de impostos e disse-lhe, segue-me. Ele se levantou e seguiu a Jesus. Enquanto Jesus estava à mesa, em casa de Mateus, vieram muitos cobradores de impostos e pecadores e sentaram-se à mesa com Jesus e seus discípulos. Alguns fariseus viram isso e perguntaram aos discípulos, por que vosso mestre come com os cobradores de impostos e pecadores? Jesus ouviu a pergunta e respondeu, aqueles que têm saúde não precisam de médico, mas sim os doentes. Aprendei, pois, o que significa quero misericórdia e não sacrifício. De fato, eu não vim para chamar os justos, mas os pecadores. Palavra da salvação. São João Crisóstomo, sobre essa palavra, diz, por que Jesus não chamou Mateus ao mesmo tempo que chamou Pedro e João e os demais? Por que que Jesus chama Mateus depois? Por que que Jesus já nos chamou os 12 no mesmo ato, na mesma hora? Por que chamou primeiro Pedro, Tiago, João, André? Por que só depois Mateus? Ele veio a cada um em um momento particular. quando sabia que responderiam a ele, veio em momento diferente para chamar Mateus, quando tinha certeza de que Mateus se renderia ao seu chamado. Da mesma forma, chamou Paulo em outro momento, quando este estava vulnerável, após a ressurreição, algo como um caçador indo atrás de sua presa. Pois aquele que conhece nossos corações mais íntimos e sabe os segredos de nossas mentes, sabe quando cada um de nós está pronto para responder plenamente. Gente, que mistério, né? Portanto, ele não o chamou todos juntos no começo, quando Mateus ainda estava endurecido. Ao contrário, somente depois de inúmeros milagres, depois de sua fama se espalhar por toda parte, ele chamou Mateus. Ele sabia que Mateus havia sido amolecido para uma resposta plena. Às vezes você olha por que tal pessoa da sua família ainda não se converteu. Calma. Calma. Essa pessoa precisa amolecer o coração. E muita coisa tem acontecido para amolecer o coração desta pessoa. E Deus, no momento certo, ele vai atrás desta pessoa. Deus tem seu jeito, Deus tem sua hora, Deus tem o seu momento. E veja, repito o que eu falei no começo do vídeo, porque tudo isso é Deus também respeitando a liberdade da pessoa. Deus não pode invadir. Deus tem que respeitar. Lembra da passagem? Apocalipse, capítulo 3, versículo 20. Lembra dessa passagem? Eis que estou à porta e bato. Se alguém ouvir a minha voz e me abrir a porta, entrarei em sua casa e cearemos, eu com ele e ele comigo. Eu estou à porta e bato. Se você ouvir, se você abrir a porta, eu entro. Se você ouvir e abrir a porta... Abra sua Bíblia. Romanos, capítulo 9, versículo de 15 a 16. Porque ele disse a Moisés, farei misericórdia a quem eu fizer misericórdia. Terei compaixão de quem eu tiver compaixão. Dessa forma, a escolha não dependerá daquele que quer, nem daquele que corre, mas da misericórdia de Deus. Que palavra linda! A verdade é que a escolha de Deus é sempre um ato de misericórdia. Não é por capacidade que Mateus está sendo chamado. Não é por virtudes que ele está sendo chamado, não. De fato, eu não vim para chamar os justos, mas os pecadores. Está sendo chamado por misericórdia. Eu fui chamado por misericórdia. Você foi chamado por misericórdia. 1 Coríntios capítulo 1, versículo de 26 a 27. Vede, irmãos, o vosso grupo de eleitos. Não há entre vós muitos sábios, humanamente falando, nem muitos poderosos, nem muitos nobres. O que é astuto no mundo, Deus o escolheu para confundir os sábios. E o que é fraco no mundo, Deus o escolheu para confundir os fortes. Versículo 28. E o que é vil e desprezível no mundo, Deus o escolheu, como também aquelas coisas que nada são, para destruir as que são. Deus conhece a hora de chamar. Em nome do Pai, do Filho e do Espírito Santo.
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2: Resposta a essa palavra, eu quero convidar você agora a cantar comigo.
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braços levantados, vai clamando a presença de Deus para a sua vida agora. Senhor, nós precisamos de Ti. Senhor, quantas vezes quis caminhar sem Ti. Quantas vezes eu caí. 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
2: O programa de hoje está bom demais e eu quero lembrar você, se você quiser ouvir mais pregações, mais meditação da palavra, basta você me acompanhar no meu canal do YouTube, Frei Gilson barra Som do Monte, no meu Instagram, no meu Facebook, no meu TikTok, e lá você vai encontrar muito mais palavra de Deus para você.
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2: Nós vamos terminar este programa rezando. Eu quero clamar agora por você, quero clamar pela sua família. Senhor Deus, libera agora o teu Espírito Santo sobre cada pessoa que acompanha este programa. Vem, Espírito Santo, enche todos os que estão acompanhando este programa agora. Libera, Senhor, para esta pessoa o que ela mais precisa, para o corpo e para a alma. Libera, Senhor, curas e libertações em nome de Jesus para esta pessoa que assiste, que acompanha, que escuta e para toda a sua família. Eu clamo a tua poderosa bênção. Visita agora com bênção de proteção. A bênção que só o Senhor pode dar. Abençoe-vos o Deus Todo-Poderoso, Pai e Filho e Espírito Santo. Amém.
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O meu próximo minuto é teu. E se não for assim, não me deixes ir. Dou minha mão para ti. Fecho os olhos e confio em ti. Leva-me, Senhor. Eu quero convidar você a rezar comigo em cima desta canção. Porque ela diz coisas profundas para nós. Eu me abro ao teu querer, Senhor. Eu me rendo à tua voz. Eu quero conhecer teus planos. Porque os planos de Deus são melhores do que os meus. Os teus planos são melhores do que os meus, Senhor. Ai, essa música diz algo tão forte. Eu me arrependo dos meus planos. Porque todas as vezes que eu quis fazer a minha vontade, eu só fraquejei. Quantas vezes você fraquejou? Quantas vezes fraquejamos? Porque quisemos fazer a nossa vontade. Quisemos fazer as coisas do nosso jeito. E precisamos entender que se não for do teu jeito, não vale a pena ir. Se não for do teu jeito, não vale a pena ir. Por isso eu quero convidar você agora a colocar a sua vida em Jesus.

Talvez até hoje você fraquejou, você se entristeceu. Está faltando talvez da sua parte você dizer: Senhor, a partir de hoje não é mais do meu jeito. A partir de hoje não são mais

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0: E antes de a gente prosseguir, queria ler para você essa passagem. Eu sou a videira e meu pai é o agricultor. Todo ramo que não der fruto em mim, ele o cortará, e podará todo o que der fruto para que produza mais fruto. Permanecei em mim e eu permanecerei em vós. Gente, preste atenção nessa palavra. Permanecei em mim e eu permanecerei em vós. O ramo não pode dar fruto por si mesmo. O ramo não pode dar fruto por si mesmo se não permanecer na videira. Se você não permanecer na videira, você não pode dar fruto. O ramo não pode dar fruto por si mesmo se não permanecer na videira. Assim também vós não podeis tampouco dar fruto se não permanecerdes em mim. Eu sou a videira, vós os ramos. Quem permanecer em mim e eu nele, esse dá muito fruto, porque sem mim nada podeis fazer. É Juninho Casimiro. Muitas coisas na nossa vida não dão certo porque nós não estamos permanecendo nele, porque nós não estamos em Jesus. Esse é o segredo da vida espiritual. Se você estiver em Jesus, se você estiver unido a Ele, como essa música diz, eu fecho os olhos e confio em Ti, eu dou minha mão para Ti, se você der a mão para Ele, se você confiar nele, se você se unir a ele, os teus planos vão dar certo, os teus passos vão dar certo,

0: E se você se unir a Ele, você vai dar fruto, e você vai dar fruto, e você vai conhecer os planos dEle para você, e os planos dEle são melhores que os seus. Os meus passos são teus.
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Sem ti nada posso fazer, Jesus. Vamos cantar isso. Eu quero convidar você a cantar comigo. Sem ti nada posso fazer.

Chegamos à noite deste sábado e encerramos esta semana debaixo da graça de Deus e queremos rezar com o salmista. Eu tranquilo vou deitar-me e na paz logo adormeço, pois só vós, ó Senhor Deus, dais segurança à minha vida. Que esta frase do Salmo 4, versículo 9, seja uma certeza à nossa vida. Que possamos dormir na paz do Senhor e acordarmos amanhã na segurança da vida para celebrarmos o dia da ressurreição. Iniciemos em nome do Pai, e do Filho, e do Espírito Santo. Amém. Anjo da guarda, minha doce companhia, não me desampare nem de noite nem de dia, até que me entregues nos braços da Virgem Maria. Sob a proteção de nosso anjo da guarda, ao encerrar os trabalhos deste dia e desta semana, ouçamos a palavra de Deus. Leitura da carta de São Tiago, capítulo 3, versículos de 13 a 15. Quem dentre vós é sábio e inteligente? Mostre, por seu bom procedimento, que ele age com a mansidão que vem da sabedoria. Mas se formais no coração amargo ciúme e rivalidade, não vos glorieis disso, mas deixai de mentir contra a verdade. Essa não é a sabedoria que vem do alto. Ao contrário, é terrena, egoísta, diabólica. Palavra do Senhor. Graças a Deus. Na vida de fé, precisamos nos esforçar em cultivar a mansidão. Por isso sempre rezamos: Jesus, manso e humilde de coração, fazei o nosso coração semelhante ao vosso. Pela mansidão, nós sabemos que encontramos o caminho da salvação. Mas agora, viver na vida com um coração cheio de amargo ciúme, de rivalidades, de invejas, isto corrói e destrói o ser humano. Às vezes a pessoa, ela se ilude pensando que viver na rivalidade, que viver nos ciúmes, isto vai lhe ajudar a crescer. Pelo contrário, isto destrói a alma humana. Nós precisamos combater todas as rivalidades e vejam que nos trabalhos que fazemos, que nas nossas famílias, nas nossas amizades, às vezes nos enchemos de rivalidades ou mesmo de invejas, de ciúmes. O que é o ciúme senão uma tristeza que temos dentro de nós? O que é a inveja senão essa tristeza de que nós não temos o que o outro tem? E nós queremos, então, conquistar e estamos dispostos a destruir a outra pessoa para conquistar aquilo que nós não temos e que às vezes nem vamos ter porque Deus não quer. Assim, sejamos nós homens, mulheres que buscam a mansidão. E esta mansidão é Jesus quem nos ensina o caminho. Não vamos querer uma mansidão do meu jeito, achando que às vezes eu tenho que fazer justiça, eu não levo desaforo para casa, e aí eu digo assim, não, eu vou ser manso do meu jeito. É do jeito de Jesus. E assim temos que olhar para o alto da cruz e ver que Jesus disse, Pai, perdoa-lhes, eles não sabem o que fazem. O que Jesus nos ensina é o caminho do perdão, o caminho da mansidão. Todo o resto é o caminho diabólico, é o caminho terreno, é o caminho do egoísmo, nas palavras de São Tiago, no versículo 15. Não sejamos deste caminho, mas sejamos do caminho de Jesus, do caminho da salvação. Façamos agora o nosso exame de consciência. Disse Jesus, amai-vos uns aos outros, como eu vos amei. Tenho amado meus irmãos como Jesus nos ensinou? Ou tenho trazido ciúmes, rivalidades, invejas, egoísmo, apego terreno na minha vida?

Neste sábado, unidos na alegria que vem de Jesus e inspirados na promessa de Nossa Senhora, a Santa Matilde, rezemos as três Ave-Marias pedindo a perseverança final até o último dia de nossas vidas e que Maria, nossa Mãe, nos livre de cair em pecado mortal. Pelo poder que o Pai Eterno te concedeu, ó Maria, rezemos. Ave Maria, cheia de graça, o Senhor é convosco. Bendita sois vós entre as mulheres, e bendito é o fruto do vosso ventre, Jesus. Santa Maria, Mãe de Deus, rogai por nós, pecadores, agora e na hora de nossa morte. Amém. Pela sabedoria que Deus Filho te concedeu, rezemos. Ave Maria, cheia de graça, o Senhor é convosco. Bendita sois vós entre as mulheres, e bendito é o fruto do vosso ventre, Jesus. Santa Maria, Mãe de Deus, rogai por nós, pecadores, agora e na hora de nossa morte. Amém. Pelo amor que o Espírito Santo te concedeu, rezemos. Ave Maria, cheia de graça, o Senhor é convosco. Bendita sois vós entre as mulheres, e bendito é o fruto do vosso ventre, Jesus. Santa Maria, Mãe de Deus, rogai por nós, pecadores, agora e na hora de nossa morte. Amém. Por vossa conceição imaculada, ó Maria, purificai nosso corpo e santificai nossa alma. Oremos. Ó Deus, que iluminais a noite e fazeis brilhar a luz depois das trevas, concedei-nos passar esta noite livres do tentador e, ao raiar um novo dia, dar-vos graças em vossa presença. Isto vos pedimos por Cristo nosso Senhor. Amém. O Senhor esteja convosco. Ele está no meio de nós. A nossa proteção está no nome do Senhor, que fez o céu e a terra. O Senhor Jesus Cristo esteja contigo para te proteger. Esteja à tua frente para te conduzir e atrás de ti para te guardar. Olhe por ti, te conserve e te abençoe nesta noite. Amém. E a bênção de Deus Todo-Poderoso, Pai e Filho e Espírito Santo, desça sobre vós e permaneça para sempre. Amém. Com Deus me deito, com Deus me levanto, com a graça divina do Espírito Santo. Abençoada noite a você e sua família.

0: Em nome do Pai, do Filho e do Espírito Santo.
1: Amém.
0: Pai nosso, que estais nos céus, santificado seja o vosso nome. Venha a nós o vosso reino. Seja feita a vossa vontade, assim na terra como no céu. O pão nosso de cada dia nos dai hoje. Perdoai-nos as nossas ofensas, assim como nós perdoamos a quem nos tem ofendido. E não nos deixeis cair em tentação, mas livrai-nos do mal. Amém.
2: Ave Maria, cheia de graça, o Senhor é convosco. Bendita sois vós entre as mulheres. Bendito é o fruto do vosso ventre, Jesus. Santa Maria, Mãe de Deus, rogai por nós, pecadores, agora e na hora de nossa morte. Amém.
3: Professemos a nossa fé.
4: Creio em Deus, Pai Todo-Poderoso, Criador do céu e da terra, e em Jesus Cristo, seu único Filho, nosso Senhor, que foi concebido pelo poder do Espírito Santo, nasceu da Virgem Maria, padeceu sob Pôncio Pilatos, foi crucificado, morto e sepultado, desceu à mansão dos mortos, ressuscitou ao terceiro dia, subiu aos céus, está sentado à direita de Deus Pai Todo-Poderoso, donde há de vir a julgar os vivos e os mortos. Creio no Espírito Santo, na Santa Igreja Católica, na comunhão dos santos, na remissão dos pecados, na ressurreição da carne, na vida eterna. Amém.
5: Nesta primeira dezena, nós colocamos aos pés de Jesus misericordioso a sua vida, suas intenções, suas necessidades mais profundas do íntimo do seu coração. Nos unimos às almas do purgatório. Rezamos pela conversão dos pecadores do mundo inteiro, pela conversão da nossa família. Eterno Pai,
6: eu vos ofereço o corpo e o sangue, a alma e a divindade de vosso diletíssimo Filho, nosso Senhor Jesus Cristo, em expiação dos nossos pecados e os do mundo inteiro.
5: Pela sua dolorosa paixão,
7: tende misericórdia de nós e do mundo inteiro.
5: Pela sua dolorosa paixão,
7: tende misericórdia de nós e do mundo inteiro.
5: Pela sua dolorosa paixão,
7: tende misericórdia de nós e do mundo inteiro.
5: Pela sua dolorosa paixão,
7: tende misericórdia de nós e do mundo inteiro.
5: Pela sua dolorosa paixão,
7: tende misericórdia de nós e do mundo inteiro.
5: Pela sua dolorosa paixão,
7: tende misericórdia de nós e do mundo inteiro.
5: Pela sua dolorosa paixão,
7: tende misericórdia de nós e do mundo inteiro.
5: Pela sua dolorosa paixão,
7: tende misericórdia de nós e do mundo inteiro.
5: Pela sua dolorosa paixão,
7: tende misericórdia de nós e do mundo inteiro.
5: Pela sua dolorosa paixão,
7: tende misericórdia de nós e do mundo inteiro.
3: Nesta segunda dezena, nós rezamos por você que está doente, por você no leito do hospital, por você que traz uma doença incurável, e com você dizemos: Jesus, eu confio em vós. Convidamos você agora a abandonar-se inteiramente na misericórdia de Jesus que o envolve agora. Nós colocamos aos pés de Jesus todos os enfermos, aqueles que nós conhecemos e amamos, e especialmente rezamos por aqueles enfermos esquecidos, pelos quais ninguém mais reza, e por isso rezamos com imensa confiança. Eterno Pai,
6: eu vos ofereço o corpo e o sangue, a alma e a divindade de vosso diletíssimo Filho, nosso Senhor Jesus Cristo, em expiação dos nossos pecados e os do mundo inteiro.
3: Pela sua dolorosa paixão,
5: tende misericórdia de nós e do mundo inteiro.
3: Pela sua dolorosa paixão,
5: tende misericórdia de nós e do mundo inteiro.
3: Pela sua dolorosa paixão,
5: tende misericórdia de nós e do mundo inteiro.
3: Pela sua dolorosa paixão,
5: tende misericórdia.

0: e do mundo inteiro.
1: Pela sua dolorosa paixão,
0: tende misericórdia de nós e do mundo inteiro.
1: Pela sua dolorosa paixão,
0: tende misericórdia de nós e do mundo inteiro.
1: Pela sua dolorosa paixão,
0: tende misericórdia de nós e do mundo inteiro.
1: Pela sua dolorosa paixão,
0: tende misericórdia de nós e do mundo inteiro.
1: Pela sua dolorosa paixão,
0: tende misericórdia de nós e do mundo inteiro.
1: Pela sua dolorosa paixão,
0: tende misericórdia de nós e do mundo inteiro. Nesta terceira dezena, nós apresentamos a Jesus misericordioso toda e qualquer forma de desespero. Nós pedimos que o sangue e água que jorram do diletíssimo coração de Jesus envolva agora, na paz que vem do Senhor, toda e qualquer pessoa que se sente em desespero. As famílias, os doentes, os agonizantes deste dia, os endividados, que recebam agora, no nome de Jesus, do coração misericordioso de Jesus, a paz que o mundo não conhece. Rezemos agora com imensa confiança. É Jesus misericordioso quem nos visita. Eterno Pai, eu vos ofereço o corpo e o sangue, a alma e a divindade de vosso diletíssimo Filho, nosso Senhor Jesus Cristo, em expiação dos nossos pecados e os do mundo inteiro. Pela sua dolorosa paixão,
1: tende misericórdia de nós e do mundo inteiro.
0: Pela sua dolorosa paixão,
1: tende misericórdia de nós e do mundo inteiro.
0: Pela sua dolorosa paixão,
1: tende misericórdia de nós e do mundo inteiro.
0: Pela sua dolorosa paixão,
1: tende misericórdia de nós e do mundo inteiro.
0: Pela sua dolorosa paixão,
1: tende misericórdia de nós e do mundo inteiro.
0: Pela sua dolorosa paixão,
1: tende misericórdia de nós e do mundo inteiro.
0: Pela sua dolorosa paixão,
1: tende misericórdia de nós e do mundo inteiro.
0: Pela sua dolorosa paixão,
1: tende misericórdia de nós e do mundo inteiro.
0: Pela sua dolorosa paixão,
1: tende misericórdia de nós e do mundo inteiro.
0: Pela sua dolorosa paixão,
1: tende misericórdia de nós e do mundo inteiro. Nesta quarta dezena, nós apresentamos a Jesus as necessidades mais íntimas de cada um de nós. E por isso agora você apresenta a sua necessidade. Fale com Jesus agora, que ouve-nos em oração. Porque Jesus tudo pode, nós queremos também nesta dezena pedir por nossas famílias e em especial por todos aqueles que precisam de um trabalho. Jesus, nós pedimos por todo pai de família, por toda mãe de família, por todo jovem que precisa trabalhar. Nós pedimos, Senhor, que tua divina misericórdia, unida à tua divina providência, abra os caminhos para todos os trabalhadores que precisam hoje de um emprego. Rezemos com imensa confiança. Eterno Pai, eu vos ofereço o corpo e o sangue, a alma e a divindade de vosso diletíssimo Filho, nosso Senhor Jesus Cristo, em expiação dos nossos pecados e os do mundo inteiro. Pela sua dolorosa paixão,
0: tende misericórdia de nós e do mundo inteiro.
1: Pela sua dolorosa paixão,
0: tende misericórdia de nós e do mundo inteiro.
1: Pela sua dolorosa paixão,
0: tende misericórdia de nós e do mundo inteiro.
1: Pela sua dolorosa paixão,
0: tende misericórdia de nós e do mundo inteiro.
1: Pela sua dolorosa paixão,
0: tende misericórdia de nós e do mundo inteiro.
1: Pela sua dolorosa paixão,
0: tende misericórdia de nós e do mundo inteiro.
1: Pela sua dolorosa paixão,
0: tende misericórdia de nós e do mundo inteiro.
1: Pela sua dolorosa paixão,
0: tende misericórdia de nós e do mundo inteiro.
1: Pela sua dolorosa paixão,
0: tende misericórdia de nós e do mundo inteiro.
1: Pela sua dolorosa paixão,
0: tende misericórdia de nós e do mundo inteiro. Nesta quinta dezena, nós apresentamos a Jesus tudo aquilo que para nós não tem solução aos olhos humanos. Nesta dezena nós rezamos por aquilo que é impossível aos nossos olhos, mas não é para Jesus. Pedimos a Jesus pelas curas físicas, por todas aquelas enfermidades que diante da medicina não há cura, por todos os desenganados, por todos aqueles que passam nesse exato momento por muitas aflições e provações na própria carne. Nós pedimos, Jesus, cura, libertação, restauração, pelo poder da Tua infinita misericórdia. Jesus, Tu és a nossa solução. Nós pedimos por todas as causas impossíveis, pedimos a Tua presença, pedimos a Tua fortaleza e nós convidamos nesse instante você que reza conosco, que de maneira especial recorra à intercessão de Santa Faustina, aquela que foi e é a secretária da Divina Misericórdia. Jesus disse a Santa Faustina: peçam muito, muito mesmo, porque o meu desejo é dar muito. Faça seu pedido e reze com um coração feliz e repleto de confiança. Eterno Pai, eu vos ofereço o corpo e o sangue, a alma e a divindade de vosso diletíssimo Filho, nosso Senhor Jesus Cristo, em expiação dos nossos pecados e os do mundo inteiro. Pela sua dolorosa paixão,
1: tende misericórdia de nós e do mundo inteiro.
0: Pela sua dolorosa paixão,
1: tende misericórdia de nós e do mundo inteiro.
0: Pela sua dolorosa paixão,
1: tende misericórdia de nós e do mundo inteiro.
0: Pela sua dolorosa paixão,
1: tende misericórdia de nós e do mundo inteiro.
0: Pela sua dolorosa paixão,
1: tende misericórdia de nós e do mundo inteiro.
0: Pela sua dolorosa paixão,
1: tende misericórdia de nós e do mundo inteiro.
0: Pela sua dolorosa paixão,
1: tende misericórdia de nós e do mundo inteiro.
0: Pela sua dolorosa paixão,
1: tende misericórdia de nós e do mundo inteiro.
0: Pela sua dolorosa paixão,
1: tende misericórdia de nós e do mundo inteiro.
0: Pela sua dolorosa paixão,
1: tende misericórdia de nós e do mundo inteiro.
2: Deus Santo, Deus Forte, Deus Imortal, tende piedade de nós e do mundo inteiro. Deus Santo, Deus Forte, Deus Imortal, tende piedade de nós e do mundo inteiro. Deus Santo, Deus Forte, Deus Imortal, tende piedade de nós e do mundo inteiro.
1: Em nome do Pai, do Filho e do Espírito Santo.
0: Amém.

Nós vamos pedir nesse momento a bênção de Deus para você, para sua família. Confia no Senhor, confia no seu poder. Deus, nosso Pai, nós vos pedimos, vós que sois cheio de amor, dai-nos, Senhor, a vossa bênção de paz. Perdoai-nos, Senhor, nos momentos em que fizemos aquilo que não podíamos fazer. Dai-nos sempre, Senhor, a vossa consolação e vos pedimos que a vossa bênção venha sobre nossa casa, sobre o nosso lar. Afastai de nós todo o mal e fazei-nos, Senhor, seguir a vossa palavra em todos os momentos, em todas as circunstâncias, em todas as situações. Olhai aqueles que sofrem, principalmente os enfermos, e dai a todos nós a alegria de vos seguir e a alegria de vos servir. Nós vos pedimos agora, abençoai tudo aquilo que apresentamos diante do vosso amor, mas abençoai esta água, Pai de bondade. Em nome do Pai, do Filho e do Espírito Santo.

neste momento, a Rádio Barroso Mix está finalizando mais um dia de trabalho. Durante 24 horas seguidas, louvamos o nome do Senhor Jesus Cristo. Como foi bom! 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Nós nos divertimos, nos emocionamos e cantamos centenas de músicas que louvam ao Senhor. Agora é hora de agradecer a você pela sua audiência e, sobretudo, a Deus pela oportunidade de estarmos aqui trabalhando na missão de levar o Evangelho a toda criatura. Obrigado, Senhor. Boa noite, meu Pai.

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1: 23 horas e 5.
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4: Bom dia, minha amiga. Bom dia, meu amigo. Comece o dia feliz. Nesta segunda-feira, 8 de junho. Desejo um dia maravilhoso. Desejo que você retome as atividades desse dia com todo gás, com toda alegria, com toda bênção. Que você retome as atividades desse dia para que Deus lhe conceda bênção, paz, saúde, prosperidade, alegria. É uma nova semana, é a oportunidade que você tem de fazer o seu melhor. E é isso que importa para todos nós, fazer o nosso melhor. Por isso, minha amiga, meu amigo, tenha sempre no seu coração que Deus nos propõe condições, oportunidades para nossa felicidade, para nossa realização. E é isso que Ele quer para você, para mim, e por isso desejo que esta semana seja mais que especial. Vamos fazer nossa oração? Inspirai-nos, ó Deus, para que em vós comece e termine tudo o que fizermos. Amém. O Evangelho de hoje está em Mateus, capítulo 5, versículos de 1 a 12. Naquele tempo, vendo Jesus as multidões, subiu ao monte e sentou-se. Os discípulos aproximaram-se e Jesus começou a ensiná-los. Bem-aventurados os pobres em espírito, porque deles é o reino dos céus. Bem-aventurados os aflitos, porque serão consolados. Bem-aventurados os mansos, porque possuirão a terra. Bem-aventurados os que têm fome e sede de justiça, porque serão saciados. Bem-aventurados os misericordiosos, porque alcançarão misericórdia. Bem-aventurados os puros de coração, porque verão a Deus. Bem-aventurados os que promovem a paz, porque serão chamados filhos de Deus. Bem-aventurados os que são perseguidos por causa da justiça, porque deles é o reino dos céus. Bem-aventurados sois vós quando vos injuriarem e perseguirem, e mentindo disserem todo tipo de mal contra vós por causa de mim. Alegrai-vos e exultai, porque será grande a vossa recompensa nos céus. Do mesmo modo perseguiram os profetas que vieram antes de vós. Minha amiga, meu amigo, e esse evangelho nosso, conhecido, e ele vem para nos animar nesta manhã de segunda-feira, retomando as atividades, o ofício, o trabalho, para perceber que Deus é solidário com os desconsolados, Deus é solidário com os aflitos, e Deus conta com a ajuda e a colaboração de todos nós para que realmente nós tenhamos um caminho de bênção e de paz. Mas esse caminho de bênção e de paz não se dá, não se fundamenta apenas numa atitude acomodada, não. Jesus demonstra que há um cuidado e um zelo para com todos, e por isso nos instiga, nos inspira a buscar um jeito de viver que consola e transforma a vida dos nossos irmãos. As bem-aventuranças são um código de ética, de moral, de vivência social, religiosa, para transformar o mundo. Reze comigo. Pai nosso que estais nos céus, santificado seja o vosso nome, venha a nós o vosso reino, seja feita a vossa vontade, assim na terra como no céu. O pão nosso de cada dia nos dai hoje, perdoai-nos as nossas ofensas, assim como nós perdoamos a quem nos tem ofendido. E não nos deixeis cair em tentação, mas livrai-nos do mal. Amém. Ave Maria, cheia de graça, o Senhor é convosco. Bendita sois vós entre as mulheres, bendito é o fruto do vosso ventre, Jesus. Santa Maria, Mãe de Deus, rogai por nós, pecadores, agora e na hora de nossa morte. Amém. Glória ao Pai, ao Filho e ao Espírito Santo.
5: Como era no princípio, agora e sempre. Amém.
4: Vamos pedir a bênção da água, Deus eterno e todo-poderoso, que tendo escolhido a água, fonte de vida e pureza, para nos dar a graça batismal, quisestes também aparecer no Rio Paraíba, a imagem da Virgem Imaculada. Abençoai esta água e fazei que ela nos recorde o nosso batismo, para que, purificados de nossas faltas, vivamos como cristãos, membros da vossa igreja, e cheguemos um dia à vida eterna. Por Cristo Senhor nosso. Amém. Um grande abraço do Padre Sandro Henrique, diretamente da casa do glorioso mártir São Sebastião, na Ventania, em Alpinópolis, Minas Gerais. E que Deus nos abençoe, em nome do Pai, do Filho e do Espírito Santo. Amém. Um beijo no seu coração.
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9: Você acha que os seus filhos valorizam realmente os seus esforços como pais? Esta história irá abrir os seus olhos. Um jovem queria começar a trabalhar em uma grande empresa. Depois de passar na primeira entrevista, teria conhecido sucessivamente o diretor para o step final. O diretor viu no seu currículo as grandes coisas que ele teria feito e perguntou: "Você teve alguma bolsa de estudos na escola?" O jovem respondeu: "Não, não, senhor." "Foi seu pai quem pagou seus estudos?" "Não, senhor. O meu pai morreu quando eu tinha 1 ano. "Foi minha mãe que me pagou tudo?" disse ele. "Onde sua mãe trabalha?" perguntou o diretor. "Senhor, a minha mãe trabalha em uma lavanderia." O diretor pediu ao jovem para mostrar as suas mãos. E assim viu que suas palmas eram delicadas e perfeitas. "Você alguma vez ajudou a sua mãe a lavar roupa?" perguntou o diretor. "Nunca, senhor. Minha mãe sempre me disse que eu deveria estudar e ler muito. E além disso, a minha mãe sabe lavar roupas melhor que eu." O diretor respondeu: "Tenho um pedido a fazer. Quando você for para casa, lave as mãos de sua mãe. Depois, volte aqui e me diga como foi." O jovem sentia que a possibilidade de obter aquele emprego era muito alta. Quando voltou para casa, pediu para sua mãe se podia lavar as suas mãos. Com um sentimento contrastantes, a mãe, no fim, decidiu deixar que o filho lavasse suas mãos. Enquanto estava lavando as mãos da mãe, o jovem se comoveu e uma lágrima desceu no seu rosto. Era a primeira vez que ele se dava por conta que as mãos da mãe estavam cheias de rugas e machucadas. Alguns machucados eram tão dolorosos que a mãe se lamentava quando ele os tocava. Esta era a primeira vez que ele se dava conta do que significavam os sacrifícios que a mãe tinha feito para que ele pudesse estudar. Depois de ter lavado suas mãos, ele começou a lavar as roupas que faltavam. Na manhã seguinte, o jovem voltou a falar com o diretor. E ele se deu conta das lágrimas que enchiam os seus olhos quando perguntou: "Pode me dizer o que você aprendeu daquilo que você fez por sua mãe ontem?" "Senhor, lavei as mãos da minha mãe e depois terminei de lavar as roupas para ela." Agora eu sei o que significa apreciar e reconhecer os seus esforços. Sem minha mãe, Senhor, eu não seria aquilo que sou hoje. Ajudando-a, eu me dei de conta de quanto é difícil fazer as coisas sozinho. Aprendi a importância e o valor de ajudar a família. O diretor disse: é isso que eu procuro em um gerente. Uma pessoa que não coloque o dinheiro acima de tudo e que reconheça os esforços dos outros em fazer as coisas. Você está contratado. Um filho ao qual é dado tudo desenvolve uma mentalidade que o faz pensar que tem direito a tudo. Irá colocar sempre a si mesmo antes de tudo, ignorando os esforços dos pais. Se somos pais muito protetores, temos que pensar que podemos não estar fazendo o bem para os nossos filhos. É importante que os seus filhos saibam valorizar os seus sacrifícios e reconhecer o seu trabalho duro.

0: o que faço, não compreendes agora, mas compreenderás em breve. Dei o exemplo para que, como eu fiz, vocês também o façam.
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2: Uma melhor que a outra aqui no Adoração Católica. Não toque no seu rádio, voltamos já.
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4: Meia-noite e 31 minutos.
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0: Cristo foi crucificado. Ele morreu. Mas então chegou o terceiro dia. Amado ouvinte, você compreende o quão grande é o universo? Muitos astrônomos usam os termos ano-luz e unidade astronômica como se eles fossem compreendidos por todos nós. Mas quantas pessoas realmente sabem o que é um ano-luz? Quantas pessoas totalmente entendem que num ano-luz, a luz iria viajar 12 milhões de quilômetros por hora? Qual é a velocidade máxima do seu carro? 200, 220 quilômetros por hora? Num ano-luz, a luz iria viajar 12 milhões de quilômetros por hora. É muito mais do que o seu carro. Agora, quase todos também já ouviram falar da teoria da relatividade de Einstein, embora muito poucos compreendam. Bem, isso é um pouco complicado demais para se falar aqui. Então vamos simplificar para entender o quão distante está a estrela mais próxima da Terra, fora o Sol. Nossas naves espaciais ou sondas mais rápidas lançadas pela NASA atualmente voam pelo espaço a uma velocidade de cerca de 40 mil quilômetros por hora, que é uma velocidade muito considerável comparada com a velocidade do nosso automóvel aí de passeio. Do lado de fora do Sistema Solar, a nossa estrela mais próxima está no grupo Alpha Centauri, uma pequena estrela conhecida como Próxima Centauri. Está a cerca de 4,2 anos-luz de distância. Mas vamos simplificar. Em relação à velocidade da nossa nave espacial mais rápida, 40 mil km por hora, levaríamos incríveis 70 mil anos viajando com a nossa nave mais rápida apenas para alcançar a nossa estrela mais próxima. 70 mil anos viajando sem parar a 40 mil quilômetros por hora para chegar à estrela mais próxima do Sol. Será que ela está muito longe? Agora imagine as galáxias mais próximas da nossa galáxia Via Láctea. Isso é apenas um olhar sobre a grandeza do universo e a infinita grandiosidade e inteligência e sabedoria e poder do Criador. O mesmo que fez o universo, fez você e eu. Sinta alegria com isso. Afinal de contas, os céus declaram a glória de Deus. Momento Fé no Criador.
1: Os céus declaram a glória de Deus e o firmamento anuncia a obra das suas mãos.
0: Hoje, Pai querido, nós queremos apenas agradecer, porque dentre tantas criaturas, o Senhor nos fez a sua imagem e semelhança e nós podemos interagir com essa criação maravilhosa, ver em cada ser vivo, em cada planta, em cada animal, em cada irmão, a sua mão, Pai. Obrigado por nos habilitar a compreender, a perceber, a vislumbrar, a se deslumbrar com tantas maravilhas. E o mais importante, saber que nada nesta criação chega perto da sua majestade, ó Deus. Falamos isso através de Jesus Cristo, nosso Senhor.
1: Que privilégio ter a mesma mão que fez o universo e espalhou as estrelas, escrevendo seu nome no livro da vida. Louve a Deus por isso e declare agora Cristo como seu Senhor e Salvador, buscando a partir daqui o perdão e uma vida correta. Deus alegra-se por todo aquele que assim desejar de todo o coração.

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2: Estamos de volta com o Adoração Católica. Aumente o som e venha adorar.
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1: Uma hora e um minuto.
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3: Olá, ouvintes, grande abraço. Eu quero falar hoje sobre algo extremamente perigoso: falsidade. Você conhece alguém falso? Você já foi vítima de falsidade? Em Mateus capítulo 10, verso 16, Jesus fala que nós devemos ser simples como a pomba, porém prudente como uma serpente. Só através da prudência, do cuidado, do estar atento, é que nós conseguimos decifrar onde estão os sinais de falsidade. Devemos reconhecer que uma mulher conhece isso com muito mais facilidade do que o homem, mas o fato é que muitas pessoas sofrem diariamente por lidarem com pessoas falsas, pessoas que não conseguem atrair o mínimo de confiança possível. Para pessoas como esta, você precisa ter todo o cuidado possível, porque Jesus já alertou: a nossa prudência tem que ser igual a serpente. A serpente é um animal astuto e muito prudente. Nunca é demais alertar. Muito cuidado. A falsidade já destruiu amizades, destrói casamentos, destrói famílias e pode acabar com a sua vida. Que Deus te abençoe.
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1: E aí, cheguei com mais um Conexão Católica. J. Lu na sua boa companhia. Vamos conectar com a palavra de Deus, com o melhor da música, com a luz. Também a paz, a reflexão que faz parte do nosso dia a dia, o agradecimento e também, o carinho do nosso pai com a gente, não é? Conexão Católica está aqui, eu também. Vamos lá, curtir as melhores, com muita música boa? Vamos conectar com Deus agora, Conexão Católica!
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Já já tem mais Conexão Católica. Fiquem com a gente, daqui a pouquinho tem indicações e participações aqui na sua número 1. 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

0: 1:23.
1: Espírito Santo, enche-me com amor, gentileza e bondade para compartilhar com os que me cercam. Olá, querido amigo do Pão Diário, que bom que você está aí para acompanhar a nossa mensagem de esperança e encorajamento do dia. Hoje eu vou ler o texto de David Roper com o título O Doce Aroma de Cristo. Os dois netos de um fazendeiro das redondezas eram os meus melhores amigos. Íamos à cidade com ele e o seguíamos enquanto fazia compras e conversava com quem conhecia. Ele os conhecia pelo nome e por suas histórias. Parava aqui e ali. Perguntava sobre uma criança doente ou um casamento em dificuldades e oferecia palavras de encorajamento. Compartilhava as escrituras e orava, se fosse necessário. Nunca esquecerei esse homem tão especial que não impunha sua fé a ninguém, mas sempre lançava uma semente. O fazendeiro idoso tinha o que Paulo chamaria de doce aroma de Cristo, de acordo com 2 Coríntios capítulo 2, versículo 15. Deus o usou para espalhar o aroma do conhecimento de Cristo. Ele está com Deus agora. Mas sua fragrância ainda permanece onde ele viveu. C.S. Lewis escreveu: não existem pessoas comuns. Você nunca conversou com um mero mortal. Dito de outra forma, todo contato humano tem consequências eternas. Todos os dias temos oportunidades de fazer a diferença na vida das pessoas ao nosso redor, por meio do testemunho sereno, de uma vida fiel e gentil, ou de palavras encorajadoras a uma alma cansada. Nunca subestime o efeito que uma vida centrada em Cristo pode ter sobre os outros. Querido amigo, qual sua opinião sobre a frase "não há contatos neutros"? Que diferença isso poderia fazer em como você vê todos os seus contatos e conversas ao longo do dia? Pense nisso. Eu sou Clarice Fogaça e essa foi a nossa mensagem do dia.

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1: Voltamos com mais Conexão Católica. Jota Lu por aqui, manda o seu alô também. Fique à vontade, vamos refletir, curtir o som de Deus no seu Conexão Católica.
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1: Já já tem mais Conexão Católica. Fiquem com a gente, daqui a pouquinho tem indicações e participações aqui na sua número 1. 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
3: 1:44.
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5: do dia. Estamos chegando com mais um versículo do dia. Abra seu coração para a palavra de Deus. Ora, o Senhor é Espírito, e onde está o Espírito do Senhor, aí há liberdade. 2 Coríntios 3:17.
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1: Voltamos com mais Conexão Católica. Bom estar ao seu lado sempre, sempre aqui na sua número 1. Vamos com mais músicas? Show de bola, vamos lá.
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1: Conexão Católica indo embora. Por cá, J. Lu, me despeço já agradecendo com beijos e abraços. Muita luz na caminhada. Fé sempre, que tudo vai dar certo.
2: Tchau, tchau.
1: Valeu.
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4: Duas horas e um minuto.
5: Assim diz a Bíblia.
6: Para fortalecer sua fé, assim diz a Bíblia. Guardai-vos em amor de Deus, esperando a misericórdia de nosso Senhor Jesus Cristo para a vida eterna. Judas 1:21. Voltamos a qualquer momento com mais vida para sua alma.
5: Voltaremos a qualquer momento com mais. Assim diz a Bíblia.
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5: Oi, povo de Deus. Estamos chegando com mais uma edição do programa Unção Católica. As mais tocadas no segmento católico irão passar por aqui. Sejam bem-vindos. Está no ar Unção Católica.
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2: Eugênio Jorge. 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
3: Unção Católica encerrando esse bloco. Depois do intervalo, voltaremos com mais pra você. Segura aí.
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5: 2:15.
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7: E tecem teias de aranha. Isaías 59:5. Repare a teia da aranha, e eis que nela há a imagem mais sugestiva do hipócrita religioso. Ela foi tecida para capturar sua presa. A aranha engorda-se com moscas, e o fariseu com sua recompensa. Pessoas tolas são facilmente aprisionadas pelas barulhentas profissões de fé de impostores, e até mesmo o mais sensato nem sempre pode escapar. Filipe batizou Simão Mágico, em Atos 8:13, cuja ardilosa declaração de fé foi logo despedaçada pela severa repreensão de Pedro. Costumes, reputação, louvor, modernidades e outras moscas são o pequeno jogo que os hipócritas capturam em suas redes. Uma teia de aranha é uma maravilha de habilidade. Olhe e admire as artimanhas de um astuto caçador. Porventura não é um enganador religioso igualmente maravilhoso? Como é que ele faz tão descarada mentira parecer uma verdade? Como ele pode fazer sua resposta ao oropel tão semelhante ao ouro? Uma teia de aranha vem das próprias entranhas da criatura. A abelha consegue sua cera das flores. A aranha não suga as flores, e ainda assim, ela tece seu material em qualquer comprimento. Do mesmo modo, o hipócrita encontra sua confiança e esperança dentro de si. Sua âncora foi forjada em sua própria bigorna e seu cabo torcido em suas próprias mãos. Ele coloca a sua própria fundação e cava os pilares de sua própria casa, desdenhando seu devedor a graça soberana de Deus. Contudo, uma teia de aranha é muito frágil. Ela é cuidadosamente forjada, mas não é duradoura. Uma teia não é páreo para a vassoura do servo ou para o cajado do peregrino. O hipócrita não precisa de uma artilharia de canhões Armstrong para estourar sua esperança em pedaços. Um mero sopro de vento fará isso. As teias de aranha do hipócrita logo desmoronarão quando a vassoura de destruição começar o seu trabalho de purificação. Isso nos traz outro pensamento, que essas teias de aranha não permanecerão na casa do Senhor. Ele fará com que sejam destruídas para sempre. Ó, minha alma, estejas descansada em algo melhor que uma teia de aranha. Seja o Senhor Jesus teu eterno esconderijo.
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3: Opa! De volta com Unção Católica. Vem comigo.
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2: Sempre com os melhores louvores pra você. Depois do intervalo, tem mais. Não saia daí.
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4: 2:32.
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6: Cristo, que é a nossa vida. Cristo, que é a nossa vida. Colossenses capítulo 3, versículo 4. Esta expressão maravilhosamente rica do apóstolo Paulo indica que Cristo é a fonte de nossa vida. Ele vos deu a vida. Efésios capítulo 2, versículo 1. Aquela mesma voz que trouxe Lázaro para fora do sepulcro nos ressuscitou para andarmos em novidade de vida. Romanos capítulo 6, versículo 4. Agora, Ele é a essência de nossa vida espiritual, e é por intermédio da vida dEle que nós vivemos. Cristo está em nós, a esperança da glória, a causa de nossas ações, o pensamento central que direciona os demais pensamentos. Jesus é o alimento de nossa vida. De que mais o crente pode se alimentar além da carne e sangue de Jesus? Este é o pão que desceu do céu, para que todo o que dele comer não pereça. João capítulo 6, versículo 50. Ó cansados peregrinos neste deserto de pecado, vocês nunca conseguirão um bocado que sacie a fome de seus espíritos, a menos que o encontre em Jesus. Ele é a consolação de nossa vida. Todas as nossas verdadeiras alegrias procedem de Cristo. Em tempos de provação, Ele é a nossa consolação. Não existe outro ser pelo qual vale a pena vivermos, exceto o Senhor Jesus. E a graça dEle é melhor do que a vida. Salmo 63, versículo 3. Cristo é o objetivo de nossa vida. Como o navio se apressa rumo ao porto, assim o crente se apressa rumo ao ancoradouro do coração de seu Salvador. Como a flecha voa até seu alvo, assim o crente voa até o aperfeiçoamento de sua comunhão com Cristo Jesus. Assim como o soldado luta por seu capitão, sendo recompensado quando seu capitão conquista a vitória, assim também o crente luta por Cristo, obtendo seu triunfo nos triunfos de seu Senhor. Para mim, o viver é Cristo. Filipenses capítulo 1, versículo 21. Cristo é o exemplo de nossa vida. Onde existe a mesma vida no interior, haverá, em grande medida, os mesmos resultados no exterior. Se vivemos em comunhão íntima com o Senhor Jesus, amadureceremos como Ele. Devemos colocá-lo diante de nós, como nosso modelo divino, pois assim nos esforçaremos para andar nos passos dEle, até que Ele se torne a coroa de nossa vida, na glória. Oh, quão seguro, quão honrável, quão alegre é o crente cuja vida é Cristo.
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0: Santo Espírito Santo. Toda bagaço de vida. Espírito Santo. Espírito Santo. Chora. Glorifique o nome do Senhor. Dê um brado de júbilo ao Senhor.
1: Isso.

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1: Com essa, encerramos mais uma edição do Unção Católica. Beijos e até mais.
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3: Duas horas e 52 minutos.
4: As pessoas que vivem à sua volta podem ter mais influência sobre sua autoestima do que você imagina. Vamos conversar sobre esse assunto daqui a instantes na edição de hoje de Valor para a Família. Meu nome é Rosa Maria, trazendo até você Valor para a Família, um programa de conselhos práticos com o psicólogo e conselheiro familiar Dr. Dobson. Ele é o autor de livros famosos, campeões internacionais de venda, como O que as esposas gostariam que seus maridos soubessem sobre as mulheres. Doutor, um de nossos ouvintes quer saber, qual é a fonte da autoestima?
5: Sentimentos de valor pessoal e aceitação que constituem a base de uma personalidade sadia só podem ser obtidos em uma fonte. A autoestima só pode ser gerada por aquilo que vemos refletido sobre nós mesmos nos olhos de outras pessoas ou nos olhos de Deus. É somente quando outros nos respeitam e nos amam que nós nos respeitamos e amamos. É somente quando outros nos consideram agradáveis e aceitáveis que nos entendemos com nossos egos. Ocasionalmente, uma pessoa é criada com uma autoconfiança tão magnífica que não parece precisar da aceitação de outras pessoas. Mas essa pessoa é uma ave rara. A grande maioria de nós depende dos que nos cercam para nosso sustento emocional. Os que existem num estado de perpétuo isolamento, privados de contato amoroso e carinhoso com outras pessoas, ano após ano, estão certamente fadados a experimentar a sensação de falta de valor pessoal, acompanhada de profunda depressão e desespero.
4: Certo, doutor. Agora, outro ouvinte pergunta.
5: Sim.
4: O senhor não acredita que a Bíblia, ao ensinar sobre pecado original, afirma que nós somos inferiores?
5: Absolutamente não. Fomos feitos à imagem do próprio Deus. Ele afirma que cada um de nós vale mais que todo mundo. E por causa dessa significância, Jesus não se envergonha de chamar seus seguidores de irmãos.
4: Claro.
5: Somos membros da família de Deus. Creio que a Bíblia ensina que devemos andar humildemente perante Deus, considerando os outros superiores a nós mesmos, mas sem rastejar na dúvida e no desespero. Em nenhum lugar das Escrituras eu encontro um mandamento que me mande odiar a mim mesmo e viver envergonhado e desgostoso de mim mesmo. No entanto, infelizmente, conheço muitos cristãos que vivem esmagados por sensações de inferioridade, e alguns aprenderam esse conceito de falta de valor pessoal em suas igrejas.
4: Na verdade, se nosso valor se baseia em termos sido criados à imagem de Deus e em Jesus ter sacrificado sua vida por nós, somos de fato raça eleita e reino de sacerdotes. Cada um de nós deve tratar qualquer outro ser humano de maneira respeitosa, pois cada um de nós é único e intrinsecamente valioso. Não podemos esquecer disso em relação a nós mesmos, e assim nos tratarmos a nós mesmos com esse alto padrão. Os comentários do Dr. Dobson no programa de hoje foram extraídos do livro Dr. Dobson Answers Your Questions. O Dr. Dobson responde às suas perguntas. Publicado pela Tyndale House. Francisco Borges interpretou a voz do Dr. Dobson. Meu nome é Rosa Maria e convido você a sintonizar novamente esta emissora para ouvir a próxima edição de Valor para a Família.
6: 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Estamos chegando com mais um versículo do dia. abra seu coração para a palavra de Deus. Ora, o Senhor é Espírito, e onde está o Espírito do Senhor, aí há liberdade. 2 Coríntios 3,17.
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9: Nem toda oração recebe resposta imediata. Existem pedidos que exigem tempo, aprendizado e preparação. Mas isso não significa que Deus deixou de ouvir você. Continue orando, continue acreditando, continue confiando. Mesmo quando tudo parecer igual, Deus continua trabalhando em áreas que você ainda não consegue enxergar. A oração fortalece a fé, acalma a alma e renova as forças para seguir em frente. Não desista de apresentar seus sonhos, suas lutas e suas esperanças diante de Deus. A oração de hoje pode estar preparando a resposta que transformará o seu amanhã.
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1: 2:59.
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3: Na presença das Santas Chagas de Jesus, convido você e sua família para este momento abençoado na nossa programação. Vamos juntos colocar nas Santas Chagas de Jesus o nosso pedido de oração, a nossa intenção. Prepare o seu ambiente de oração com as fotos, as roupas de família e, de modo particular, lembrando dos enfermos. Traga os nomes por quem vamos interceder e pedir cura e libertação de todos os sofrimentos e dores.
4: Por tuas chagas, Senhor, curados.
5: Queridos irmãos e irmãs, é segunda-feira, estamos começando a semana. Vamos juntos colocar diante de Deus nossas intenções, nossas feridas, para serem curadas nas preciosas chagas de nosso Senhor Jesus Cristo. Em nome do Pai, e do Filho, e do Espírito Santo. Amém. Creio em Deus Pai Todo-Poderoso, Criador do céu e da terra, e em Jesus Cristo, seu único Filho, nosso Senhor, que foi concebido pelo poder do Espírito Santo, nasceu da Virgem Maria, padeceu sob Pôncio Pilatos, foi crucificado, morto e sepultado, desceu à mansão dos mortos, ressuscitou ao terceiro dia, subiu aos céus, está sentado à direita de Deus Pai Todo-Poderoso, de onde há de vir julgar os vivos e os mortos. Creio no Espírito Santo, na Santa Igreja Católica, na comunhão dos santos, na remissão dos pecados, na ressurreição da carne, na vida eterna. Amém. Ó Jesus, Divino Redentor, tende misericórdia de nós e do mundo inteiro. Deus Santo, Deus Forte, Deus Imortal, tende piedade de nós e do mundo inteiro. Graça, misericórdia, meu Jesus, nos perigos presentes, cobri-nos com vosso preciosíssimo sangue. Pai Eterno, tende misericórdia de nós, pelo sangue de Jesus Cristo, vosso Filho unigênito, tende misericórdia de nós, vos suplicamos. Amém. Neste primeiro mistério do Terço das Santas Chagas, contemplamos: Jesus perdoa a mulher adúltera. Pedimos por todos os casais que estão precisando de reconciliação. Rezemos. Eterno Pai, eu vos ofereço as santas chagas de nosso Senhor Jesus Cristo, para curar as de nossas almas.
6: Meu Jesus, perdão e misericórdia.
3: Pelos méritos de vossas santas chagas.
6: Meu Jesus, perdão e misericórdia.
3: Pelos méritos de vossas santas chagas.
6: Meu Jesus, perdão e misericórdia.
3: Pelos méritos de vossas santas chagas.
6: Meu Jesus, perdão e misericórdia.
3: Pelos méritos de vossas santas chagas.
6: Meu Jesus, perdão e misericórdia.
3: Pelos méritos de vossas santas chagas.
6: Meu Jesus, perdão e misericórdia.
3: Pelos méritos de vossas santas chagas.
6: Meu Jesus, perdão e misericórdia.
3: Pelos méritos de vossas santas chagas.
6: Meu Jesus, perdão e misericórdia.
3: Pelos méritos de vossas santas chagas.
6: Meu Jesus, perdão e misericórdia.
3: Pelos méritos de vossas santas chagas.
6: Meu Jesus, perdão e misericórdia.
3: Pelos méritos de vossas santas chagas.
5: Neste segundo mistério do Terço das Santas Chagas, contemplamos: Jesus se oferece como fonte de água viva. Rezemos este mistério das Santas Chagas por todos os que se afastaram de Jesus, principalmente os jovens. Eterno Pai, eu vos ofereço as Santas Chagas de nosso Senhor Jesus Cristo para curar as de nossas almas.
7: Meu Jesus, perdão e misericórdia.
3: Pelos méritos de vossas santas chagas.
7: Meu Jesus, perdão e misericórdia.
3: Pelos méritos de vossas santas chagas.
7: Meu Jesus, perdão e misericórdia.
3: Pelos méritos de vossas santas chagas.
7: Meu Jesus, perdão e misericórdia.
3: Pelos méritos de vossas santas chagas.
7: Meu Jesus, perdão e misericórdia.
3: Pelos méritos de vossas santas chagas.
7: Meu Jesus, perdão e misericórdia.
3: Pelos méritos de vossas santas chagas.
7: Meu Jesus, perdão e misericórdia.
3: Pelos méritos de vossas santas chagas.
7: Meu Jesus, perdão e misericórdia.
3: Pelos méritos de vossas santas chagas.
7: Meu Jesus, perdão e misericórdia.
3: Pelos méritos de vossas santas chagas.
7: Meu Jesus, perdão e misericórdia.
3: Pelos méritos de vossas santas chagas.
5: Neste terceiro mistério do terço das Santas Chagas, nós contemplamos. Jesus consola a irmã de Lázaro. Rezemos este mistério por todas as pessoas que não conseguem superar a perda de um ente querido. Que Jesus, o ressuscitado, as console. Rezemos. Eterno Pai, eu vos ofereço as santas chagas de nosso Senhor Jesus Cristo para curar as de nossas almas.
8: Meu Jesus, perdão e misericórdia.
3: Pelos méritos de vossas santas chagas.
8: Meu Jesus, perdão e misericórdia.
3: Pelos méritos de vossas santas chagas.
8: Meu Jesus, perdão e misericórdia.
3: Pelos méritos de vossas santas chagas.
8: Meu Jesus, perdão e misericórdia.
3: Pelos méritos de vossas santas chagas.
8: Meu Jesus, perdão e misericórdia.
3: Pelos méritos de vossas santas chagas.
8: Meu Jesus, perdão e misericórdia.
3: Pelos méritos de vossas santas chagas.
8: Meu Jesus, perdão e misericórdia.
3: Pelos méritos de vossas santas chagas.
8: Meu Jesus, perdão e misericórdia.
3: Pelos méritos de vossas santas chagas.
8: Meu Jesus, perdão e misericórdia.
3: Pelos méritos de vossas santas chagas.
8: Meu Jesus, perdão e misericórdia.
3: Pelos méritos de vossas santas chagas.
5: Neste quarto mistério do terço das Santas Chagas, contemplamos. Jesus se manifesta como bom pastor. Vamos pedir por todos aqueles que estão aprisionados na dependência química, pedindo a cura desta chaga, rezemos. Eterno Pai, eu vos ofereço as santas chagas de nosso Senhor Jesus Cristo, para curar as de nossas almas.
9: Meu Jesus, perdão e misericórdia.
3: Pelos méritos de vossas santas chagas.
9: Meu Jesus, perdão e misericórdia.
3: Pelos méritos de vossas santas chagas.
9: Meu Jesus, perdão e misericórdia.
3: Pelos méritos de vossas santas chagas.
9: Meu Jesus, perdão e misericórdia.
3: Pelos méritos de vossas santas chagas.
9: Meu Jesus, perdão e misericórdia.
3: Pelos méritos de vossas santas chagas.
9: Meu Jesus, perdão e misericórdia.
3: Pelos méritos de vossas santas chagas.
9: Meu Jesus, perdão e misericórdia.
3: Pelos méritos de vossas santas chagas.
9: Meu Jesus, perdão e misericórdia.
3: Pelos méritos de vossas santas chagas.
9: Meu Jesus, perdão e misericórdia.
3: Pelos méritos de vossas santas chagas.
9: Meu Jesus, perdão e misericórdia.
3: Pelos méritos de vossas santas chagas.
5: No quinto mistério do terço das Santas Chagas, contemplamos. Jesus perdoa o bom ladrão. Rezemos este último mistério por todas as famílias que precisam fazer a experiência do perdão, que o rancor, a mágoa, sejam curadas nas santas chagas de nosso Senhor Jesus Cristo. Eterno Pai, eu vos ofereço as santas chagas de nosso Senhor Jesus Cristo, para curar as de nossas almas.
10: Meu Jesus, perdão e misericórdia.
3: Pelos méritos de vossas santas chagas.
10: Meu Jesus, perdão e misericórdia.
3: Pelos méritos de vossas santas chagas.
10: Meu Jesus, perdão e misericórdia.
3: Pelos méritos de vossas santas chagas.
10: Meu Jesus, perdão e misericórdia.
3: Pelos méritos de vossas santas chagas.
10: Meu Jesus, perdão e misericórdia.
3: Pelos méritos de vossas santas chagas.
10: Meu Jesus, perdão e misericórdia.
3: Pelos méritos de vossas santas chagas.
10: Meu Jesus, perdão e misericórdia.
3: Pelos méritos de vossas santas chagas.
10: Meu Jesus, perdão e misericórdia.
3: Pelos méritos de vossas santas chagas.
10: Meu Jesus, perdão e misericórdia.
3: Pelos méritos de vossas santas chagas.
10: Meu Jesus, perdão e misericórdia.
3: Pelos méritos de vossas santas chagas.
5: Rezemos três vezes. Eterno Pai, eu vos ofereço as santas chagas de nosso Senhor Jesus Cristo para curar as de nossas almas. Eterno Pai, eu vos ofereço as santas chagas de nosso Senhor Jesus Cristo para curar as de nossas almas. Eterno Pai, eu vos ofereço as santas chagas de nosso Senhor Jesus Cristo para curar as de nossas almas. Amém. Queridos filhos e filhas, tendo rezado o terço das Santas Chagas, vamos agora fazer a oração de todos os dias, que é a novena das Santas Chagas de nosso Senhor Jesus Cristo. Rezemos. Por suas santas chagas, suas chagas gloriosas, o Cristo Senhor me proteja e me guarde. Senhor Jesus, foste levado na cruz para que por vossas santas chagas sejam curadas as de nossas almas. Eu vos louvo e agradeço pelo vosso ato redentor. Carregaste em vosso próprio corpo os meus pecados e de toda a humanidade. Nas vossas santas chagas, coloco minhas intenções, minhas preocupações, ansiedades e angústias, minhas enfermidades físicas e psíquicas, meus sofrimentos, dores, alegrias e necessidades. Em vossas santas chagas, Senhor, coloco minha família. Envolvei, Senhor, a mim e meus familiares, protegendo-nos do mal. Coloque a sua intenção. Senhor, ao mostrar vossas santas chagas gloriosas a Tomé e o mandando tocar em vosso lado aberto, o curaste da incredulidade. Eu vos peço, Senhor, permita-me refugiar em vossas santas chagas e, por mérito desses sinais de vosso amor, curai a minha falta de fé. Ó Jesus, pelos méritos de vossa paixão, morte e ressurreição, dai-me a graça de viver os frutos da nossa redenção. Amém.

0: filhos e filhas da Hora da Misericórdia nesta segunda-feira. Bom, hoje eu começo a falar de Santo Antônio. A novena de Santo Antônio, para quem acompanha a oração da manhã, a experiência de Deus. E também na Hora da Misericórdia, a semana inteira eu vou fazer as pérolas de Santo Antônio. Eu gosto muito, você sabe que um dos meus passatempos edificantes, claro, é ler Vida de Santo. Adoro Vida de Santo. Então eu vou fazer nessa semana inteira aqui na Hora da Misericórdia as pérolas de Santo Antônio. O que é isso, padre? Algumas frases dele. Quer um exemplo? Vou começar agora. Pérola de Santo Antônio. Use muito mais os seus ouvidos do que a sua língua. Porque a mentira reside na língua, o roubo nas mãos e o pecado no coração. Pérolas de Santo Antônio. Por falar nisso, nós estamos no mês de junho, mês do Sagrado Coração de Jesus. Escute esse testemunho, por favor.
1: Eu me chamo Conceição e tenho um testemunho para dar ao Padre Reginaldo Manzotti, que foi uma das pessoas que muito me ajudou através da canção. Em maio de 2009, eu tive uma depressão que estava me levando ao desespero. Eu orava, eu pedia a Deus que me ajudasse a sair daquela situação. Eu tinha uma filha de 6 anos e todos os momentos daquela doença vinha a imagem eu tirando a vida da minha filha.
0: Meu Deus!
1: E aquilo só ia me deixando cada vez mais doente. E eu ouvia muito o Padre Reginaldo Manzotti às 10 horas. E uma das canções dele me fez ver o quanto eu era amada por Deus. A canção que me deu forças para tirar da depressão, para me sair da depressão, foi No Poder da Tua Cruz.
0: Nossa.
1: Eu gostaria de dizer ao Padre Reginaldo Manzotti que ele foi essencial na minha cura,
0: querida,
1: na minha libertação, que as músicas dele, a qual eu ouço até hoje, são para mim motivos de vitória.
0: Amém.
1: Eu consegui me levantar da depressão.
0: Amém.
1: E ter forças para enfrentar tudo.
0: Nossa, Conceição.
1: E hoje eu tenho a alegria de estar no ministério da igreja.
0: Amém.
1: É porque lá em 2009, eu encontrei forças através das músicas do Padre Reginaldo Manzotti para continuar em pé. Deus abençoe imensamente, Padre Reginaldo Manzotti.
0: Deus abençoe você,
1: sempre,
0: querida,
1: com as minhas orações.
0: Meu abraço, querida Conceição, de algum lugar do Brasil. Que bom que você conseguiu sair dessa depressão e conseguiu, de alguma forma, deixar para trás esses pensamentos intrusos. Louvado seja Deus. E essa música que você se refere, todo dia eu abro o programa às 10 horas, há 22 anos. Essa música No Poder da Tua Cruz. Sobe o som, sacristão. A minha primeira música. Foi a primeira música que eu compus dentro de um ônibus, indo de Curitiba para São Paulo. Nunca tinha composto nada e Deus me deu essa graça. Obrigado, Senhor. Evangelizar pela música. É isso que eu acredito também. Bíblia aberta, cartilha de oração.
2: A nós descei divina luz.
0: A nós descei divina luz, povo de Deus, nessa segunda-feira, semana de Santo Antônio, do Imaculado Coração de Maria, Imaculado Coração de Jesus. Vixe Maria!

0: Jesus.
1: O texto de hoje, Marcos 5, de 1 a 12. O Senhor esteja convosco, Ele está no meio de nós. Proclamação do Evangelho de Jesus Cristo segundo São Marcos. Glória a vós, Senhor. Vendo as multidões, Jesus subiu à montanha e sentou-se. Os discípulos aproximaram-se e Ele começou a ensinar. Felizes os pobres no espírito, porque deles é o reino dos céus. Felizes os que choram, porque serão consolados. Felizes os mansos, porque receberão a terra em herança. Felizes os que têm fome e sede de justiça, porque serão saciados. Felizes os misericordiosos, porque alcançarão misericórdia. Felizes os puros de coração, porque verão a Deus. Felizes os que promovem a paz, porque serão chamados filhos de Deus. Felizes os perseguidos por causa da justiça, porque deles é o reino dos céus. Felizes sois quando vós vos injuriarem e perseguirem, e mentindo disserem toda forma de calúnia contra vós, por causa de mim. Alegrai-vos, exultai, porque será grande a vossa recompensa nos céus. Pois foi deste modo que perseguiram os profetas que vieram antes de vós. Palavra da salvação, glória a vós, Senhor. O texto de hoje é o clássico texto das bem-aventuranças. Você pode marcar na tua Bíblia. Mateus 5 é chamado Novo Decálogo. Existem dois decálogos, Antigo Testamento, Êxodo 21, os 10 mandamentos. O Novo Decálogo, Mateus 5. Quando Jesus fala, bem-aventurados são aqueles, e ele diz vários itens: pureza de coração, misericórdia, sedento de paz, sedento de justiça, e aí ele segue. Mas hoje, devido ao tempo, me vem aqui um texto de São Paulo, não sei qual carta, mas ele diz assim: eu me alegro por ter sofrido pelo Senhor. Parece uma loucura, não parece? Alegrai-vos quando vos caluniarem. Está sendo caluniado por causa de Jesus? Agradeça. Estão te perseguindo por causa de Jesus? Louve a Deus. Sabe, quando a gente passa por uma provação profunda, a impressão que nós temos, Deus está castigando. Não, Deus está favorecendo uma declaração de amor. Deus está propiciando um momento de graça, de bênçãos, de purificação e crescimento. Acredite, nenhuma poda é vã. Tudo na vida nos faz crescer, amadurecer e santificar. Depende como você vive o momento. Hoje é segunda-feira e, antes de dar a bênção, eu quero fazer as seguintes orações ejaculatórias. Sagrado coração de Jesus, fazei o nosso coração semelhante ao vosso. Imaculado coração de Maria, aproximai-me do coração de Jesus. Vamos de novo? Sagrado coração de Jesus, fazei o nosso coração semelhante ao vosso. Imaculado coração de Maria, aproximai-me do coração de Jesus. Santo Antônio, rogai por nós. Oh, coração de Jesus, como é bom saber que temos nele o refúgio. O Senhor esteja convosco, Ele está no meio de nós. Abençoai, Senhor, a água nesta segunda-feira. Abençoai aqueles que me acompanham. Abençoai e santificai, Pai, Filho, Espírito Santo.

0: precisar, é preciso. Até amanhã. Traga mais um ouvinte.
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2: 3:22.
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1: 3:43.
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3: Bom dia, ouvintes da Rádio Barroso Mix. Estamos iniciando os 15 minutos com Deus, nos colocando na presença do Senhor. Eu sou o Altair Show e te convido a rezar comigo.
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3: Ó Deus,

0: as profundezas dos abismos e as alturas das montanhas lhe pertencem. O mar é dele, pois foi ele quem o fez, e a terra firme suas mãos a modelaram. Vinde, adoremos e prostemo-nos por terra, e ajoelhemos ante o Deus que nos criou. Porque ele é o nosso Deus, nosso pastor, e nós somos o seu povo e seu rebanho, as ovelhas que conduz com sua mão. Oxalá ouvisseis hoje a sua voz, não fecheis os corações como em Meriba, como em Massa no deserto aquele dia em que outrora vossos pais me provocaram, apesar de terem visto as minhas obras. 40 anos desgostou-me aquela raça, e eu disse, eis um povo transviado. Seu coração não conheceu os meus caminhos, e por isso lhe jurei na minha ira, não entrarão no meu repouso prometido. Glória ao Pai, ao Filho e ao Espírito Santo, como era no princípio, agora e sempre. Amém. Pelo sinal da Santa Cruz, livrai-nos, Senhor nosso Deus, dos nossos inimigos. Em nome do Pai, do Filho e do Espírito Santo. Amém. O Senhor que encaminha os nossos corações para o amor de Deus e a constância de Cristo esteja conosco. Bendito seja Deus que nos reuniu no amor de Cristo.
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0: oração do Espírito Santo. Vinde Espírito Santo, enchei os corações dos vossos fiéis e acendei neles o fogo do vosso amor. Enviai o vosso Espírito e tudo será criado, e renovareis a face da terra. Oremos, ó Deus, que instruís os corações dos vossos fiéis com a luz do Espírito Santo. Fazei que apreciemos retamente todas as coisas segundo o mesmo Espírito e gozemos da sua consolação. Por Cristo Senhor nosso. Amém. Santo anjo do Senhor, meu zeloso e guardador, se a ti me confiou a piedade divina, sempre me rege, me guarda, me governa, ilumina. Amém. Oração do Ângelus. O anjo do Senhor anunciou a Maria e ela concebeu do Espírito Santo. Eis aqui a serva do Senhor, faça-se em mim segundo a vossa palavra. E o Verbo se fez carne e habitou entre nós. Ave Maria, cheia de graça, o Senhor é convosco. Bendito sois vós dentre as mulheres e bendito é o fruto do vosso ventre, Jesus. Santa Maria, Mãe de Deus, rogai por nós, pecadores, agora e na hora de nossa morte. Amém. Oremos, infundi, Senhor, vos rogamos a graça em nossos corações, para que nós, conhecendo pela anunciação do anjo a encarnação de Jesus Cristo, vosso Filho, por sua paixão e morte de cruz, cheguemos à glória da ressurreição. Pelo mesmo Cristo, nosso Senhor. Amém.
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coração do creio. Creio em Deus Pai Todo-Poderoso, Criador do céu e da terra, e em Jesus Cristo, seu único Filho, nosso Senhor, que foi concebido pelo poder do Espírito Santo, nasceu da Virgem Maria, padeceu sob Pôncio Pilatos, foi crucificado, morto e sepultado, desceu à mansão dos mortos, ressuscitou ao terceiro dia, subiu aos céus, está sentado à direita,

0: De Deus Pai Todo-Poderoso, donde há de vir julgar os vivos e os mortos, creio no Espírito Santo, na Santa Igreja Católica, na comunhão dos santos, na remissão dos pecados, na ressurreição da carne, na vida eterna. Amém. Rezemos a oração que Jesus Cristo nos ensinou. Pai nosso que estais no céu, santificado seja o vosso nome. Venha a nós o vosso reino, seja feita a vossa vontade, assim na terra como no céu. O pão nosso de cada dia nos dai hoje, perdoai as nossas ofensas, assim como nós perdoamos a quem nos tem ofendido. E não nos deixeis cair em tentação, mas livrai-nos do mal. Amém. Oferecimento de si mesmo. Recebei, Senhor, minha liberdade inteira, recebei minha memória, minha inteligência e toda a minha vontade. Tudo que tenho ou possuo de vós me veio. Tudo vos devolvo e entrego sem reservas, para que a vossa vontade tudo governe. Dai-me somente vosso amor e vossa graça, e nada mais vos peço, pois já serei bastante rico. Amém. Oração dos Sete Passos para a Vida. Senhor, eu te agradeço por ter nascido para ser feliz. Eu busco em minha vida a felicidade que vem de ti. Senhor, eu te agradeço por ter a família como a base da vida. E vivamos nos doando uns aos outros a cada momento. Senhor, eu te agradeço por minha vida estar em minhas mãos. Eu saiba cuidar, valorizando esse precioso dom. Senhor, eu te agradeço por me dar o sentido da vida. Eu caminho iluminado pela graça da tua presença. Senhor, eu te agradeço por eu poder decidir a minha vida e as escolhas que eu fizer seja segundo a tua vontade. Senhor, eu te agradeço por ter me feito uma pessoa capaz, que eu tenha fé para superar todos os obstáculos. Senhor, eu te agradeço por ser livre para viver. Eu vivo acolhendo, amando e cuidando de toda a vida. Amém. Consagração a Nossa Senhora Aparecida. Ó Maria Santíssima, pelos méritos de nosso Senhor Jesus Cristo, em vossa querida imagem de Aparecida, espalhais inúmeros benefícios sobre todo o Brasil. Eu, embora indigno de pertencer ao número de vossos filhos e filhas, mas cheio do desejo de participar dos benefícios de vossa misericórdia, prostrado a vossos pés, consagro-vos o meu entendimento para que sempre pense no amor que mereceis. Consagro-vos a minha língua para que sempre vos louve e propague a vossa devoção. Consagro-vos o meu coração para que, depois de Deus, vos ame sobre todas as coisas. Recebei-me, ó incomparável, vós que o Cristo crucificado deu-nos por mãe, no ditoso número de vossos filhos e filhas. Acolhei-me debaixo de vossa proteção. Socorrei-me em todas as minhas necessidades espirituais e temporais, sobretudo na hora da minha morte. Abençoai-me, ó celestial cooperadora, e com vossa poderosa intercessão fortalecei-me em minha fraqueza, a fim de que, servindo-vos fielmente nesta vida, possa louvar-vos, amar-vos, dar-vos graças no céu por toda a eternidade. Assim seja. Oração da Salve Rainha. Salve Rainha, Mãe de Misericórdia, vida, doçura e esperança, nosso salve. A vós bradamos, degredados filhos de Eva, a vós suspiramos, gemendo e chorando neste vale de lágrimas. Eia, pois, advogada nossa, esses vossos olhos misericordiosos a nós volvei. E depois desse desterro nos mostrai Jesus. Bendito o fruto do vosso ventre, ó clemente, ó piedosa, ó doce sempre Virgem Maria. Rogai por nós, Santa Mãe de Deus, para que sejamos dignos das promessas de Cristo. Novena perpétua das Santas Chagas. Por suas santas chagas, suas chagas gloriosas, o Cristo Senhor me proteja e me guarde. Senhor Jesus, foste elevado na cruz para que por vossas santas chagas sejam curadas as de nossas almas. Eu vos louvo e agradeço pelo vosso ato redentor. Carregastes em vosso próprio corpo os meus pecados de toda a humanidade. Nas vossas santas chagas coloco as minhas intenções, minhas preocupações, ansiedades e angústias, minhas enfermidades físicas e psíquicas. meus sofrimentos, dores, alegrias e necessidades. Em vossa santa chaga, Senhor, coloca a minha família. Envolvei, Senhor, a minhas, meus familiares, protegendo-nos do mal. Senhor, ao mostrar vossas santas chagas gloriosas a Tomé e o mandaste tocar em vosso lado aberto, o curaste da incredulidade. Eu vos peço, Senhor, permita-me refugiar em vossas santas chagas e, por mérito desses sinais de amor, curai a minha falta de fé. Ó Jesus, pelos méritos de vossa paixão, morte e ressurreição, dai-me a graça de viver os frutos da nossa redenção. Amém.
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0: Maria,
1: louvemos ao Senhor
0: através do Magnificat.
2: Cântico de Maria. A minha alma engrandece o Senhor e se alegrou meu espírito em Deus, meu Salvador, pois ele viu a pequenez de sua serva. Desde agora as gerações hão de chamar-me de bendita. O Poderoso fez em mim maravilhas e santo é o seu nome. Seu amor de geração em geração chega a todos os que o respeitam. Demonstrou o poder de seu braço, dispersou os orgulhosos, derrubou os poderosos de seus tronos e os humildes exaltou. De bem saciou os famintos e despediu sem nada os ricos. Acolheu Israel, seu servidor, fiel ao seu amor, como havia prometido aos nossos pais, em favor de Abraão e de seus filhos para sempre. Glória ao Pai, ao Filho e ao Espírito Santo, como era no princípio, agora e sempre. Amém. O Senhor esteja conosco, Ele está no meio de nós. E por intercessão de Nossa Mãe Maria Santíssima, abençoe-nos o Deus Todo-Poderoso, em nome do Pai, do Filho e do Espírito Santo. Amém. A alegria do Senhor seja a nossa força. Vamos em paz e que o Senhor nos acompanhe. Graças a Deus.
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1: Bom dia, meu amigo, bom dia, minha amiga. Estamos chegando nessa segunda-feira aqui na nossa Rádio Barroso Mix. É eu mesmo, professor Altair Show, e passarei essa madrugada com você. Nós já rezamos aí os 15 minutos com Deus e agora nós vamos rezar o Santo Rosário. E vou conversar aqui com a turma da alegria, vamos ver como é que eles estão. Tudo bem, pessoal?
2: Turma da Alegria está no ar. Caipirinha convertido e pervertido.
3: Ô, pessoal, nós estamos aqui, nós também vamos passar essa madrugada aqui na Barroso Mix rezando o Santo Rosário. Vocês vão aí rezar junto com a gente, mandar suas intenções. Eu me chamo Caipirinha. Fala, filho pervertido.
1: Eu também vou passar a madrugada aqui, a juventude também rezando aqui na Barroso Mix.
4: Meus irmãos e minhas irmãs, é muito bom rezar o Santo Rosário e se encontrar com a mãezinha do céu. Fala, Teixo!
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1: É isso mesmo, segundona aqui na Barroso Mix, estamos chegando e você já pega o seu Santo Rosário e vamos já aí mandando suas intenções, participando junto com a gente. Daqui a pouquinho vamos aí rezar o nosso Santo Rosário aqui na Barroso Mix, tá bom? Aguardo você, meu amigo.

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2: 4 horas em ponto.

Iniciando esse momento especial do Santo Rosário, vamos contemplar os mistérios gozosos, a alegria de Jesus e Maria, este grande sim que transformou a humanidade. Nos mistérios luminosos contemplaremos a vida de Jesus que caminhou no meio de nós, realizando milagres. Esse Jesus que se tornou pão vivo na Eucaristia para nos alimentar a cada momento, a cada dia. Nos mistérios dolorosos, junto com Nossa Senhora, vamos contemplar este Cristo que padece numa cruz, se entrega totalmente para nos salvar. Nos mistérios gloriosos contemplaremos a vitória de Jesus sobre a cruz. Esse Jesus que vive e reina, caminha no meio de nós. E com Nossa Senhora, com o Santo Terço na mão, também vamos vencer todos os momentos de dificuldade que vierem em nossa vida. Seja bem-vindo, meu amigo e minha amiga, a esse momento especial de contemplação dos santos mistérios de Jesus e Maria, através desse Santo Rosário, que a partir de agora iremos rezar com muita fé e com muita devoção. Porque através de Maria chegaremos ao seu Filho Jesus. Rezemos com muita fé

em Deus Pai Todo-Poderoso, Criador do céu e da terra, e em Jesus Cristo, seu único Filho, nosso Senhor, que foi concebido pelo poder do Espírito Santo, nasceu da Virgem Maria, padeceu sob Pôncio Pilatos, foi crucificado, morto e sepultado, desceu à mansão dos mortos, ressuscitou ao terceiro dia, subiu aos céus, está sentada à direita de Deus Pai Todo-Poderoso, donde há de vir a julgar os vivos e os mortos. Creio no Espírito Santo, na Santa Igreja Católica, na comunhão dos santos, na remissão dos pecados, na ressurreição da carne,

Pai nosso que estais no céu, santificado seja o vosso nome. Venha a nós o vosso reino, seja feita a vossa vontade, assim na terra como no céu. O pão nosso de cada dia nos dai hoje. Perdoai as nossas ofensas, assim como nós perdoamos a quem nos tem ofendido. E não nos deixeis cair em tentação, mas livrai-nos.

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1: Mistérios gozosos ou da alegria, a alegria da manifestação da nova vida. Esses mistérios contemplam o evento da vinda de Jesus, a encarnação do Espírito Crístico e a sua passagem pela terra.
0: Contemplemos o primeiro mistério gozoso.
1: No primeiro mistério gozoso, contemplamos a anunciação do Arcanjo São Gabriel à Nossa Senhora.

Pai nosso que estais no céu, santificado seja o vosso nome. Venha a nós o vosso reino, seja feita a vossa vontade, assim na terra como no céu. O pão nosso de cada dia nos dai hoje, perdoai as nossas ofensas, assim como nós perdoamos a quem nos tem ofendido. E não nos deixeis cair em tentação, mas livrai-nos do mal. Amém. Ave Maria, cheia de graça, o Senhor é convosco. Bendita sois vós dentre as mulheres, e bendito é o fruto do vosso ventre, Jesus. Santa Maria, Mãe de Deus, rogai por nós, pecadores, agora e na hora de nossa morte. Amém. Ave Maria, cheia de graça, o Senhor é convosco. Bendita sois vós dentre as mulheres, e bendito é o fruto do vosso ventre, Jesus. Santa Maria, Mãe de Deus, rogai por nós, pecadores, agora e na hora de nossa morte. Amém. Ave Maria, cheia de graça, o Senhor é convosco. Bendita sois vós dentre as mulheres, e bendito é o fruto do vosso ventre, Jesus. Santa Maria, Mãe de Deus, rogai por nós, pecadores, agora e na hora de nossa morte. Amém. Ave Maria, cheia de graça, o Senhor é convosco. Bendita sois vós dentre as mulheres, e bendito é o fruto do vosso ventre, Jesus. Santa Maria, Mãe de Deus, rogai por nós, pecadores, agora e na hora de nossa morte. Amém. Ave Maria, cheia de graça, o Senhor é convosco. Bendita sois vós dentre as mulheres, e bendito é o fruto do vosso ventre, Jesus. Santa Maria, Mãe de Deus, rogai por nós, pecadores, agora e na hora de nossa morte. Amém. Ave Maria, cheia de graça, o Senhor é convosco. Bendita sois vós dentre as mulheres, e bendito é o fruto do vosso ventre, Jesus. Santa Maria, Mãe de Deus, rogai por nós, pecadores, agora e na hora de nossa morte. Amém. Ave Maria, cheia de graça, o Senhor é convosco. Bendita sois vós dentre as mulheres, e bendito é o fruto do vosso ventre, Jesus. Santa Maria, Mãe de Deus, rogai por nós, pecadores, agora e na hora de nossa morte. Amém. Ave Maria, cheia de graça, o Senhor é convosco. Bendita sois vós entre as mulheres, e bendito é o fruto do vosso ventre, Jesus. Santa Maria, Mãe de Deus, rogai por nós, pecadores, agora e na hora de nossa morte. Amém. Ave Maria, cheia de graça, o Senhor é convosco. Bendita sois vós dentre as mulheres, e bendito é o fruto do vosso ventre, Jesus. Santa Maria, Mãe de Deus, rogai por nós, pecadores, agora e na hora de nossa morte. Amém. Ave Maria, cheia de graça, o Senhor é convosco. Bendita sois vós dentre as mulheres, e bendito é o fruto do vosso ventre, Jesus. Santa Maria, Mãe de Deus, rogai por nós, pecadores, agora e na hora de nossa morte. Amém. Glória ao Pai, ao Filho e ao Espírito Santo, como era no princípio, agora e sempre. Amém. Ó meu Jesus, perdoai-nos e livrai-nos do fogo do inferno, levai as almas todas para o céu e socorrei principalmente aquelas que mais precisarem da vossa misericórdia. Sagrada Família, rogai por nós. Nossa Senhora Aparecida, rogai por nós. Enchei-vos do Espírito Santo de Deus.

No segundo mistério gozoso, contemplamos a visitação de Nossa Senhora, a sua prima Santa Isabel.

Pai nosso que estais no céu, santificado seja o vosso nome. Venha a nós o vosso reino, seja feita a vossa vontade, assim na terra como no céu. O pão nosso de cada dia nos dai hoje, perdoai as nossas ofensas, assim como nós perdoamos a quem nos tem ofendido. E não nos deixeis cair em tentação, mas livrai-nos do mal. Amém. Ave Maria, cheia de graça, o Senhor é convosco. Bendita sois vós dentre as mulheres, e bendito é o fruto do vosso ventre, Jesus. Santa Maria, Mãe de Deus, rogai por nós, pecadores, agora e na hora de nossa morte. Amém. Ave Maria, cheia de graça, o Senhor é convosco. Bendita sois vós dentre as mulheres, e bendito é o fruto do vosso ventre, Jesus. Santa Maria, Mãe de Deus, rogai por nós, pecadores, agora e na hora de nossa morte. Amém. Ave Maria, cheia de graça, o Senhor é convosco. Bendita sois vós dentre as mulheres, e bendito é o fruto do vosso ventre, Jesus. Santa Maria, Mãe de Deus, rogai por nós, pecadores, agora e na hora de nossa morte. Amém. Ave Maria, cheia de graça, o Senhor é convosco. Bendita sois vós dentre as mulheres, e bendito é o fruto do vosso ventre, Jesus. Santa Maria, Mãe de Deus, rogai por nós, pecadores, agora e na hora de nossa morte. Amém. Ave Maria, cheia de graça, o Senhor é convosco. Bendita sois vós dentre as mulheres, e bendito é o fruto do vosso ventre, Jesus. Santa Maria, Mãe de Deus, rogai por nós, pecadores, agora e na hora de nossa morte. Amém. Ave Maria, cheia de graça, o Senhor é convosco. Bendita sois vós dentre as mulheres, e bendito é o fruto do vosso ventre, Jesus. Santa Maria, Mãe de Deus, rogai por nós, pecadores, agora e na hora de nossa morte. Amém. Ave Maria, cheia de graça, o Senhor é convosco. Bendita sois vós dentre as mulheres, e bendito é o fruto do vosso ventre, Jesus. Santa Maria, Mãe de Deus, rogai por nós, pecadores, agora e na hora de nossa morte. Amém. Ave Maria, cheia de graça, o Senhor é convosco. Bendita sois vós entre as mulheres, e bendito é o fruto do vosso ventre, Jesus. Santa Maria, Mãe de Deus, rogai por nós, pecadores, agora e na hora de nossa morte. Amém. Ave Maria, cheia de graça, o Senhor é convosco. Bendita sois vós dentre as mulheres, e bendito é o fruto do vosso ventre, Jesus. Santa Maria, Mãe de Deus, rogai por nós, pecadores, agora e na hora de nossa morte. Amém. Ave Maria, cheia de graça, o Senhor é convosco. Bendita sois vós dentre as mulheres, e bendito é o fruto do vosso ventre, Jesus. Santa Maria, Mãe de Deus, rogai por nós, pecadores, agora e na hora de nossa morte. Amém. Glória ao Pai, ao Filho e ao Espírito Santo, como era no princípio, agora e sempre. Amém. Ó meu Jesus, perdoai-nos e livrai-nos do fogo do inferno. Levai as almas todas para o céu e socorrei principalmente aquelas que mais precisarem da vossa misericórdia. Sagrada Família, rogai por nós. Nossa Senhora Aparecida, rogai por nós. Enchei-vos do Espírito Santo de Deus.

Pai nosso que estais no céu, santificado seja o vosso nome. Venha a nós o vosso reino, seja feita a vossa vontade, assim na terra como no céu. O pão nosso de cada dia nos dai hoje, perdoai as nossas ofensas, assim como nós perdoamos a quem nos tem ofendido. E não nos deixeis cair em tentação, mas livrai-nos do mal. Amém. Ave Maria, cheia de graça, o Senhor é convosco. Bendita sois vós dentre as mulheres, e bendito é o fruto do vosso ventre, Jesus. Santa Maria, Mãe de Deus, rogai por nós, pecadores, agora e na hora de nossa morte. Amém. Ave Maria, cheia de graça, o Senhor é convosco. Bendita sois vós dentre as mulheres, e bendito é o fruto do vosso ventre, Jesus. Santa Maria, Mãe de Deus, rogai por nós, pecadores, agora e na hora de nossa morte. Amém. Ave Maria, cheia de graça, o Senhor é convosco. Bendita sois vós dentre as mulheres, e bendito é o fruto do vosso ventre, Jesus. Santa Maria, Mãe de Deus, rogai por nós, pecadores, agora e na hora de nossa morte. Amém. Ave Maria, cheia de graça, o Senhor é convosco. Bendita sois vós dentre as mulheres, e bendito é o fruto do vosso ventre, Jesus. Santa Maria, Mãe de Deus, rogai por nós, pecadores, agora e na hora de nossa morte. Amém. Ave Maria, cheia de graça, o Senhor é convosco. Bendita sois vós dentre as mulheres, e bendito é o fruto do vosso ventre, Jesus. Santa Maria, Mãe de Deus, rogai por nós, pecadores, agora e na hora de nossa morte. Amém. Ave Maria, cheia de graça, o Senhor é convosco. Bendita sois vós dentre as mulheres, e bendito é o fruto do vosso ventre, Jesus. Santa Maria, Mãe de Deus, rogai por nós, pecadores, agora e na hora de nossa morte. Amém. Ave Maria, cheia de graça, o Senhor é convosco. Bendita sois vós dentre as mulheres, e bendito é o fruto do vosso ventre, Jesus. Santa Maria, Mãe de Deus, rogai por nós, pecadores, agora e na hora de nossa morte. Amém. Ave Maria, cheia de graça, o Senhor é convosco. Bendita sois vós entre as mulheres, e bendito é o fruto do vosso ventre, Jesus. Santa Maria, Mãe de Deus, rogai por nós, pecadores, agora e na hora de nossa morte. Amém. Ave Maria, cheia de graça, o Senhor é convosco. Bendita sois vós dentre as mulheres, e bendito é o fruto do vosso ventre, Jesus. Santa Maria, Mãe de Deus, rogai por nós, pecadores, agora e na hora de nossa morte. Amém. Ave Maria, cheia de graça, o Senhor é convosco. Bendita sois vós dentre as mulheres, e bendito é o fruto do vosso ventre, Jesus. Santa Maria, Mãe de Deus, rogai por nós, pecadores, agora e na hora de nossa morte. Amém. Glória ao Pai, ao Filho e ao Espírito Santo, como era no princípio, agora e sempre. Amém. Ó meu Jesus, perdoai-nos e livrai-nos do fogo do inferno. Levai as almas todas para o céu e socorrei principalmente aquelas que mais precisarem da vossa misericórdia. Sagrada Família, rogai por nós. Nossa Senhora Aparecida, rogai por nós. Enchei-vos do Espírito Santo de Deus.

mistério gozoso, contemplamos a apresentação de Jesus no templo. Pai nosso que estais no céu, santificado seja o vosso nome. Venha a nós o vosso reino, seja feita a vossa vontade, assim na terra como no céu. O pão nosso de cada dia nos dai hoje, perdoai as nossas ofensas, assim como nós perdoamos a quem nos tem ofendido. E não nos deixeis cair em tentação, mas livrai-nos do mal. Amém. Ave Maria, cheia de graça, o Senhor é convosco. Bendito sois vós dentre as mulheres, e bendito é o fruto do vosso ventre, Jesus. Santa Maria, Mãe de Deus, rogai por nós, pecadores, agora e na hora de nossa morte. Amém. Ave Maria, cheia de graça, o Senhor é convosco. Bendita sois vós dentre as mulheres, e bendito é o fruto do vosso ventre, Jesus. Santa Maria, Mãe de Deus, rogai por nós, pecadores, agora e na hora de nossa morte. Amém. Ave Maria, cheia de graça, o Senhor é convosco. Bendita sois vós dentre as mulheres, e bendito é o fruto do vosso ventre, Jesus. Santa Maria, Mãe de Deus, rogai por nós, pecadores, agora e na hora de nossa morte. Amém. Ave Maria, cheia de graça, o Senhor é convosco. Bendita sois vós dentre as mulheres, e bendito é o fruto do vosso ventre, Jesus. Santa Maria, Mãe de Deus, rogai por nós, pecadores, agora e na hora de nossa morte. Amém. Ave Maria, cheia de graça, o Senhor é convosco. Bendita sois vós dentre as mulheres, e bendito é o fruto do vosso ventre, Jesus. Santa Maria, Mãe de Deus, rogai por nós, pecadores, agora e na hora de nossa morte. Amém. Ave Maria, cheia de graça, o Senhor é convosco. Bendita sois vós dentre as mulheres, e bendito é o fruto do vosso ventre, Jesus. Santa Maria, Mãe de Deus, rogai por nós, pecadores, agora e na hora de nossa morte. Amém. Ave Maria, cheia de graça, o Senhor é convosco. Bendita sois vós dentre as mulheres, e bendito é o fruto do vosso ventre, Jesus. Santa Maria, Mãe de Deus, rogai por nós, pecadores, agora e na hora de nossa morte. Amém. Ave Maria, cheia de graça, o Senhor é convosco. Bendita sois vós entre as mulheres, e bendito é o fruto do vosso ventre, Jesus. Santa Maria, Mãe de Deus, rogai por nós, pecadores, agora e na hora de nossa morte. Amém. Ave Maria, cheia de graça, o Senhor é convosco. Bendita sois vós dentre as mulheres, e bendito é o fruto do vosso ventre, Jesus. Santa Maria, Mãe de Deus, rogai por nós, pecadores, agora e na hora de nossa morte. Amém. Ave Maria, cheia de graça, o Senhor é convosco. Bendita sois vós dentre as mulheres, e bendito é o fruto do vosso ventre, Jesus. Santa Maria, Mãe de Deus, rogai por nós, pecadores, agora e na hora de nossa morte. Amém. Glória ao Pai, ao Filho e ao Espírito Santo, como era no princípio, agora e sempre. Amém. Ó meu Jesus, perdoai-nos e livrai-nos do fogo do inferno. Levai as almas todas para o céu e socorrei principalmente aquelas que mais precisarem da vossa misericórdia. Sagrada Família, rogai por nós. Nossa Senhora Aparecida, rogai por nós. Enchei-vos do Espírito Santo de Deus.

0: contemplaremos o quinto mistério gozoso.
1: No quinto mistério gozoso, contemplamos o encontro de Jesus no templo, falando e escutando sobre as coisas de seu Pai.

Pai nosso que estais no céu, santificado seja o vosso nome. Venha a nós o vosso reino, seja feita a vossa vontade, assim na terra como no céu. O pão nosso de cada dia nos dai hoje, perdoai as nossas ofensas, assim como nós perdoamos a quem nos tem ofendido. E não nos deixeis cair em tentação, mas livrai-nos do mal. Amém. Ave Maria, cheia de graça, o Senhor é convosco. Bendita sois vós dentre as mulheres, e bendito é o fruto do vosso ventre, Jesus. Santa Maria, Mãe de Deus, rogai por nós, pecadores, agora e na hora de nossa morte. Amém. Ave Maria, cheia de graça, o Senhor é convosco. Bendita sois vós dentre as mulheres, e bendito é o fruto do vosso ventre, Jesus. Santa Maria, Mãe de Deus, rogai por nós, pecadores, agora e na hora de nossa morte. Amém. Ave Maria, cheia de graça, o Senhor é convosco. Bendita sois vós dentre as mulheres, e bendito é o fruto do vosso ventre, Jesus. Santa Maria, Mãe de Deus, rogai por nós, pecadores, agora e na hora de nossa morte. Amém. Ave Maria, cheia de graça, o Senhor é convosco. Bendita sois vós dentre as mulheres, e bendito é o fruto do vosso ventre, Jesus. Santa Maria, Mãe de Deus, rogai por nós, pecadores, agora e na hora de nossa morte. Amém. Ave Maria, cheia de graça, o Senhor é convosco. Bendita sois vós dentre as mulheres, e bendito é o fruto do vosso ventre, Jesus. Santa Maria, Mãe de Deus, rogai por nós, pecadores, agora e na hora de nossa morte. Amém. Ave Maria, cheia de graça, o Senhor é convosco. Bendita sois vós dentre as mulheres, e bendito é o fruto do vosso ventre, Jesus. Santa Maria, Mãe de Deus, rogai por nós, pecadores, agora e na hora de nossa morte. Amém. Ave Maria, cheia de graça, o Senhor é convosco. Bendita sois vós dentre as mulheres, e bendito é o fruto do vosso ventre, Jesus. Santa Maria, Mãe de Deus, rogai por nós, pecadores, agora e na hora de nossa morte. Amém. Ave Maria, cheia de graça, o Senhor é convosco. Bendita sois vós entre as mulheres, e bendito é o fruto do vosso ventre, Jesus. Santa Maria, Mãe de Deus, rogai por nós, pecadores, agora e na hora de nossa morte. Amém. Ave Maria, cheia de graça, o Senhor é convosco. Bendita sois vós dentre as mulheres, e bendito é o fruto do vosso ventre, Jesus. Santa Maria, Mãe de Deus, rogai por nós, pecadores, agora e na hora de nossa morte. Amém. Ave Maria, cheia de graça, o Senhor é convosco. Bendita sois vós dentre as mulheres, e bendito é o fruto do vosso ventre, Jesus. Santa Maria, Mãe de Deus, rogai por nós, pecadores, agora e na hora de nossa morte. Amém. Glória ao Pai, ao Filho e ao Espírito Santo, como era no princípio, agora e sempre. Amém. Ó meu Jesus, perdoai-nos e livrai-nos do fogo do inferno, levai as almas todas para o céu e socorrei principalmente aquelas que mais precisarem da vossa misericórdia. Sagrada Família, rogai por nós. Nossa Senhora Aparecida, rogai por nós. Enchei-vos do Espírito Santo de Deus.

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Pai nosso que estais no céu, santificado seja o vosso nome. Venha a nós o vosso reino, seja feita a vossa vontade, assim na terra como no céu. O pão nosso de cada dia nos dai hoje, perdoai as nossas ofensas, assim como nós perdoamos a quem nos tem ofendido. E não nos deixeis cair em tentação, mas livrai-nos do mal. Amém. Ave Maria, cheia de graça, o Senhor é convosco. Bendita sois vós dentre as mulheres, e bendito é o fruto do vosso ventre, Jesus. Santa Maria, Mãe de Deus, rogai por nós, pecadores, agora e na hora de nossa morte. Amém. Ave Maria, cheia de graça, o Senhor é convosco. Bendita sois vós dentre as mulheres, e bendito é o fruto do vosso ventre, Jesus. Santa Maria, Mãe de Deus, rogai por nós, pecadores, agora e na hora de nossa morte. Amém. Ave Maria, cheia de graça, o Senhor é convosco. Bendita sois vós dentre as mulheres, e bendito é o fruto do vosso ventre, Jesus. Santa Maria, Mãe de Deus, rogai por nós, pecadores, agora e na hora de nossa morte. Amém. Ave Maria, cheia de graça, o Senhor é convosco. Bendita sois vós dentre as mulheres, e bendito é o fruto do vosso ventre, Jesus. Santa Maria, Mãe de Deus, rogai por nós, pecadores, agora e na hora de nossa morte. Amém. Ave Maria, cheia de graça, o Senhor é convosco. Bendita sois vós dentre as mulheres, e bendito é o fruto do vosso ventre, Jesus. Santa Maria, Mãe de Deus, rogai por nós, pecadores, agora e na hora de nossa morte. Amém. Ave Maria, cheia de graça, o Senhor é convosco. Bendita sois vós dentre as mulheres, e bendito é o fruto do vosso ventre, Jesus. Santa Maria, Mãe de Deus, rogai por nós, pecadores, agora e na hora de nossa morte. Amém. Ave Maria, cheia de graça, o Senhor é convosco. Bendita sois vós dentre as mulheres, e bendito é o fruto do vosso ventre, Jesus. Santa Maria, Mãe de Deus, rogai por nós, pecadores, agora e na hora de nossa morte. Amém. Ave Maria, cheia de graça, o Senhor é convosco. Bendita sois vós entre as mulheres, e bendito é o fruto do vosso ventre, Jesus. Santa Maria, Mãe de Deus, rogai por nós, pecadores, agora e na hora de nossa morte. Amém. Ave Maria, cheia de graça, o Senhor é convosco. Bendita sois vós dentre as mulheres, e bendito é o fruto do vosso ventre, Jesus. Santa Maria, Mãe de Deus, rogai por nós, pecadores, agora e na hora de nossa morte. Amém. Ave Maria, cheia de graça, o Senhor é convosco. Bendita sois vós dentre as mulheres, e bendito é o fruto do vosso ventre, Jesus. Santa Maria, Mãe de Deus, rogai por nós, pecadores, agora e na hora de nossa morte. Amém. Glória ao Pai, ao Filho e ao Espírito Santo, como era no princípio, agora e sempre. Amém. Ó meu Jesus, perdoai-nos e livrai-nos do fogo do inferno. Levai as almas todas para o céu e socorrei principalmente aquelas que mais precisarem da vossa misericórdia. Sagrada Família, rogai por nós. Nossa Senhora Aparecida, rogai por nós. Enchei-vos do Espírito Santo de Deus.

Pai nosso que estais no céu, santificado seja o vosso nome. Venha a nós o vosso reino, seja feita a vossa vontade, assim na terra como no céu. O pão nosso de cada dia nos dai hoje, perdoai as nossas ofensas, assim como nós perdoamos a quem nos tem ofendido. E não nos deixeis cair em tentação, mas livrai-nos do mal. Amém. Ave Maria, cheia de graça, o Senhor é convosco. Bendita sois vós dentre as mulheres, e bendito é o fruto do vosso ventre, Jesus. Santa Maria, Mãe de Deus, rogai por nós, pecadores, agora e na hora de nossa morte. Amém. Ave Maria, cheia de graça, o Senhor é convosco. Bendita sois vós dentre as mulheres, e bendito é o fruto do vosso ventre, Jesus. Santa Maria, Mãe de Deus, rogai por nós, pecadores, agora e na hora de nossa morte. Amém. Ave Maria, cheia de graça, o Senhor é convosco. Bendita sois vós dentre as mulheres, e bendito é o fruto do vosso ventre, Jesus. Santa Maria, Mãe de Deus, rogai por nós, pecadores, agora e na hora de nossa morte. Amém. Ave Maria, cheia de graça, o Senhor é convosco. Bendita sois vós dentre as mulheres, e bendito é o fruto do vosso ventre, Jesus. Santa Maria, Mãe de Deus, rogai por nós, pecadores, agora e na hora de nossa morte. Amém. Ave Maria, cheia de graça, o Senhor é convosco. Bendita sois vós dentre as mulheres, e bendito é o fruto do vosso ventre, Jesus. Santa Maria, Mãe de Deus, rogai por nós, pecadores, agora e na hora de nossa morte. Amém. Ave Maria, cheia de graça, o Senhor é convosco. Bendita sois vós dentre as mulheres, e bendito é o fruto do vosso ventre, Jesus. Santa Maria, Mãe de Deus, rogai por nós, pecadores, agora e na hora de nossa morte. Amém. Ave Maria, cheia de graça, o Senhor é convosco. Bendita sois vós dentre as mulheres, e bendito é o fruto do vosso ventre, Jesus. Santa Maria, Mãe de Deus, rogai por nós, pecadores, agora e na hora de nossa morte. Amém. Ave Maria, cheia de graça, o Senhor é convosco. Bendita sois vós entre as mulheres, e bendito é o fruto do vosso ventre, Jesus. Santa Maria, Mãe de Deus, rogai por nós, pecadores, agora e na hora de nossa morte. Amém. Ave Maria, cheia de graça, o Senhor é convosco. Bendita sois vós dentre as mulheres, e bendito é o fruto do vosso ventre, Jesus. Santa Maria, Mãe de Deus, rogai por nós, pecadores, agora e na hora de nossa morte. Amém. Ave Maria, cheia de graça, o Senhor é convosco. Bendita sois vós dentre as mulheres, e bendito é o fruto do vosso ventre, Jesus. Santa Maria, Mãe de Deus, rogai por nós, pecadores, agora e na hora de nossa morte. Amém. Glória ao Pai, ao Filho e ao Espírito Santo, como era no princípio, agora e sempre. Amém. Ó meu Jesus, perdoai-nos e livrai-nos do fogo do inferno. Levai as almas todas para o céu e socorrei principalmente aquelas que mais precisarem da vossa misericórdia. Sagrada Família, rogai por nós. Nossa Senhora Aparecida, rogai por nós. Enchei-vos do Espírito Santo de Deus.

Maria, cheia de graça, o Senhor é convosco. Bendita sois vós dentre as mulheres, e bendito é o fruto do vosso ventre, Jesus. Santa Maria, Mãe de Deus, rogai por nós, pecadores, agora e na hora de nossa morte. Amém. Ave Maria, cheia de graça, o Senhor é convosco. Bendita sois vós dentre as mulheres, e bendito é o fruto do vosso ventre, Jesus. Santa Maria, Mãe de Deus, rogai por nós, pecadores, agora e na hora de nossa morte. Amém. Ave Maria, cheia de graça, o Senhor é convosco. Bendita sois vós dentre as mulheres, e bendito é o fruto do vosso ventre, Jesus. Santa Maria, Mãe de Deus, rogai por nós, pecadores, agora e na hora de nossa morte. Amém. Ave Maria, cheia de graça, o Senhor é convosco. Bendita sois vós dentre as mulheres, e bendito é o fruto do vosso ventre, Jesus. Santa Maria, Mãe de Deus, rogai por nós, pecadores, agora e na hora de nossa morte. Amém. Ave Maria, cheia de graça, o Senhor é convosco. Bendita sois vós dentre as mulheres, e bendito é o fruto do vosso ventre, Jesus. Santa Maria, Mãe de Deus, rogai por nós, pecadores, agora e na hora de nossa morte. Amém. Ave Maria, cheia de graça, o Senhor é convosco. Bendita sois vós dentre as mulheres, e bendito é o fruto do vosso ventre, Jesus. Santa Maria, Mãe de Deus, rogai por nós, pecadores, agora e na hora de nossa morte. Amém. Ave Maria, cheia de graça, o Senhor é convosco. Bendita sois vós entre as mulheres, e bendito é o fruto do vosso ventre, Jesus. Santa Maria, Mãe de Deus, rogai por nós, pecadores, agora e na hora de nossa morte. Amém. Ave Maria, cheia de graça, o Senhor é convosco. Bendita sois vós dentre as mulheres, e bendito é o fruto do vosso ventre, Jesus. Santa Maria, Mãe de Deus, rogai por nós, pecadores, agora e na hora de nossa morte. Amém. Ave Maria, cheia de graça, o Senhor é convosco. Bendita sois vós dentre as mulheres, e bendito é o fruto do vosso ventre, Jesus. Santa Maria, Mãe de Deus, rogai por nós, pecadores, agora e na hora de nossa morte. Amém. Glória ao Pai, ao Filho e ao Espírito Santo, como era no princípio, agora e sempre. Amém. Ó meu Jesus, perdoai-nos e livrai-nos do fogo do inferno, levai as almas todas para o céu e socorrei principalmente aquelas que mais precisarem da vossa misericórdia. Sagrada Família, rogai por nós. Nossa Senhora Aparecida, rogai por nós. Enchei-vos do Espírito Santo de Deus.

Pai nosso que estais no céu, santificado seja o vosso nome. Venha a nós o vosso reino, seja feita a vossa vontade, assim na terra como no céu. O pão nosso de cada dia nos dai hoje, perdoai as nossas ofensas, assim como nós perdoamos a quem nos tem ofendido. E não nos deixeis cair em tentação, mas livrai-nos do mal. Amém. Ave Maria, cheia de graça, o Senhor é convosco. Bendita sois vós dentre as mulheres, e bendito é o fruto do vosso ventre, Jesus. Santa Maria, Mãe de Deus, rogai por nós, pecadores,

agora e na hora de nossa morte. Amém. Ave Maria, cheia de graça, o Senhor é convosco. Bendita sois vós dentre as mulheres, e bendito é o fruto do vosso ventre, Jesus. Santa Maria, Mãe de Deus, rogai por nós, pecadores, agora e na hora de nossa morte. Amém. Ave Maria, cheia de graça, o Senhor é convosco. Bendita sois vós dentre as mulheres, e bendito é o fruto do vosso ventre, Jesus. Santa Maria, Mãe de Deus, rogai por nós, pecadores, agora e na hora de nossa morte. Amém. Ave Maria, cheia de graça, o Senhor é convosco. Bendita sois vós dentre as mulheres, e bendito é o fruto do vosso ventre, Jesus. Santa Maria, Mãe de Deus, rogai por nós, pecadores, agora e na hora de nossa morte. Amém. Ave Maria, cheia de graça, o Senhor é convosco. Bendita sois vós dentre as mulheres, e bendito é o fruto do vosso ventre, Jesus. Santa Maria, Mãe de Deus, rogai por nós, pecadores, agora e na hora de nossa morte. Amém. Ave Maria, cheia de graça, o Senhor é convosco. Bendita sois vós dentre as mulheres, e bendito é o fruto do vosso ventre, Jesus. Santa Maria, Mãe de Deus, rogai por nós, pecadores, agora e na hora de nossa morte. Amém. Ave Maria, cheia de graça, o Senhor é convosco. Bendita sois vós dentre as mulheres, e bendito é o fruto do vosso ventre, Jesus. Santa Maria, Mãe de Deus, rogai por nós, pecadores, agora e na hora de nossa morte. Amém. Ave Maria, cheia de graça, o Senhor é convosco. Bendita sois vós entre as mulheres, e bendito é o fruto do vosso ventre, Jesus. Santa Maria, Mãe de Deus, rogai por nós, pecadores, agora e na hora de nossa morte. Amém. Ave Maria, cheia de graça, o Senhor é convosco. Bendita sois vós dentre as mulheres, e bendito é o fruto do vosso ventre, Jesus. Santa Maria, Mãe de Deus, rogai por nós, pecadores, agora e na hora de nossa morte. Amém. Ave Maria, cheia de graça, o Senhor é convosco. Bendita sois vós dentre as mulheres, e bendito é o fruto do vosso ventre, Jesus. Santa Maria, Mãe de Deus, rogai por nós, pecadores, agora e na hora de nossa morte. Amém. Glória ao Pai, ao Filho e ao Espírito Santo, como era no princípio, agora e sempre. Amém. Ó meu Jesus, perdoai-nos e livrai-nos do fogo do inferno. Levai as almas todas para o céu e socorrei principalmente aquelas que mais precisarem da vossa misericórdia. Sagrada Família, rogai por nós. Nossa Senhora Aparecida, rogai por nós. Enchei-vos do Espírito Santo de Deus.

Pai nosso que estais no céu, santificado seja o vosso nome. Venha a nós o vosso reino, seja feita a vossa vontade, assim na terra como no céu. O pão nosso de cada dia nos dai hoje, perdoai as nossas ofensas, assim como nós perdoamos a quem nos tem ofendido. E não nos deixeis cair em tentação, mas livrai-nos do mal. Amém. Ave Maria, cheia de graça, o Senhor é convosco. Bendita sois vós dentre as mulheres, e bendito é o fruto do vosso ventre, Jesus. Santa Maria, Mãe de Deus, rogai por nós, pecadores, agora e na hora de nossa morte. Amém. Ave Maria, cheia de graça, o Senhor é convosco. Bendita sois vós dentre as mulheres, e bendito é o fruto do vosso ventre, Jesus. Santa Maria, Mãe de Deus, rogai por nós, pecadores, agora e na hora de nossa morte. Amém. Ave Maria, cheia de graça, o Senhor é convosco. Bendita sois vós dentre as mulheres, e bendito é o fruto do vosso ventre, Jesus. Santa Maria, Mãe de Deus, rogai por nós, pecadores, agora e na hora de nossa morte. Amém. Ave Maria, cheia de graça, o Senhor é convosco. Bendita sois vós dentre as mulheres, e bendito é o fruto do vosso ventre, Jesus. Santa Maria, Mãe de Deus, rogai por nós, pecadores, agora e na hora de nossa morte. Amém. Ave Maria, cheia de graça, o Senhor é convosco. Bendita sois vós dentre as mulheres, e bendito é o fruto do vosso ventre, Jesus. Santa Maria, Mãe de Deus, rogai por nós, pecadores, agora e na hora de nossa morte. Amém. Ave Maria, cheia de graça, o Senhor é convosco. Bendita sois vós dentre as mulheres, e bendito é o fruto do vosso ventre, Jesus. Santa Maria, Mãe de Deus, rogai por nós, pecadores, agora e na hora de nossa morte. Amém. Ave Maria, cheia de graça, o Senhor é convosco. Bendita sois vós dentre as mulheres, e bendito é o fruto do vosso ventre, Jesus. Santa Maria, Mãe de Deus, rogai por nós, pecadores, agora e na hora de nossa morte. Amém. Ave Maria, cheia de graça, o Senhor é convosco. Bendita sois vós entre as mulheres, e bendito é o fruto do vosso ventre, Jesus. Santa Maria, Mãe de Deus, rogai por nós, pecadores, agora e na hora de nossa morte. Amém. Ave Maria, cheia de graça, o Senhor é convosco. Bendita sois vós dentre as mulheres, e bendito é o fruto do vosso ventre, Jesus. Santa Maria, Mãe de Deus, rogai por nós, pecadores, agora e na hora de nossa morte. Amém. Ave Maria, cheia de graça, o Senhor é convosco. Bendita sois vós dentre as mulheres, e bendito é o fruto do vosso ventre, Jesus. Santa Maria, Mãe de Deus, rogai por nós, pecadores, agora e na hora de nossa morte. Amém. Glória ao Pai, ao Filho e ao Espírito Santo, como era no princípio, agora e sempre. Amém. Ó meu Jesus, perdoai-nos e livrai-nos do fogo do inferno. Levai as almas todas para o céu e socorrei principalmente aquelas que mais precisarem da vossa misericórdia. Sagrada Família, rogai por nós. Nossa Senhora Aparecida, rogai por nós. Enchei-vos do Espírito Santo de Deus.

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Pai nosso que estais no céu, santificado seja o vosso nome. Venha a nós o vosso reino, seja feita a vossa vontade, assim na terra como no céu. O pão nosso de cada dia nos dai hoje, perdoai as nossas ofensas, assim como nós perdoamos a quem nos tem ofendido. E não nos deixeis cair em tentação, mas livrai-nos do mal. Amém. Ave Maria, cheia de graça, o Senhor é convosco. Bendita sois vós dentre as mulheres, e bendito é o fruto do vosso ventre, Jesus. Santa Maria, Mãe de Deus, rogai por nós, pecadores, agora e na hora de nossa morte. Amém. Ave Maria, cheia de graça, o Senhor é convosco. Bendita sois vós dentre as mulheres, e bendito é o fruto do vosso ventre, Jesus. Santa Maria, Mãe de Deus, rogai por nós, pecadores, agora e na hora de nossa morte. Amém. Ave Maria, cheia de graça, o Senhor é convosco. Bendita sois vós dentre as mulheres, e bendito é o fruto do vosso ventre, Jesus. Santa Maria, Mãe de Deus, rogai por nós, pecadores, agora e na hora de nossa morte. Amém. Ave Maria, cheia de graça, o Senhor é convosco. Bendita sois vós dentre as mulheres, e bendito é o fruto do vosso ventre, Jesus. Santa Maria, Mãe de Deus, rogai por nós, pecadores, agora e na hora de nossa morte. Amém. Ave Maria, cheia de graça, o Senhor é convosco. Bendita sois vós dentre as mulheres, e bendito é o fruto do vosso ventre, Jesus. Santa Maria, Mãe de Deus, rogai por nós, pecadores, agora e na hora de nossa morte. Amém. Ave Maria, cheia de graça, o Senhor é convosco. Bendita sois vós dentre as mulheres, e bendito é o fruto do vosso ventre, Jesus. Santa Maria, Mãe de Deus, rogai por nós, pecadores, agora e na hora de nossa morte. Amém. Ave Maria, cheia de graça, o Senhor é convosco. Bendita sois vós dentre as mulheres, e bendito é o fruto do vosso ventre, Jesus. Santa Maria, Mãe de Deus, rogai por nós, pecadores, agora e na hora de nossa morte. Amém. Ave Maria, cheia de graça, o Senhor é convosco. Bendita sois vós entre as mulheres, e bendito é o fruto do vosso ventre, Jesus. Santa Maria, Mãe de Deus, rogai por nós, pecadores, agora e na hora de nossa morte. Amém. Ave Maria, cheia de graça, o Senhor é convosco. Bendita sois vós dentre as mulheres, e bendito é o fruto do vosso ventre, Jesus. Santa Maria, Mãe de Deus, rogai por nós, pecadores, agora e na hora de nossa morte. Amém. Ave Maria, cheia de graça, o Senhor é convosco. Bendita sois vós dentre as mulheres, e bendito é o fruto do vosso ventre, Jesus. Santa Maria, Mãe de Deus, rogai por nós, pecadores, agora e na hora de nossa morte. Amém. Glória ao Pai, ao Filho e ao Espírito Santo, como era no princípio, agora e sempre. Amém. Ó meu Jesus, perdoai-nos e livrai-nos do fogo do inferno, levai as almas todas para o céu e socorrei principalmente aquelas que mais precisarem da vossa misericórdia. Sagrada Família, rogai por nós. Nossa Senhora Aparecida, rogai por nós. Enchei-vos do Espírito Santo de Deus.

Pai nosso que estais no céu, santificado seja o vosso nome. Venha a nós o vosso reino, seja feita a vossa vontade, assim na terra como no céu. O pão nosso de cada dia nos dai hoje, perdoai as nossas ofensas, assim como nós perdoamos a quem nos tem ofendido. E não nos deixeis cair em tentação, mas livrai-nos do mal. Amém. Ave Maria, cheia de graça, o Senhor é convosco. Bendita sois vós dentre as mulheres, e bendito é o fruto do vosso ventre, Jesus. Santa Maria, Mãe de Deus, rogai por nós, pecadores, agora e na hora de nossa morte. Amém. Ave Maria, cheia de graça, o Senhor é convosco. Bendita sois vós dentre as mulheres, e bendito é o fruto do vosso ventre, Jesus. Santa Maria, Mãe de Deus, rogai por nós, pecadores, agora e na hora de nossa morte. Amém. Ave Maria, cheia de graça, o Senhor é convosco. Bendita sois vós dentre as mulheres, e bendito é o fruto do vosso ventre, Jesus. Santa Maria, Mãe de Deus, rogai por nós, pecadores, agora e na hora de nossa morte. Amém. Ave Maria, cheia de graça, o Senhor é convosco. Bendita sois vós dentre as mulheres, e bendito é o fruto do vosso ventre, Jesus. Santa Maria, Mãe de Deus, rogai por nós, pecadores, agora e na hora de nossa morte. Amém. Ave Maria, cheia de graça, o Senhor é convosco. Bendita sois vós dentre as mulheres, e bendito é o fruto do vosso ventre, Jesus. Santa Maria, Mãe de Deus, rogai por nós, pecadores, agora e na hora de nossa morte. Amém. Ave Maria, cheia de graça, o Senhor é convosco. Bendita sois vós dentre as mulheres, e bendito é o fruto do vosso ventre, Jesus. Santa Maria, Mãe de Deus, rogai por nós, pecadores, agora e na hora de nossa morte. Amém. Ave Maria, cheia de graça, o Senhor é convosco. Bendita sois vós dentre as mulheres, e bendito é o fruto do vosso ventre, Jesus. Santa Maria, Mãe de Deus, rogai por nós, pecadores, agora e na hora de nossa morte. Amém. Ave Maria, cheia de graça, o Senhor é convosco. Bendita sois vós entre as mulheres, e bendito é o fruto do vosso ventre, Jesus. Santa Maria, Mãe de Deus, rogai por nós, pecadores, agora e na hora de nossa morte. Amém. Ave Maria, cheia de graça, o Senhor é convosco. Bendita sois vós dentre as mulheres, e bendito é o fruto do vosso ventre, Jesus. Santa Maria, Mãe de Deus, rogai por nós, pecadores, agora e na hora de nossa morte. Amém. Ave Maria, cheia de graça, o Senhor é convosco. Bendita sois vós dentre as mulheres, e bendito é o fruto do vosso ventre, Jesus. Santa Maria, Mãe de Deus, rogai por nós, pecadores, agora e na hora de nossa morte. Amém. Glória ao Pai, ao Filho e ao Espírito Santo, como era no princípio, agora e sempre. Amém. Ó meu Jesus, perdoai-nos e livrai-nos do fogo do inferno. Levai as almas todas para o céu e socorrei principalmente aquelas que mais precisarem da vossa misericórdia. Sagrada Família, rogai por nós. Nossa Senhora Aparecida, rogai por nós. Enchei-vos do Espírito Santo de Deus.

Pai nosso que estais no céu, santificado seja o vosso nome. Venha a nós o vosso reino, seja feita a vossa vontade, assim na terra como no céu. O pão nosso de cada dia nos dai hoje, perdoai as nossas ofensas, assim como nós perdoamos a quem nos tem ofendido. E não nos deixeis cair em tentação, mas livrai-nos do mal. Amém. Ave Maria, cheia de graça, o Senhor é convosco. Bendita sois vós dentre as mulheres, e bendito é o fruto do vosso ventre, Jesus. Santa Maria, Mãe de Deus, rogai por nós, pecadores, agora e na hora de nossa morte. Amém. Ave Maria, cheia de graça, o Senhor é convosco. Bendita sois vós dentre as mulheres, e bendito é o fruto do vosso ventre, Jesus. Santa Maria, Mãe de Deus, rogai por nós, pecadores, agora e na hora de nossa morte. Amém. Ave Maria, cheia de graça, o Senhor é convosco. Bendita sois vós dentre as mulheres, e bendito é o fruto do vosso ventre, Jesus. Santa Maria, Mãe de Deus, rogai por nós, pecadores, agora e na hora de nossa morte. Amém. Ave Maria, cheia de graça, o Senhor é convosco. Bendita sois vós dentre as mulheres, e bendito é o fruto do vosso ventre, Jesus. Santa Maria, Mãe de Deus, rogai por nós, pecadores, agora e na hora de nossa morte. Amém. Ave Maria, cheia de graça, o Senhor é convosco. Bendita sois vós dentre as mulheres, e bendito é o fruto do vosso ventre, Jesus. Santa Maria, Mãe de Deus, rogai por nós, pecadores, agora e na hora de nossa morte. Amém. Ave Maria, cheia de graça, o Senhor é convosco. Bendita sois vós dentre as mulheres, e bendito é o fruto do vosso ventre, Jesus. Santa Maria, Mãe de Deus, rogai por nós, pecadores, agora e na hora de nossa morte. Amém. Ave Maria, cheia de graça, o Senhor é convosco. Bendita sois vós dentre as mulheres, e bendito é o fruto do vosso ventre, Jesus. Santa Maria, Mãe de Deus, rogai por nós, pecadores, agora e na hora de nossa morte. Amém. Ave Maria, cheia de graça, o Senhor é convosco. Bendita sois vós entre as mulheres, e bendito é o fruto do vosso ventre, Jesus. Santa Maria, Mãe de Deus, rogai por nós, pecadores, agora e na hora de nossa morte. Amém. Ave Maria, cheia de graça, o Senhor é convosco. Bendita sois vós dentre as mulheres, e bendito é o fruto do vosso ventre, Jesus. Santa Maria, Mãe de Deus, rogai por nós, pecadores, agora e na hora de nossa morte. Amém. Ave Maria, cheia de graça, o Senhor é convosco. Bendita sois vós dentre as mulheres, e bendito é o fruto do vosso ventre, Jesus. Santa Maria, Mãe de Deus, rogai por nós, pecadores, agora e na hora de nossa morte. Amém. Glória ao Pai, ao Filho e ao Espírito Santo, como era no princípio, agora e sempre. Amém. Ó meu Jesus, perdoai-nos e livrai-nos do fogo do inferno. Levai as almas todas para o céu e socorrei principalmente aquelas que mais precisarem da vossa misericórdia. Sagrada Família, rogai por nós. Nossa Senhora Aparecida, rogai por nós. Enchei-vos do Espírito Santo de Deus.

Pai nosso que estais no céu, santificado seja o vosso nome. Venha a nós o vosso reino, seja feita a vossa vontade, assim na terra como no céu. O pão nosso de cada dia nos dai hoje, perdoai as nossas ofensas, assim como nós perdoamos a quem nos tem ofendido. E não nos deixeis cair em tentação, mas livrai-nos do mal. Amém. Ave Maria, cheia de graça, o Senhor é convosco. Bendita sois vós dentre as mulheres, e bendito é o fruto do vosso ventre, Jesus. Santa Maria, Mãe de Deus, rogai por nós, pecadores, agora e na hora de nossa morte. Amém. Ave Maria, cheia de graça, o Senhor é convosco. Bendita sois vós dentre as mulheres, e bendito é o fruto do vosso ventre, Jesus. Santa Maria, Mãe de Deus, rogai por nós, pecadores, agora e na hora de nossa morte. Amém. Ave Maria, cheia de graça, o Senhor é convosco. Bendita sois vós dentre as mulheres, e bendito é o fruto do vosso ventre, Jesus. Santa Maria, Mãe de Deus, rogai por nós, pecadores, agora e na hora de nossa morte. Amém. Ave Maria, cheia de graça, o Senhor é convosco. Bendita sois vós dentre as mulheres, e bendito é o fruto do vosso ventre, Jesus. Santa Maria, Mãe de Deus, rogai por nós, pecadores, agora e na hora de nossa morte. Amém. Ave Maria, cheia de graça, o Senhor é convosco. Bendita sois vós dentre as mulheres, e bendito é o fruto do vosso ventre, Jesus. Santa Maria, Mãe de Deus, rogai por nós, pecadores, agora e na hora de nossa morte. Amém. Ave Maria, cheia de graça, o Senhor é convosco. Bendita sois vós dentre as mulheres, e bendito é o fruto do vosso ventre, Jesus. Santa Maria, Mãe de Deus, rogai por nós, pecadores, agora e na hora de nossa morte. Amém. Ave Maria, cheia de graça, o Senhor é convosco. Bendita sois vós dentre as mulheres, e bendito é o fruto do vosso ventre, Jesus. Santa Maria, Mãe de Deus, rogai por nós, pecadores, agora e na hora de nossa morte. Amém. Ave Maria, cheia de graça, o Senhor é convosco. Bendita sois vós entre as mulheres, e bendito é o fruto do vosso ventre, Jesus. Santa Maria, Mãe de Deus, rogai por nós, pecadores, agora e na hora de nossa morte. Amém. Ave Maria, cheia de graça, o Senhor é convosco. Bendita sois vós dentre as mulheres, e bendito é o fruto do vosso ventre, Jesus. Santa Maria, Mãe de Deus, rogai por nós, pecadores, agora e na hora de nossa morte. Amém. Ave Maria, cheia de graça, o Senhor é convosco. Bendita sois vós dentre as mulheres, e bendito é o fruto do vosso ventre, Jesus. Santa Maria, Mãe de Deus, rogai por nós, pecadores, agora e na hora de nossa morte. Amém. Glória ao Pai, ao Filho e ao Espírito Santo, como era no princípio, agora e sempre. Amém. Ó meu Jesus, perdoai-nos e livrai-nos do fogo do inferno. Levai as almas todas para o céu e socorrei principalmente aquelas que mais precisarem da vossa misericórdia. Sagrada Família, rogai por nós. Nossa Senhora Aparecida, rogai por nós. Enchei-vos do Espírito Santo de Deus.

Pai nosso que estais no céu, santificado seja o vosso nome. Venha a nós o vosso reino, seja feita a vossa vontade, assim na terra como no céu. O pão nosso de cada dia nos dai hoje, perdoai as nossas ofensas, assim como nós perdoamos a quem nos tem ofendido. E não nos deixeis cair em tentação, mas livrai-nos do mal. Amém. Ave Maria, cheia de graça, o Senhor é convosco. Bendito sois vós dentre as mulheres, e bendito é o fruto do vosso ventre, Jesus. Santa Maria, Mãe de Deus, rogai por nós, pecadores, agora e na hora de nossa morte. Amém. Ave Maria, cheia de graça, o Senhor é convosco. Bendita sois vós dentre as mulheres, e bendito é o fruto do vosso ventre, Jesus. Santa Maria, Mãe de Deus, rogai por nós, pecadores, agora e na hora de nossa morte. Amém. Ave Maria, cheia de graça, o Senhor é convosco. Bendita sois vós dentre as mulheres, e bendito é o fruto do vosso ventre, Jesus. Santa Maria, Mãe de Deus, rogai por nós, pecadores, agora e na hora de nossa morte. Amém. Ave Maria, cheia de graça, o Senhor é convosco. Bendita sois vós dentre as mulheres, e bendito é o fruto do vosso ventre, Jesus. Santa Maria, Mãe de Deus, rogai por nós, pecadores, agora e na hora de nossa morte. Amém. Ave Maria, cheia de graça, o Senhor é convosco. Bendita sois vós dentre as mulheres, e bendito é o fruto do vosso ventre, Jesus. Santa Maria, Mãe de Deus, rogai por nós, pecadores, agora e na hora de nossa morte. Amém. Ave Maria, cheia de graça, o Senhor é convosco. Bendita sois vós dentre as mulheres, e bendito é o fruto do vosso ventre, Jesus. Santa Maria, Mãe de Deus, rogai por nós, pecadores, agora e na hora de nossa morte. Amém. Ave Maria, cheia de graça, o Senhor é convosco. Bendita sois vós dentre as mulheres, e bendito é o fruto do vosso ventre, Jesus. Santa Maria, Mãe de Deus, rogai por nós, pecadores, agora e na hora de nossa morte. Amém. Ave Maria, cheia de graça, o Senhor é convosco. Bendita sois vós entre as mulheres, e bendito é o fruto do vosso ventre, Jesus. Santa Maria, Mãe de Deus, rogai por nós, pecadores, agora e na hora de nossa morte. Amém. Ave Maria, cheia de graça, o Senhor é convosco. Bendita sois vós dentre as mulheres, e bendito é o fruto do vosso ventre, Jesus. Santa Maria, Mãe de Deus, rogai por nós, pecadores, agora e na hora de nossa morte. Amém. Ave Maria, cheia de graça, o Senhor é convosco. Bendita sois vós dentre as mulheres, e bendito é o fruto do vosso ventre, Jesus. Santa Maria, Mãe de Deus, rogai por nós, pecadores, agora e na hora de nossa morte. Amém. Glória ao Pai, ao Filho e ao Espírito Santo, como era no princípio, agora e sempre. Amém. Ó meu Jesus, perdoai-nos e livrai-nos do fogo do inferno. Levai as almas todas para o céu e socorrei principalmente aquelas que mais precisarem da vossa misericórdia. Sagrada Família, rogai por nós. Nossa Senhora Aparecida, rogai por nós. Enchei-vos do Espírito Santo de Deus.

mistérios gloriosos ou da glória. A glória de cumprir integralmente o propósito de Deus. Esses mistérios contemplam a glorificação, a vida eterna de Jesus e de Maria no reino de Deus.

Pai nosso que estais no céu, santificado seja o vosso nome. Venha a nós o vosso reino, seja feita a vossa vontade, assim na terra como no céu. O pão nosso de cada dia nos dai hoje, perdoai as nossas ofensas, assim como nós perdoamos a quem nos tem ofendido. E não nos deixeis cair em tentação, mas livrai-nos do mal. Amém. Ave Maria, cheia de graça, o Senhor é convosco. Bendito sois vós dentre as mulheres, e bendito é o fruto do vosso ventre, Jesus. Santa Maria, Mãe de Deus, rogai por nós, pecadores, agora e na hora de nossa morte. Amém. Ave Maria, cheia de graça, o Senhor é convosco. Bendito sois vós dentre as mulheres, e bendito é o fruto do vosso ventre, Jesus. Santa Maria, Mãe de Deus, rogai por nós, pecadores, agora e na hora de nossa morte. Amém. Ave Maria, cheia de graça, o Senhor é convosco. Bendita sois vós dentre as mulheres, e bendito é o fruto do vosso ventre, Jesus. Santa Maria, Mãe de Deus, rogai por nós, pecadores, agora e na hora de nossa morte. Amém. Ave Maria, cheia de graça, o Senhor é convosco. Bendita sois vós dentre as mulheres, e bendito é o fruto do vosso ventre, Jesus. Santa Maria, Mãe de Deus, rogai por nós, pecadores, agora e na hora de nossa morte. Amém. Ave Maria, cheia de graça, o Senhor é convosco. Bendita sois vós dentre as mulheres, e bendito é o fruto do vosso ventre, Jesus. Santa Maria, Mãe de Deus, rogai por nós, pecadores, agora e na hora de nossa morte. Amém. Ave Maria, cheia de graça, o Senhor é convosco. Bendita sois vós dentre as mulheres, e bendito é o fruto do vosso ventre, Jesus. Santa Maria, Mãe de Deus, rogai por nós, pecadores, agora e na hora de nossa morte. Amém. Ave Maria, cheia de graça, o Senhor é convosco. Bendita sois vós dentre as mulheres, e bendito é o fruto do vosso ventre, Jesus. Santa Maria, Mãe de Deus, rogai por nós, pecadores, agora e na hora de nossa morte. Amém. Ave Maria, cheia de graça, o Senhor é convosco. Bendita sois vós entre as mulheres, e bendito é o fruto do vosso ventre, Jesus. Santa Maria, Mãe de Deus, rogai por nós, pecadores, agora e na hora de nossa morte. Amém. Ave Maria, cheia de graça, o Senhor é convosco. Bendita sois vós dentre as mulheres, e bendito é o fruto do vosso ventre, Jesus. Santa Maria, Mãe de Deus, rogai por nós, pecadores, agora e na hora de nossa morte. Amém. Ave Maria, cheia de graça, o Senhor é convosco. Bendita sois vós dentre as mulheres, e bendito é o fruto do vosso ventre, Jesus. Santa Maria, Mãe de Deus, rogai por nós, pecadores, agora e na hora de nossa morte. Amém. Glória ao Pai, ao Filho e ao Espírito Santo, como era no princípio, agora e sempre. Amém. Ó meu Jesus, perdoai-nos e livrai-nos do fogo do inferno, levai as almas todas para o céu e socorrei principalmente aquelas que mais precisarem da vossa misericórdia. Sagrada Família, rogai por nós. Nossa Senhora Aparecida, rogai por nós. Enchei-vos do Espírito Santo de Deus.

Pai nosso que estais no céu, santificado seja o vosso nome. Venha a nós o vosso reino, seja feita a vossa vontade, assim na terra como no céu. O pão nosso de cada dia nos dai hoje, perdoai as nossas ofensas, assim como nós perdoamos a quem nos tem ofendido. E não nos deixeis cair em tentação, mas livrai-nos do mal. Amém. Ave Maria, cheia de graça, o Senhor é convosco. Bendita sois vós dentre as mulheres, e bendito é o fruto do vosso ventre, Jesus. Santa Maria, Mãe de Deus, rogai por nós, pecadores, agora e na hora de nossa morte. Amém. Ave Maria, cheia de graça, o Senhor é convosco. Bendita sois vós dentre as mulheres, e bendito é o fruto do vosso ventre, Jesus. Santa Maria, Mãe de Deus, rogai por nós, pecadores, agora e na hora de nossa morte. Amém. Ave Maria, cheia de graça, o Senhor é convosco. Bendita sois vós dentre as mulheres, e bendito é o fruto do vosso ventre, Jesus. Santa Maria, Mãe de Deus, rogai por nós, pecadores, agora e na hora de nossa morte. Amém. Ave Maria, cheia de graça, o Senhor é convosco. Bendita sois vós dentre as mulheres, e bendito é o fruto do vosso ventre, Jesus. Santa Maria, Mãe de Deus, rogai por nós, pecadores, agora e na hora de nossa morte. Amém. Ave Maria, cheia de graça, o Senhor é convosco. Bendita sois vós dentre as mulheres, e bendito é o fruto do vosso ventre, Jesus. Santa Maria, Mãe de Deus, rogai por nós, pecadores, agora e na hora de nossa morte. Amém. Ave Maria, cheia de graça, o Senhor é convosco. Bendita sois vós dentre as mulheres, e bendito é o fruto do vosso ventre, Jesus. Santa Maria, Mãe de Deus, rogai por nós, pecadores, agora e na hora de nossa morte. Amém. Ave Maria, cheia de graça, o Senhor é convosco. Bendita sois vós dentre as mulheres, e bendito é o fruto do vosso ventre, Jesus. Santa Maria, Mãe de Deus, rogai por nós, pecadores, agora e na hora de nossa morte. Amém. Ave Maria, cheia de graça, o Senhor é convosco. Bendita sois vós entre as mulheres, e bendito é o fruto do vosso ventre, Jesus. Santa Maria, Mãe de Deus, rogai por nós, pecadores, agora e na hora de nossa morte. Amém. Ave Maria, cheia de graça, o Senhor é convosco. Bendita sois vós dentre as mulheres, e bendito é o fruto do vosso ventre, Jesus. Santa Maria, Mãe de Deus, rogai por nós, pecadores, agora e na hora de nossa morte. Amém. Ave Maria, cheia de graça, o Senhor é convosco. Bendita sois vós dentre as mulheres, e bendito é o fruto do vosso ventre, Jesus. Santa Maria, Mãe de Deus, rogai por nós, pecadores, agora e na hora de nossa morte. Amém. Glória ao Pai, ao Filho e ao Espírito Santo, como era no princípio, agora e sempre. Amém. Ó meu Jesus, perdoai-nos e livrai-nos do fogo do inferno. Levai as almas todas para o céu e socorrei principalmente aquelas que mais precisarem da vossa misericórdia. Sagrada Família, rogai por nós. Nossa Senhora Aparecida, rogai por nós. Enchei-vos do Espírito Santo de Deus.

Pai nosso que estais no céu, santificado seja o vosso nome. Venha a nós o vosso reino, seja feita a vossa vontade, assim na terra como no céu. O pão nosso de cada dia nos dai hoje, perdoai as nossas ofensas, assim como nós perdoamos a quem nos tem ofendido. E não nos deixeis cair em tentação, mas livrai-nos do mal. Amém. Ave Maria, cheia de graça, o Senhor é convosco. Bendita sois vós dentre as mulheres, e bendito é o fruto do vosso ventre, Jesus. Santa Maria, Mãe de Deus, rogai por nós, pecadores, agora e na hora de nossa morte. Amém. Ave Maria, cheia de graça, o Senhor é convosco. Bendita sois vós dentre as mulheres, e bendito é o fruto do vosso ventre, Jesus. Santa Maria, Mãe de Deus, rogai por nós, pecadores, agora e na hora de nossa morte. Amém. Ave Maria, cheia de graça, o Senhor é convosco. Bendita sois vós dentre as mulheres, e bendito é o fruto do vosso ventre, Jesus. Santa Maria, Mãe de Deus, rogai por nós, pecadores, agora e na hora de nossa morte. Amém. Ave Maria, cheia de graça, o Senhor é convosco. Bendita sois vós dentre as mulheres, e bendito é o fruto do vosso ventre, Jesus. Santa Maria, Mãe de Deus, rogai por nós, pecadores, agora e na hora de nossa morte. Amém. Ave Maria, cheia de graça, o Senhor é convosco. Bendita sois vós dentre as mulheres, e bendito é o fruto do vosso ventre, Jesus. Santa Maria, Mãe de Deus, rogai por nós, pecadores, agora e na hora de nossa morte. Amém. Ave Maria, cheia de graça, o Senhor é convosco. Bendita sois vós dentre as mulheres, e bendito é o fruto do vosso ventre, Jesus. Santa Maria, Mãe de Deus, rogai por nós, pecadores, agora e na hora de nossa morte. Amém. Ave Maria, cheia de graça, o Senhor é convosco. Bendita sois vós dentre as mulheres, e bendito é o fruto do vosso ventre, Jesus. Santa Maria, Mãe de Deus, rogai por nós, pecadores, agora e na hora de nossa morte. Amém. Ave Maria, cheia de graça, o Senhor é convosco. Bendita sois vós entre as mulheres, e bendito é o fruto do vosso ventre, Jesus. Santa Maria, Mãe de Deus, rogai por nós, pecadores, agora e na hora de nossa morte. Amém. Ave Maria, cheia de graça, o Senhor é convosco. Bendita sois vós dentre as mulheres, e bendito é o fruto do vosso ventre, Jesus. Santa Maria, Mãe de Deus, rogai por nós, pecadores, agora e na hora de nossa morte. Amém. Ave Maria, cheia de graça, o Senhor é convosco. Bendita sois vós dentre as mulheres, e bendito é o fruto do vosso ventre, Jesus. Santa Maria, Mãe de Deus, rogai por nós, pecadores, agora e na hora de nossa morte. Amém. Glória ao Pai, ao Filho e ao Espírito Santo, como era no princípio, agora e sempre. Amém. Ó meu Jesus, perdoai-nos e livrai-nos do fogo do inferno. Levai as almas todas para o céu e socorrei principalmente aquelas que mais precisarem da vossa misericórdia. Sagrada Família, rogai por nós. Nossa Senhora Aparecida, rogai por nós. Enchei-vos do Espírito Santo de Deus.

Pai nosso que estais no céu, santificado seja o vosso nome. Venha a nós o vosso reino, seja feita a vossa vontade, assim na terra como no céu. O pão nosso de cada dia nos dai hoje, perdoai as nossas ofensas, assim como nós perdoamos a quem nos tem ofendido. E não nos deixeis cair em tentação, mas livrai-nos do mal. Amém. Ave Maria, cheia de graça, o Senhor é convosco. Bendito sois vós dentre as mulheres, e bendito é o fruto do vosso ventre, Jesus. Santa Maria, Mãe de Deus, rogai por nós, pecadores, agora e na hora de nossa morte. Amém. Ave Maria, cheia de graça, o Senhor é convosco. Bendito sois vós dentre as mulheres, e bendito é o fruto do vosso ventre, Jesus. Santa Maria, Mãe de Deus, rogai por nós, pecadores, agora e na hora de nossa morte. Amém. Ave Maria, cheia de graça, o Senhor é convosco. Bendita sois vós dentre as mulheres, e bendito é o fruto do vosso ventre, Jesus. Santa Maria, Mãe de Deus, rogai por nós, pecadores, agora e na hora de nossa morte. Amém. Ave Maria, cheia de graça, o Senhor é convosco. Bendita sois vós dentre as mulheres, e bendito é o fruto do vosso ventre, Jesus. Santa Maria, Mãe de Deus, rogai por nós, pecadores, agora e na hora de nossa morte. Amém. Ave Maria, cheia de graça, o Senhor é convosco. Bendita sois vós dentre as mulheres, e bendito é o fruto do vosso ventre, Jesus. Santa Maria, Mãe de Deus, rogai por nós, pecadores, agora e na hora de nossa morte. Amém. Ave Maria, cheia de graça, o Senhor é convosco. Bendita sois vós dentre as mulheres, e bendito é o fruto do vosso ventre, Jesus. Santa Maria, Mãe de Deus, rogai por nós, pecadores, agora e na hora de nossa morte. Amém. Ave Maria, cheia de graça, o Senhor é convosco. Bendita sois vós dentre as mulheres, e bendito é o fruto do vosso ventre, Jesus.

pecadores, agora e na hora de nossa morte. Amém. Ave Maria, cheia de graça, o Senhor é convosco. Bendita sois vós dentre as mulheres, e bendito é o fruto do vosso ventre, Jesus. Santa Maria, Mãe de Deus, rogai por nós, pecadores, agora e na hora de nossa morte. Amém. Glória ao Pai, ao Filho e ao Espírito Santo, como era no princípio, agora e sempre. Amém. Ó meu Jesus, perdoai-nos e livrai-nos do fogo do inferno. Levai as almas todas para o céu e socorrei principalmente aquelas que mais precisarem da vossa misericórdia. Sagrada Família, rogai por nós. Nossa Senhora Aparecida, rogai por nós. Enchei-vos do Espírito Santo de Deus.

Pai nosso que estais no céu, santificado seja o vosso nome. Venha a nós o vosso reino, seja feita a vossa vontade, assim na terra como no céu. O pão nosso de cada dia nos dai hoje, perdoai as nossas ofensas, assim como nós perdoamos a quem nos tem ofendido. E não nos deixeis cair em tentação, mas livrai-nos do mal. Amém. Ave Maria, cheia de graça, o Senhor é convosco. Bendita sois vós dentre as mulheres, e bendito é o fruto do vosso ventre, Jesus. Santa Maria, Mãe de Deus, rogai por nós, pecadores, agora e na hora de nossa morte. Amém. Ave Maria, cheia de graça, o Senhor é convosco. Bendita sois vós dentre as mulheres, e bendito é o fruto do vosso ventre, Jesus. Santa Maria, Mãe de Deus, rogai por nós, pecadores, agora e na hora de nossa morte. Amém. Ave Maria, cheia de graça, o Senhor é convosco. Bendita sois vós dentre as mulheres, e bendito é o fruto do vosso ventre, Jesus. Santa Maria, Mãe de Deus, rogai por nós, pecadores, agora e na hora de nossa morte. Amém. Ave Maria, cheia de graça, o Senhor é convosco. Bendita sois vós dentre as mulheres, e bendito é o fruto do vosso ventre, Jesus. Santa Maria, Mãe de Deus, rogai por nós, pecadores, agora e na hora de nossa morte. Amém. Ave Maria, cheia de graça, o Senhor é convosco. Bendita sois vós dentre as mulheres, e bendito é o fruto do vosso ventre, Jesus. Santa Maria, Mãe de Deus, rogai por nós, pecadores, agora e na hora de nossa morte. Amém. Ave Maria, cheia de graça, o Senhor é convosco. Bendita sois vós dentre as mulheres, e bendito é o fruto do vosso ventre, Jesus. Santa Maria, Mãe de Deus, rogai por nós, pecadores, agora e na hora de nossa morte. Amém. Ave Maria, cheia de graça, o Senhor é convosco. Bendita sois vós dentre as mulheres, e bendito é o fruto do vosso ventre, Jesus. Santa Maria, Mãe de Deus, rogai por nós, pecadores, agora e na hora de nossa morte. Amém. Ave Maria, cheia de graça, o Senhor é convosco. Bendita sois vós entre as mulheres, e bendito é o fruto do vosso ventre, Jesus. Santa Maria, Mãe de Deus, rogai por nós, pecadores, agora e na hora de nossa morte. Amém. Ave Maria, cheia de graça, o Senhor é convosco. Bendita sois vós dentre as mulheres, e bendito é o fruto

fruto do vosso ventre, Jesus. Santa Maria, Mãe de Deus, rogai por nós, pecadores, agora e na hora de nossa morte. Amém. Ave Maria, cheia de graça, o Senhor é convosco. Bendita sois vós dentre as mulheres, e bendito é o fruto do vosso ventre, Jesus. Santa Maria, Mãe de Deus, rogai por nós, pecadores, agora e na hora de nossa morte. Amém. Glória ao Pai, ao Filho e ao Espírito Santo, como era no princípio, agora e sempre. Amém. Ó meu Jesus, perdoai-nos e livrai-nos do fogo do inferno. Levai as almas todas para o céu e socorrei principalmente aquelas que mais precisarem da vossa misericórdia. Sagrada Família, rogai por nós. Nossa Senhora Aparecida, rogai por nós. Enchei-vos do Espírito Santo de Deus.

0: Vamos agora louvar a nossa mãe. Infinitas graças vos damos, soberana rainha, pelos benefícios que todos os dias recebemos de vossas mãos liberais. Dignai-vos agora e para sempre tomarmos debaixo de vosso poderoso amparo. Para mais vos obrigar, vos saudamos com uma salve, rainha.
1: Salve, rainha.
2: Salve Rainha, Mãe de Misericórdia, vida, doçura, esperança nossa, salve. A vós bradamos, degredados filhos de Eva, a vós suspiramos, gemendo e chorando neste vale de lágrimas. Eia, pois, advogada nossa, esses vossos olhos misericordiosa a nós volvei. E depois desse desterro, mostrai-nos Jesus. Bendito é o fruto do vosso ventre. Ó clemente, ó piedosa, ó doce sempre Virgem Maria, rogai por nós, Santa Mãe de Deus, para que sejamos dignos das promessas de Cristo.

0: Meu amigo, minha amiga, estamos chegando ao final do nosso Santo Rosário. Deus abençoe a sua vida, a sua família. Que por intercessão de Nossa Senhora, possa o Deus da vida te abençoar. Em nome do Pai, do Filho e do Espírito Santo. Amém.
1: Como foi bom, meu amigo, como foi bom, minha amiga, rezar com você nessa madrugada. Fizemos aí esse caminho de oração juntinho com a Mãezinha do Céu e seu Filho Jesus. Passamos aí pelos principais mistérios da vida de Jesus e Maria. É isso aí, meu amigo e minha amiga. Desejo a você um dia abençoado na graça de Deus. Que Nossa Senhora e seu Filho Jesus possa continuar iluminando a sua vida. E vamos se manter fiel, hein? Vamos se manter fiéis aí à madrugada de oração com Altair Show, Santo Rosário, todos os dias. Eu e a turma da alegria aqui, como você ouviu, tá bom? Reze, reze o Santo Rosário todos os dias. Tem essa devoção especial, Nossa Mãezinha do Céu. Um bom dia pra você.

0: 5:56.
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2: Nem sempre teremos tudo o que desejamos, mas podemos aprender a reconhecer o que já recebemos. O contentamento não nasce da falta de sonhos, mas da capacidade de agradecer enquanto continuamos caminhando. Deus não quer apenas levar você a novos lugares. Ele também quer ensinar você a valorizar cada etapa da jornada. Um coração contente encontra paz mesmo durante os processos. A felicidade cresce quando aprendemos a agradecer pelo que já temos, enquanto esperamos pelo que ainda virá.
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2: Rádio Barroso Mix informa a hora certa.
3: 5 horas e 59 minutos.
4: Bom dia!

0: Ouvintes das 6 horas, há um provérbio italiano que diz: não devemos apontar os erros alheios com um dedo sujo. Muita sabedoria se contém nesta frase, se nós a examinarmos com sinceridade. Lembra aquela passagem da vida do Cristo, quando os hipócritas queriam apedrejar uma mulher que havia cometido adultério? Jesus chegou, ela foi apresentada a ele pelos seus juízes, que perguntavam à luz da lei de Moisés como deviam proceder. Cristo, olhando firme nos olhos deles, sentenciou: quem de vocês se julgar limpo e livre de pecado, atire a primeira pedra. Um por um, todos eles se foram. Ave Maria, cheia de graça, o Senhor é convosco. Bendita sois vós entre as mulheres, e bendito é o fruto do vosso ventre, Jesus. Santa Maria, Mãe de Deus, rogai por nós, os pecadores, agora e na hora de nossa morte. Amém.
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2: Bom dia, queridos filhos e filhas. Que alegria começar esta segunda-feira pedindo a Deus as graças e bênçãos do céu. Nesta semana, rezando pela cura das feridas na vida sentimental. Querido povo de Deus, mande as suas intenções para as 24 horas na presença do Senhor. Acesse o site www.padrereginaldomanzotti.com.br e no coração de Jesus levaremos a sua prece. Em nome do Pai, do Filho e do Espírito Santo. Amém. Ó Deus, no início deste dia, queremos pedir a cura das feridas da vida sentimental. Ó Deus, por intercessão de Santo Antônio, pedimos que o casamento seja de fato abençoado e o amor constante. Bem sabemos, Senhor, que o matrimônio é um sacramento do amor, comparado ao amor de Cristo para com a Igreja. Por isso, pedimos: abençoai todos aqueles que se sentem chamados à vida matrimonial. Senhor, rezamos pelos namorados, pedindo que no coração de todos os namorados e dos casais haja verdadeiros sentimentos de afeto. Fazei com que cada um contemple no outro o bem e busque uma união abençoada por Deus. Senhor, que nos relacionamentos nunca falte compreensão e harmonia. Senhor Deus, bem sabemos que são muitas as feridas na vida sentimental. Por isso, que o amor seja permanente, o perdão seja constante, o diálogo abundante. Senhor, que todas as feridas da vida sentimental sejam curadas, superadas. Ó Deus, verdadeiro amor, afastai dos relacionamentos todos os perigos, a mentira, o ciúme, a inveja, as tribulações, e que o amor amadureça dia a dia, passo a passo, no caminho da felicidade. Como fruto deste Pai Nosso, Peça a Deus, por intercessão de Santo Antônio, a cura das suas feridas na vida sentimental. Pai nosso, que estais no céu, santificado seja o vosso nome. Venha a nós o vosso reino, seja feita a vossa vontade, assim na terra como no céu. O pão nosso de cada dia nos dai hoje, perdoai-nos nas nossas ofensas, assim como nós perdoamos a quem nos tem ofendido. E não nos deixeis cair em tentação, mas livrai-nos do mal. Amém. O Senhor esteja convosco. Ele está no meio de nós. Ó Deus, por intercessão de Santo Antônio, levai todos e cada um a ter saúde no corpo, na alma e na vida sentimental, afetiva, emocional. Abençoai a água, as fotos de família, as roupas dos enfermos, em nome do Pai, do Filho e do Espírito Santo. Amém. Santo Antônio, rogai a Deus pelos namorados, rogai a Deus pelos casais. Amém.

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0: filhos e filhas da Hora da Misericórdia nesta segunda-feira. Bom, hoje eu começo a falar de Santo Antônio. A novena de Santo Antônio, para quem acompanha a oração da manhã, a experiência de Deus. E também na Hora da Misericórdia, a semana inteira eu vou fazer as pérolas de Santo Antônio. Eu gosto muito, você sabe que um dos meus passatempos edificantes, claro, é ler Vida de Santo. Adoro Vida de Santo. Então eu vou fazer nessa semana inteira aqui na Hora da Misericórdia as pérolas de Santo Antônio. O que é isso, padre? Algumas frases dele. Quer um exemplo? Vou começar agora. Pérola de Santo Antônio. Use muito mais os seus ouvidos do que a sua língua. Porque a mentira reside na língua, o roubo nas mãos e o pecado no coração. Pérolas de Santo Antônio. Por falar nisso, nós estamos no mês de junho, mês do Sagrado Coração de Jesus. Escute esse testemunho, por favor.
1: Eu me chamo Conceição e tenho um testemunho para dar ao Padre Reginaldo Manzotti, que foi uma das pessoas que muito me ajudou através da canção. Em maio de 2009, eu tive uma depressão que estava me levando ao desespero. Eu orava, eu pedia a Deus que me ajudasse a sair daquela situação. Eu tinha uma filha de 6 anos e todos os momentos daquela doença vinha a imagem eu tirando a vida da minha filha.
0: Meu Deus!
1: E aquilo só ia me deixando cada vez mais doente. E eu ouvia muito o Padre Reginaldo Manzotti às 10 horas. Sim. E uma das canções dele me fez ver o quanto... Uau. Eu era amada por Deus. A canção que me deu forças para tirar da depressão, para me sair da depressão, foi No Poder da Tua Cruz.
0: Nossa.
1: Eu gostaria de dizer ao Padre Reginaldo Manzotti que ele foi essencial na minha cura,
0: querida,
1: na minha libertação, que as músicas deles, a qual eu ouço até hoje, são para mim motivos de vitória.
0: Amém.
1: Eu consegui me levantar da depressão.
0: Amém.
1: E ter forças para enfrentar tudo.
0: Nossa, Conceição.
1: E hoje eu tenho a alegria de estar no ministério da igreja.
0: Amém.
1: É porque lá em 2009,
0: sim,
1: eu encontrei forças através das músicas do Padre Reginaldo Manzotti para continuar em pé. Deus abençoe imensamente, Padre Reginaldo Manzotti.
0: Deus abençoe você,
1: sempre,
0: querida,
1: com as minhas orações.
0: Meu abraço, querida Conceição, de algum lugar do Brasil. Que bom que você conseguiu sair dessa depressão e conseguiu, de alguma forma, deixar para trás esses pensamentos intrusos. Louvado seja Deus. E essa música que você se refere, todo dia eu abro o programa às 10 horas, há 22 anos. Essa música No Poder da Tua Cruz. Sobe o som, sacristão. A minha primeira música. Foi a primeira música que eu compus dentro de um ônibus, indo de Curitiba para São Paulo. Nunca tinha composto nada e Deus me deu essa graça. Obrigado, Senhor. Evangelizar pela música. É isso que eu acredito também. Bíblia aberta, cartilha de oração.
2: A nós descei, divina luz.
0: A nós descei, divina luz, povo de Deus, nessa segunda-feira, semana de Santo Antônio, do Imaculado Coração de Maria, Imaculado Coração de Jesus. Vixe Maria!

0: Jesus.
1: O texto de hoje, Marcos 5, de 1 a 12. O Senhor esteja convosco, Ele está no meio de nós. Proclamação do Evangelho de Jesus Cristo segundo São Marcos, glória a vós, Senhor. Vendo as multidões, Jesus subiu a montanha e sentou-se. Os discípulos aproximaram-se e Ele começou a ensinar. Felizes os pobres no espírito, porque deles é o reino dos céus. Felizes os que choram, porque serão consolados. Felizes os mansos, porque receberão a terra em herança. Felizes os que têm fome e sede de justiça, porque serão saciados. Felizes os misericordiosos, porque alcançarão misericórdia. Felizes os puros de coração, porque verão a Deus. Felizes os que promovem a paz, porque serão chamados filhos de Deus. Felizes os perseguidos por causa da justiça, porque deles é o reino dos céus. Felizes sois quando vós vos injuriarem e perseguirem, e mentindo disserem toda forma de calúnia contra vós, por causa de mim. Alegrai-vos, exultai, porque será grande a vossa recompensa nos céus. Pois foi deste modo que perseguiram os profetas que vieram antes de vós. Palavra da salvação, glória a vós, Senhor. O texto de hoje é o clássico texto das bem-aventuranças. Você pode marcar na tua Bíblia. Mateus 5 é chamado Novo Decálogo. Existem dois decálogos, Antigo Testamento, Êxodo 21, os 10 mandamentos. O Novo Decálogo, Mateus 5. Quando Jesus fala, bem-aventurados são aqueles, e ele diz vários itens: pureza de coração, misericórdia, sedento de paz, sedento de justiça, e aí ele segue. Mas hoje, devido ao tempo, me vem aqui um texto de São Paulo, não sei qual carta, mas ele diz assim: eu me alegro por ter sofrido pelo Senhor. Parece uma loucura, não parece? Alegrai-vos quando vos caluniarem. Está sendo caluniado por causa de Jesus? Agradeça. Estão te perseguindo por causa de Jesus? Louve a Deus. Sabe, quando a gente passa por uma provação profunda, a impressão que nós temos, Deus está castigando. Não, Deus está favorecendo uma declaração de amor. Deus está propiciando um momento de graça, de bênçãos, de purificação e crescimento. Acredite, nenhuma poda é vã. Tudo na vida nos faz crescer, amadurecer e santificar. Depende como você vive o momento. Hoje é segunda-feira e, antes de dar a bênção, eu quero fazer as seguintes orações ejaculatórias. Sagrado coração de Jesus, fazei o nosso coração semelhante ao vosso. Imaculado coração de Maria, aproximai-me do coração de Jesus. Vamos de novo? Sagrado coração de Jesus, fazei o nosso coração semelhante ao vosso. Imaculado coração de Maria, aproximai-me do coração de Jesus. Santo Antônio, rogai por nós. Oh, coração de Jesus, como é bom saber que temos nele o refúgio. O Senhor esteja convosco, Ele está no meio de nós. Abençoai, Senhor, a água nesta segunda-feira. Abençoai aqueles que me acompanham. Abençoai e santificai, Pai, Filho, Espírito Santo.

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0: Filhos amados, povo querido de Deus, vamos para a novena perpétua de Jesus das Santas Chagas, no seu 8º dia, joelho dobrado, coração contrito. E eu convido você a mandar as suas intenções, 41-3221-6060. Rezemos. Por suas santas chagas, suas chagas gloriosas, o Cristo Senhor me proteja e me guarde. Senhor Jesus, foste levado na cruz para que, por vossas santas chagas, sejam curadas as de nossas almas. Eu vos louvo e agradeço pelo vosso ato redentor. Carregaste em vosso próprio corpo os meus pecados e de toda a humanidade. Nas vossas santas chagas, Senhor, coloco minhas intenções, minhas preocupações, ansiedades e angústias, minhas enfermidades físicas e psíquicas, meus sofrimentos, dores, alegrias e necessidades. Em vossas santas chagas, Senhor, coloco a minha família. Envolvei, Senhor, a mim e meus familiares, protegendo-nos do mal. Senhor, ao mostrar vossas santas chagas gloriosas a Tomé e o mandando tocar em vosso lado aberto, o curaste da incredulidade. Eu vos peço, Senhor, permita-me refugiar em vossas santas chagas e, por mérito desses sinais de vosso amor, curai a minha falta de fé. Ó Jesus, pelos méritos de vossa paixão, morte e ressurreição, dai-me a graça de viver os frutos da nossa redenção. Amém. Queridos filhos, filhas, a ação de Deus permanece no seio da Igreja. E milagres e prodígios dos dias de hoje são provas desta presença de Deus, de vidas transformadas, de vidas tocadas pelas santas chagas de nosso Senhor Jesus Cristo. Veja, escute esse testemunho.
1: Num momento muito grande de desespero, de meu filho desempregado, minha nora desempregada, eu fiz as 24 horas de oração. Nessas 24 horas de oração, eu fechei a casa, desliguei o telefone e fiquei apenas fazendo as minhas orações. E em um momento da oração, eu me pus de joelhos e pedi a Jesus das Santas Chagas, a Jesus Misericordioso, que se meu filho e minha nora estivessem trabalhando no momento desse retiro, eu estaria aqui testemunhando. E daquele dia em diante as portas se abriram, os dois começaram a trabalhar. Hoje estão num trabalho bem mais maravilhoso, os dois melhoraram. E eu estou aqui por muita, muita, muita gratidão a Jesus das Santas Chagas, a Jesus Misericordioso, a Mãezinha Aparecida. E só por muita gratidão que eu estou aqui testemunhando uma graça que eu achava que eu não ia conseguir, eu consegui. Gratidão. Graça alcançada, graça testemunhada. Toca o sino, sacristão.
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0: 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E vamos à bênção da casa. Que a vossa divina bênção os acompanhe. Que o Espírito Santo ilumine os seus pensamentos e que seu poder haja por eles em toda parte. Tudo que se encontra nesta casa, os que nela entram, os que dela saem, que Jesus, nas suas santas chagas, nos abençoe e vos preserve do mal, para que nenhuma desgraça se aproxime de vós. O Senhor vos abençoe e vos guarde, que Ele faça seu rosto brilhar sobre vós, que Ele se compadeça de vós e vos dê a paz. Em nome do Pai, do Filho e do Espírito Santo. Amém.

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0: Rádio Barroso Mix informa a hora certa.
1: 6:31.
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Olha, nós temos a alegria de ter um Deus próximo, perto, muito perto de nós. Na verdade, a gente se relaciona com Deus como se Ele estivesse muito longe. Olhamos para o céu e parece que Deus está longe, longe, longe, longe, longe. Mas isso não é verdade. Porque Deus é muito próximo, muito perto. Está do lado, está juntinho de nós. Deus é Deus conosco. Esse é o jeito que Deus gosta de ser chamado, sabia? Deus conosco. Por quê? Porque Ele é um Deus muito próximo. Não há um Deus tão próximo quanto o nosso. É verdade, é verdade. Então, não precisa você ficar pensando que Deus está longe, longe. Não, Deus caminha aí do seu lado, junto de você. E é nesse momento de você pensar um Deus que caminha do seu lado, é que você tem que sentir-se acolhido, amado, querido, tocado por esse Deus. Deus está do seu lado neste momento. Fala para Ele dos seus problemas, fala para Ele da sua vida, fala para Ele dos seus anseios, das suas angústias, dos seus desejos, de tudo aquilo que lhe aflige o coração. Fala para Ele, porque Ele está aí do seu lado, bem pertinho de você.

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3: Era uma tarde ensolarada de sábado em Oklahoma City. Bob Lewis estava levando seus dois filhos para jogar mini-golfe. Ele foi até o sujeito na bilheteria e disse: quanto é a entrada? O jovem respondeu: $3 para o senhor e $3 para cada garoto acima de 6 anos. A entrada é livre para as crianças de 6 anos ou menos. Quantos anos eles têm? Bob respondeu: o menor tem 3 anos e o maior tem 7. Então eu acho que lhe devo $6. O homem da bilheteria disse: ei, o senhor acabou de ganhar na loteria ou coisa parecida? O senhor poderia ter economizado $3. Poderia ter dito para mim que o mais velho tinha 6 anos e eu nem ia perceber, nem dá para saber a diferença. Bob respondeu: é, você não poderia saber a diferença, mas os garotos com certeza saberiam. Em tempos desafiadores, quando a ética é mais importante do que nunca, certifique-se que nós devemos dar bons exemplos, pois somente isso pode mudar o rumo da humanidade.

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1: Vamos pedir a bênção de Deus neste momento. Ó Deus de bondade, Senhor de toda a consolação, nós queremos apresentar a vós, a nossa família, as pessoas que amamos, as pessoas que trazemos dentro do nosso coração. Apresentamos, Senhor, aqueles que estão ao nosso lado, aqueles que trabalham conosco, aqueles que convivem junto de nós. Protegei-os, Senhor, guiai-os e amparai-os. Protegei-nos também, Senhor, contra todo o mal, contra tudo aquilo que possa nos prejudicar. E protegei-nos, sobretudo, Senhor, para não cairmos na tentação. Nós os suplicamos, Senhor, a vossa bênção, principalmente sobre aqueles que mais sofrem, aqueles que estão tristes para que encontrem a verdadeira alegria em vós, aqueles que estão longe do vosso amor para que possam encontrar sentido em suas vidas, adorando, contemplando e sentindo a vossa presença. Nós queremos vos pedir agora, Senhor, cura e salvação para todos os vossos filhos que estão doentes e enfermos. Amparai-nos neste momento em que depositamos em vós toda a nossa confiança. Senhor nosso Deus, vos pedimos agora, abençoai esta água que humildemente queremos colocar diante de vós, para que ela possa nos trazer de vós a bênção, a paz, a cura, a alegria e, sobretudo, Senhor, traga para nós a verdadeira felicidade. Em nome do Pai, do Filho e do Espírito Santo. Amém.
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2: Rádio Barroso Mix informa a hora certa.
3: 6:43.
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6: Deus abençoe você e toda a sua família. Que alegria estar aqui com você, começando mais um programa Eu Seguirei. Eu tenho certeza de que Deus vai falar muito ao seu coração através deste programa. Olha, se você pode, eu já quero convidar você a pegar a sua Bíblia, porque hoje nós vamos meditar a palavra de Deus. A palavra de Deus é o nosso alimento, a palavra de Deus que é o nosso sustento. Eu tenho certeza que essa palavra vai mover seu coração. Olha, aqui você vai ouvir a palavra de Deus, aqui você vai poder cantar. São minutos que ficaremos juntos, onde você vai fazer uma experiência com Deus. Lembrando que tudo que você ouvir aqui, depois fica registrado no meu canal do YouTube, Frei Gilson / Som do Monte, no meu Instagram, no meu Facebook, todos com o mesmo nome, Frei Gilson / Som do Monte, para que você possa também compartilhar essa palavra com os seus amigos, tá bom? Então, vamos escutar a palavra de Deus.
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6: Eu quero perguntar a você, você quer ver a Deus? Você sabe que nesta terra não é possível ver a Deus plenamente. Você quer ver a Deus? 1 Coríntios capítulo 13, versículo 12, diz assim: hoje vemos como por um espelho, confusamente, mas então veremos face a face. Então, hoje você não vê face a face. A pergunta é, você quer ver Deus face a face? Hoje você não vê. Hoje você vê de forma confusa. Está aqui. Hoje vemos como por um espelho, confusamente, mas então veremos face a face. Hoje conheço em parte, mas então conhecerei totalmente como sou conhecido. Quem vai poder ver a Deus? Não é todo mundo que vai poder ver a Deus. Será que eu e você poderemos ver a Deus um dia? Fica até o final dessa meditação. Em nome do Pai, do Filho e do Espírito Santo. Amém. Mateus capítulo 5, versículo de 1 a 12. Naquele tempo, vendo Jesus as multidões, subiu ao monte e sentou-se. Os discípulos aproximaram-se e Jesus começou a ensiná-los. Bem-aventurados os pobres em espírito, porque deles é o reino dos céus. Bem-aventurados os aflitos, porque serão consolados. Bem-aventurados os mansos, porque possuirão a terra. Bem-aventurados os que têm fome e sede de justiça, porque serão saciados. Bem-aventurados os misericordiosos, porque alcançarão misericórdia. Bem-aventurados os puros de coração, porque verão a Deus. Bem-aventurados os que promovem a paz, porque serão chamados filhos de Deus. Bem-aventurados.

0: puros de coração verão a Deus. Puros de coração. Santo Agostinho diz assim: observai bem o que segue. Quando o texto diz bem-aventurados os puros de coração, refere-se àqueles que foram purificados interiormente, pois eles verão a Deus, purificados interiormente. Contemplar a Deus é o fim e o propósito de toda a nossa atividade amorosa. Veja, qual é o nosso fim? Qual é a nossa meta? A nossa meta é contemplar Deus, a nossa meta é ver Deus face a face. Mas é o fim pelo qual seremos aperfeiçoados, não o fim pelo qual somos aniquilados. Tudo o que fazemos, todos os bons feitos que realizamos, tudo o que nos esforçamos por cumprir, tudo o que almejamos louvavelmente, tudo o que desejamos sem culpa, deixaremos de buscar quando chegarmos à visão de Deus. Com efeito, o que alguém procuraria mais se tem Deus diante dos olhos? Ei, se você tiver Deus diante dos seus olhos, face a face, o que você vai buscar mais? Ou o que poderia satisfazer alguém que não se satisfaria com Deus? Então o que, que você vai buscar se você tem Deus? O que, que você vai buscar para te satisfazer se Deus é aquele que te satisfaz por completo? Sim, queremos ver a Deus. Quem não tem esse desejo? Quem não tem esse desejo de ver a Deus? Esforçamo-nos para ver a Deus, estamos abrasados pelo desejo de contemplar a Deus. Providência, pois, ou melhor, você quer ver a Deus, sim ou não? Esse é o nosso maior desejo. Aí Santo Agostinho continua: então você deve providenciar os meios para ver a Deus. Dou um exemplo concreto. Por que quererias ver o nascer do sol se os teus olhos estão turvos? Que teus olhos estejam sãos e aquela luz te trará alegria. Se teus olhos são cegos, aquela luz será um tormento para você. Se o teu coração não... E aí Santo Agostinho termina com chave de ouro, né? Então, eu quero ver o pôr do sol, mas sou cego. Eu quero ver o pôr do sol, mas meus olhos estão doentes. Eu quero ver a Deus. Se o teu coração não for puro, não te será permitido ver aquele que não pode ser visto sem que o coração seja puro. Meu Deus do céu. Vou repetir. Se o teu coração não for puro, não te será permitido ver aquele que não pode ser visto sem que o coração seja puro. Hebreus capítulo 12, versículo 14, comprova o que Agostinho acabou de falar. Procurai a paz com todos e ao mesmo tempo a santidade, sem a qual ninguém pode ver o Senhor. E também 1 João capítulo 3, versículo de 2 a 3. Caríssimo, desde agora somos filhos de Deus, mas não se manifestou ainda o que haveremos de ser. Sabemos que quando isso se manifestar, seremos semelhantes a Deus, porque o veremos como Ele é. E todo aquele que nele tem essa esperança torna-se puro como Ele é puro. Meu Deus, que meditação bonita hoje, hein? Preciso ter um coração puro para ver a Deus. Preciso ter um coração puro para ver a Deus. Quem estiver cego pelo pecado, quem estiver cego pela imundice, não conseguirá ver a Deus. Em nome do Pai, do Filho e do Espírito Santo. Amém.
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0: Resposta a essa palavra, eu quero convidar você agora a cantar comigo.
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1: O programa de hoje está bom demais e eu quero lembrar você, se você quiser ouvir mais pregações, mais meditação da palavra, basta você me acompanhar no meu canal do YouTube, Frei Gilson / Som do Monte, no meu Instagram, no meu Facebook, no meu TikTok, e lá você vai encontrar muito mais palavra de Deus para você.
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1: Nós vamos terminar este programa rezando. Eu quero clamar agora por você, quero clamar pela sua família. Senhor Deus, libera agora o Teu Espírito Santo sobre cada pessoa que acompanha este programa. Vem, Espírito Santo, enche todos os que estão acompanhando este programa agora. Libera, Senhor, para esta pessoa o que ela mais precisa, para o corpo e para a alma. Libera, Senhor, curas e libertações em nome de Jesus para esta pessoa que assiste, que acompanha, que escuta e para toda a sua família. Eu clamo a Tua poderosa bênção. Visita agora com bênção de proteção. A bênção que só o Senhor pode dar. Abençoe-vos o Deus Todo-Poderoso, Pai e Filho e Espírito Santo. Amém.
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1: Rádio Barroso Mix informa a hora certa.
2: 6 horas e 58 minutos.

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1: Alô, povo de Deus! Abriu a porteira para mais um programa Mensagem Sertaneja. Eu sou Gilson Fernandes e é uma alegria ter a sua companhia aqui com a gente. E eu nunca estou sozinho, estou muito bem acompanhado do Pai, do Filho e do Espírito Santo. E com ela, a cantora sertaneja católica, Adriana Gil.
2: Segura, cristão! Chegamos, que a paz do Senhor, amor de Maria e alegria do Espírito Santo esteja conosco neste programa repleto de coisas boas. Teremos hoje história para pensar e o título é A Fábula do Beija-Flor.
1: Na charadinha bíblica, hoje vamos falar sobre a Arca de Noé.
2: Teremos também a nossa dica do dia. Hoje temos algumas dicas de sabedoria de vida para se observar, praticar e ser muito mais feliz.
1: E esse programa tá chique na graça. Ainda teremos música sertaneja católica de qualidade e também sertanejo mensagem.
2: Ah, não podemos esquecer do nosso querido mascotinho Pé de Pano, que tá trazendo abraços para os nossos ouvintes.
1: Nós teremos nosso zap zap mensagem sertaneja, momento de oração e também reflexão.
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2: É preciso ter força para ser firme, mas é preciso coragem para ser gentil. É preciso ter força para se defender, mas é preciso coragem para baixar a guarda. É preciso ter força para estar certo, mas é preciso coragem para reconhecer erros. É preciso ter força para ficar sozinho, mas é preciso ter coragem para pedir ajuda. É preciso ter força para amar, mas é preciso ter coragem para ser amado. É preciso ter força para sobreviver, mas é preciso coragem para viver. Se você sente que lhe falta a força e a coragem, que o amor de Deus possa abraçá-lo hoje em seu infinito amor.
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1: As palavras podem mentir, mas as atitudes sempre falam a verdade.
2: E não podemos esquecer de passar para os nossos ouvintes os nossos contatos, Gilson Fernandes.
1: É verdade, vamos começar com o nosso WhatsApp. Você pode mandar aí a sua mensagem de texto e também de áudio. Anote aí, 12992416448.
2: Temos também o nosso e-mail, mensagensertaneja@gmail.com.
1: E você pode procurar nas redes sociais, basta digitar @mensagensertaneja.
2: Interaja conosco, será uma alegria receber a sua mensagem.
1: Segura, pé de pano, cavalinho chucro. Você já sabe, toda vez que o pé de pano, nosso mascotinho, chega por aqui, é hora de mandar abraço.
2: E o abraço agora vai para a Rosilene Santos, de São Francisco, Califórnia, Estados Unidos.
1: Chique na graça, estamos internacional.
2: Vai também para a Valéria Leão, de Jacumã, na Paraíba.
1: Para Marli Rodrigues, de Guaratinguetá, São Paulo.
2: Para Lúcia Rodrigues, de Ipuyuna, Minas Gerais.
1: Para o Eric Carlos, de Itapetininga, São Paulo.
2: E para o Hélio Denis Lucas, de Chapecó, Santa Catarina.
1: Para todos que estão ligadinho aqui no Mensagem Sertaneja, vamos ouvir a primeira canção do programa de hoje. Padre Reginaldo Manzotti, hashtag Hoje Tem.
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1: Salve, salve Maria Imaculada! Você ouviu aqui no Mensagem Sertaneja, Padre Reginaldo Manzotti, hashtag Hoje Tem!
2: WhatsApp! E como é gostoso receber a sua mensagem pelo nosso WhatsApp. E recebemos uma mensagem muito carinhosa da Sandra, de Ibipitanga, Bahia.
1: E ela disse o seguinte: olá, depois que descobri o Mensagem Sertaneja, ouço todos os dias. Manda um alô aí pra minha cidade.
2: Sandra, um abraço, viu? Muito obrigada pelo carinho da sua mensagem. Que Deus abençoe você e todo o povo de Ibipitanga.
1: E pra todos ligadinhos aqui no Mensagem Sertaneja, vai a próxima canção. Vamos ouvir Frei Zeca, O Que o Padre Gosta.
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3: Alô, povo de Deus, aqui é o Frei Zeca e eu também estou aqui no programa Mensagem Sertaneja. E aqui você pode ouvir as canções do Frei Zeca. Grande abraço, gente! Muitas bênçãos!

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3: Olá, meus amigos, queridos ouvintes, querido ouvinte, minha querida ouvinte, Padre Alessandro Campos, bom dia! No que você acredita para alcançar a felicidade? Começo o dia de hoje fazendo essa pergunta para você. Acredite, a felicidade está na intenção de fazer ao próximo o que queremos que seja feito a nós mesmos. É, amar ao próximo como a ti mesmo. Eu gosto muito desse mandamento. Amar a Deus sobre todas as coisas e amar ao próximo como a ti mesmo. É muito simples. Veja, é fácil, é muito fácil. Se você não deseja o mal para você, você não deve desejar o mal para o outro. Eu dou até aquele exemplo, eu sempre digo o seguinte. Veja, se você não quer que fale mal da sua filha, do seu filho, do seu marido, da sua mulher, não fale mal do filho da outra, não fale mal da filha da outra, não fale mal do marido da outra ou da mulher do outro. É muito simples, amar a Deus e amar ao próximo como a ti mesmo é isso. É você desejar para o outro aquilo que você deseja que aconteça com você mesmo. Você deseja o mal para você? Certamente não. Então, é você desejar para o outro, para o próximo, todas as coisas boas que você deseja que aconteça com você mesmo. Hoje, eu quero te convidar a fazer isso. A acreditar que a felicidade está na intenção de fazer ao próximo o que queremos que seja feito a nós mesmos. É... Aí também é um dos segredos da felicidade. Seja fiel com você, principalmente nas mínimas coisas. Às vezes a gente pensa que é uma coisinha tão pequenininha, não, mas faz a diferença. A palavra de Deus diz, seja fiel no pouco que eu te darei muito mais. Abra o seu coração agora e receba a bênção de Deus sobre a sua vida. Eu quero abençoar hoje a sua família, para que você possa ter paz na sua família. Pense agora na sua família e peça ao Senhor que abençoe ela. Deus te abençoe. Deus abençoe você e sua família, para que venha muita paz e prosperidade. A bênção de Deus sobre a sua vida e sobre a sua família hoje. Em nome do Pai, e do Filho, e do Espírito Santo. Amém. Um abraço do Padre Alessandro Campos e até amanhã, se Deus quiser.
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2: Honestidade é apreciada, confiança é conquistada. Lealdade é retribuída e respeito é merecido. 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E agora nós vamos para a nossa dica do dia com Adriana Gil.
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3: Hoje temos algumas dicas de sabedoria de vida para se observar, praticar e ser muito, mas muito mais feliz. Dica número 1. Não tenha medo de reconhecer que sua vida o faz infeliz. Há sempre tempo para mudar seus relacionamentos, amizades, trabalhos e sonhos. O importante é ser claro consigo mesmo e com as pessoas em sua vida sobre os seus sentimentos. Dica número 2. Encontre uma causa que realmente fala ao seu coração e dedique-se para que ela seja bem-sucedida. Não se importe com opiniões alheias. Dica número 3. Reflita sobre quem você é atualmente e se deseja continuar assim ou se quer evoluir. Podemos nos acostumar e simplesmente deixar a vida nos levar, mas é preciso decidir se o que somos atualmente é o suficiente para sempre. Dica número 4. Tenha prioridades. Precisamos organizar as nossas vidas, do contrário, correremos o risco de investir tempo e dinheiro em coisas que não nos acrescentam nada. Dica número 5. Reflita sobre sua relação com aparelhos eletrônicos e se eles são realmente indispensáveis em suas vidas. Essas foram as nossas dicas de hoje. Espero que sejam úteis na sua vida e que acrescentem cada dia mais, porque evoluirmos nunca é demais. No próximo programa, mais dicas para você.
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2: What's up? E olha o nosso zap zap mensagem sertaneja chegando na área de novo. E a mensagem agora é do Valdeir, lá de Urandi, na Bahia.
3: E ele diz o seguinte: Salve Maria, tudo bem com vocês aí? Um grande abraço para todos vocês. Manda um abraço aí para a minha cidade de Urandi e para nossos grupos e movimentos da nossa igreja. E para o nosso pároco, Padre Alessandro. Que Deus abençoe esse programa maravilhoso.
2: Alô, Dei! Alô, povo de Urandina, Bahia! Queremos agradecer a sua participação, irmão. Mandando um abraço para todo mundo, em especial para o Padre Alessandro. Para vocês, vai a próxima música. Vamos ouvir Adriana Gil. As lágrimas podem durar uma noite.
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1: As lágrimas podem durar uma noite com Adriana Gil. Você ouviu aqui no Mensagem Sertaneja. E aproveite e acesse as redes sociais da Adriana Gil e também o site oficial. Anote aí, nas redes sociais, @cantoraAdrianaGil. 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
2: Quero fazer uma pergunta para você. Você gosta de trabalhar em grupo? Às vezes é necessário, em muitas ocasiões é necessário. Mas também devemos prestar atenção na nossa parte, aquilo que a gente precisa fazer para que o trabalho em grupo aconteça. É sobre isso que nós vamos falar hoje na nossa História para Pensar.
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1: Certo dia, a mata estava pegando fogo. E um beija-flor começou a pegar a água numa folha e jogar no fogo. Os outros animais disseram para ele que ele estava ficando louco, pois sozinho não iria conseguir apagar todo aquele fogo. Ele respondeu que não conseguiria apagar o fogo sozinho, mas que estava fazendo a sua parte. Vamos pensar?
2: Precisamos fazer a nossa parte. Mas também precisamos convencer as pessoas que aquilo que estamos fazendo é certo. Que assim como um elo apenas não pode formar uma corrente, a união de um grupo em torno do mesmo objetivo é necessário para que esse algo possa ser feito. Mas também tomar como exemplo o João de Barro, assim como outras aves que mesmo sem ter mãos, para carregar o necessário para a confecção de suas casas, vão em frente e fazem um lindo trabalho. É acreditar ser possível aquilo que parece impossível. É acreditar ter condições de ser feito, quando na maioria das vezes parece não haver condições. É fornecer a Deus ferramentas para que Ele possa nos ajudar onde a nossa força não nos permite. Dar-nos coragem onde fraquejamos. Conduzir-nos até o nosso destino final.
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1: WhatsApp! E olha o Zap Zap Mensagem Sertanejo chegando novamente. E a mensagem agora é da Cleide de Oliveira, de Cachoeiro de Itapemirim, Espírito Santo.
2: E ela nos diz o seguinte: olá, sempre que posso, eu acompanho o programa. Às vezes estou cortando roupas ou costurando. Hoje estou costurando. Outro dia ouvi uma história de doer o coração. Eu também perdi um filho há 14 anos, meu único filho. E nessa história falava para aprender a ter calma e paciência. Um grande abraço para vocês, que Deus abençoe.
1: Amém, Cleide. Obrigado pela sua mensagem, o carinho, por estar participando aqui com a gente no Mensagem Sertanejo. E para você eu quero oferecer a próxima canção. Vamos ouvir Edu e Adriano, Sinônimo de Amor.
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2: Voltamos já! 7:28.
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5: Aí o pregador falou assim: meus irmãos, nós vamos orar um pelos outros. Nós vamos orar pelas fraquezas. E vocês vão orar um para os outros. Tá bom. Aí três rapazes eram amigos. Ah, vamos orar nós três? Vamos. Qual é a sua fraqueza para que a gente possa orar? Um falou assim: olha, estou até sem graça. A gente é da mesma igreja. Participo de grupo de oração. Mas eu tenho uma fraqueza. Minha fraqueza são as moças da igreja. Eu vou à igreja para rezar, mas eu fico tentando pegar alguém. Porque eu sou solteiro e eu não quero morrer sozinho. Aí eu vejo uma moça bonita, eu fico doido. Aí eu vejo uma, eu vejo duas, eu vejo três. Quando eu vejo, eu nem rezo. Orem por mim. Orem por mim. Vamos orar por você. E você, meu irmão? Partilha. Tô sem graça. Não, partilha. Qual que é a tua fraqueza? Tua fraqueza são as moças da igreja? Não. Minha fraqueza são os moços. A fraqueza, gente. Eu vou à igreja pra orar, mas eu vejo os moços bonitos, os moços altos, marombados, fico doido, e eu não rezo nada, mas eu quero que Deus me abençoe. A minha fraqueza são os moços da igreja. Vamos orar. Falou, não vamos orar, não. Nós somos três, você não falou nada, não, eu acho melhor não falar. Vamos orar. Não! Eu pus a minha fraqueza, que é mulher. Eu pus a minha fraqueza, são os rapazes. Qual que é a sua fraqueza? Ó, gente, eu tô até sem graça de falar minha fraqueza pra vocês. Minha fraqueza é a língua. Eu não consigo ouvir uma coisa e não contar. Eu tô doido pra acabar essa oração, pra eu descer pra contar pra todo mundo que você é um tarado, eu sou um tarado. É fraqueza, meu irmão. Gente, talvez Deus está usando, até de maneira descontraída, para mostrar pra você uma verdade que você não quer aceitar. Você tem sido forte em muitas áreas da sua vida. Qual é a área que você tem sido fraco?
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6: Só saberá subir na vida quem tiver a humildade de descer quantas vezes forem necessárias. Alô, turma! Estamos de volta com o nosso programa Mensagem Sertaneja. Ou melhor, da música sertaneja católica e também do sertanejo mensagem. E agora é a hora da nossa charadinha bíblica.
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7: Como é bom enriquecermos o nosso conhecimento sobre a palavra de Deus. Então vamos à nossa charadinha de hoje. Quantos casais humanos entraram na arca de Noé? Opção A, 4 casais. Opção B, 1 casal. Opção C, 6 casais. Opção D, 3 casais. Repetindo, quantos casais humanos entraram na arca de Noé? Opção A, 4 casais. Opção B, 1 casal. Opção C, 6 casais. Opção D, 3 casais.
6: E essa charadinha tá fácil demais, mas como já é de costume aqui no nosso programa, vamos dar um tempinho para você pensar, tá bom? E aproveita e manda um abraço pro Josenildo da Silva lá de Iatibe no Pernambuco e também para o Fábio de São Gonçalo no Rio de Janeiro. E agora vamos ouvir Roselis com participação de Álvaro e Daniel. Estou apaixonado.
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1: Você ouviu Roselis com participação de Álvaro e Daniel? Estou apaixonado. Música boa, música gostosa, né, gente? Mas aqui no nosso programa a música não para. E aproveito para mandar um abraço para o Cirineu de Souza, do projeto Evangelizar Sempre lá em Londrina, no Paraná. E aproveito e mando um abraço para o Leonardo Barbosa, que é o líder do grupo Evangelizar Sempre, e para todos os servos também do grupo. Vamos ouvir Paulo e Tobias. Jesus é tudo.
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0: Cristo! Tchê, tchê, tchê, tchê! Você ouviu Paulo e Tobias? Jesus é tudo. Com certeza, Jesus é tudo na minha vida e também na sua vida. E agora chegou a hora da resposta da nossa charadinha bíblica.
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2: Deu tempo para pensar? Então vamos conferir se você acertou ou não. Antes, vamos relembrar a nossa charadinha de hoje. Quantos casais humanos entraram na Arca de Noé? Opção A, 4 casais. Opção B, 1 casal. Opção C, 6 casais. Opção D, 3 casais. E a resposta certa é... Opção A, 4 casais. 4 casais de pessoas entraram na arca, além dos pares de vários animais. Foram eles, Noé e sua esposa, seus 3 filhos, Sem, Cam e Jafé, e suas respectivas esposas. Esta passagem está em Gênesis, capítulo 7, versículo 13. E foi a nossa charadinha bíblica de hoje para enriquecer o nosso conhecimento sobre a palavra de Deus. No próximo programa, temos mais charadinhas.
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0: Tchê, tchê, tchê, tchê! Como é bom receber a sua mensagem aqui no nosso programa. E agora as mensagens vêm lá do nosso canal do YouTube. Foram 3 mensagens, Adriana Gil.
2: Olha só que coisa boa, né? A gente fica tão feliz, gente, de receber as mensagens de vocês. O nosso coração se enche de alegria, porque a gente sabe que estamos unidos, né? Através do programa Mensagem Sertaneja, unidos pela música, pelo coração, pelas orações. Então vamos ler as mensagens que nós recebemos, Gilson.
0: A primeira é da Sandra Silva. Ela diz o seguinte: amo demais o Mensagem Sertaneja. Minhas tardes são mais alegres ouvindo o programa.
2: A segunda mensagem é da Elaine Ferreira e disse: parabéns, Adriana Gil e Gilson Fernandes, por esse programa tão lindo. Cada música linda. Obrigada, Elaine.
0: E a terceira mensagem vem da Aline Santana, que disse: amo esse programa.
2: Muito obrigada, gente, pelo carinho da mensagem de vocês. Sandra, Elaine, Aline, que Deus abençoe vocês e toda a família de vocês. Um grande abraço.
0: E para todo mundo ligadinho aqui no programa, vai a próxima canção. Vamos ouvir Estância Divina. Quero louvar-te.
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0: 7:44.
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2: Vamos lá, Deus está comigo nas tribulações. E veja que é uma profecia de Isaías. Diz aí: quando você atravessar as águas, eu estarei com você e você não vai se afogar. Quando você passar pelo fogo, não se queimará, a chama não alcançará. Pois eu sou o Javé, seu Deus. Você é precioso para mim. É digno de minha estima. Eu o amo. Que coisa maravilhosa. Se nós levássemos essa certeza para casa. E aqui é a certeza de que nós temos um Deus que nos ama. Um Deus que incondicionalmente nos quer o melhor.
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0: O tempo é como um rio. Você nunca poderá tocar na mesma água duas vezes, porque a água que já passou nunca passará novamente. Aproveite cada minuto da sua vida, mas lembre-se, nunca julgue o caráter de uma pessoa pela aparência. Não procure pessoas perfeitas, porque não existem. Busque, acima de tudo, alguém que saiba valorizar o seu verdadeiro valor, aquele que está no seu coração.
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2: Os melhores momentos na vida são como arco-íris. Aparece quando você menos espera. O trem que pula! Estamos de volta com o programa Mensagem Sertaneja.

0: Paulo.
1: Para o Valmir Bento, de Santa Luzia, Minas Gerais.
0: Para Edileuza Soares, de Salvador, na Bahia.
1: Para o Aquiles Aparecido, de Campinas, São Paulo.
0: E para Ediganei Silvestre, de Taquarandi, Bahia.
1: Para esse povo abençoado vai a próxima canção. Vamos ouvir Emerson Lanes, Amigo de Jesus, Tem que Rezar.
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0: Segura Cavalo Chucro. Você ouviu aqui no Mensagem Sertaneja. Emerson Lanes, amigo de Jesus, tem que rezar. Todo mundo tem que rezar, né, gente? É a forma de se aproximar ainda mais de Jesus. E aqui no nosso programa, a música não para. A próxima canção quero oferecer para o Johnny, de Natividade Curuçá, lá no Pará. Vamos ouvir Manute, Oração de São Francisco.
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0: 리스트.
1: você ouviu aqui no Mensagem Sertaneja. Manute, oração de São Francisco. E Adriana Gil, nosso programa está chegando no finalzinho.
2: O que é bom acaba rápido demais.
1: Rápido demais. Esse programa que estava chique na graça.
2: É, e foi muito bom passar esses momentos com cada um de vocês. Agradecemos a Deus, agradecemos a você pela paciência, pelo carinho de estar conosco e agradecemos a toda a equipe da rádio. Que Deus os abençoe.
1: E fica o convite. Participe da nossa campanha 1 mais 1. Gostou do programa? Convide mais alguém para conhecer também e assim a gente vai aumentando a nossa corrente de evangelização. E também tem a nossa caravana Mensagem Sertaneja.
2: Exatamente! Se você gosta do programa Mensagem Sertaneja e quer levar aí para a festa da sua cidade, da sua paróquia, é só entrar em contato conosco através do WhatsApp 12992416448 e nós informaremos para vocês todos os passos para que possamos estar juntinhos aí pessoalmente.
1: E prepare o seu coração que agora chegou o nosso momento de oração.

0: Senhor nosso Deus e nosso Pai, nós te louvamos e te bendizemos por mais este programa, pela nossa vida, pela vida de cada irmão que está conosco. Colocamos a necessidade de todos no teu coração, Pai. Te pedimos a graça de entendermos que juntos somos mais fortes, que precisamos fazer a nossa parte para que a tua graça aconteça na minha vida e na vida do meu irmão. Dá-nos, Pai, essa sabedoria e esse discernimento. Que o teu Espírito Santo conduza as nossas decisões e os nossos passos. Abençoe, Senhor, todas as famílias, todas as pessoas que estão precisando da nossa oração. Visita cada uma delas. Visita também os doentes, os desempregados e os aflitos. Por essas bênçãos, Senhor, nós te louvamos e te bendizemos e te pedimos, em nome de Jesus e por intercessão da Virgem Maria.
1: Ave Maria, cheia de graça, o Senhor é convosco. Bendita sois vós entre as mulheres, e bendito é o fruto do vosso ventre, Jesus. Santa Maria, Mãe de Deus, rogai por nós, pecadores, agora e na hora de nossa morte. Amém.
0: E agora vamos acolher com muita fé no nosso coração e levar para as pessoas que estão conosco, na nossa casa, no nosso trabalho, a bênção de Deus através do sacerdote, nosso querido amigo, Padre Tiago Dias, da Diocese de São José dos Campos, São Paulo.
2: Aos ouvintes do programa Mensagem Sertaneja, a bênção que vem de Deus. O Senhor esteja convosco. Ele está no meio de nós. Que a estrada se abra à tua frente. Que o vento sopre leve às tuas costas. Que a chuva caia mansa sobre o solo onde pisa os seus pés. Que o sorriso volte a iluminar o teu rosto. Se uma lágrima cair, seja uma mão amiga enxugá-la. E até que nos encontraremos novamente, Deus os mantenha na palma de suas mãos. Abençoe-vos o Deus Todo-Poderoso, Pai, Filho e o Espírito Santo. Amém.
0: Alô, Cowboys de Cristo, muito obrigada pela sua companhia. Que Deus abençoe, que Nossa Senhora proteja cada um de vocês.
1: Obrigado a você que esteve ligadinho aqui no Mensagem Sertaneja. Até o próximo programa, se Deus quiser. Salve Maria!
0: Salve Maria!
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pedimos a Deus prestasse atenção nessa letra. 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

0: É lógico, é lógico. Em tudo isso tem a mão de Deus.
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0: Gratidão apaga inveja e sonhos mata a preguiça. É, na Bíblia, isso mesmo, na Bíblia, a palavra azeite é usado como consagração e chamado e como cura e ministério. Então, derrama teu azeite, Senhor, é derrama a tua unção. Preste atenção nessa letra.
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0: Pílulas de Fé e Sabedoria 1 e 2.
1: Pai.
0: Em nome de Jesus. Senhor, quem? Pandinha, qual você quer ler? Que Deus mostre no teu coração.
2: Que Deus mostrar pro senhor aí, padre.
0: Não, no teu coração.
2: No meu coração? Vou ler o Pílula 1.
0: Então, bora, abre e já pode começar.
2: Pílula de Fé e Sabedoria, volume 1.
0: Receita.
2: Abri agora a receita, pílula 86, padre. Quando você tentar fazer o certo e não consegue, e se sente fraco, lembre o que Deus falou a São Paulo, na segunda carta ao Coríntios, capítulo 12, versículos 9 e 10. Quando acontecia isso com ele, mas ele me disse, basta-te a minha graça, porque é na fraqueza que se revela totalmente a minha força. Portanto, prefiro gloriar-me das minhas fraquezas, para que habite em mim a força de Cristo. Eis porque sinto alegria nas fraquezas, nas afrontas, nas necessidades, nas perseguições, no profundo desgosto sofrido por amor de Cristo. Porque quando me sinto fraco, então é que sou forte.
0: Ó, Deus falando e costurando. Então, Mário, agora você é o Pílulas 2. Inteligência Emocional, fala conosco. Senhor.
3: Inteligência Emocional, Pílulas de Fé e Sabedoria, volume 2, Pílula 53. Eu e minha família já passamos por tantas coisas. Eu queria uma palavra de esperança. Leia Isaías 65, 16b-19. Porque as desgraças de outrora serão esquecidas. Já não lhes volverão ao espírito, pois eu vou criar novos céus e uma nova terra. O passado já não será lembrado, já não volverá ao espírito, mas serão experimentadas a alegria e a felicidade eterna daquilo que vou criar. Pois vou criar uma Jerusalém destinada à alegria e seu povo ao júbilo. Jerusalém me alegrará e meu povo me rejubilará. Doravante já não se ouvirá aí o ruído de soluços nem de gritos. Creia, Deus tem planos abençoados para você e sua família. Ele sustenta a vida de vocês.
4: Chama, Senhor.
0: Oi, Senhor, esse programa é demais. Fala a verdade. Esse programa é unção pura. Nada combinado. É o Senhor costurando, é unção, é o agir de Deus. Obrigado, Senhor, pela vida do Mário Duarte, é o Júnior, que o papai é Mário Duarte. Obrigado pela vida do Pandinha, que o nome dele é Evandro Doug. Obrigado, Senhor, por esse momento. Quantas vidas vão ser salvas, estão sendo salvas. E a nossa missão é construir igreja nos corações. Lembrando que estamos na Semana dos Corações. Nossa missão é construir igreja nos corações. E na Semana dos Corações, por que Semana dos Corações, padre? Sexta-feira, Mário, Pandinha, é o Sagrado Coração de Jesus.
3: E no sábado, Imaculado Coração
0: de Maria. Então, imperdível. Aliás, não sei a vida de vocês, mas sábado, se a gente pudesse fazer ao vivo o programa, por ser o Imaculado Coração de Maria, não sei como está, tá? Vamos pensar, senão vai ser sábado musical, eu sei que a vida dos dois não é brincadeira, também com então, Deus sabe, está na mão dele. E só lembrando, deixa eu aproveitar agora, estou na unção, hoje tem um batismo de fogo, tá? Então, dias para mim difíceis, tá? Mais complicados, porque como é importante pelo menos tentar dormir um pouquinho, tá? Então, dormir no mesmo dia, tá? É justamente segunda para terça, hoje, e quinta para sexta, tá? Então, eu estou fazendo agora, quem não sabe, tá demais. Desde o meu aniversário, dia 20 de maio, o Senhor falava fortemente, compartilhe com vocês o Rosário de São Miguel Arcanjo, que na verdade chama-se Coroa de São Miguel Arcanjo, mas você também pode falar Rosário ou Terço, mas o termo correto desde o início é Coroa de São Miguel, que são os nove coros celestiais, e eu estou fazendo no YouTube, que é fantástico, viu, Mário? A interação, tá? Agora eu sei que você fala, padre, disparou aqui.
3: Sim.
0: É incrível aqui, tá? Então eu tenho noção. Então aí eu fiz um acordo com eles. Para não fazer gravado, né? Para mim, muitas vezes, está sendo complicado o horário, porque você vai dormir 1h30 da manhã para estar às 7h30, tudo funcionando, não é fácil na capela. Então, eu pedi, assim, na terça-feira e na sexta-feira, eu faria após o programa da rádio. Ok?
3: Ok.
0: Se não, só uns 15 minutos para mudar tudo aqui, que eu tenho que desmontar esse aparelho para ligar, para fazer a transmissão da capela. Então, amanhã, então não terá 7 horas da manhã. Ficou claro, Mário? Eu faço após o programa. Me dão só para colocar o guibor, tudo direitinho. Né? Eu posso vir, já vou ver pronto. É mais é trocar mesmo, tira a aparelho. É o mesmo celular, tá? Olha a tecnologia. Mas tem que colocar um outro microfone e aí deixar tudo preparado. Então, tipo assim, 9h10, né, eu faria o programa então, ao vivo, tá, pelo YouTube. Então, todas as terças e sextas-feiras. Ficou claro, Mário Pandinha? Alguma dúvida?
2: Claríssimo.
3: Ficou claro, padre. Ficou claríssimo.
0: Tá, eu perguntei o que vocês acham das pessoas, elas concordaram, quem estava acompanhando. E aproveitar que divulgar. É uma chance que eu estou dividindo com vocês. Ontem, não sei se vocês acompanharam a missa, eu falei algo muito, muito sério. Ontem eu dei um alimento, eu dou muitas vezes leitinho, tá? Mas tem momentos que no santuário tem muita gente nova, né?
3: Sim.
0: Mas tem momentos que eu tenho que dar alimento sólido, tá? Ontem eu dei um alimento sólido. O Pandinha é pai de um filho só. Mário também é pai de um filho só.
3: Isso.
0: Mas eu falo agora com quem tem muitos filhos. Então, vocês com o filho só, não dá para fazer a pergunta, mas, para você, Pandinha, fica difícil falar, se você tem um filho preferido, você vai falar, tenho sim, o Pedrinho, né? O Mário, se eu perguntar para você, você tem um filho preferido?
3: Tenho, o João.
0: Qual é o nome dele?
3: João Emanuel.
0: Mas para aqueles que têm mais filhos, aí eu lancei a pergunta, quem é pai? Quem é mãe? Não sei se vocês acompanharam a missa. Depois, quem são os padrinhos? Porque padrinho e madrinha, né, são pais tanto quanto, né, no latim, é pai espiritual, mãe espiritual. Eu, como compadre, também sou pai de muitos. Tá? Minha missão, você que está me acompanhando agora, que eu não tenho a mínima ideia, eu não vejo, mas é minha missão, tá? Construir igreja nos corações. São os meus filhos. O correto era chamá-los como padre, meus filhos. Tá? Mas por que você não chama meus filhos? Porque eu compartilho daquilo que aí vem o mais importante. Eu sou como São João, amados. Pode ver que São João também fala isso. Porque a gente, o que eu experimento, eu compartilho. Porque eu me sinto amado. Então isso aqui não é um cacuete. Então, pode ver que eu escrevo sempre amados, amados. Porque ele me conquistou. E esse amor que transbordante eu quero passar para vocês. Por isso eu os chamo de amados. Tá? Mário Pandinha, até podia chamar meus netos, tá? Filhos, netos, tá? Como padre, perto pela idade sacerdotal. Mas não, é amados. Amados. Mas o que, aí nós vamos para o intervalo. Eu até postei o cartão ontem, um pouquinho sobre isso. Eu montei o cartão, não sei se você... leia para nós, por favor, Mário. Cartão de ontem. Ontem à noite.
3: Só um minuto, padre, só um minuto. É o do íntimo, não, padre?
0: É, exatamente.
3: Gaste tempo no segredo. Deus não tem favor. No secreto. Deus não tem favoritos. Ele tem íntimos.
0: Preste bem atenção. Porque a gente vê mães de 10, 11 filhos. Mas a mãe ama todos.
3: O padre.
0: O que acontece, uma vai dar mais trabalho, outra vai dar mais trabalho, vai ter que dar mais atenção, tá? E levando em conta que a mãe pode falhar, Deus jamais falha.
3: O padre, eu fiquei agora realmente arrepiado com tudo isso que o senhor está falando, que ontem eu tirei, quando eu não tenho compromisso de domingo, eu fico só vendo mensagem, vendo pedidos. E ontem eu vi duas mensagens de mães desesperadas. Uma eu já conhecia, já tinha mandado várias vezes aqui, que eu já coloquei aqui no programa, o senhor vai lembrar, que é uma que fala que toda vez que sai de casa fica até com medo do que pode encontrar na volta, tamanho ódio que existe entre os irmãos. São dois filhos só, e eles brigam demais, brigam muito, eles mal se falam, e quando se falam é guerra. Mas ontem eu vi uma mãe, padre, a filha teve a netinha dela e não deu pro irmão batizar. E isso causou uma guerra e a mãe não se conforma, porque isso já tem 1 ano e meio e eles não se olham na cara, eles vivem na mesma casa, mas eles não se olham na cara, eles, é um clima muito pesado entre eles. Por causa da filha não dar o sobrinho pro irmão batizar, ele começou a resgatar coisas lá de trás, confusões e desentendimentos antigos, e isso criou um clima terrível na casa deles. E a mãe ontem chorava, me cortou o coração. Ela mandou uns áudios pedindo paz na casa dela entre os filhos, e ela chorava de um modo que eu fiquei muito sentido com ela. E hoje o senhor abre o programa falando sobre isso, padre, é incrível.
1: E agora termino, eu ia deixar para o pós-intervalo, mas já que, né, eu tenho que falar agora. Jesus, afasta de mim tudo aquilo que me afasta de ti. Gente, aqui é um leque enorme, tá? Jesus, afasta de mim pessoas, coisas, pecados. Jesus, afasta de mim tudo aquilo que me afasta de ti. Já voltamos.
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3: Vamos lá, gente, vamos lá, que o padre hoje já abriu o programa de maneira muito séria, pelo realmente é um problema muito complicado. As mães aí que tem, claro, muitas famílias, muitas famílias que tem 2, 3, 4 ou mais filhos, muita confusão entre os irmãos. Infelizmente, muita confusão entre os irmãos. Os irmãos não se entendendo, cada um com interesse e realmente muita guerra. Ontem, como eu contava aqui pro padre, eu peguei essa mensagem dessa mãe que tá desesperada, me cortou o coração, viu, Pandinha? E a mãe triste, porque ela quer chegar em casa e ter paz, e ela chega em casa e é aquela brigalhada, aquele xingo, aquele clima horrível, Pandinha.
2: Afasta de mim tudo que me afasta de ti.
3: Amém.
2: Essa frase é muito forte, viu, Mário? Porque vivemos momentos de aflições, sim, de guerras, sim, de confusões. E o que o inimigo quer é nos tirar a paz.
3: A paz.
2: Entendeu? A mãe quer ficar em paz, mas qual é a mãe que fique em paz com os irmãos brigando, né?
3: Exatamente. O que me cortou o coração ontem, que ela só falava isso. Ela falava assim: gente, eu criei meus filhos com tanto amor, com tanto carinho. Eu nunca dei mais de um e tirei do outro. Eu sempre fiz tudo igual pra eles, pra que eles crescessem em paz, pra que a gente tivesse paz, pelo menos nesse mundo onde não há paz, que a paz reinasse pelo menos dentro da nossa casa. E aí, por causa de um desentendimento, tá uma guerra. Isso realmente, Pandinha, muito triste, depois eu te mostro a mensagem dela, as mensagens, né? Muito triste, eu fiquei assim realmente chateado, e vamos orar por isso então, pela paz entre esses irmãos, hein, Pandinha?
2: Você falou tudo agora, Mário, vamos orar. A única forma de trazer a paz é orando, Mário.
3: Amém.
2: de joelhos, de mãos juntas, que o padre fez uma oração aqui que me tocou demais.
3: Colocando, e orando. Colocando os problemas realmente na mão de Deus, né, Pandinha? Colocando e sabendo esperar em Deus.
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0: Pai, e do Filho, e do Espírito Santo. Amém. Senhor, eu te agradeço. Esses dois testemunhos que nós vamos escutar, os nomes, pelo que o Mário colocou aqui, não poderá ser falado, mas tenha certeza que eu li aqui, é os 5 e 6, tá, Padinha? Então, Senhor, eu te louvo e te bendigo por esses testemunhos, porque o Senhor vai operar tanta, essa semana, nos corações de Jesus, aliás, no coração sagrado de Jesus, no imaculado coração de Maria, nesses corações, Deus operando maravilhas. E obrigado, Senhor, por essa frase, vai ser o lema da nossa oração: Jesus, afasta de mim tudo aquilo que me afasta de ti. Tudo, seja o que for, pessoas, e preste bem atenção. Nossa, Senhor, mostra forte. Eu sei que eu vou estar na oração, mas estou mostrando agora. Cuidado com o que você vê, porque você somatiza. E muitas coisas e acaba te fazendo mal, tá? Por isso a importância de intimidade com Deus. Por isso a importância, olha que graça, tá? Mari e Pandinha, esse momento de fé. Porque para muitos, eles não podem acompanhar ao vivo.
1: Sim.
0: Eu tô aqui na capela.
1: Sim.
0: Mas se tornam um momento no lugar deles, o cantinho de oração deles.
1: Ah, e tem bastante gente que fala isso, padre, que o momento de fé se tornou o cantinho de oração, padre.
0: Nossa, Deus mostra fortemente, esse momento de fé, nós não estamos perdendo tempo, é o cantinho de oração de muitas pessoas. Que as pessoas vão achar um lugar na sua casa, muitos não podem acompanhar ao vivo, né, como estamos, agradeço a todas as emissoras que estão nos acompanhando agora, tem São Juiz de Fora, estão chegando aí. A missão de Juiz de Fora, o nome depois, Mário, não deixa de mandar um abraço, está aqui, está conosco, nossa, há décadas. Então, obrigado, Senhor Jesus, e eu vou estar voltando depois de quase mais de uma década. Mas, lembrando, então, você está... Nossa, Deus tem maravilhas, maravilhas. Obrigado, Senhor, por esse momento de fé que aumenta, nos mantém em pé. E falando em manter em pé, vamos lá, testemunhos.
2: Padre Marcel, ai, como Deus é maravilhoso, né? Estava escutando aqui a oração de quarta-feira passada, e veio o testemunho da mulher falando que a filha estava tirando a carta de motorista, e aí ela falou que a filha dela estava muito nervosa. Aí lembrei do meu testemunho, padre. Ai, como é maravilhoso estar na presença de Deus. Eu falei, Maria, passa na frente. E ela estava ali o tempo todo, Jesus, primeiramente, põe a mão. Depois, quando eu escutei o Senhor, do momento de fé, antes de entrar no carro, aí o Senhor falou, né? Já deu tudo certo. Nossa, isso aí, eu senti uma paz, foi maravilhoso. Nossa, eu escutando aqui, eu estou no serviço, né, padre? Aí voltei para escutar o programa de quarta e, nossa, é maravilhoso mesmo, padre, maravilhoso. Pela formiguinha de Jesus. E que o que chega até o Senhor, primeiramente Deus, né? Que o Senhor, nossa, faz maravilha nas nossas vidas. Maravilhas mesmo. Só tem que agradecer. Menos é mais, que é uma amada de Deus. E eu ainda vou dar meu testemunho, que eu creio que o Senhor é o Deus de um impossível. E a gente não somos nada. Somos umas formiguinhas para Ele. E o Senhor é uma formiguinha de Jesus que Deus enviou para nós, para cada dia dar esse alimento para nós, que é a palavra. Somos vitoriosos pelo sangue de Jesus. Eu e meu marido somos vitoriosos pelo sangue de Jesus. Bom dia, boa tarde, boa noite.
0: Bom dia, boa tarde, boa noite.
1: Padre, ela falou aqui de alimento, hein, padre? Ela falou do senhor levar o alimento, como o senhor falou agora há pouco sobre a missa de ontem, hein, padre? Incrível, incrível.
0: E assina embaixo, eu sou uma formiguinha. Nossa, gostei, porque isso é verdade, isso eu aceito mesmo. Sou uma formiguinha, sou uma, nada mais do que isso. Sem meu lugar, uma formiguinha. Como é importante, porque se você não tiver essa consciência, Deus não vai poder te usar. Aí o orgulho vai entrar. Nós somos uma formiguinha, formiguinha. E olha que legal, você vê que as pessoas, elas não podem acompanhar, estou ao vivo, elas acompanham, tem gente que depois vai voltar, a oração de hoje, já estou falando, nossa, sinto fortemente o coração, vai ser tão linda, gente. Eu estou falando pela fé, tá? Eu não sei o que vai acontecer, mas ele já está mostrando algumas coisas, tá? Vai ser tão linda que você vai voltar novamente, e vai ter pessoas que vão acompanhar várias vezes. Ela vai ser tipo atemporal,
3: Como que atemporal significa ser? Vai poder acompanhar uma, duas, três vezes. Deus vai me usar de tal modo hoje. No auge, agora eu também estou curioso. Obrigado, Senhor, eu estou profetizando algo que também até eu estou curioso. Que eu prometi por os dois testemunhos. Bora, próximo testemunho.
4: Padre Marcelo, a sua bênção. Hoje eu vim dar meu testemunho no Menos é Mais. No dia 27 de maio, o Senhor falou que tinha uma mulher que ia receber uma notícia muito boa, ao qual ela estava lutando há muito tempo. Pois bem, essa mulher sou eu. Eu tomei posse do que o Senhor tinha me falado e eu consegui uma vitória muito grande contra o INSS, ao qual 7 anos eu venho lutando com eles. Quando eu cheguei em casa, a advogada tinha me mandado falando que a gente tinha ganho na justiça. O juiz deu causa ganha. E se Deus quiser, tudo vai correr bem e eles não vão recorrer, porque meu maior advogado é nosso Senhor Jesus Cristo e minha intercessora é a Nossa Senhora. Padre, estou muito feliz com essa vitória e tomei posse do que o Senhor tinha dito. Graças a Deus, eu sou vitoriosa pelo sangue de Jesus.
3: E nós vamos direto do Rio, né? Não precisa nem falar isso, não posso falar o nome. Direto para o intervalo, porque até eu estou curioso. Repito, Deus vai me usar tanto, tanto, tanto, tanto.
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1: Vamos lá, Pandinha, vamos em frente com essa frase fantástica. Jesus, afasta de mim tudo aquilo que me afasta de ti. Por quê? Porque quando a gente realmente não está conectado com Jesus, aí a gente não consegue ter paz. Qualquer obstáculo, qualquer problema nos tira do prumo, nos tira do caminho, nos deixa cego, nos deixa realmente balançado e a gente não consegue ter olhar com firmeza pra gente entender e ter clareza pra sair daquela situação, Pandinha.
7: Olha que unção, hein, Mário? No momento da aflição, é hora de fazer o que o padre nos ensina aqui na oração e o programa inteiro, né? Respirar e falar essa frase que você falou agora. Jesus,
1: afasta de mim tudo aquilo que me afasta de ti.
7: A importância é tão grande dessa frase, nós estávamos falando aqui no break, que o que acontece, né? Quando estamos fora da paz, fora de Jesus, não conseguimos viver o que Jesus ensinou, né, Mário?
1: A gente não consegue tomar decisões, a gente fica tão desesperado que a gente não vê saída. Às vezes a saída do problema tá ali, ó. Só que a gente tá tão desesperado naquela ansiedade, naquela coisa toda, que a gente não consegue enxergar o caminho, Pandinho.
7: Por isso, Jesus, afasta de mim tudo que afasta de ti. Prudência, discernimento
1: e sabedoria.
7: Fantástico. Aí funciona perfeitamente, porque Jesus quer que nós sejamos todos os dias parecido com ele.
1: Sim.
7: E quando nós estamos com raiva, aqui o padre falou que são vários fatores, raiva, inveja, nós nos afastamos, né, Maria?
1: Sem dúvida, a gente acaba se afastando, a gente acaba depois falando e tomando atitudes que não agradam a ele, e que uma coisa vai afastando mais ainda, o efeito dominó, vai nos afastando cada vez mais de Deus. Quando a gente começa a ficar desesperado, a gente vai fazendo coisas que nos afastam ainda mais de Deus.
8: Eu preciso da...
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7: Não mudou o sabor.
1: Que bom,
7: mas
1: legal.
7: Mas mudou o sabor da vida.
1: Da vida, deu muito mais disposição, deu muito mais força para que a gente possa começar aí mais uma semana. 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
7: Ah, eu quero ouvir. 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
9: Derrama, Senhor. Derrama, Senhor.
3: Derrama. Confesso, também estou curioso. Senhor, o que o Senhor preparou?

colocando na sintonia de Deus. Em nome do Senhor Jesus, Pai Celestial, veja, é a Santíssima Trindade.

Preste bem atenção. Por 5 vezes, em honra às 5 santas chagas de Jesus, você vai respirar pelo nariz, inspirar, que é o termo correto, e expirar. Você vai fazer comigo, tá? Nós vamos fazer juntos. E eu quero que você expire mais do que inspire. 5 vezes. Começando.

0: na sua cabeça. Obrigado, Jesus, porque, nossa, relembrei minha aula de educação física, começando. Se nós não respiramos direito, nós não oxigenamos o cérebro. Vem, Espírito Santo, com o teu poder. Inspira de novo. Oxigena, Senhor, esse cérebro, Senhor. Tão confuso. Toca a mão, por favor, no topo da cabeça. Eu também estou colocando a minha. Senhor, no mundo em que é tanta, tanta coisa colocada na nossa mente, nós somos invadidos, os nossos sentidos, por tantas coisas. E exteriores, que vêm abalar o nosso interior. Respira, respira, isso. E a palavra que Deus derrama é paz. Ei, essa paz só Deus pode dá-la, tá? Isso aqui não é exercício, não. Isso aqui é unção, tá? O Senhor oxigenando a nossa mente. Todo esse cansaço. Nossa, Deus, estou com tanto cansaço mental. Por que você está vendo tanta coisa errada? Não quero julgar, minha missão não é julgar, minha missão é educar. Cuidado com aquilo que você... Vamos começar agora com os olhos. Obrigado, Senhor. Mão nos olhos, por favor. Lembrando, se você não pode fazer agora isso, faça depois. Vai no Spotify, faça novamente essa oração. Jesus, afasta de mim tudo aquilo que me afasta de ti. E quantas coisas entram para os nossos olhos. Senhor, quanta malícia, quanta pornografia, quanta sujeira, quanta inveja. Há um termo que eu não gosto de usar, mas você já ouviu falar de mal olhado? O que é o mal olhado? É inveja. Pessoa, o olhar maldoso. Pessoa cresce os olhos. Senhor, afasta de mim tudo aquilo que me afasta de ti. Senhor, ao tocar os nossos olhos, toda a inveja que há sobre nós, tudo aquilo que nós não vemos, mas fica impregnado, olhares maldosos, maliciosos. Ei, nesse momento, Deus libertando. Eu sou vitorioso pelo sangue de Jesus.
1: Eu sou vitorioso pelo sangue de Jesus.
0: Agora coloquem a mão nos ouvidos. Senhor, muitas vezes acontece isso na igreja. Ontem eu falava isso. E agora, nesse momento, muitos ouvem. Ouvir não é a mesma coisa que escutar. Ouvir, você entra por um ouvido e sai pelo outro. Tanto que a expressão, você me escutou? Não, eu te ouvi, mas não escutei. Olha só, eu te ouvi, mas não escutei. Quer dizer, não prestei atenção. Senhor, eu te entrego tudo aquilo que tem entrado pelos nossos ouvidos. Toda fofoca, que é fofoca? Senhor, quanta mentira. Como as pessoas têm o prazer de fofocar. Ai, padre, mas eu não falo fofoca, não. Desculpa, eu estou aqui educando, tá? Não estou aqui julgando, estou na unção. Mas você gosta de fofoca. Padre, você está junto, você está compactuando. Isso está te corrompendo. Padre, mas eu não falo, eu só escuto. Mas ao escutar, os preconceitos estão entrando. E você está julgando. E a Deus, somente a Deus. Aí nós viramos um tribunal. Julgamos as pessoas. Você não fala, mas você julga. Deus sabe com o que eu estou falando. Tem uma pessoa, realmente você é silenciosa, você não comenta. Mas só o fato de você estar escutando, você está se contaminando. A palavra é essa mesmo. E Deus te ama tanto, tanto. Eu não estou aqui, estou aqui como médico. E fazendo uma avaliação médica espiritual. Sou médico de almas. Senhor, purifica os nossos ouvidos e tudo aquilo que nós escutamos. Ei, me coloco junto, tá? Eu estou orando, Deus está me usando, mas eu também estou junto. Quantas vezes... E o inimigo aproveita disso, a gente quer saber alguma coisa, e aí você fica escutando. E aquilo é mentira. Hoje nas redes sociais, quantas coisas, as pessoas se acham, é um tribunal, elas já vão lá, é o tribunal do cancelamento. Então a pessoa já vai, já julga, ela nem entende, ela vai lá e já quer... E mesmo que entendesse, se ela entendesse, ela jamais faria nada. Isso sobre tudo, tá? Obrigado, Senhor, porque nesse momento o Senhor toca nossos olhos. Mas o Senhor toca os nossos ouvidos. E obrigado, eu não estou aqui, repito, para julgar. O Senhor está libertando. Então, sobre os nossos olhos, o sangue de Jesus, veja onde dá nas nossas feridas, como nácar. Olha o jubileu maravilhoso que eu estou vivendo. Até dia 1º de dezembro eu vou aproveitar cada dia. E o nosso nácar é o sangue de Jesus. O que transforma, detalhe, quanto menor, padre, qual o valor de uma pérola preciosa? É o tamanho. O valor da pérola preciosa é o tamanho. Então, como que forma-se uma pérola então, maior? Com a maior ferida. Olha que interessante. Estou falando a verdade, usando uma analogia real. Quanto maior a ferida que entrou na ostra, mais o nácar vai ter que envolver e maior a pérola. Quanto mais feridas você tem, no sangue de Jesus, ele transforma isso em mais bênçãos. Se você deixar. Eu sou vitorioso pelo sangue de Jesus.
1: Eu sou vitorioso pelo sangue de Jesus.
0: Agora, por favor, a mão na boca. Ah, Tiago 3. Ah, eu vou ler a palavra. Senhor, eu tenho tantas Bíblias aqui, Senhor. Qual que eu quero, que o Senhor quer que eu leia? Eu vou ler pela Nova Tradução do Linguagem de hoje. Graças a Deus eu tenho várias palavras, tenho aqui no tablet, tenho aqui várias Bíblias. Obrigado, Senhor Jesus. Não vai ser por esse, porque por incrível que pareça, começou a fazer muita pergunta para mim aqui agora. Então eu te louvo, estou na unção, estou pegando numa outra tradução. Nova, essa aqui eu nunca li. Que legal. Então se eu fiz, eu pegar uma tradução que eu confesso que eu nunca li, a primeira vez. É versão internacional. O título é O Domínio sobre a Língua. Meus irmãos, não sejam muitos de vocês mestres, pois vocês sabem que nós, os que ensinamos, seremos julgados com maior rigor. Todos tropeçamos de muitas maneiras. Se alguém não tropeça no falar, tal homem é perfeito, sendo também capaz de dominar

Vejam como um grande bosque é incendiado por uma simples fagulha. Assim também a língua é um fogo. É um mundo de iniquidade. Gente, é a palavra de Deus, tá? Tiago capítulo 3, versículo 6 agora. Colocada entre os membros do nosso corpo, contamina a pessoa por inteiro. Olha a senhora aqui, eu nunca tinha lido essa passagem. Contamina a pessoa por inteiro. Qual Bíblia é essa, padre? NVI, Nova Versão Internacional. Contamina a pessoa por inteiro. Incendeia todo o curso de sua vida, sendo ela mesma incendiada pelo inferno. Toda espécie de animais, aves, répteis e criaturas do mar doma-se e tem sido domada pela espécie humana. A língua, porém, ninguém consegue domar. É um mal incontrolável, cheio de veneno mortífero. Com a língua, bendizemos o Senhor e Pai, e com ela amaldiçoamos os homens, feitos à semelhança de Deus. Da mesma boca procedem bênção e maldição. Meus irmãos, não pode ser assim. Acaso podem sair água doce e água amarga da mesma fonte? Meus irmãos, pode uma figueira produzir azeitonas ou uma videira figos? Da mesma forma, uma fonte de água salgada não pode produzir água doce. Quem é sábio e tem entendimento entre vocês, que o demonstre por seu bom procedimento, mediante obras praticadas com a humildade que provém da sabedoria. Contudo, se vocês abrigam no coração inveja amarga e ambição egoísta, não se gloriem disso, nem neguem a verdade. Esse tipo de sabedoria não vem dos céus, não é terrena, não é espiritual, mas é demoníaca. Pois onde há inveja e ambição egoísta, aí há confusão e... Nossa, olha aqui. Pois onde há inveja e ambição egoísta, aí há confusão e toda espécie de males. E ele termina, 17, 18. Mas a sabedoria que vem do alto é antes de tudo pura, depois pacífica, amável, compreensiva, cheia de misericórdia e de bons frutos, imparcial e sincera. O fruto da justiça semeia-se em paz para os pacificadores. Termino com a mão no seu peito. Você é um semeador, você pacifica ou você, infelizmente, é daqueles que está, você entendeu? O inverso, o antônimo de pacificador. Procure depois no dicionário. Mas nesse momento, nós começamos e terminamos agora por 3 vezes. Só que agora eu vou pedir que você faça isso, Mário. Inspira para o nariz, faz para mim, porque quando você inspira, eu vou rezar. Inspira, por favor. Vem, Espírito Santo. Agora expira o máximo que puder, Mário. E tudo que não é teu, sai agora em nome do Senhor Jesus. Mais uma vez, segunda. Jesus, afasta de mim tudo que me afasta de ti. E por fim, vem Espírito Santo, que a tua paz, paz que não é passageira, paz que é verdadeira, paz espiritual, paz interior e a confiança absoluta em ti, Senhor, em nome do Pai. A palavra que cresce agora é equilíbrio, e do Filho e do Espírito.

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1: Eu sou vitorioso pelo sangue de Jesus.
0: Prepare a água, já voltamos.
2: Vim aqui pra declarar.
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5: Vamos lá, gente, vamos em frente. Que oração, hein, Pandinha?
1: É, o padre
5: falou. Que oração pra começar a semana, hein?
1: O Mário, o padre terminou com uma palavra que nós estamos falando aqui. Parece que é tudo combinado,
5: né? Parece mesmo. E, gente, o padre não tava escutando. A gente tava falando aqui da necessidade do equilíbrio, né, Pandinha?
1: É o equilíbrio, Mário.
5: A gente falando de equilíbrio, o padre encerrou a oração falando de equilíbrio. Então, realmente, é lindo isso quando a gente sente que Jesus está nos guiando, está nos mostrando o caminho, e vamos buscar isso, pessoal. Quando a gente está realmente com Jesus, fechado com ele, a gente consegue ter equilíbrio, Pandinha.
1: Ô Maria, a palavra de Deus respondeu, né? Só a sabedoria divina.
5: Sim.
1: Porque todo mundo acha que é inteligente, que sabe tudo, porque hoje no tempo do Google e do IA,
5: todo mundo sabe tudo.
1: Todo mundo sabe tudo, discute sobre tudo, mas não vive.
5: Exatamente.
1: Não, tô arrepiado, Mário. Não vive. E viver é o que o padre colocou em oração.
5: É o que a gente lê na palavra de Deus. Ponham em prática tudo aquilo que vocês ouviram e viram de mim.
1: E aí, o exemplo de Jesus é o que temos que seguir. Fácil?
5: Sem dúvida.
1: Fácil não é.
5: Não
1: e
5: é.
1: Ele mesmo fala isso, né,
5: Sim,
1: Mário?
5: No mundo terei aflições, mas eu venci o mundo.
1: Não é impossível, igual a música fala, porque o nosso Deus é do impossível.
5: É, mano. Isso aí, meus amigos. Então vamos em frente, colocando todos os problemas. Eu sei que são muitos. Ontem eu passei o dia inteirinho só vendo mensagem e ouvi muitos problemas. Mas vamos colocar tudo isso nas mãos de Jesus.
1: Colocar na mão de Jesus e orar sempre, para buscarmos a sabedoria divina e o equilíbrio, né, Mário?
5: Amém, Pandinha.
1: É a palavra
5: amém.
1: Da semana,
5: amém.
1: Hein?
5: Colocar e saber esperar e confiar em Deus.
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0: Jesus, afasta de mim tudo aquilo que me afasta de ti. Que semana que nos aguarda. Hoje foi apenas um aperitivo de um banquete do modo italiano, né? Tem o primeiro prato, segundo prato. Vocês não têm noção que Deus vai operar. Só fica um convite especial. Hoje tem batismo de fogo ao vivo. E aí, Mário, você puder me ajudar as pessoas a avisarem?
5: Ah, com certeza,
0: padre. Pílulas nas mãos, tá? Então, tanto um como dois, né? Um é, né, geral, o outro é a inteligência emocional. Obrigado, Senhor Jesus, nos dê realmente, de fato. É, eu tô aos pouquinhos fazendo apenas o três, mas o título, saúde mental, tá? Paz mental, paz mental. Porque as pessoas estão precisando de paz na mente, Senhor. Por isso, abençoai, santificai e exorcizai, Senhor. Senhor, dá-nos paz mental, Senhor. Gente, eu tenho visto pessoas sem paz. E aí, sem paz, elas vão ficando doentes. Por isso, Senhor, dá a tua paz, Senhor. Em nome do Pai, e do Filho, e do Espírito.

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4: Olá, bom dia, povo de Deus, uma ótima semana pra você.

0: sou eu, ao vivo e falando a esse coração que bate forte! Você está ouvindo a Rádio Barroso Mix, a Rádio Católica da Família. Hoje é segunda-feira, dia 8 de junho. E eu sou Rafael Henrique, catequista, começando agora mais um programa aqui na nossa rádio. É o Bom Dia Galera, trazendo para você muita música católica. Tem também nossos momentos de orações, novenas, terços. Tem ainda a reflexão do Evangelho. Temos ainda o nosso estudo bíblico. Muita coisa aguarda por você nessa segunda-feira. Sejam todos bem-vindos aqui à Rádio Barroso Mix. Muito obrigado pela sua companhia. Aqui comigo ele, meu amigo Jesus. Bom dia, Jesus.
1: Bom dia.
0: Bom dia, Maria.
2: Bom dia, galera.
0: Bom dia, Petrina.
3: Bom dia, meu querido esposo. E bom dia, queridos ouvintes da Rádio Barroso Mix.

dia pra você. É uma semana nova, né? Batendo na porta. E a Rádio Barroso Mix está aqui pra abrir a sua semana com você. E eu quero te contar uma coisa, hein? Deus, ele não te deu essa semana de presente pra você sofrer, não. Ele te deu pra você viver, pra você conquistar, pra você sorrir, pra você fazer história. Eu sei que talvez você esteja num dia não tão fácil, né? Eu não sei o que aconteceu com você na semana passada. Talvez tenha sido boa, talvez tenha sido difícil. Mas sabe o que é lindo? Agora já virou passado. E o passado, meus irmãos, a gente faz duas coisas. O que é bom, a gente agradece, né? E o que foi ruim, a gente aprende e segue em frente. Então agora, olha pra frente. São novos dias novos aí te esperando. 7 oportunidades, né? 7 manhãs. 7 chances de Deus te surpreender. Então, sacode a poeira, estica o corpo, enche o peito e fala comigo que essa semana é minha. Essa semana, Deus vai agir na minha vida. Amém? Então fica comigo. Nosso programa de hoje está preparado com todo carinho para a gente começar a semana do melhor jeito possível. Então aumenta o volume do rádio. Avisa para todo mundo. Nós estamos chegando!

Muito obrigado, Senhor, por esse amor que gosta de correr risco, que gosta de nos amar, ainda que saiba da fraqueza desse amor. Muito obrigado.

Agora 9 horas 22 minutos, você ouviu Fraternidade, São João Paulo II, 99 ovelhas, teve a ida Adriana Arides, Consolo abrindo aí nosso programa, teve Anjos de Resgate, né? Adoremos ao sangue de Jesus. Agora 9h22, aqui na Barroso Mix, você ouve as melhores músicas católicas. Daqui a pouco tem muito mais. Não sai daí não!

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2: Começa agora o nosso primeiro quadro, hein? Primeiro quadro do nosso programa. Bom dia, galera, dessa segunda-feira, dia 8, e é o Super Quiz! Para testar o seu conhecimento sobre a fé católica, prepare-se para a pergunta. Essa semana o tema será Sagrado Coração de Jesus, hein? Atenção para a pergunta de hoje, então! A pergunta é a seguinte, meus irmãos. A devoção ao Sagrado Coração de Jesus, ela se tornou conhecida no mundo inteiro por causa das aparições de Jesus a uma religiosa francesa. A pergunta de hoje é a seguinte: quem foi ela? E onde aconteceram essas aparições? Alternativa A, Santa Margarida Maria Alacoque. Alternativa B, Santa Catarina. Alternativa C, Santa Teresa. E aí, você sabe essa? Então participe e envie sua mensagem para nós com a resposta correta, letra A, B ou C.
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2: E agora chegou o momento da gente mandar abraços, hein? Eu gosto muito desse momento, quero ler aqui as mensagens. Quero mandar abraço para você que tá do outro lado do radinho. Começando pelos nossos amigos que estão lá no nosso grupo de WhatsApp, dos ouvintes no WhatsApp, né? Bom dia para a Maria Vasconcelos, lá em Aparecida de Goiânia. Para o Carlos José, lá de Cuiabá. Bom dia, meu amigo. Para Rosimeire Rocha, lá de Picos, no Piauí. Para Gilvânia, em Aracaju. Todo mundo aqui mandando bom dia pra gente, que beleza. Bom dia também pro Ailson, lá em Guarapuava. A Sandra, lá da Bahia. A Brenda de Oliveira, em Sete Lagoas. Muito bom, nosso grupo de WhatsApp dos ouvintes. Quem quiser participar, é só mandar uma mensagem pra mim que eu mando o link, tá bom? Quero mandar um abraço agora, vamos abrindo aqui as outras mensagens. O Rony Melo, aqui na cidade de Barroso. Bom dia, Rony! Obrigado pela audiência, pela companhia. Ainda um abraço também especial para nossa amiga Cibel, da cidade Paraibuna. Vamos ver quem mais está participando. Alô, bom dia. Vamos ver quem é que está participando aqui no programa. É, tá meio baixo aqui o áudio. Então, enquanto isso, eu vou mandando um abraço aqui para a Rosângela, lá de Florianópolis, Santa Catarina. A Rosângela tá me dizendo aqui, Rafael, deixa eu ver sua mensagem aqui, amiga. É, Rafael, sábado foi um dia muito difícil, perdemos o nosso pai, um dia muito triste, para mim e para a família. Oh, minha amiga, meus mais sinceros sentimentos a você e a toda a sua família por essa perda tão dolorosa, viu? Que Deus conforte o coração aí de cada filho, de neto, tataraneto, ela diz aqui, né? E nesse momento aí de profunda tristeza. Meus sentimentos, tá bom, minha amiga? Quero ainda colocar vocês aqui nas orações. Vamos rezar por vocês. Também tô ciente aqui da situação que aconteceu esse final de semana com a nossa amiga ouvinte, a Mari, né? A Mari Alexandre. Ô, minha amiga, conte também com nossas orações, viu? É, sinto muito aí pelo que você tá passando. Pode ter certeza absoluta que vamos rezar pela sua filha, Sabrina, que já está aqui nas nossas orações a partir de agora. Tá bom, minha amiga? É, quero também, vamos ver mais mensagens aqui chegando para nós. Um bom dia também para a Gilvânia, que mandou mensagem para nós aqui, a Josélia lá em Guaíra, estado de São Paulo. Bom dia também para nossa amiga Edinete, que também está ouvindo o nosso programa. E um abraço especial para o esposo dela, o Cláudio Luiz, também ouvindo, sempre ouvindo a nossa programação. A Ivone está lá em Tangará da Serra, a Rosânia em Belo Horizonte, a Márcia lá em Taubaté. Que ótimo! Várias mensagens aqui chegando para nós. Bom dia para todos os nossos ouvintes, você em cada canto do Brasil. Obrigado de coração pelo radinho ligado. Vamos agora ouvir o áudio aqui do nosso amigo. É o Hélio, né? Alô, Hélio, fala conosco, meu amigo. Bom dia.
5: Letra A. Hélio de Alfenas. Bom dia, Rafael Henrique. É o Hélio. Passando para dizer que estou curtindo a programação de hoje. Peguei alguns dias de férias. Estamos aqui curtindo com vocês. E gostaria de pedir uma música a seu gosto aí, em homenagem à minha esposa, Maria Antônia. Em homenagem ao nosso casamento, 16 anos de união. Obrigado e tenha um excelente dia você e todos aí da rádio.
2: Amém! Um ótimo dia para você também, para sua esposa. 16 anos de casamento, né? Deus abençoe e continue abençoando sua família. Viu, Hélio? Da cidade de Alfenas, obrigado pela audiência. Quem mais está na linha? Alô, bom dia.
6: Bom dia, Rafael. Que Maria passe na frente hoje da minha saúde e da saúde do meu esposo. Que nós estamos hoje com 4 dias, que nós pegamos uma bactéria nós dois juntos. Passamos o final de semana mesmo ruimzinho. Que Maria passe na frente da minha saúde e a do meu marido. Bom dia.
2: Um ótimo dia, Kelimar, uma semana abençoada. Vamos rezar pela sua saúde e a saúde de toda a família, viu? Um bom dia também para Zélia Santiago, lá do Ceará, cidade de São Benedito. A Jaqueline Nery, em Batalha, Alagoas. Bom dia também para a Gilvânia. Pro Nelson. Alô, Nelson, lá em Campina Grande. Bom dia para você também, para toda a família.
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2: E agora nós iremos para a resposta da nossa pergunta de hoje. A devoção ao Sagrado Coração de Jesus, ela se tornou conhecida no mundo inteiro por causa das aparições de Jesus a uma religiosa francesa, né? Quem foi ela? A resposta correta, meus irmãos, é a letra A. Santa Maria Maria Lacoque. E aconteceu lá, né, lá no mosteiro na França. E nessas aparições, Jesus mostrou o seu coração rodeado de espinhos e chamas de amor. E pediu que a igreja criasse uma festa em honra do seu coração. E Margarida Maria, né, enfrentou descrença, humilhação, resistência dentro do próprio convento. Muitas irmãs achavam que ela estava inventando aquela história, mas ela perseverou. E a devoção se espalhou pela igreja inteira. Jesus então escolheu uma freira simples e sofrida para revelar ao mundo a maior verdade que existe. Que Ele nos ama com um amor que não cabe no peito. Parabéns para você que disse letra A. E agora chegando música, Padre Joãozinho, conheço um coração.

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2: Olha a hora! 9:36. Bom dia!

Você ouviu aí a música do Padre Reginaldo Manzotti, Utopia. É do Padre Zezinho, né? Mas ficou legal aí com a voz do Padre Reginaldo Manzotti, que daqui a pouquinho, às 10 horas, irá apresentar o programa Experiência de Deus aqui na Barroso Mix. A música anterior foi do Padre Joãozinho, Conheço um Coração. E agora 9h41, daqui a pouquinho tem a nossa novena, hein? Nossa novena Maria Passa na Frente, meus irmãos. Hoje é o sexto dia. Sexto dia, nós iremos rezar pelo trabalho. Você que está desempregado, você que está precisando de um emprego, venha participar pedindo suas intenções. Telefone aqui da rádio 329-9977-4486. Repetindo o telefone para você, 329-9977-4486. Meus irmãos, hoje então a gente reza pelo trabalho, né? Você que já está trabalhando, mas que ainda ganha pouco, né? Que se desdobra, faz hora extra, faz bico e mesmo assim ainda não dá. Maria vai passar na frente também, vai trazer provisão. Ou você que tá num ambiente pesado também, aquele ambiente que o chefe não valoriza, o colega que atrapalha, é pressão pra todo lado. Vamos rezar também para que Maria passe na frente. Tá bom? Ou você que tem o seu negócio próprio, a lojinha, o salão de beleza, a oficina, o carrinho de lanche, né? Você que tá precisando de mais clientes, tá até pensando em fechar o negócio. Ora, Maria vai passar na frente, hein? E vai mandar clientes daqui a pouquinho, então. Novena Maria Passa na Frente.

Olha, parabenizando aí nosso amigo que tá fazendo aniversário de casamento hoje, né? Deus abençoe o Hélio. Grande abraço pra você, meu amigo. Quero também aqui parabenizar, mandar um grande abraço para a Leia Cerqueira, que tá fazendo aniversário hoje também. Parabéns, Leia. Tem mais aniversariantes, Jesus? Vejo aqui também a Aparecida Silva. Parabéns, Aparecida, fazendo hoje 67 anos. Que bênção, hein, amiga? Parabéns para você também.

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1: Bom dia, Petrina!
2: Bom dia, meu amor, Rafael, e bom dia, caros ouvintes da Rádio Barroso Mix.
1: Oração de hoje com ela, Petrina do Carmo.
2: Oração contra a depressão. Ato de fé. Eu creio, Senhor, que sois Deus Pai Todo-Poderoso, Criador do céu e da terra. Eu creio em Jesus Cristo, Salvador de todo o gênero humano. Eu creio no Divino Espírito Santo, Santificador. Senhor, hoje pedimos a graça da libertação da depressão por nós e por aqueles cujos nomes neste momento lembramos. Digo os nomes. Em nome de Jesus, liberta-me, Senhor, da depressão. Em nome de Jesus, liberta-me da angústia. Em nome de Jesus, liberta-me da ansiedade. Senhor, que o Teu poder libertador livre e liberte o espírito da depressão, retirando todas as amarras e todas as formas de manifestação.

Renuncio no poder libertador de nosso Senhor Jesus Cristo ao medo, à incerteza, à desesperança e me apego em teu poder, Senhor, em tua graça, em tua bênção. Dai-me, Senhor, a graça da libertação da depressão. Dai-me, Senhor, a graça da libertação da angústia. Dai-me, Senhor, a graça da libertação da ansiedade.

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Agora 9:53.

ótimo dia pra você! Chegou a hora do nosso momento de oração, nossa novena Maria Passa na Frente! Sexto dia hoje! Vamos rezar pelo nosso trabalho!

0: Vamos lá com as intenções, 9 horas 55 minutos. Quero, começando aqui, com a nossa amiga Rosimeire, da cidade de Guaíra. Alô, minha amiga, tá pedindo orações para ela, seus filhos, o Maicon, o Cláudio, o Felipe. E também tá me dizendo que hoje é aniversário de casamento dela, 38 anos, mais um aniversariante hoje do sacramento do matrimônio. Que bênção, Rosimeire, parabéns por isso. Deus abençoe você, sua família, seu marido. Quero agradecer aqui a Cristina Barbosa. Muito obrigado, amiga, pela sua contribuição já aqui na rifa. Já recebemos, queremos colocar aqui nas orações. Você, Cristina, também o Lucas Eduardo, a Bruna Barbosa e o Tiago Barbosa e o Lucas Eduardo, né? Deus abençoe, Cristina. A Dinalva tá pedindo orações para sua filha que precisa de um emprego. A Dinalva lá de Praia Grande. Rezando também pela Valéria de São Gonçalo do Abaeté, pedindo oração para ela para passar por essa crise financeira. Vamos rezar, tá bom, Valéria? A Betânia. Rafael, coloca meu nome na novena. Estou desempregada, muito triste por isso. Que Maria passe da frente. Não só na minha situação, mas na vida de todos que estão na mesma situação que eu estou. Amém, Betânia. Vamos rezar, minha amiga. Conte com nossas orações sempre, viu? A Valéria, da cidade de Poté. Rafael, coloca meu filho no colo de Nossa Senhora para abrir uma porta de emprego para ele. Nome dele, Vinícius. Amém, Vanderléia. Maria vai passar na frente. Quero ainda colocar aqui nas orações a Marilza Silva, que pede orações pela saúde do seu pai e pelas suas funcionárias também, né, Marilza, sua fábrica. E ela tá me dizendo que hoje é aniversário da filha, a Monique, e também da netinha, a Beatriz. Parabéns, então, para Monique e para Beatriz. Feliz aniversário, Deus abençoe. Quero também colocar nas orações o Hélio de Souza. Ele que é lá de Alfenas, está fazendo aniversário de casamento, né, Hélio? Um abraço para você, para sua esposa. Quero também aqui colocar nas orações hoje a nossa amiga Cibel de Paraibuna, pedindo oração pelo Toninho, pela Maria Luísa, o Antônio Bernardo. Que Maria abra a porta de um trabalho para ela também, que ela tá desempregada. E vamos rezar pela família toda, tá bom, Cibel? E pelas suas intenções aí, para que você consiga um emprego. Ainda recebi aqui a mensagem. Rafael, bom dia. Toca uma música do Frei Gilson aí para meus pais, que estão lá na Bahia. E para meus filhos, o Luan e Nayara. E também meu esposo, Giovan. Quem mandou essa mensagem para nós aqui é a Maria José. Vamos rezar, Maria José. Deus abençoe, viu? A Luciana, de Belo Horizonte, quero rezar por ela também. Pela Josete Santos, lá de Arapiraca. Todos os ouvintes, a Rosângela Gonçalves, toda a sua família. Vamos orar, né, para que seus por você e todos os familiares estão passando aí pelo luto. Mais uma vez, meus sentimentos, viu, Rosângela? Estaremos em oração para que Maria passe na frente e leve seu pedido, nosso pedido a Jesus, intercedendo para toda a família. Tá bom, minha amiga? Reze conosco, então, meus irmãos. Eu lá ia me esquecendo aqui, mas hoje também, meus irmãos, quero rezar pela filha da nossa ouvinte, a Mari, né? O nome da filha dela é a Sabrine. E quero pedir licença, então, agora pra gente, todos nós aqui, nossos ouvintes, fazendo uma corrente de fé, de intercessão, vamos orar pela vida da Sabrine, de toda a família. Estão passando por um momento aí de profunda dor, de batalha espiritual. Quero rezar pela Sabrina. Eu, inclusive, já mandei para ela uma vez, né, uma carta pelos correios, enviei para ela. E ela está numa profunda batalha espiritual, meus irmãos. Vamos rezar pela vida da Sabrina, toda a família, da Mari. E também recebi mensagem aqui da Giciane, de Itapiraí, em Pernambuco. E quero também colocar nas orações a Maria Antônia. Rafael, por favor, coloca também a minha amiga Eliane Antônia, que está doentinha. Vamos rezar, tá bom, minha amiga? Ela que está fazendo aniversário de casamento, né? Deus abençoe você, minha amiga. Você e o Hélio, fazendo aniversário hoje de casamento. Parabéns, viu? Reze conosco a novena Maria Passa na Frente.
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2: Maria passa na frente e vai abrindo estradas e caminhos, abrindo portas e portões, abrindo casas e corações. A mãe indo na frente, os filhos estão protegidos e seguem seus passos. Ela leva todos os filhos sob sua proteção. Maria passa na frente e resolve aquilo que somos incapazes de resolver. Mãe, cuida de tudo que não está ao nosso alcance. Tu tens poderes para isso. Vai, mãe, vai acalmando, serenando e amansando os corações. Vai acabando com o ódio, rancores, mágoas e maldições. Vai terminando com dificuldades, tristezas e tentações. Vai tirando os teus filhos das perdições. Maria, passa na frente e cuida de todos os detalhes. Cuida, ajuda e proteja a todos os teus filhos. Maria, tu és a mãe e também a porteira. Vai abrindo o coração das pessoas e as portas nos caminhos. Maria, eu te peço, passa na frente e vai conduzindo, levando, ajudando e curando os filhos que precisam de ti. Ninguém pode dizer que foi decepcionado por ti depois de ter chamado ou invocado. Só tu, com o poder de teu filho, pode resolver as coisas difíceis e impossíveis. Nossa Senhora, faço essa oração pedindo a tua proteção. Ave Maria, cheia de graça, o Senhor é convosco. Bendita sois vós entre as mulheres, e bendito é o fruto do vosso ventre, Jesus. Santa Maria, Mãe de Deus, rogai por nós, pecadores, agora e na hora de nossa morte. Amém. Se você orou comigo nesta manhã, pegue seu copo com água e seja abençoado.
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4: Louvado seja nosso Senhor Jesus Cristo, para sempre seja louvado, queridos filhos e filhas. Como é que foi seu final de semana? O meu foi maravilhoso, com certeza, no retiro que aconteceu do Sagrado Coração de Jesus. E você, foi à missa ontem? Espero que sim, porque domingo com a missa é semana com a graça de Deus. Hoje nós começamos a novena de Santo Antônio. Santo Antônio, rogai por nós. Santo Antônio, curai as feridas da vida sentimental. Isso mesmo, Santo Antônio, curai as feridas da vida sentimental. Primeiro dia hoje. Quero saudar a todos a partir da Rádio Evangelizar, de onde tudo começa. as rádios irmãs, cujos nomes cito neste momento. Saúda você pela TV Evangelizar, sinal digital em todo o país, em várias cidades, canal aberto, pelo YouTube Padre Manzotti Oficial, pelo aplicativo da Associação Evangelizar é Preciso e todas as plataformas digitais. Repito, hoje nós começamos Santo Antônio, começamos pedindo curai as feridas da vida sentimental. Vamos juntos. Em nome do Pai, do Filho e do Espírito Santo. Amém. Naquele tempo, vendo Jesus as multidões, subiu ao monte e sentou-se. Os discípulos aproximaram-se e Jesus começou a ensiná-los. Para Mateus, já explico. Jesus subir ao monte tem um significado muito especial. É o novo Moisés. Então, no Evangelho de Mateus, os grandes acontecimentos de Jesus se dão numa montanha. De novo, o novo Moisés, o Messias. E ele começou a ensiná-los. Você lembra, faço mais um comentário, que foi no Monte Sinai que Moisés recebeu as tábuas da lei? Sim, os 10 mandamentos, não matarás, não julgarás, amarás a Deus sobre todas as coisas, a primeira tábua no relacionamento com Deus, a segunda tábua, relacionamento com o próximo. Pois bem, fique com esta cena em mente. Moisés no Sinai recebendo as tábuas da lei. Agora, Jesus, o mais novo e perfeito Moisés, diz: bem-aventurados os pobres em espírito, porque deles é o reino dos céus. Bem-aventurados os aflitos, porque serão consolados. Bem-aventurados os mansos, porque possuirão a terra. Bem-aventurados os que têm fome e sede de justiça, porque serão saciados. Bem-aventurados os misericordiosos, porque alcançarão misericórdia. Continua Jesus: bem-aventurados os puros de coração, porque verão a Deus. Bem-aventurados os que promovem a paz, porque serão chamados filhos de Deus. Bem-aventurados os que são perseguidos por causa da justiça, porque deles é o reino dos céus. Bem-aventurados sois vós, quando vos injuriarem, perseguirem e mentindo, disserem todo tipo de mal contra vós por causa de mim. Alegrai-vos e exultai, porque será grande a vossa recompensa nos céus. Do mesmo modo, perseguiram os profetas que vieram antes de vós. Mateus nos coloca 8 bem-aventuranças, o novo decálogo, a nova tábua da lei. Portanto, bem-aventurados os pobres de espírito, desapegados. Bem-aventurados os aflitos, porque sabem que não é no mundo que encontrarão todas as respostas. Feliz, bem-aventurados os mansos, aqueles que têm fome e sede de justiça, os misericordiosos. Vai pensando, vai refletindo. Esta é a nova tábua da lei, é o novo decálogo. Felizes são aqueles que têm puro coração, Bem-aventurados os que promovem a paz e não são motivos de guerra, discórdia, desavenças, brigas. Bem-aventurados os que são perseguidos por causa do reino de Deus. Isso está ao alcance de todos nós. Jesus não falou isso para os anjos viverem. Os anjos têm outro código. O evangelho está ao alcance de todos nós. É como se Jesus, e de fato é, apresentasse o caminho da santidade. Exultai, alegrai-vos. A vossa recompensa no céu. Felizes são aqueles que vivem isso. Podemos dizer que aqui estão os passos da santidade. Aqui estão os passos do discípulo autêntico de Jesus. Nesses 8 pontos, nestas 8 bem-aventuranças, está o caminho da felicidade, da santidade. Senhor, fazei-me um bem-aventurado. Senhor, fazei-me buscar estas bem-aventuranças e praticá-las em minha vida. Dai-me essa graça, Senhor, de viver dia após dia estas bem-aventuranças. Vai moldando-me, Senhor, vai transformando-me, Senhor, e que eu as tenha sempre diante de mim, cada ponto, cada aspecto. Qual das bem-aventuranças te pegou mais? Eu vou fazer a pergunta de novo. São 8. Você ouviu, eu repeti várias vezes. Qual das bem-aventuranças que te tocou mais, que pegou, quer dizer, aquela que precisa exercitar mais? Nós só começamos, gente, só começamos o programa. Fique com as bem-aventuranças diante do teu olhar. Nós temos ainda muita coisa: leitura orante, partilha de vida, testemunhos que edificam e o início da novena de Santo Antônio. Curai as feridas sentimentais. Nós voltamos já. Chame um amigo, uma amiga. Fale do programa. Lembre a sua vizinha. Lembre a sua comadre. Lembre seu compadre. Seja pelo rádio, pelo YouTube, pelo aplicativo da obra Evangelizar, pela TV Evangelizar. Faça isso agora. Chame mais um. Volte comigo.
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8: Seja feita a vossa vontade, assim na terra como no céu. O pão nosso de cada dia nos dai hoje. Perdoai-nos das nossas ofensas, assim como nós perdoamos a quem nos tem ofendido. E não nos deixeis cair em tentação, mas livrai-nos do mal. Amém.

0: Filhos amados, é a semana do arraiado seu vigário. 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Tudo preparado com muito carinho para você, celebrando São João, São Pedro, Santo Antônio. Vamos lá, gente! É, tá chegando o Arraiá! Seu vigário mandou avisar, filha de Deus, que a paz de Jesus esteja com você. Filha de Deus, Deus abençoe. Você fala de onde, filha de Deus?
1: Eu falo de um lugar do Brasil, padre.
0: Tá bom, de algum lugar do Brasil. Você pediu anonimato, o que que tá acontecendo? O que que você deseja?
1: Padre, eu estou com um problema no meu casamento.
0: Que Deus, que o Espírito Santo nos ilumine, vamos lá.
1: Amém. Eu casei muito jovem, padre, e desde quando eu casei, eu nunca fui acolhida pela família do meu esposo. E ao longo desses anos, eles sempre me ofenderam com palavras, e assim, muitas palavras ofensivas. E com o tempo, padre, eu me tornei mãe, muito nova também, e continuei tendo que enfrentar a família dele.
0: Tá.
1: E depois que eu tive meu primeiro filho, eu tive depressão, e tive que tratar por um tempo. Depois que eu tive meu filho, o meu sogro falava que o meu filho...
0: Falava o quê?
1: Meu sogro falava que o meu filho não era neto dele. Que ele não considerava como neto, porque eu poderia ter, né, feito com outra pessoa e tal.
0: Ô, louco!
1: É, e eu, assim, casei muito nova, ele me conhecia, ele foi meu primeiro namorado, né, e tudo. E, assim, ele sempre me ofendendo, sabe, padre? E as coisas que ele falava me magoavam muito, me chateavam muito. E aí, eu sou casada há muito tempo, como eu falei com o senhor.
0: Fale mais alto, filho, você está diminuindo. E aí?
1: Falando baixo.
0: Fala mais alto.
1: E aí, padre, com tudo isso, meu casamento ficou desgastado. E dentro, eu e meu esposo, a gente sempre brigava por causa das coisas deles, que eles traziam conversa fiada. Falava mal de mim, meu esposo ia me defender, e esse tempo todo muita briga. E aí, com isso, meu casamento foi também desgastando com isso, muitas feridas e tudo. Meu esposo é uma pessoa boa, trabalhador, nunca deixou faltar nada dentro de casa. É. Ele trabalha fora, e eu que cuido da casa, dos filhos. Então a responsabilidade de casa toda fica pra mim, e ele fica muito fora.
0: É.
1: Só que com isso, padre, eu acabei tendo um deslize fora do meu casamento. E meu esposo descobriu.
0: Certo.
1: E aí meu esposo descobriu, e assim, isso tá me doendo muito, sabe, padre? Que eu já fui no padre aqui da minha paróquia.
0: Está doendo ele ter descoberto, ou tá doendo a traição?
1: A traição.
0: Porque uma coisa é uma coisa, outra coisa é outra coisa. Você tá protegido como filho de Deus. Eu tô te perguntando porque é algo que você tem que refletir. O que está te doendo?
1: A traição.
0: Certo.
1: Porque, sabe, eu sempre fui uma pessoa muito correta, sabe, com as coisas. Meu pai me criou muito presa, então, assim, tudo para mim teve que ser tudo muito certo. Então, isso que aconteceu comigo.
0: Certo.
1: Meu esposo foi descobrido, me tá doendo muito, sabe? Então, assim, eu já pedi perdão a Deus, já confessei, mas mesmo assim, sinto aquela dor ainda.
0: Teu marido como agiu?
1: Ah, ele ficou muito nervoso, me xingou, me ofendeu, assim, com palavras, mas em momento ali de raiva. Mas ele falou que me perdoou.
0: Ele te perdoou?
1: Uhum.
0: A família dele sabe?
1: Não.
0: Não.
1: Ele contou assim pra todo mundo, sabe? Pra minha família, pro meu não. pai.
0: Sabe ou não?
1: Não, a minha família sim, a dele não.
0: É. Você não tem medo de tá se expondo, filha? Falando comigo assim?
1: Não, padre.
0: Tá. Em que eu posso? Eu posso te ouvir rezar? O que você então, espera de mim?
1: Então, padre, eu quero. Assim, e aí eu fico com aquela tristeza, sabe? No coração, uma tristeza que eu não sei explicar.
0: Filha, veja, você vem de um histórico. Um histórico de ofensas, de mágoa, isso não justifica o que você fez. Não justifica mesmo.
1: Uhum.
0: Só que o que eu aconselho você, você precisava procurar alguém. Porque a tua autoestima está lá embaixo.
1: Uhum.
0: Você está até duvidando de você mesmo.
1: Uhum. Não, eu estou fazendo terapia. Sabe?
0: Você está fazendo terapia?
1: Estou e.
0: Tá te ajudando?
1: Um pouco, sabe? Mas quando eu fico muito triste, eu vou na minha paróquia e vou converso com o padre lá, eu choro e tento buscar mais fé, sabe?
0: Eu entendo.
1: Pra me fortalecer, porque...
0: Você não é capaz de se perdoar. Se teu marido foi capaz de te perdoar, ele foi. A parte mais difícil era ele.
1: Uhum.
0: E ele te perdoou. Por que você não se perdoar? Por que você não se perdoar, filha?
1: Então, padre, eu não sei explicar, uma tristeza profunda, sabe? Uma coisa assim que...
0: Você tem que cuidar para isso não piorar. Você tem que abrir a mão com o terapeuta, se a tristeza... Faz tempo que aconteceu isso?
1: Não.
0: É recente?
1: Recente.
0: Porque você precisa lidar com essa tristeza. Você não pode deixar o inimigo se aproveitar disso. Quando eu falo inimigo, é aquilo que quer te puxar para baixo.
1: Isso, e assim, padre, eu já li o seu livro, sabe? Eu comprei o seu livro na Balavra, eu já li ele.
0: Certo.
1: Tô lendo ele de novo e assim, tô tentando buscar força e fé para mim passar essa tristeza que eu tô sentindo.
0: Isso. Nós vamos rezar juntos. Filha, eu não tenho interesse. Não é venda de livros, não. Mas se você quer ler um livro que vai te ajudar muito também, eu tô com ele na mão. Alma Ferida, Alma Curada. Você já leu?
1: Não, esse não.
0: Você vai encontrar. Tem nas livrarias, ou se você não encontrar, tem nos produtos que evangelizam.com.br. Uhum. Que eu trato exatamente sobre isso, sobre a necessidade da cura. Reza comigo agora, filha. Alma ferida, alma curada, reza comigo agora.
1: Tá.
0: Cura, Senhor, onde dói. Cura, Senhor, os meus traumas. Fala alto.
1: Cura, Senhor, os meus traumas.
0: Cura, Senhor, a minha dor.
1: Cura, Senhor, a minha dor.
0: Eu me arrependo do que fiz.
1: Eu me arrependo do que fiz.
0: Mas esta culpa está me corroendo.
1: Mas esta culpa está me corroendo.
0: Cura esta ferida da tristeza.
1: Cura essa ferida da tristeza.
0: Da vergonha.
1: Da vergonha.
0: E da baixa autoestima.
1: E da baixa autoestima.
0: Me ajude a superar, Jesus.
1: Me ajude a superar, Jesus.
0: Que eu consiga ser uma mulher.
1: Que eu consiga ser uma mulher.
0: Feliz.
1: Feliz.
0: Realizada.
1: Realizada.
0: Eu amo meu marido.
1: Eu amo meu marido.
0: Dai-nos a graça da felicidade.
1: Dai-nos a graça da felicidade.
0: Amém.
1: Amém.
0: Filha, se perdoe. Peça para Deus essa graça. E quando vier esse pensamento, fuja dele. Vou te dizer mais uma coisa. Teu marido te perdoou. Seja alegre dentro de casa. Não deixa o azedume, a tristeza, toma conta. Eu vou para o intervalo, eu volto já, volte comigo.
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3: Já de volta aqui no nosso Momento Saúde. Lembra que nós contamos aqui o caso da Joana? A Joana trabalha com jardinagem. Trabalhava junto com o esposo, limpando o jardim, limpando o quintal. O esposo deu no pinote e largou ela com dois filhos. Tendo que trabalhar sozinha.
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0: Eu só queria dizer, ela não está mais na linha, mas uma palavra de se auto-perdoar e não se auto-sabotar. Todos nós cometemos erros, mas o inimigo está te pegando, filha. Não deixe isso acontecer. Depois, vocês estão numa crise no matrimônio. Sim, você vai dizer que não, mas sim. Porque não trairia se estivesse feliz. Então, onde você não está feliz? Porque a traição é uma fuga. A traição é a tentativa de preencher algo que não tem. Ou aventurar-se de uma forma inconsequente. Seria de grande importância vocês dois fazerem um retiro de casal. Vocês dois fazerem um retiro de casal. Escutou, filha? Você não está mais na linha, mas está me ouvindo. E, filha, acima de tudo, pedi em Deus em oração. Se essa foi a queda, que exista motivos de alegria. Não deixe sua casa agora ser lugar de tristeza, de ficar choramingando. Você tem que levar a alegria para dentro de casa. Então, aí que entra um retiro de casais. Vamos à leitura orante direto, porque hoje é a resposta de Deus a tudo que nós temos escutado. Bíblia aberta, cartilha de oração.
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0: Jó, capítulo 38. A primeira resposta de Deus. Opa, vai ter mais? Vamos lá. Capítulo 38 de Jó. Depois disso, no meio da tempestade, o Senhor deu a Jó a seguinte resposta. As suas palavras só mostram a sua ignorância, Jó. De novo, atenção, quem está falando? Não são mais os amigos de Jó, é Deus falando. Atenção, toca o sino, sacristão. As suas palavras só mostram a sua ignorância. Quem é você para pôr em dúvida a minha sabedoria? Mostre agora que é valente e responde às perguntas que eu lhes vou fazer. Versículo 4. Eu, onde é que você estava quando eu criei o mundo? Pergunta de Deus a Jó. Se você é tão inteligente, explique isso. Você sabe quem resolveu qual seria o tamanho do mundo? E quem foi que fez as medições? Em cima do que estão firmadas as colunas que sustentam a terra? Quem foi que assentou a pedra principal do alicerce do mundo? Jó, atento, Jó. Versículo 7. Na manhã da criação, as estrelas cantavam em coro e os servidores celestiais soltavam gritos de alegria. Quando o mar jorrou do ventre da terra, quem foi que fechou os portões para segurá-lo? Jó, preste atenção. Fui eu que cobri o mar com as nuvens e o envolvi na escuridão. Marquei os seus limites e fechei com trancas as suas portas. Onde você estava? A pergunta principal está ali, ó. Onde você estava? Você é valente, Jó. Onde você estava quando tudo isso aconteceu? Jó, versículo 12. Alguma vez na sua vida você ordenou que viesse a madrugada e assim começasse o novo dia? Você alguma vez mandou que a luz se espalhasse sobre a terra, sacudindo os perversos e expulsando-os dos seus esconderijos? A luz do dia mostra as formas das montanhas, dos vales. E assim segue o capítulo 38. Atenção, vai prestando atenção. Alguns pontos importantes. Olhe para a figura de Jó. Deus não chega em sussurros, mas ele chega na tempestade. Isso já diz muito. O sofrimento de Jó não é ignorado, mas está dentro de algo misterioso. Deus faz uma série de perguntas retóricas. Você acabou de ouvir? Onde estava? Você acabou de ouvir? Quando eu fiz os fundamentos da terra, que deu origem às manhãs. Depois ele falará os elementos da criação no versículo 38. Os fundamentos da terra, o limite do mar, capítulo 38, as profundezas e a morte, o céu e tudo mais. Neste capítulo 38 que eu convido você a ler inteiro hoje, os questionamentos são sérios a Jó, feitos por Deus, dizendo: isso mostra a sua ignorância, Jó. Enquanto Jó questiona por quê, Deus responde: quem sustenta tudo isso? Vou repetir isso. Capítulo 38. Enquanto Jó pergunta o porquê, Deus responde: quem sustenta toda a criação? A mensagem. A grande mensagem, o problema, não é a pergunta de Jó, mas a expectativa de que ele poderia compreender tudo. O problema é a expectativa de Jó de querer entender tudo. Será que não é esse o meu e o teu problema? Querer entender tudo? Então essas perguntas: quem sustenta a criação? Acabamos chegando em Deus. Deus não explica o sofrimento diretamente a Jó. Ele convida a confiar. Confiar não porque recebeu respostas, mas porque reconhece quem é Deus. Eu vou repetir isto. Deus pede para Jó confiar. Não porque Deus lhe deu respostas. Preste atenção, olhe para Jó, mas porque reconhece quem é Deus. Na página 114, a leitura complementar, quando diz: imagine o céu se cobrindo, os ventos rugindo. No meio da tempestade, a voz de Deus ressoou. Não foi uma brisa suave. Aquela voz poderosa não fez referência à pergunta de Jó. Página 114, inabalável. Sobre o porquê do seu sofrimento. Não, a voz se dirigiu à sua presunção. Jó exigia um tribunal, queria que Deus lhe apresentasse as provas e se submetesse à lógica. Assim se revelou o Senhor a Jó, não para confortá-lo com explicações, mas para mostrar a sua grandeza. Não cabe em nossos esquemas humanos. Esta foi a leitura orante de hoje. A primeira resposta de Deus. Você compreendeu? Ficou com alguma dúvida? 41-3221-6060. Mande um áudio. Eu volto já. Volte comigo.
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4: 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Procure que sua infância seja inocente, tua meninice respeitosa, tua adolescência paciente, tua juventude virtuosa, tua maturidade carregada de méritos e velhice sábia. Santo Agostinho de Hipona.
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0: Filhos e filhas, escute esse testemunho, por favor. Vai lá.
1: Meu nome é Fernanda, eu falo aqui da cidade de Cláudio, Minas Gerais.
0: Opa.
1: E hoje eu venho falar da sua obra, Padre Inabalável. Tanto o livro como a música, que estão me ajudando muito a enfrentar a tempestade que vive em mim. Desde 2024, quando eu quebrei o fêmur, ela entrou e não saiu mais. Fiz cirurgia, quando eu pensava que tudo estava bem, veio as dores e não sabia o que era. Depois de 10 meses de cirurgia, foi descoberto que o osso não tinha sido colado e que tinha necrosado. E que terei que passar por uma nova cirurgia, para retirada da haste e para ser colocado uma prótese de quadril. Depois de 3 meses de espera pelo SUS, vou ao médico cirurgião. Chegando lá, descubro que minha cirurgia, pela minha idade, não é feita pelo SUS e que eu teria que entrar pela justiça. Mais uma vez, o abismo aumentava cada vez mais. A palavra eletiva que estava nos pedido é o que complicava cada vez mais. Foi então que eu conheci o livro Inabalável. Com fé, a tempestade vai passar.
0: Olha aí, gente.
1: E comecei a ler. Terminava um capítulo e já queria ler o próximo. Em seguida. E
0: olha
1: que livro
0: aí,
1: maravilhoso, padre. Que história de vida que já passou. Tinha tudo e acabou perdendo tudo. Riqueza,
0: olha
1: família,
0: olha
1: casa.
0: Aí. Olha aí, olha
1: mas já não desistiu. Ele foi fiel a Deus. O livro
0: gostei
1: foi me dando força para acreditar, confiar e entregar tudo nas mãos de Deus. E agora veio a música. Inabalável. Que música, padre. A primeira vez que eu ouvi, não me aguentei. Me vi por inteira na música.
0: Sério,
1: sentindo,
0: Fernanda?
1: Às vezes, sozinha, com o peito carregado, sem forças para seguir.
0: Isso.
1: Senti várias vezes abandonada,
0: eu
1: esquecida
0: também.
1: No meio da multidão. Gritando por resposta, me questionando, duvidando, chorando
0: a
1: noite inteira com dores. E ninguém percebe.
0: Isso.
1: Essa música
0: está
1: na minha cabeça. Durmo e acordo com ela. Cada vez que viro na cama, que minha perna dói, a frase que vem no meu pensamento é... A fé não é ausência da dor.
0: Eita!
1: É saber onde ancorar. Minha cirurgia ainda não saiu. Estou aguardando pela justiça. E eu sei que minha hora ainda vai chegar.
0: Isso!
1: Porque evangelizar é preciso.
0: Ó, tô arrepiado! Tô arrepiado, Fernanda! Que coisa mais linda, gente! Ela conseguiu fazer uma síntese assim. Maravilhosa, eu fiquei boquiaberto com a partilha dela. Ela começou com Jó e aí foi pro Inabalável, o livro Inabalável. Por isso que você vê que eu tô fazendo casadinho, porque você vai entendendo melhor. Às vezes eu explico aqui o texto, mas eu escrevi sobre o texto. Então o livro ajuda. E aí veio essa música que me tocou profundamente. Me tocou profundamente. Meu abraço, Fernanda. Fernanda de Cláudio, Minas Gerais, Rádio Bela FM. Diretor Fernando Tolentino. Bispo Dom Giovanni Luiz da Silva, da Diocese de Divinópolis. Um abraço carinhoso. Deus abençoe. Pede para tocar na sua rádio. Na Rádio Irmã, Inabalável. O pessoal tem gostado. Wanda, que a paz de Jesus esteja com você, Wanda.
2: Amém. Que Deus abençoe também. Sua bênção, padre.
0: Seja bem-vinda, Wanda. De onde você fala?
2: De Sarandi, Paraná.
0: Sarandi, Paraná. Como é que você me acompanha ali em Sarandi?
2: É pela TV, canal 31.
0: Opa, pegando Maringá, meu abraço. Sim. 31.1, muito bem. Diga lá, Wanda.
2: Eu gostaria de dar um testemunho que em 2025 nasceu uma ferida no meu braço e ela cresceu muito rápido,
0: sim,
2: a ferida.
0: Sim.
2: E aí eu fui em 2 médicos, o médico disse que era um câncer.
0: Misericórdia.
2: Que precisava tirar logo porque ele estava crescendo muito rápido.
0: Tô ouvindo.
2: Aí até que saiu a cirurgia e eu dobrava o joelho todo dia e pedia para Deus, né, para Santa Chagas que me curasse, que aquilo não fosse o que os médicos tivessem falando, né?
0: Sim.
2: Aí eu fiz a cirurgia, eu fiz a biópsia.
0: Sim.
2: Demorou 40 dias para chegar a biópsia. Quando veio, padre, diz que eu não tinha nada, que foi uma ferida assim normal, né? Aí deu ponto, cicatrizou e hoje estou curada.
0: Louvado graças seja a Deus. Graça recebida.
2: Graça testemunhada.
0: Toca o sino, sacristão, fala.
2: Toca sino, sacristão.
0: Tá certo, querida. Só quem passou por isso sabe o que é poder dizer graça recebida, graça testemunhada, não é, Wanda?
2: Graça testemunhada. E peço oração para minha família também.
0: Quer dizer os nomes, por favor?
2: É Wanda Stempniak, né?
0: Tá.
2: Júlio Stempniak.
0: Só o primeiro nome, Júlio.
2: Júlio. Selma. Ai, tô nervosa, padre.
0: Calma, Sidney. Filha. Nós estamos em casa. Estamos em família.
2: Sidney.
0: Anotei.
2: Andréia, Karina. E com meus todos netos.
0: Tá
2: e com meu Gero, Jean. Para minha neta, Kátia.
0: Tá.
2: E mais um testemunho, padre.
0: Sim.
2: É da minha neta, Eluá. Quando há uns 3 anos atrás, ela era muito nervosa, né?
0: Sim.
2: E eu fui pedindo a Deus, graças a Deus, hoje ela é uma menina calma e ela é coroinha da igreja.
0: Opa, dê parabéns a Eloá por mim, tá bom?
2: Obrigada, padre, que Deus abençoe nós.
0: Deus abençoe, querida Wanda, de Sarandi, Paraná, TV Evangelizar, canal 31.1 de Maringá. Também nos transmite a Rádio Colmeia FM, Padre Vinícius Alves Martins, o diretor Dom Severino Klasen, Arquidiocese de Maringá. Querido povo de Deus, escute esse testemunho, vai lá.
3: Sou Adriana Régia, aqui de Teresina, Piauí.
0: Teresina.
3: Acompanho o padre Reginaldo Monzotti e a obra Evangelizar é Preciso pelas redes sociais.
0: É.
3: Meu testemunho, que está com 1 ano que eu sou líder, mensageira, sou associada. Meu marido, ele fazia parte de uma outra religião, mais de 20 anos.
0: Sim.
3: Então, ele mesmo teve a iniciativa de querer rezar junto comigo o texto das Santas Chaves.
0: Olha aí,
3: todos
0: gente.
3: Os dias nós estamos rezando com as bênçãos de Deus e de Jesus das Santas Chaves. É uma bênção, meu Deus. Padre,
0: louvado
3: que maravilha
0: Deus.
3: Está sendo
0: que
3: na minha
0: bom.
3: Vida. Todo dia de manhã cedo a gente acorda, reza o texto mariano
0: que
3: e Jesus da Santa Chaga. Muito, muito obrigado por esta obra linda. Fique com Deus. Um forte abraço. Amém.
0: Deus abençoe Adriana Régia, lá de Teresina, Piauí. Nos transmite a difusora de Teresina M, Mário Rogério. Também a pioneira de Teresina FM, Dilson Tavares, Dom Juarez de Souza da Silva, da Arquidiocese de Teresina. Que tal você se tornar um líder mensageiro da Capelinha de Jesus das Santas Chagas? Você escutou Adriana Régia. O marido era de outra religião. E o que chamou? O Terço das Santas Chagas. Tá aí, gente, ó. Faça isso. 0800-410-6060. Ou mande um WhatsApp 41 3222.

0: é proposital, porque não é esse o objetivo, é levar a devoção de Jesus das Santas Chagas. Eu vou para o intervalo e volto. Volte comigo, primeiro dia da novena de Santo Antônio, voltamos já.
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10: Cristo compareceu a um casamento e da água ele fez vinho, honrando o matrimônio, valorizando-o por sua presença. E isso para que não despreze o casamento, mas odeie a prostituição. São João Crisóstomo.
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Hoje é aniversário de Dom José Moreira da Silva, da Diocese de Porto Nacional, Tocantins. Aniversário da Rádio Clube de Parintins, FM Parintins, Amazonas. Logos FM, Manaus, Amazonas. Nativa FM, Tabuleiro do Norte, Ceará. Se Liga FM, Barro, Ceará. E TV filiada, Neured, Biguaçu, Santa Catarina. 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

0: 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Louvado seja Deus. Escute este testemunho de Arapongas, Paraná. Inclusive, veio com foto da família. Se mandou, acho que posso mostrar. A paz de Jesus Cristo, de Arapongas, Paraná. Padre, escrevo para contar o grande milagre alcançado em nossa família na véspera do Dia das Mães. Minha mãe passou mal com falta de ar, foi diagnosticada com água no pulmão. Foi de ambulância para Faxinal, de Faxinal para Arapongas, em estado grave. Descobrimos que ela precisaria fazer uma cirurgia de alto risco, 3 pontes de safena. Ela era diabética, é diabética tipo 1. A cirurgia correu tudo bem, mas depois começaram as provações, infecção hospitalar, abertura da cirurgia, internações na UTI. Foram momentos muito difíceis. Foram 84 dias de hospital nesse período e enfrentamos muitas lutas, inclusive doença na família, dengue, covid. Minha mãe chegou a perder a noção do tempo, mas nunca deixou de rezar, não reclamava, sempre clamando a Deus. A situação se agravou e quando a infecção abriu feridas profundas no seu peito, exigindo raspagens dolorosas sem anestesia, mesmo assim ela permanecia firme, rezando e invocando Jesus das Santas Chagas. Toda a família se uniu em oração junto com os amigos. Mesmo exposta ao vírus no hospital, ela não pegou o Covid. Após a alta, voltou para casa, mas teve nova complicação e precisou retornar ao hospital. Ela disse que não faria uma nova cirurgia de enxerto, confiando que Jesus das Santas Chagas a curaria. E seguiu com os curativos. A cicatrização completa aconteceu pela graça de Jesus das Santas Chagas. Durante esse tempo, também encontramos muitos anjos, profissionais de saúde que cuidaram dela. Minha mãe realizou o desejo de passar mais o Natal com a família, além de outras datas importantes. Neste ano, meus pais completarão 60 anos de matrimônio. Ela participa do apostolado da oração e das mães intercessoras. Somos muito, muito gratos a Deus. O milagre de Jesus das Santas Chagas. Quem escreveu foi Ângela. Mandou a foto da família. Ângela de Arapongas, Paraná. Deus seja louvado. Graça recebida, graça testemunhada. E agora, juntos, a novena de Santo Antônio, primeiro dia.
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0: Santo Antônio, curai as feridas da vida sentimental. Porque Santo Antônio, curai as feridas da vida sentimental. Santo Antônio, curai as feridas da vida sentimental. Santo Antônio, recorremos a vós, porque sabemos que o casamento é uma vocação abençoada por Deus. É o sacramento do amor comparado ao amor com que Cristo amou a igreja. Abençoai todos aqueles que se sentem chamados ao matrimônio. Santo Antônio, ajuda que o namoro e o matrimônio sejam alicerçados pelo sincero, pela vontade constante. Coloque no coração dos namorados e dos casais verdadeiros sentimentos de afeto. Fazei com que contemple um ao outro e que busque uma união abençoada por Deus, para que os namorados, os casais, sejam capazes de vencer os possíveis problemas familiares e sempre se conservem na compreensão, no perdão e no amor. Ó glorioso Santo Antônio, que tivestes a sublime dita de abraçar e afagar o menino Jesus. Alcançai desse mesmo Jesus a graça que necessitamos. Santo Antônio, rogai a Deus pelos namorados. Santo Antônio, rogai a Deus pelos casais. Santo Antônio, rogai a Deus pelos namorados. Santo Antônio, rogai a Deus pelos casais. O Senhor esteja convosco, Ele está no meio de nós. Abençoai, Senhor, a água, a roupa dos enfermos, as fotos de família e os remédios. Em nome do Pai, do Filho e do Espírito Santo. Amém. Não tem como terminar diferente, a não ser com a música inabalável. Um grande abraço. Deus abençoe. 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

0: Sou eu, ao vivo e falando a esse coração que bate forte. Dia 8 de junho de 2026, estamos ao vivo aqui na Barroso Mix, 11 horas e 3 minutos, horário de Brasília. Eu sou o Rafael Henrique e eu sou catequista. Vamos lá, continuando o programa de hoje, trazendo para você música católica de qualidade. Vamos começar hoje com Frei Gilson. Temos ainda a nossa reflexão do Evangelho logo em sequência. Vamos refletir daqui a pouco o ensinamento mais famoso que Jesus deu na vida inteira, hein? É, você com certeza já ouviu essas palavras várias vezes, mas hoje eu vou te mostrar o que elas significam de verdade. Porque o que Jesus ensinou naquele monte, meus irmãos, vai completamente contra o que o mundo te ensina sobre felicidade, hein? Olha, nosso programa também tem estudo bíblico hoje. Vamos abrir um novo livro, o livro de Baruque, aqui na Barroso Mix. E claro também, o nosso maravilhoso Terço Mariano, com minha esposa Petrina. Bom dia, querida!
1: Bom dia, meu querido esposo, e bom dia, queridos ouvintes da Rádio Barroso Mix.
0: Aqui também, Maria, nossa secretária, atendendo os ouvintes. Já vai mandando sua mensagem aí, que a Maria vai passar para mim a sua mensagem. Bom dia, Maria!
2: Bom dia, galera!
0: E meu amigo Jesus está na parte técnica aqui, trabalhando na mesa de som. Bom dia, Jesus!
3: Bom dia!
0: Bom dia para você também, do outro lado do radinho. Aumenta aí o volume do rádio, avisa para todo mundo, porque nós estamos de volta!

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1: Bela canção, Frei Gilson! Dias difíceis, mas a vitória virá.
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1: 11 horas e 15 minutos. Agora abra aí a sua Bíblia e vamos meditar o Evangelho.

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1: Mateus 5, 11, 12. O Senhor esteja convosco. Ele está no meio de nós. Proclamação do Evangelho de Jesus Cristo segundo Mateus. Glória a vós, Senhor. Naquele tempo, vendo Jesus as multidões, subiu ao monte e sentou-se. Os discípulos aproximaram-se e Jesus começou a ensiná-los, dizendo: Bem-aventurados os pobres em espírito, porque deles é o reino dos céus. Bem-aventurados os aflitos, porque serão consolados. Bem-aventurados os mansos, porque possuirão a terra. Bem-aventurados os que têm fome e sede de justiça, porque serão saciados. Bem-aventurados os misericordiosos, porque alcançarão misericórdia. Bem-aventurados os puros de coração, porque verão a Deus. Bem-aventurados os que promovem a paz, porque serão chamados filhos de Deus. Bem-aventurados os que são perseguidos por causa da justiça, porque deles é o reino dos céus. Bem-aventurados sois vós quando vos injuriarem e perseguirem, e mentindo, disserem todo tipo de mal contra vós, por causa de mim. Alegrai-vos e exultai, porque será grande a vossa recompensa nos céus. Do mesmo modo, perseguiram os profetas que vieram antes de vós. Palavra da salvação. Glória a vós, Senhor. Meu irmão e minha irmã que está me ouvindo, hoje então nós iremos meditar um dos textos mais famosos da Bíblia inteira, as bem-aventuranças. E você entendeu o que elas significam? Veja, porque muita gente, né? Eu já vi muita gente rezar o Pai Nosso sem saber o que está rezando. E muita gente também já ouviu as bem-aventuranças sem saber o que Jesus estava ensinando. Então hoje nossa missão é entender de verdade, tá bom? Primeiro, vamos nos situar. Jesus, ele viu a multidão, né? Subiu num monte e sentou. Os discípulos se aproximaram e ele começou a ensinar. Então essa cena, ela ficou conhecida como o Sermão da Montanha. É o maior discurso de Jesus registrado na Bíblia, sabia disso? E começa exatamente com essas palavras que você acabou de ouvir. Agora, vamos destrinchar um por um. Deixa eu traduzir para você uma palavra que aparece ali 8 vezes primeiro. Bem-aventurado. O que significa bem-aventurado? Bem-aventurado, meus irmãos, é uma palavra antiga, de tradução difícil também. Mas a língua que Jesus usava, e na língua grega em que esse evangelho foi escrito, a palavra é makarios. Sabe o que significa a palavra makarios? Quer dizer feliz. Feliz de verdade. Feliz de verdade mesmo. Não aquela felicidade passageira de quem ganhou dinheiro, né? É a felicidade funda. aquela que fica no peito, mesmo quando a vida aperta. Então, toda vez que Jesus diz bem-aventurado, ele está dizendo feliz de verdade é. Bom, agora que você já sabe, agora começa o ensinamento, né? Porque Jesus vai dizer quem é feliz de verdade. E a lista dele vai completamente contra a lista do mundo. Porque o mundo diz, né? Feliz é quem tem dinheiro. Feliz é quem tem saúde perfeita. Feliz é quem não tem problema. Feliz é quem é famoso, poderoso, admirado. Feliz é quem nunca chora. Feliz é quem está no topo. Essa é a lista do mundo. Mas olha a lista de Jesus. Feliz é o pobre em espírito. Feliz é o aflito. Feliz é o manso. Feliz é quem tem fome de justiça. Feliz é o misericordioso. Feliz é o puro de coração. Feliz é o que promove a paz. E feliz é o perseguido. Então a lista de Jesus é completamente diferente da lista do mundo. Jesus não citou nem rico, nem famoso, nem poderoso. Ele citou o pobre em espírito, o aflito, o manso, o perseguido. São os que o mundo chama de perdedores. E Jesus chama de felizes. A felicidade real é ao contrário do que o mundo ensina. Agora, deixa eu explicar uma dessas bem-aventuranças de um jeito que entre na sua vida. Não vai dar tempo de eu explicar as 8 em detalhes, porque senão ia ficar uma reflexão muito longa. Mas eu vou pegar as que mais falam com a vida da gente. A primeira: feliz o pobre em espírito. Muita gente entende pobre em espírito como quem não tem dinheiro, mas não é isso, irmão. Pobreza em espírito não é pobreza de dinheiro. É uma atitude do coração. É saber que você não dá conta de nada sozinho. É reconhecer que você precisa de Deus e para tudo. Pobre em espírito é o contrário do orgulho, da autossuficiência. Aquela pessoa que diz, eu me viro sozinho, eu não preciso de ninguém, não preciso da ajuda. Essa é uma pessoa que não está feliz, né? Pobre em espírito é quem acorda de manhã e fala, Senhor, hoje eu preciso de Ti. Sem Ti, eu não dou conta. Essa pessoa, né, Jesus diz que tem o reino dos céus, porque quem reconhece que precisa de Deus, abre as mãos para receber de Deus. E quem fecha as mãos no orgulho, não recebe nada. Vamos meditar também. Feliz o aflito. Porque isso parece loucura, né, irmão? Como é que o aflito pode ser feliz? Mas Jesus diz, os aflitos serão consolados. Quer dizer que a dor deles não vai ficar sem resposta. Deus não ignora o choro de quem sofre. Cada lágrima tem endereço lá no céu. E olha a profundidade disso para quem está passando por um momento difícil agora, por um dia difícil. Você que está aflito hoje, você que está num luto, você que está numa dor sem explicação, Jesus não está dizendo que você é coitado. Ele está dizendo que você vai ser consolado, que Deus viu a sua aflição e que a resposta virá. Não na hora que você quer, mas ela vem. Agora vamos meditar feliz o manso. Olha, meus irmãos, o mundo admira o agressivo, aquele que grita mais alto, o que bate no punho da mesa. Mas Jesus diz que feliz é o manso e que o manso vai possuir a terra. Mas cuidado, irmão, porque mansidão não é fraqueza. Mansidão não é deixar todo mundo passar por cima de você. Jesus era manso, né? E ele expulsou os vendedores lá do templo. Jesus era manso e ele enfrentou os fariseus. O que que é ser manso, então? Mansidão é ter força interior sem precisar de barulho. É controlar a raiva sem ser dominado por ela. É responder com firmeza, sem perder a paz. Isso sim que é mansidão. E isso é muito mais difícil do que gritar, não é? Mais um. Feliz quem tem fome e sede de justiça. Feliz quem tem fome e sede de justiça. Olha, meu amigo, você já sentiu fome de verdade? Não aquela fome de comer, não tô falando dessa. Tô falando fome de verdade. Aquela que dói, que tira o sono, que a gente não consegue pensar em outra coisa. E sede? Sede de verdade. Aquela seca na garganta, que fica até tomar água, sabe? Pois é, Jesus diz que feliz é quem sente esse mesmo nível de urgência por justiça. Não dá para ficar indiferente quando tem justiça. Não dá para ver o pobre sendo pisado e dar de ombros, fingir que nada está acontecendo. Não dá para ver a mentira vencendo e fazer nada. Quem tem fome de justiça assim vai ser saciado, disse Jesus. Vai ver a justiça de Deus vencer. Mais uma, vai dar tempo. Feliz o misericordioso. Misericordioso é quem perdoa, você sabe, né? Quem tem compaixão, quem não deseja mal para quem fez mal. E olha a promessa de Jesus. O misericordioso vai alcançar a misericórdia. Isso quer dizer o quê? Quer dizer que quem perdoa, recebe perdão. Quem tem compaixão, recebe compaixão. Essa é a lei do reino. O que você oferecer, você recebe de volta. Então, se você guarda aí rancor de alguém hoje, Jesus está te dizendo: o caminho para você receber misericórdia de Deus passa por você dar misericórdia a quem te feriu. Eu sei que é difícil, mas é o caminho, viu? E olha, mais uma. Feliz o perseguido por causa da justiça. Jesus termina falando de quem é perseguido por causa dele e da justiça. É, meus irmãos, eu sempre falo para vocês, né? Quem segue Jesus vai sofrer alguma perseguição. Jesus não prometeu vida fácil. Ele prometeu que a perseguição sofrida por causa dele tem recompensa enorme no céu. E mais, ele disse que os profetas de todos os tempos também foram perseguidos. Ou seja, você não está sozinho na perseguição. Você está em boa companhia. Você está do lado dos profetas. E agora, deixa eu te perguntar, de qual dessas bem-aventuranças a sua vida mais precisa hoje? Você precisa aprender a ser pobre em espírito, a depender mais de Deus? Ou será que você precisa da consolação do aflito, porque está aí num sofrimento profundo? Ou será que você precisa de mansidão? Será que a raiva está te consumindo? Será que você precisa ter mais fome de justiça? Ou será que você precisa ser mais misericordioso porque guarda rancor de alguém? Então, não precisa responder agora, mas carrega aí a resposta no coração. Porque essa é a bem-aventurança que Deus quer trabalhar em você essa semana. Então, meus irmãos, a felicidade real é ao contrário do que o mundo ensina. Senhor Jesus, obrigado pelo Evangelho de hoje, que é o mapa da felicidade. É, Senhor, o mundo nos ensina que feliz é quem tem mais. Mas você nos ensina que feliz é quem depende de ti, quem perdoa, quem tem mansidão. Então, Senhor, inverte o meu coração. Tira de mim a busca de felicidade no lugar errado. Coloque em mim a fome das bem-aventuranças. Que eu seja pobre em espírito. Que eu seja misericordioso. Que eu seja manso. Que eu tenha sede de justiça. E ajuda esse meu irmão e essa minha irmã a encontrar nesse ensinamento a felicidade que o mundo não deu. Em nome de Jesus. Amém.

de volta, agora 11h38. E agora vamos começar um novo estudo bíblico. Hoje e essa semana toda, nós iremos estudar o livro de Baruque.

0: Vamos aqui abrindo o nosso WhatsApp. Deixa eu ver quem é que tá participando do nosso programa. Quero mandar abraços. Começando pela Josélia, da cidade de Guaíra, São Paulo. Ela disse que tá precisando mais de mansidão. Deus abençoe, Josélia. Obrigado pela audiência. Ednet, em Bragança Paulista, mandou mensagem pra gente também. Amém, Ednet. Ivone, em Tangará da Serra. Bom dia, Ivone.
1: Olá, Rafael. Bom dia a todos vocês aí da equipe. Rafael, você poderia me falar quem que canta essa música que tá nesse vídeo? Ela é tão linda. Eu gostaria de escutar ela completa.
0: Ô, minha amiga, quem cantou a canção foi Padre Marcelo Rossi, viu? Padre Marcelo Rossi cantando com a Xuxa. É verdade, as bem-aventuranças, o nome da canção. Deus abençoe, Ivone. A Gislene Costa, em Santo Antônio do Monte, também tá na linha. Bom dia.
2: Oi, meu amigo Rafael Henrique. Quanto tempo, né? Bom dia, meu querido. Agora sim, agora eu tô ouvindo você de novo, viu, Rafa? Graças a Deus, eu arrumei o aplicativo aqui, que eu fiquei um tempão sem te ouvir. Tô passando para te desejar uma feliz semana, uma semana bem produtiva, cheia de muitas bênçãos e graça para vocês. E coloca eu e minha família em oração, viu, Rafa? Meu filho tá com um projeto de conseguir a casinha própria dele. Coloca aí nas suas orações, viu, meu amigo? Um grande abraço, fica com Deus. Deus abençoe você, sua família.
0: Amém, Gislene. Que bom ter você de volta aqui conosco. Conseguiu ouvir a Rádio Barroso Mix de novo. Que bênção, né? Conseguiu instalar o aplicativo da rádio. Ela ficou um tempo sem ouvir porque a versão antiga não tá funcionando mais, né? É, tem que instalar de novo o aplicativo para a versão nova que a gente lançou há pouco tempo, com mais recursos. Então aquela versão antiga já não funciona mais. Esse é o motivo aí de alguns ouvintes não conseguirem ouvir a rádio, né? Mas olha, tem mais opções, viu? Tem o site, radiocatolica.com.br, tem Alexa, tem Rádios Net. São várias as formas de ouvir a nossa programação. Quem mais tá na linha aí? Alô, bom dia!
3: Não. Bom dia, Rafael Henrique.
0: Oi!
3: Manda um abraço pra Mariana. Beijo. Coloca a minha mãe no texto.
0: Aê, minha amiguinha!
3: Bom dia, Rafael Henrique. Coloca a minha mãe no texto. Jéssica Lopes.
0: Tá bom, vamos rezar pela sua mãezinha, a Jéssica Lopes. Quem mandou essa mensagem pra gente? Eu acho que é a Valentina. Eu acho que é a Valentina que mandou pra gente, né? A Valentina Emanuela. Eu acho que é ela. Depois me diga aí seu nome, viu? Se eu tiver errado. Quero mandar um abraço pra Luciana, lá em Belo Horizonte. A Raquel, da cidade de Salto. A Josileide, lá em Linda, França. A Lucineide, lá de Presidente Olegário. Bom dia também pro Nelson em Campina Grande. A Meire Souza, lá em Ribeirão Pires. Bom dia, minha amiga. Ela tá pedindo aqui orações pela Salma da Silva Araújo, que se encontra na UTI, lá em Maceió. E ela é que é de Batalha, né? Estado de Alagoas. Vamos ouvir, tá bom, Meire? Ou melhor, vamos rezar, viu? Deus abençoe. Obrigado pela sua audiência. Quero mandar um abraço também aqui para... Quem mais, Jesus, mandou áudio? Ah, temos aqui o áudio também da Raimunda. Vamos ouvir. Bom dia, Raimunda.
4: Bom dia, Rafael. Tudo bem?
0: Tudo
4: bem.
0: Sou
4: a Raimunda. Sempre estou ouvindo essa rádio Barroso Mix. Só que eu não estou mandando mensagem, um áudio para você, mas sempre estou aqui ouvindo. Bem, moro aqui em São Paulo, né? Jardim Varginha, São Paulo. Então, peço oração para toda a minha família, meus filhos, minhas filhas, meu pai, meu esposo também. Não vai na igreja não, mas sempre eu peço para ele ir, né? Porque é melhor ir para a igreja do que ficar em casa assistindo o jogo do Flamengo. Ele é flamenguista. Então, mais tempos eu estou em oração com vocês, já de madrugada. Mas peço oração para toda a minha família, meus irmãos, meu pai que está na Bahia. Está na Bahia, né? Mora para lá. Meus irmãos, três mora. Três comigo moram aqui, né? Em São Paulo. Mas tá tudo bem, né? Graças a Deus. Peço uma. Eu queria uma música, mas não sei a qual. Mas aqui tocar pra mim tá bom, tá?
0: Tá bom, Raimunda! Daqui a pouquinho vai começar o programa da Petrina, né? E você vai poder pedir música. Eu vou anotar o seu pedido aqui. Tá bom? Pra Petrina tocar. Quem mais aí tá na linha? Dá tempo. Alô, Josete, lá em Arapiraca, bom dia.
5: Bom dia, meu amigo Rafael, Deus abençoe o seu dia de Petrina, de Maria José e de todos os ouvintes. Hoje eu quero o texto dedicar à minha neta, a Laysa, que ela aniversariou no sábado, porém não tinha o seu programa, né? Aí eu estou pedindo hoje para você mandar os parabéns para ela e as intenções de texto para ela e toda a minha família. E pela paz no meu casamento também.
0: Amém, Josete. Parabéns aí para Laila. Deus abençoe muito. E vamos agora para o nosso estudo bíblico. É que bom encontrar você novamente aqui na rádio. Eu sou Rafael Henrique, sou catequista. E hoje vamos começar mais uma semana do nosso estudo bíblico de Gênesis a Apocalipse. Agora vamos estudar o livro de Baruque essa semana. Talvez você já tenha ouvido esse nome poucas vezes. Talvez quando você abre a Bíblia, passa por ler depressa, sem saber muito bem o que ele tem a dizer. Mas eu já começo dizendo com carinho, hein? Baruque é um livro pequeno no tamanho, mas muito forte na mensagem. Ele fala de um povo ferido, longe de casa, arrependido, que estava ali tentando reencontrar o caminho de Deus. E quem nunca se sentiu assim, né? Quem nunca olhou para a própria vida e pensou: Senhor, onde foi que eu me perdi? Na semana passada, estudamos dois livros, né? Isaías, ou melhor, foi Jeremias. Foi Jeremias e também Lamentações. E agora, em Baruque, a dor continua, mas ganha um outro tom. O povo começa a reconhecer, né? Começa a reconhecer: nós erramos, Senhor. Nós deixamos a aliança de lado, nós precisamos voltar. Então veja bem, a Lamentações, né, que estudamos também, mostrou o choro. Agora no livro de Baruque, começa a mostrar o arrependimento. Então, sejam todos bem-vindos ao Estudo Bíblico da Semana. Música.

E Baruque, segundo a tradição, ele foi ligado ao profeta Jeremias como seu escriba, né? Como nós dissemos semana passada. Seu companheiro de missão. Aquele homem que escrevia, guardava, né? Transmitia palavras importantes. Né? Imagina a cena, Jeremias anunciava mensagens duras em um tempo muito difícil. E Baruque estava ali ouvindo, escrevendo, assumindo risco junto com ele. Não era como anotar um recado simples em uma folha de papel. Era registrar palavras que mexiam com reis, autoridades, sacerdotes, que mexiam com o povo inteiro. Era como aquele funcionário honesto que guarda documentos importantes quando todo mundo quer esconder a verdade. Era como aquela pessoa da família, que mesmo quando todos preferem fugir de um assunto sério, ele tem coragem de dizer que não, vamos conversar, porque do jeito que está não dá mais. Esse é Baruque, meus irmãos. Semana passada até fiz uma introdução sobre ele, até falamos um pouco desse livro, mas foi muito raso, então essa semana inteira vamos estudar esse livro, hein? Por completo, e não passando por cima só uma pincelada igual eu fiz semana passada. Bom, então o livro nos coloca no clima do exílio na Babilônia. Para a gente entender isso, pense em alguém que perdeu a casa de repente. Não apenas uma parede, um telhado, uma cama, não, perdeu tudo. O lugar das memórias, o quintal onde os filhos brincavam, a mesa onde a família se reunia.

Eu estava longe da terra, longe do templo, longe da segurança. E no fundo, precisava admitir que também tinha se afastado de Deus. Naquela época, a queda de uma cidade não era vista apenas como um problema político. Era uma ferida na alma do povo. O rei tinha sido derrotado, os mais fortes tinham sido levados, as famílias estavam quebradas. E a pergunta do coração era pesada. Eles se perguntavam: será que Deus nos abandonou? E Baruch responde de um jeito muito profundo, mas simples. Deus não abandonou o seu povo. O povo é que precisa reconhecer onde se desviou. Isso é muito importante para a nossa vida, meus irmãos. Quando uma casa começa a ficar desorganizada, ninguém resolve fingindo que está tudo limpo, não. Primeiro a pessoa olha, ela percebe a bagunça, ela respira fundo e aí começa a arrumar. Com a nossa alma é parecido. A conversão começa quando a gente para de culpar todo mundo. E diz: Senhor, eu preciso mudar. Então o livro de Baruch foi escrito para um povo que precisava recordar quem era. Quando a pessoa sofre muito, ela pode esquecer o próprio valor. Você já reparou isso? Alguém perde o emprego, começa a pensar que não presta. Alguém passa por uma separação no casamento, a pessoa acha que nunca mais vai ser amado. Ou alguém cai no pecado e pensa que Deus não quer mais saber. E o exílio fazia isso com Israel. O povo dizia que acabou, que já era. Mas Deus diz: ainda há retorno. Então Baruch é essa voz que chama o povo de volta. Não com gritaria, não com humilhação, mas com verdade e misericórdia. Então o propósito do livro é conduzir o povo ao arrependimento, à oração, à esperança. Ele começa mostrando uma comunidade que escuta uma leitura, chora, jejua, reza e manda ajuda para Jerusalém. Olha que bonito. Mesmo estando longe, eles não esquecem a cidade ferida. Eles juntam recursos, pedem oração, reconhecem as falhas e desejam recomeçar. É como se fosse uma família que brigou ali durante anos, mas aí um dia alguém pega o telefone e diz: opa, vamos parar com isso, eu não quero terminar assim não, vamos tentar consertar. Essa atitude, ela não apaga o passado, mas abre uma porta para o futuro, não é verdade? O arrependimento verdadeiro não é só sentir culpa, é dar um passo concreto. A estrutura de Baruch, então, é como uma conversa em etapas. Primeiro, aparece o contexto do exílio e a leitura diante do povo. Depois, vem uma grande confissão dos pecados, quando Israel reconhece que não ouviu a voz do Senhor. Em seguida, há uma oração pedindo misericórdia. Depois, o livro fala da sabedoria, mostrando que o ser humano se perde quando abandona os caminhos de Deus. Mais adiante no livro vem uma palavra de consolo para Jerusalém. E no fim, aparece uma forte advertência contra os ídolos, contra aquelas falsas seguranças que o coração humano fabrica. E aqui vale parar um pouco, sabe, meus irmãos? O que é um ídolo hoje? Você sabe o que é um ídolo? Talvez você pense em uma estátua antiga, de ouro ou de prata.
Mas na verdade, ídolo

também pode ser aquilo que ocupa o lugar de Deus dentro de nós. Pode ser o dinheiro, quando a pessoa acha que só será respeitada se tiver muito. Pode ser a opinião dos outros, quando a pessoa vive cansada tentando agradar todo mundo. Pode ser até o celular, né? Quando rouba o silêncio, a família, a oração, o descanso, o orgulho. Quando a pessoa prefere perder um relacionamento do que pedir perdão. Baruch, então, vai nos lembrar que aquilo que promete segurança sem Deus acaba deixando o coração vazio. Olha uma curiosidade. Baruch está na Bíblia Católica, né, como livro do Antigo Testamento. Ele faz parte daqueles livros que a igreja recebe e lê como palavra de Deus, mas que algumas outras religiões, organizaram o Antigo Testamento de outro modo. Então, na Bíblia protestante não tem o livro de Baruch. Mas para nós, católicos, Baruch tem uma voz necessária. Ele conversa muito com Jeremias, né, porque traz o mesmo ambiente. Também conversa com Daniel, Neemias, Deuteronômio. Então, é como uma peça pequena de um grande mosaico. Sozinha ela já é bonita, mas junto com as outras, ajuda a enxergar melhor a história da salvação. Ei, Rafael, e Jesus aparece em Baruch? Onde está Cristo em Baruch? Você disse que toda a Bíblia fala de Jesus. É verdade. E Baruch, ele aparece... Veja, Jesus aparece como resposta ao desejo mais profundo do livro. O povo quer voltar, mas não consegue se salvar sozinho. O povo quer sabedoria, mas precisa recebê-la de Deus. E Cristo veio ao nosso chão, ele falou nossa língua, tocou feridas, chamou os pecadores... Levantou caídos, abriu caminho também de reconciliação. Então nós olhamos para Jesus e entendemos. Deus não ficou distante da nossa dor. Por isso o livro de Baruch é importante. Ele fala com você hoje. Talvez você esteja longe de casa, mesmo morando dentro dela, que eu estou dizendo. Talvez esteja longe de Deus, mesmo indo à missa. Talvez você reza, mas com o coração cansado. Talvez você carrega uma culpa aí. Então escute com calma, porque Baruch não vem para te ofender, não vem para esmagar você, para te julgar. Não, esse livro vem para chamar você de volta. O arrependimento cristão... Não é uma parede, é uma porta. Bom, meus irmãos, então, para a gente finalizar o estudo hoje, guarde três coisas. Primeiro, Baruch, ele nasce no ambiente ali da ferida do exílio. Quando o povo perdeu muito, né, precisou olhar para dentro... Segundo, o livro chama ao arrependimento. Mas um arrependimento que abre caminho para uma misericórdia e também recomeço. E terceiro, Baruch, claro que aponta para Cristo, porque mostra que o ser humano precisa de uma sabedoria que venha de Deus e de uma salvação que ele não consegue fabricar com as próprias mãos. Para a gente finalizar nosso estudo hoje, então repita comigo, ó. Deus não desistiu do seu povo. Deus não desistiu de mim. Deus não desistiu de você. Amanhã a gente vai entrar nos primeiros capítulos
Não perca, viu? Amanhã estaremos de volta com mais um estudo bíblico aqui na Barroso Mix.

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1: Rádio Barroso Mix informa a hora certa.
2: Meus irmãos, os ponteiros apontam para o infinito. Meio-dia em ponto. Salve Maria!

Maria Santíssima, que em vossa imagem milagrosa de Aparecida espalhais inúmeros benefícios sobre o Brasil. Eu, embora indigno de pertencer ao número dos vossos servos, mas desejando participar dos benefícios da vossa misericórdia, prostrado a vossos pés, consagro-vos o entendimento, para que sempre pense no amor que mereceis. Consagro-vos a língua, para que sempre vos louve e propague a vossa devoção. Consagro-vos o coração, para que depois de Deus vos ame sobre todas as coisas. Recebei-nos, ó Rainha incomparável, no ditoso número dos vossos servos. Acolhei-nos debaixo da vossa proteção. Socorrei-nos em nossas necessidades espirituais e temporais, e sobretudo na hora da nossa morte. Abençoai-nos, ó Mãe Celestial, e com vossa poderosa intercessão, fortalecei-nos em nossa fraqueza, a fim de que, servindo-vos fielmente nesta vida, possamos louvar-vos, amar-vos e render-vos graças no céu, por toda a eternidade, assim seja.

0: pela intercessão de Nossa Senhora Aparecida, Rainha e Padroeira do Brasil, a bênção de Deus Onipotente, Pai, Filho e Espírito Santo, desça sobre vós e permaneça sempre. Amém.
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Espírito Santo. Amém. Oferecimento. Divino Jesus, nós vos oferecemos este terço que vamos rezar, contemplando os mistérios de nossa redenção. Concedei-nos, pela intercessão de Maria, vossa Mãe Santíssima, a quem nos dirigimos, as virtudes necessárias para bem rezá-lo e a graça de ganhar as indulgências anexas a esta santa devoção. Creio em Deus Pai, Todo-Poderoso, Criador do céu e da terra, e em Jesus Cristo, seu único Filho, nosso Senhor, que foi concebido pelo poder do Espírito Santo, nasceu da Virgem Maria, padeceu sob Pôncio Pilatos, foi crucificado,

0: Santa Igreja Católica, na comunhão dos santos, na remissão dos pecados, na ressurreição da carne, na vida eterna. Amém. Pai nosso que estais no céu, santificado seja o vosso nome. Venha a nós o vosso reino, seja feita a vossa vontade, assim na terra como no céu.
1: O pão nosso de cada dia nos dai hoje, perdoai as nossas ofensas, assim como nós perdoamos a quem nos tem ofendido. E não nos deixeis cair em tentação, mas livrai-nos do mal. Amém.
0: Ave Maria, cheia de graça, o Senhor é convosco. Bendita sois vós entre as mulheres, e bendito é o fruto do vosso ventre, Jesus.
1: Santa Maria, Mãe de Deus, rogai por nós, pecadores, agora e na hora de nossa morte. Amém.
0: Ave Maria, cheia de graça, o Senhor é convosco. Bendita sois vós entre as mulheres, e bendito é o fruto do vosso ventre, Jesus.
1: Santa Maria, Mãe de Deus, rogai por nós, pecadores, agora e na hora de nossa morte. Amém.
0: Ave Maria, cheia de graça, o Senhor é convosco. Bendita sois vós entre as mulheres, e bendito é o fruto do vosso ventre, Jesus.
1: Santa Maria, Mãe de Deus, rogai por nós, pecadores, agora e na hora de nossa morte. Amém.
0: Glória ao Pai, ao Filho e ao Espírito Santo.
1: Como era no princípio, agora e sempre. Amém.
0: Ó Maria concebida sem pecado,
1: rogai por nós que recorremos a vós.
0: Ó meu

0: Maria. Pelas palavras do anjo, o próprio Deus saúda Maria e a proclama cheia de graça. A proposta feita a Maria é respondida com um sim, que nos trouxe a salvação. Que possamos dizer sempre sim ao projeto de Deus. Pai nosso que estais no céu, santificado seja o vosso nome. Venha a nós o vosso reino, seja feita a vossa vontade, assim na terra como no céu.
1: O pão nosso de cada dia nos dai hoje, perdoai as nossas ofensas, assim como nós perdoamos a quem nos tem ofendido. E não nos deixeis cair em tentação, mas livrai-nos do mal. Amém.
0: Ave Maria, cheia de graça, o Senhor é convosco. Bendita sois vós entre as mulheres, e bendito é o fruto do vosso ventre, Jesus.
1: Santa Maria, Mãe de Deus, rogai por nós, pecadores, agora e na hora de nossa morte. Amém.
0: Ave Maria, cheia de graça, o Senhor é convosco. Bendita sois vós entre as mulheres, e bendito é o fruto do vosso ventre, Jesus.
1: Santa Maria, Mãe de Deus, rogai por nós, pecadores, agora e na hora de nossa morte. Amém.
0: Ave Maria, cheia de graça, o Senhor é convosco. Bendita sois vós entre as mulheres, e bendito é o fruto do vosso ventre, Jesus.
1: Santa Maria, Mãe de Deus, rogai por nós, pecadores, agora e na hora de nossa morte. Amém.
0: Ave Maria, cheia de graça, o Senhor é convosco. Bendita sois vós entre as mulheres, e bendito é o fruto do vosso ventre, Jesus.
1: Santa Maria, Mãe de Deus, rogai por nós, pecadores, agora e na hora de nossa morte. Amém.
0: Ave Maria, cheia de graça, o Senhor é convosco. Bendita sois vós entre as mulheres, e bendito é o fruto do vosso ventre, Jesus.
1: Santa Maria, Mãe de Deus, rogai por nós, pecadores, agora e na hora de nossa morte. Amém.
0: Ave Maria, cheia de graça, o Senhor é convosco. Bendita sois vós entre as mulheres, e bendito é o fruto do vosso ventre, Jesus.
1: Santa Maria, Mãe de Deus, rogai por nós, pecadores, agora e na hora de nossa morte. Amém.
0: Ave Maria, cheia de graça, o Senhor é convosco. Bendita sois vós entre as mulheres, e bendito é o fruto do vosso ventre, Jesus.
1: Santa Maria, Mãe de Deus, rogai por nós, pecadores, agora e na hora de nossa morte. Amém.
0: Ave Maria, cheia de graça, o Senhor é convosco. Bendita sois vós entre as mulheres, e bendito é o fruto do vosso ventre, Jesus.
1: Santa Maria, Mãe de Deus, rogai por nós, pecadores, agora e na hora de nossa morte. Amém.
0: Ave Maria, cheia de graça, o Senhor é convosco. Bendita sois vós entre as mulheres, e bendito é o fruto do vosso ventre, Jesus.
1: Santa Maria, Mãe de Deus, rogai por nós, pecadores, agora e na hora de nossa morte. Amém.
0: Ave Maria, cheia de graça, o Senhor é convosco. Bendita sois vós entre as mulheres, e bendito é o fruto do vosso ventre, Jesus.
1: Santa Maria, Mãe de Deus, rogai por nós, pecadores, agora e na hora de nossa morte. Amém.
0: Glória ao Pai, ao Filho e ao Espírito Santo.
1: Como era no princípio, agora e sempre. Amém.
0: Ó Maria concebida sem pecado,
1: rogai por nós que recorremos a vós.
0: Ó meu Jesus,
2: perdoai-nos, livrai-nos do fogo do inferno, levai as almas todas para o céu e socorrei principalmente as que mais precisarem.
0: No segundo mistério, contemplamos a visitação de Nossa Senhora à sua prima Isabel. Maria, ao visitar Isabel, leva até ela o próprio Jesus. Que em nossas visitas nos enchamos de Deus para levá-lo a todos como fez Maria. Pai nosso que estais no céu, santificado seja o vosso nome. Venha a nós o vosso reino, seja feita a vossa vontade, assim na terra como no céu.
1: O pão nosso de cada dia nos dai hoje, perdoai as nossas ofensas, assim como nós perdoamos a quem nos tem ofendido. E não nos deixeis cair em tentação, mas livrai-nos do mal. Amém.
0: Ave Maria, cheia de graça, o Senhor é convosco. Bendita sois vós entre as mulheres, e bendito é o fruto do vosso ventre, Jesus.
1: Santa Maria, Mãe de Deus, rogai por nós, pecadores, agora e na hora de nossa morte. Amém.
0: Ave Maria, cheia de graça, o Senhor é convosco. Bendita sois vós entre as mulheres, e bendito é o fruto do vosso ventre, Jesus.
1: Santa Maria, Mãe de Deus, rogai por nós, pecadores, agora e na hora de nossa morte. Amém.
0: Ave Maria, cheia de graça, o Senhor é convosco. Bendita sois vós entre as mulheres, e bendito é o fruto do vosso ventre, Jesus.
1: Santa Maria, Mãe de Deus, rogai por nós, pecadores, agora e na hora de nossa morte. Amém.
0: Ave Maria, cheia de graça, o Senhor é convosco. Bendita sois vós entre as mulheres, e bendito é o fruto do vosso ventre, Jesus.
1: Santa Maria, Mãe de Deus, rogai por nós, pecadores, agora e na hora de nossa morte. Amém.
0: Ave Maria, cheia de graça, o Senhor é convosco. Bendita sois vós entre as mulheres, e bendito é o fruto do vosso ventre, Jesus.
1: Santa Maria, Mãe de Deus, rogai por nós, pecadores, agora e na hora de nossa morte. Amém.
0: Ave Maria, cheia de graça, o Senhor é convosco. Bendita sois vós entre as mulheres, e bendito é o fruto do vosso ventre, Jesus.
1: Santa Maria, Mãe de Deus, rogai por nós, pecadores, agora e na hora de nossa morte. Amém.
0: Ave Maria, cheia de graça, o Senhor é convosco. Bendita sois vós entre as mulheres, e bendito é o fruto do vosso ventre, Jesus.
1: Santa Maria, Mãe de Deus, rogai por nós, pecadores, agora e na hora de nossa morte. Amém.
0: Ave Maria, cheia de graça, o Senhor é convosco. Bendita sois vós entre as mulheres, e bendito é o fruto do vosso ventre, Jesus.
1: Santa Maria, Mãe de Deus, rogai por nós, pecadores, agora e na hora de nossa morte. Amém.
0: Ave Maria, cheia de graça, o Senhor é convosco. Bendita sois vós entre as mulheres, e bendito é o fruto do vosso ventre, Jesus.
1: Santa Maria, Mãe de Deus, rogai por nós, pecadores, agora e na hora de nossa morte. Amém.
0: Ave Maria, cheia de graça, o Senhor é convosco. Bendita sois vós entre as mulheres, e bendito é o fruto do vosso ventre, Jesus.
1: Santa Maria, Mãe de Deus, rogai por nós, pecadores, agora e na hora de nossa morte. Amém.
0: Glória ao Pai, ao Filho e ao Espírito Santo.
1: Como era no princípio, agora e sempre. Amém.
0: Ó Maria concebida sem pecado,
1: rogai por nós que recorremos a vós.
0: Ó meu Jesus, perdoai-nos, livrai-nos do fogo do inferno, levai as almas todas para o céu e socorrei principalmente as que mais precisarem. No terceiro mistério, contemplamos o nascimento do menino Jesus em Belém. Um Deus escondido numa criança nasce numa estrebaria, que em nossas casas, em nossos lares, Jesus nasça todo dia. Pai nosso que estais no céu, santificado seja o vosso nome, venha a nós o vosso reino, seja feita a vossa vontade, assim na terra como no céu.
1: O pão nosso de cada dia nos dai hoje, perdoai as nossas ofensas, assim como nós perdoamos a quem nos tem ofendido, e não nos deixeis cair em tentação, mas livrai-nos do mal. Amém.
0: Ave Maria, cheia de graça, o Senhor é convosco. Bendita sois vós entre as mulheres, e bendito é o fruto do vosso ventre, Jesus.
1: Santa Maria, Mãe de Deus, rogai por nós, pecadores, agora e na hora de nossa morte. Amém.
0: Ave Maria, cheia de graça, o Senhor é convosco. Bendita sois vós entre as mulheres, e bendito é o fruto do vosso ventre, Jesus.
1: Santa Maria, Mãe de Deus, rogai por nós, pecadores, agora e na hora de nossa morte. Amém.
0: Ave Maria, cheia de graça, o Senhor é convosco. Bendita sois vós entre as mulheres, e bendito é o fruto do vosso ventre, Jesus.
1: Santa Maria, Mãe de Deus, rogai por nós, pecadores, agora e na hora de nossa morte. Amém.
0: Ave Maria, cheia de graça, o Senhor é convosco. Bendita sois vós entre as mulheres, e bendito é o fruto do vosso ventre, Jesus.
1: Santa Maria, Mãe de Deus, rogai por nós, pecadores, agora e na hora de nossa morte. Amém.
0: Ave Maria, cheia de graça, o Senhor é convosco. Bendita sois vós entre as mulheres, e bendito é o fruto do vosso ventre, Jesus.
1: Santa Maria, Mãe de Deus, rogai por nós, pecadores, agora e na hora de nossa morte. Amém.
0: Ave Maria, cheia de graça, o Senhor é convosco. Bendita sois vós entre as mulheres, e bendito é o fruto do vosso ventre, Jesus.
1: Santa Maria, Mãe de Deus, rogai por nós, pecadores, agora e na hora de nossa morte. Amém.
0: Ave Maria, cheia de graça, o Senhor é convosco. Bendita sois vós entre as mulheres, e bendito é o fruto do vosso ventre, Jesus.
1: Santa Maria, Mãe de Deus, rogai por nós, pecadores, agora e na hora de nossa morte. Amém.
0: Ave Maria, cheia de graça, o Senhor é convosco. Bendita sois vós entre as mulheres, e bendito é o fruto do vosso ventre, Jesus.
1: Santa Maria, Mãe de Deus, rogai por nós, pecadores, agora e na hora de nossa morte. Amém.
0: Ave Maria, cheia de graça, o Senhor é convosco. Bendita sois vós entre as mulheres, e bendito é o fruto do vosso ventre, Jesus.
1: Santa Maria, Mãe de Deus, rogai por nós, pecadores, agora e na hora de nossa morte. Amém.
0: Ave Maria, cheia de graça, o Senhor é convosco. Bendita sois vós entre as mulheres e bendito é o fruto do vosso ventre, Jesus.
1: Santa Maria, Mãe de Deus, rogai por nós, pecadores, agora e na hora de nossa morte. Amém.
0: Glória ao Pai, ao Filho e ao Espírito Santo.
1: Como era no princípio, agora e sempre. Amém.
0: Ó Maria concebida sem pecado,
1: rogai por nós que recorremos a vós.
0: Ó meu Jesus, perdoai-nos, livrai-nos do fogo do inferno, levai as almas todas para o céu e socorrei principalmente as que mais precisarem. No quarto mistério, contemplamos a apresentação do menino Jesus no templo e a purificação de Nossa Senhora. Cumprindo a lei, Jesus é apresentado ao templo. Que tenhamos coragem de apresentar Jesus para muitos que ainda não o conhecem. Pai nosso que estais no céu, santificado seja o vosso nome. Venha a nós o vosso reino, seja feita a vossa vontade, assim na terra como no céu.
1: O pão nosso de cada dia nos dai hoje, perdoai as nossas ofensas, assim como nós perdoamos a quem nos tem ofendido. E não nos deixeis cair em tentação, mas livrai-nos do mal. Amém.
0: Ave Maria, cheia de graça, o Senhor é convosco. Bendita sois vós entre as mulheres e bendito é o fruto do vosso ventre, Jesus.
1: Santa Maria, Mãe de Deus, rogai por nós, pecadores, agora e na hora de nossa morte. Amém.
0: Ave Maria, cheia de graça, o Senhor é convosco. Bendita sois vós entre as mulheres e bendito é o fruto do vosso ventre, Jesus.
1: Santa Maria, Mãe de Deus, rogai por nós, pecadores, agora e na hora de nossa morte. Amém.
0: Ave Maria, cheia de graça, o Senhor é convosco. Bendita sois vós entre as mulheres e bendito é o fruto do vosso ventre, Jesus.
1: Santa Maria, Mãe de Deus, rogai por nós, pecadores, agora e na hora de nossa morte. Amém.
0: Ave Maria, cheia de graça, o Senhor é convosco. Bendita sois vós entre as mulheres e bendito é o fruto do vosso ventre, Jesus.
1: Santa Maria, Mãe de Deus, rogai por nós, pecadores, agora e na hora de nossa morte. Amém.
0: Ave Maria, cheia de graça, o Senhor é convosco. Bendita sois vós entre as mulheres e bendito é o fruto do vosso ventre, Jesus.
1: Santa Maria, Mãe de Deus, rogai por nós, pecadores, agora e na hora de nossa morte. Amém.
0: Ave Maria, cheia de graça, o Senhor é convosco. Bendita sois vós entre as mulheres e bendito é o fruto do vosso ventre, Jesus.
1: Santa Maria, Mãe de Deus, rogai por nós, pecadores, agora e na hora de nossa morte. Amém.
0: Ave Maria, cheia de graça, o Senhor é convosco. Bendita sois vós entre as mulheres e bendito é o fruto do vosso ventre, Jesus.
1: Santa Maria, Mãe de Deus, rogai por nós, pecadores, agora e na hora de nossa morte. Amém.
0: Ave Maria, cheia de graça, o Senhor é convosco. Bendita sois vós entre as mulheres e bendito é o fruto do vosso ventre, Jesus.
1: Santa Maria, Mãe de Deus, rogai por nós, pecadores, agora e na hora de nossa morte. Amém.
0: Ave Maria, cheia de graça, o Senhor é convosco. Bendita sois vós entre as mulheres e bendito é o fruto do vosso ventre, Jesus.
1: Santa Maria, Mãe de Deus, rogai por nós, pecadores, agora e na hora de nossa morte. Amém.
0: Ave Maria, cheia de graça, o Senhor é convosco. Bendita sois vós entre as mulheres e bendito é o fruto do vosso ventre, Jesus.
1: Santa Maria, Mãe de Deus, rogai por nós, pecadores, agora e na hora de nossa morte. Amém.
0: Glória ao Pai, ao Filho e ao Espírito Santo.
1: Como era no princípio, agora e sempre. Amém.
0: Ó Maria concebida sem pecado,
1: rogai por nós que recorremos a vós.
0: Ó meu Jesus, perdoai-nos, livrai-nos do fogo do inferno, levai as almas todas para o céu e socorrei principalmente as que mais precisarem. No quinto mistério, contemplamos a perda e o encontro do menino Jesus no templo, entre os doutores. Maria se alegra ao reencontrar Jesus, que nunca o percamos de vista. E se algum dia nos distanciarmos do Senhor, saiamos à procura até encontrá-lo, para que o nosso coração se encha de alegria. Pai nosso que estais no céu, santificado seja o vosso nome, venha a nós o vosso reino, seja feita a vossa vontade, assim na terra como no céu.
1: O pão nosso de cada dia nos dai hoje, perdoai as nossas ofensas, assim como nós perdoamos a quem nos tem ofendido, e não nos deixeis cair em tentação, mas livrai-nos do mal. Amém.
0: Ave Maria, cheia de graça, o Senhor é convosco. Bendita sois vós entre as mulheres, e bendito é o fruto do vosso ventre, Jesus.
1: Santa Maria, Mãe de Deus, rogai por nós, pecadores, agora e na hora de nossa morte. Amém.
0: Ave Maria, cheia de graça, o Senhor é convosco. Bendita sois vós entre as mulheres, e bendito é o fruto do vosso ventre, Jesus.
1: Santa Maria, Mãe de Deus, rogai por nós, pecadores, agora e na hora de nossa morte. Amém.
0: Ave Maria, cheia de graça, o Senhor é convosco. Bendita sois vós entre as mulheres, e bendito é o fruto do vosso ventre, Jesus.
1: Santa Maria, Mãe de Deus, rogai por nós, pecadores, agora e na hora de nossa morte. Amém.
0: Ave Maria, cheia de graça, o Senhor é convosco. Bendita sois vós entre as mulheres, e bendito é o fruto do vosso ventre, Jesus.
1: Santa Maria, Mãe de Deus, rogai por nós, pecadores, agora e na hora de nossa morte. Amém.
0: Ave Maria, cheia de graça, o Senhor é convosco. Bendita sois vós entre as mulheres, e bendito é o fruto do vosso ventre, Jesus.
1: Santa Maria, Mãe de Deus, rogai por nós, pecadores, agora e na hora de nossa morte. Amém.
0: Ave Maria, cheia de graça, o Senhor é convosco. Bendita sois vós entre as mulheres, e bendito é o fruto do vosso ventre, Jesus.
1: Santa Maria, Mãe de Deus, rogai por nós, pecadores, agora e na hora de nossa morte. Amém.
0: Ave Maria, cheia de graça, o Senhor é convosco. Bendita sois vós entre as mulheres, e bendito é o fruto do vosso ventre, Jesus.
1: Santa Maria, Mãe de Deus, rogai por nós, pecadores, agora e na hora de nossa morte. Amém.
0: Ave Maria, cheia de graça, o Senhor é convosco. Bendita sois vós entre as mulheres, e bendito é o fruto do vosso ventre, Jesus.
1: Santa Maria, Mãe de Deus, rogai por nós, pecadores, agora e na hora de nossa morte. Amém.
0: Ave Maria, cheia de graça, o Senhor é convosco. Bendita sois vós entre as mulheres, e bendito é o fruto do vosso ventre, Jesus.
1: Santa Maria, Mãe de Deus, rogai por nós, pecadores, agora e na hora de nossa morte. Amém.
0: Ave Maria, cheia de graça, o Senhor é convosco. Bendita sois vós entre as mulheres, e bendito é o fruto do vosso ventre, Jesus.
1: Santa Maria, Mãe de Deus, rogai por nós, pecadores, agora e na hora de nossa morte. Amém.
0: Glória ao Pai, ao Filho e ao Espírito Santo.
1: Como era no princípio, agora e sempre. Amém.
0: Ó Maria concebida sem pecado,
1: rogai por nós que recorremos a vós.
0: Ó meu Jesus, perdoai-nos, livrai-nos do fogo do inferno, levai as almas todas para o céu e socorrei principalmente as que mais precisarem. Infinitas graças vos damos, soberana Rainha, pelos benefícios que todos os dias recebemos de vossas mãos liberais. Dignai-vos, agora e sempre, tomar-nos debaixo de vosso poderoso amparo, e para mais vos obrigar, vos saudamos com uma salve, Rainha.
3: Salve, Rainha, Mãe de Misericórdia,

0: Ó doce sempre Virgem Maria,
1: rogai por nós, Santa Mãe de Deus,
0: para que sejamos dignos das promessas de Cristo. Amém.
1: Em nome do Pai, do Filho e do Espírito Santo.
0: Amém.
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Amado povo de Deus, nossa esperança e nosso auxílio vem do Senhor. Assim, bem-aventurados são todos aqueles que realizam essa experiência de entrega e confiança em Deus. Rezando pelos nossos falecidos, iniciemos esta celebração cantando.

0: Louvado seja nosso Senhor Jesus Cristo.
1: Para sempre seja louvado.
0: Muito bem-vindos, irmãos e irmãs que estão aqui no santuário, você que está em casa, no trabalho. Muitas pessoas agora pararam um pouco as suas atividades para também estar conosco pela TV Evangelizar. Seja você muito bem-vindo a esta Santa Missa. Muitos estão agora nos hospitais também nos acompanhando neste momento celebrativo, nesta segunda-feira, onde rezamos pelos nossos falecidos. Você que nos acompanha pelos aplicativos da TV Evangelizar e YouTube Padre Manzotti, envie o nome dos seus falecidos, como você está vendo aqui do lado do padre, as intenções chegando neste momento pelo YouTube TV Evangelizar Oficial, como também pelo YouTube Padre Manzotti. Envie a sua prece, o nome dos falecidos, que nós estaremos rezando por todos eles hoje, agora, nesta Santa Missa. Queremos também rezar pelos doentes, pelos acamados, por tantas pessoas que hoje fizeram um procedimento cirúrgico. Deus abençoe a sua recuperação. Comecemos bem esta semana nesta Eucaristia, colocando diante do Senhor tudo o que somos, tudo o que temos, para que a graça dele aconteça em nós e que a nossa semana, todos os dias, seja abençoado pela misericórdia do Senhor entre nós. Invoquemos a Trindade Santa cantando.

0: A graça e a paz de nosso Senhor Jesus Cristo, o amor do Pai, a comunhão do Espírito Santo esteja com todos.
1: Bendito seja Deus que nos reuniu no amor de Cristo.
0: No amor de Cristo nos reunimos nesta liturgia para bem celebrar a nossa fé. E queremos hoje rezar pelos nossos falecidos, mas também rezar pelo seu trabalho, pela sua vida, pela sua caminhada cristã, para que Deus olhe sobre nós. Sejamos hoje estes bem-aventurados, como diz o Evangelho, para ouvirmos a voz do Senhor em nossa vida, em nossa caminhada. Peçamos perdão a Deus de nossas faltas, cantando.

0: Deus, cheio de misericórdia, tenha compaixão de cada um de nós. Perdoe, Senhor, os nossos pecados, nos conduza à vida eterna.
1: Amém.
0: Oremos. Quais preces trazemos a esta Santa Missa hoje? Você que está aqui no santuário, aqueles que estão em casa pela TV Evangelizar, você que está no hospital, envie o seu nome, que nós estaremos rezando pela sua saúde, pela sua recuperação. Rezar por tantos que hoje fizeram e farão o procedimento cirúrgico. Rezar pelas crianças com câncer, pelos idosos que se sentem abandonados. Rezar por todos estes. Rezar também por você que é associado da obra Evangelizar é Preciso. Já estamos caminhando para a segunda quinzena deste mês de junho. Nos ajude. Colocamos hoje o seu nome associado aos cuidados do Sagrado Coração de Jesus. Neste mês que celebramos um mês dedicado ao Sagrado Coração de Jesus. Lembrando destes associados, lembramos também de você e de todos: Jussara dos Santos, Simão Dias, Sergipe, Cléria Ferreira, Divinópolis, Minas Gerais, Cristiana Portieri, Londrina, Paraná, pela saúde de Patrícia, que fez cirurgia hoje pela manhã, que é campista. Deus a abençoe. E todos nós nesta Santa Missa. Ó Deus, pela vitória sobre a morte, fizestes vosso Filho subir ao céu. Concedei aos vossos servos fiéis defuntos, que libertos desta vida mortal, possam contemplar-vos para sempre como seu Criador e Redentor. Por nosso Senhor Jesus Cristo, vosso Filho, que é Deus, convosco vive e reina na unidade do Espírito Santo por todos os séculos dos séculos.
1: Amém. Acompanhemos a liturgia da palavra e eu lembro que você tem as leituras do dia gratuitamente no aplicativo da obra Evangelizar é Preciso. Ouçamos.
2: Leitura do primeiro livro dos Reis. Naqueles dias, o profeta Elias, tesbita de Tesbi de Galaade, disse a Acabe: pela vida do Senhor, o Deus de Israel, a quem sirvo, não haverá nestes anos nem orvalho e nem chuva, senão quando eu disser. E a palavra do Senhor foi dirigida a Elias nestes termos: parte daqui e toma a direção do oriente, vai esconder-te junto à torrente de Carite, que está defronte ao Jordão. Lá beberás da torrente, e eu ordenei aos corvos que te deem alimento. Elias partiu e fez como o Senhor lhe tinha ordenado, e foi morar junto à torrente de Carite, que está defronte ao Jordão. Os corvos lhe traziam-lhe pão e carne, tanto de manhã como de tarde, e ele bebia da torrente. Palavra do Senhor.
1: Graças a Deus. O responsório hoje é o Salmo 120 e a antífona é: do Senhor é que me vem o meu socorro, do Senhor que fez o céu e fez a terra. Todos.
3: Do Senhor é que me vem o meu socorro,
1: do Senhor que fez o céu e fez a terra. Salmodiemos.

Eu levanto os meus olhos para os montes. De onde pode vir o meu socorro? Do Senhor é que me vem o meu socorro. Do Senhor que fez o céu e fez a terra.

Ele não deixa tropeçarem os meus pés, e não dorme quem te guarda e quem te vigia. Oh, não, ele não dorme nem cochila, aquele que é o guarda de Israel.

O Senhor é o teu guarda, o teu vigia. É uma sombra protetora à tua direita. Não vai ferir-te o sol durante o dia, nem a lua através de toda a noite.

O Senhor te guardará de todo mal. Ele mesmo vai cuidar da tua vida. Deus te guarda na partida e na chegada. Ele te guarda desde agora e para sempre.

0: O Senhor esteja convosco.
1: Ele está no meio de nós.
0: Proclamação do Evangelho de Jesus Cristo segundo Mateus.
1: Glória a vós, Senhor.
0: Naquele tempo, vendo Jesus as multidões, subiu ao monte e sentou-se. Os discípulos aproximaram-se e Jesus começou a ensiná-los. Bem-aventurados os pobres em espírito, porque deles é o reino dos céus. Bem-aventurados os aflitos, porque serão consolados. Bem-aventurados os mansos, porque possuirão a terra. Bem-aventurados os que têm fome e sede de justiça, porque serão saciados. Bem-aventurados os misericordiosos, porque alcançarão a misericórdia. Bem-aventurados os puros de coração, porque verão a Deus. Bem-aventurados os que promovem a paz, porque serão chamados filhos de Deus. Bem-aventurados os que são perseguidos por causa da justiça, porque deles é o reino dos céus. Bem-aventurados sois vós quando vos injuriarem, perseguirem, mentindo, disserem todo tipo de mal contra vós por causa de mim. Alegrai-vos e exultai, porque será grande a vossa recompensa no céu. Do mesmo modo, perseguiram os profetas que vieram antes de vós. Palavra da salvação.
1: Glória a vós, Senhor.
0: Vamos nos sentar um instante, irmãos e irmãs. Nós estamos caminhando para a segunda quinzena do mês de junho, um mês dedicado ao Sagrado Coração de Jesus. E já vai enviando suas preces para as 24 horas de oração que acontecerá no final do mês, nos dias 27 e 28 de junho. Faça sua caravana, venha para este momento que estaremos juntos. Venha de qualquer parte do país que você está, nós vamos acolher você nas 24 horas de oração, juntos com nosso querido Padre Manzotti, nos dias 27 e 28 deste mês, encerrando o mês de junho, um mês dedicado ao Sagrado Coração de Jesus, colocando nosso coração miserável, pecador, no Sagrado Coração de Jesus, para que tenhamos força, discernimento, sabedoria para trilhar nas estradas da vida que Deus tem preparado para nós. E nós estamos no período comum da liturgia. Nós estamos contemplando a vida pública de Jesus. Jesus está em meio à sua peregrinação propriamente. Jesus está evangelizando e agregando as pessoas perto dele. Aquilo que nós celebrávamos ontem também na liturgia, quando Jesus chama Mateus, um dos discípulos, deixou um estado de vida, cobrador de impostos, alguém que não era quisto pela sociedade judaica da época, e foi querido, acolhido pelo próprio Jesus. E veja que hoje vemos, portanto, neste Evangelho das Bem-aventuranças, como um espelho de Cristo. Jesus dá a nós, como deu para os discípulos neste monte, as bem-aventuranças, caminhos a serem seguidos. Você está passando por aflição? Bem-aventurado é você. Bem-aventurados os aflitos, porque serão consolados. Jesus acabou de dizer isso. Bem-aventurados os misericordiosos, porque vão alcançar também a misericórdia. Ou seja, se temos atos misericordiosos, nós também vamos exatamente acolher as misericórdias. Não é só querer a misericórdia propriamente. Jesus dizia ontem: não quero só sacrifícios, quero mais misericórdia. De que adianta tantos sacrifícios se não existe atos, gestos, palavras, pensamentos misericordiosos? As bem-aventuranças para nós são ensinamentos para termos o quê? Uma resiliência espiritual. Há muitos que não gostam deste termo, deste ensinamento, resiliência, mas é importante. É necessário na nossa vida tirarmos proveito daquilo que é ruim também. Por isso que é uma resiliência, tirar proveito daquilo que é ruim e praticá-lo nos dias, no decorrer da nossa própria existência. Mesmo perseguido e aflito, Jesus diz: tire proveito disso, para que a sua vida transcorra não somente como você quer, não somente de forma humana, mas também como o Senhor pede. É permanecer firme nas estradas da nossa vida, nos seus altos e baixos, nos obstáculos que nós então encontramos, permanecer firme nos fundamentos que Deus tem para você que está no hospital, para você que está em casa, para você que está no trabalho, permanecermos firmes. É ter a mesma coragem que Elias teve na primeira leitura, de ser ouvinte de Deus, mas também ser obediente. Deus disse: se retire por um instante, saia de cena, vá para o deserto, fique lá um tempo. É silenciar a vida para Deus agir. Quando eu estava no curso de teologia, o meu diretor espiritual, que hoje é bispo, Dom Risse, talvez está agora nos acompanhando, dizia isso para mim: saia de cena para Deus agir. E é assim que de fato precisa ser a nossa vida.

apegos. Deus disse: vai, você não vai passar fome, muito menos sede. Vai viver da providência que eu vou enviar a você. O deserto é para isso, meus irmãos, para que a gente aprenda a não ficar somente apegado às seguranças humanas, mas acreditar também na providência que Deus tem para cada um, tirar o medo, a incerteza, a insegurança, sentimentos às vezes de agir antes do tempo. Você em casa não é diferente? Por isso que muitas vezes Deus nos recolhe num silêncio, não para nos punir. Deus castiga, não, Deus não castiga ninguém. E quantas vezes crescemos nesta mentalidade que os nossos pais talvez disseram a nós: menino, não faça isso, Deus castiga. É um entendimento errado. Não faça isso com seu filho. Não diga Deus castiga, diga Deus protege. Por isso que hoje vemos que quando Deus recolhe para um silêncio, Deus não está punindo, não está castigando, mas é para que a gente se esvazie das nossas falsas seguranças. Ou seja, viver em uma espécie de romantismo. Nunca romantize a sua vida. Não coloque a segurança da sua vida nos outros nem em ninguém. Coloque em Deus e naquilo que você pode promover para você mesmo. Não viva de ilusão. Por isso que quando as nossas fontes humanas secam, porque às vezes seca, é que a gente aprende aí realmente a depender somente do Senhor. Se eu não vou pelo amor, eu vou pela dor. Muito bem. E pela dor, o próprio nome já diz, é dolorido. Pode ficar traumas, decepções, frustrações da minha parte. Repito, por isso que nós não podemos viver em uma certa ilusão existencial. Depositar a minha alegria, a minha paz na pessoa do outro. Você que está em casa, nós neste santuário, você é responsável pela sua própria felicidade. Sua felicidade depende exclusivamente da sua ação, da sua atitude. O seu bem-estar não depende do outro, depende de você. Acordar cedo, encarar a vida, a semana começou, vamos, caminhe. Um dos dias mais depressivos para as pessoas, falávamos isso ontem na missa das 18, é o domingo. Sabiam disso? Um médico falava para mim isso, e eu falava: mas será, doutor? E depois eu fui pesquisando, pensando comigo, ouvindo as pessoas no atendimento pastoral, e eu disse: de fato, o domingo, quando o sol começa a se pôr, é um dia depressivo para muitos. Por quê? Começa a pensar no dia de amanhã, sofrer por antecipação. Amanhã é segunda, preciso levar os meninos no colégio, preciso pegar o ônibus para trabalhar, está frio, está chovendo, está calor, preciso pegar trânsito para ir para o serviço. Veja, a hora que o sol começa a se pôr, vem este sentimento. Saia, portanto, deste sentimento. É enfrentar os nossos desertos, como aqui Elias fez, despojando das suas falsas seguranças, porque às vezes você que está em casa e eu também temos falsas seguranças, e acreditar nas verdadeiras

0: seguranças que Deus oferece a você, que Deus oferece a mim e a todos nós. O deserto que cada um tem precisa ser este despojamento de si mesmo, desapego de coisas, lugares, pessoas. E hoje, o que Elias nos ensina diante deste ensinamento de retirar-se, abraçar os desertos da nossa vida? Cada um tem o seu. Somos diferentes, cada um tem a sua vida, e tendo a sua vida, enfrentamos os nossos desertos. Mas, dentro dos nossos desertos, dos nossos silêncios, que são muitos, é autorizar, é dar autoridade para que Cristo cure as nossas autossuficiências, é dar autoridade para que Cristo cure a minha soberba de coração, que às vezes você alimenta isso, que às vezes nós alimentamos tudo isso dentro daquilo que somos como templos do Espírito Santo. Veja, mesmo sendo templos do Espírito Santo, porque o somos, imagem e semelhança do Senhor, alimentamos sentimentos humanos e precisamos nos desapegar disso. Como, Pai? Me ensine. É uma oração que fazemos a Deus. Está aqui nas bem-aventuranças. Os discípulos aproximaram-se de Jesus e Jesus começou a ensiná-los: bem-aventurados os pobres em espírito, porque deles é o reino dos céus. Bem-aventurados os aflitos, porque serão consolados. Mas, Padre, como que eu sou alguém bem-aventurado na minha aflição? É triste a aflição, é uma agulha, é uma faca, é um punhal mexendo dentro de mim, é uma dor imensa na alma, e de fato é. Quem já passou pela aflição sabe, mas bem-aventurado você que passa por isso, porque será consolado, não por mãos humanas, não por pessoas que às vezes não te ajudam, te abandonam, mas pelo próprio Cristo, que nos consola, que nos dá força, que nos encaminha, que nos dá coerência no nosso trilhar, nas estradas da vida que cada um tem. Bem-aventurado você que hoje está de luto, você que está aflito, triste, porque entregou alguém aos cuidados de Deus, já partiu propriamente, você será consolado. Mas o consolo vem para aqueles que aceitam, não se revoltam. Nunca se revolte com Deus. Às vezes o silêncio de Deus é providente para que a gente cresça, para que a gente amadureça, para que a gente vá adiante. Às vezes, o silêncio de Deus na sua vida é importante para que você pegue as rédeas da sua vida nas suas mãos e diga: Senhor, vamos comigo aqui, me ajude a direcionar as minhas vontades, os meus desejos. É neste espelho de Cristo, que é o Evangelho de hoje, das bem-aventuranças, que podemos ter um norte, um discernimento, um caminho para cada um. Então coloquemos em prática, como, Padre? Faça a leitura orante da Bíblia, a Lexo Divina, como falamos, siga os passos da leitura orante. Como que eu faço? Vai lá no aplicativo da Associação Evangelizar, lá tem os passos da leitura orante, baixe no seu telefone, está aqui o QR Code. Meios temos para mudar de vida, mas às vezes não queremos, porque exige de nós. Estamos muito preguiçosos de forma espiritual, muito preguiçosos. E quando estamos mergulhados na preguiça espiritual, as outras coisas não vão bem. Então esteja imerso, mergulhado na sua vida espiritual com o Senhor. As bem-aventuranças hoje nos trazem este discernimento, este itinerário para você seguir e ter paz. Falta paz na minha vida, na minha casa, Padre. Muitos dizem isso. Por que falta paz? Porque falta sintonia com o Senhor. Criar um elo, uma ligação com Ele, para que nunca exatamente Ele se afaste de mim. Claro que Ele não se afasta, mas eu, você, às vezes nos afastamos por conta da nossa incoerência da fé. Bem-aventurados os misericordiosos, porque alcançarão a misericórdia. Seja você também misericordioso, para que alcance a misericórdia na sua vida. Não é somente eu pedir misericórdia do outro comigo, mas que eu também fabrique a misericórdia, a caridade, a compaixão, sentir a dor do outro. E nós estamos caminhando para uma sociedade extremamente indiferente com a dor do outro. É na sua comunidade paroquial, é na sua capela, é no seu trabalho, é até mesmo dentro da família. Cada um por si, Padre. Peraí, não sejamos assim, não. O que ensina os Atos dos Apóstolos no início das primeiras comunidades? Os cristãos tinham tudo em comum, dividiam tudo com alegria. Aprenderam que o egoísmo não leva a exatamente nada. A avareza não leva a exatamente nada. Não somente a avareza financeira de coisas, mas principalmente a avareza espiritual de não partilhar os dons que Deus confia a cada um. Por isso hoje está aqui um convite, que o espelho de Cristo esteja em você, esteja em nós, que são as bem-aventuranças. Louvado seja nosso Senhor Jesus Cristo.
1: Para sempre seja louvado.
0: Elevemos ao Deus da vida as nossas preces.
2: Ao final de cada prece, rezemos: socorrei-nos, Senhor, por vosso imenso amor.
3: Socorrei-nos, Senhor, por vosso imenso amor.
2: Sustentai a Santa Igreja para que continue anunciando com coragem o Evangelho das bem-aventuranças e seja em todo o mundo sinal vivo da santidade, da misericórdia e da paz, nós vos pedimos.
3: Socorrei-nos, Senhor, por vosso imenso amor.
2: Dai-nos a graça de, inspirados nas bem-aventuranças, cultivarmos a humildade, a pureza de coração e a promoção da paz, tornando-nos testemunhas autênticas do vosso amor no mundo, nós vos pedimos.
3: Socorrei-nos, Senhor, por vosso imenso amor.
2: Concedei aos nossos falecidos a luz da vida eterna, nós vos pedimos.
3: Socorrei-nos, Senhor, por vosso imenso amor.
0: Acolha, Senhor, as preces que hoje nós vos apresentamos. Tudo isso vos pedimos por Cristo, Senhor nosso.
4: Amém. 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Cantemos. Música.

0: para que o nosso sacrifício seja aceito por Deus Pai Todo-Poderoso.
1: Recebeu o Senhor por tuas mãos este sacrifício, para a glória do seu nome, para o nosso bem e de toda a sua santa igreja.
0: Senhor, olhai para o sacrifício que oferecemos pelos vossos fiéis defuntos. Dai também a recompensa eterna aos que enriquecestes com o dom da fé cristã. Por Cristo nosso Senhor.
1: Amém.
0: Senhor esteja convosco.
1: Ele está no meio de nós.
0: Corações ao alto.
1: O nosso coração está em Deus.
0: Demos graças ao Senhor nosso Deus.
1: É nosso dever e nossa salvação.
0: Na verdade, é digno e justo nosso dever e salvação dar-vos graças sempre em todo lugar, Senhor Pai Santo, Deus Eterno e Todo-Poderoso. Um por todos, Ele aceitou morrer na cruz, para nos livrar a todos da morte, entregou de boa vontade a sua vida, para que todos pudéssemos viver eternamente para vós. Por isso, unidos aos anjos, louvamos com alegria, dizendo a uma só voz:
1: Santo, Santo, Santo, Senhor Deus do Universo, o céu e a terra proclamam a vossa glória. Hosana nas alturas. Bendito que vem em nome do Senhor. Hosana nas alturas.
0: Na verdade, ó Pai, vós sois santo, fonte de toda a santidade. Santificai, pois, estes dons, derramando sobre eles o vosso Espírito, a fim de que se tornem para nós corpo e sangue de nosso Senhor Jesus Cristo.
1: Enviai o vosso Espírito Santo.
0: Estando para ser entregue, abraçando livremente a paixão, Jesus tomou o pão, pronunciou a bênção de ação de graças, partiu, deu a seus discípulos, dizendo: Tomai todos e comei, isto é o meu corpo, que será entregue por vós.

Do mesmo modo, no fim da ceia, tomou o cálice em suas mãos, dando graças novamente, entregou aos seus discípulos, dizendo: tomai todos e bebei. Este é o cálice do meu sangue, o sangue da nova e eterna aliança. Será derramado por vós e por todos para a remissão dos pecados. Fazei isto em memória de

0: mistério da fé.
1: Anunciamos, Senhor, a vossa morte e proclamamos a vossa ressurreição. Vinde, Senhor Jesus.
0: Celebrando o memorial da morte e ressurreição do vosso Filho, nós oferecemos ao Pai o pão da vida, o cálice da salvação. Agradecemos porque nos tornastes dignos de estar aqui na vossa presença e vos servir.
1: Aceitai, ó Senhor, a nossa oferta.
0: Suplicantes, vos pedimos que, participando do corpo e sangue de Cristo, sejamos reunidos pelo Espírito Santo num só corpo.
1: O Espírito nos una num só corpo.
0: Lembrai-vos, ó Pai, da vossa Igreja que se faz presente pelo mundo inteiro, que ela cresça na caridade em comunhão com o Papa Leão, o nosso arcebispo José Antônio, os bispos auxiliares, os bispos do mundo inteiro, os presbíteros, diáconos, todos os ministros do vosso povo.
1: Lembrai-vos, ó Pai, da vossa Igreja.
0: Lembrai-vos também na vossa misericórdia aos nossos irmãos e irmãs que adormeceram na esperança da ressurreição. O sufrágio de Alceu Colette, Denise e Esbic, também o sétimo dia de Inês Jacon e Leonilda Valcânia. Todos que partiram desta vida, acolhei-os junto a vós, na luz da vossa face.
1: Concedei-lhes, ó Senhor, a luz eterna.
0: Enfim, nós os pedimos, tende piedade de todos nós, dai-nos participar da vida eterna com a Virgem Maria, Mãe de Deus e da Igreja, São José, providenciai todos os santos que neste mundo viveram na vossa amizade, a fim de vos louvarmos, glorificarmos, por Jesus Cristo, o vosso Filho. Por Cristo, com Cristo e em Cristo, a vós, Deus Pai Todo-Poderoso, na unidade do Espírito Santo, toda honra e toda glória, agora e para sempre.
1: Amém.
0: Rezemos a oração que o Senhor nos ensinou. Pai nosso
1: que estais nos céus, santificado seja o vosso nome. Venha a nós o vosso reino. Seja feita a vossa vontade, assim na terra como no céu. O pão nosso de cada dia nos dai hoje. Perdoai-nos as nossas ofensas, assim como nós perdoamos a quem nos tem ofendido. E não nos deixeis cair em tentação, mas livrai-nos do mal.
0: Livrai-nos de todos os males, ó Pai, e dai-nos hoje a vossa paz. Ajudados pela vossa misericórdia, sejamos sempre livres do pecado, protegidos de todos os perigos, enquanto aguardamos a feliz esperança e a vinda do nosso Salvador, Jesus Cristo.
1: Vosso é o reino, o poder e a glória para sempre.
0: Senhor Jesus Cristo, dissestes aos vossos apóstolos: eu vos deixo a paz, vos dou a minha paz. Não olheis, Senhor, os nossos pecados, mas a fé que anima a vossa Igreja. Dai-lhe, segundo o vosso desejo, a paz e a unidade. Vós que sois Deus, com o Pai e o Espírito Santo.
1: Amém.
0: A paz do Senhor esteja sempre com todos.
1: O amor de Cristo nos uniu. Cordeiro de Deus, que tirais o pecado do mundo, tende piedade de nós. Cordeiro de Deus, que tirais o pecado do mundo, tende piedade de nós. Cordeiro de Deus, que tirais o pecado do mundo, dai-nos a paz.
0: Quem come a minha carne e bebe do meu sangue, permanece em mim e eu nele. Eis o Cordeiro de Deus, que tira o pecado do mundo.
1: Senhor, eu não sou digna de que entreis em minha morada, mas dizei uma palavra e eu serei salva.
0: Corpo, sangue de Cristo nos guarde para a vida eterna.
1: Amém. A Eucaristia é o alimento que fortalece a nossa fé. Cantemos.

0: graças e louvores se deem a cada momento
1: ao Santíssimo e Diviníssimo Sacramento.
0: Glória ao Pai, ao Filho, ao Espírito Santo,
2: como era no princípio, agora e sempre. Amém.
0: Jesus, manso e humilde de coração,
2: fazei o nosso coração semelhante ao vosso.
0: Faça memória dos falecidos. Quem hoje você quer rezar? Um filho? Um pai? Uma mãe? Um avô? Uma avó? Um amigo? Faça memória do nome dele. Hoje é dia para isso, para rezarmos pelos nossos falecidos, que já estão contemplando a face do Senhor. E Santo Agostinho nos ensina um grande ensinamento propriamente, que a morte não é nada. Eu somente passei para o outro lado do caminho. Eu sou eu, vocês são vocês. O que eu era para vocês, eu continuarei sendo. Me deem o nome que vocês sempre me deram. Falem comigo, como vocês sempre fizeram. Vocês continuam vivendo no mundo das criaturas? Eu estou vivendo no mundo do Criador. Não utilizem um tom solene ou triste. Continuem a rir daquilo que nos fazia rir juntos. Rezem, sorriam, pensem em mim, rezem por mim. Que meu nome seja pronunciado como sempre foi, sem ênfase de nenhum tipo, sem nenhum traço de sombra ou tristeza. A vida significa tudo o que ela sempre significou. O fio não foi cortado. Porque eu estaria fora de seus pensamentos, agora que estou apenas fora de suas vistas? Eu não estou longe, apenas estou do outro lado do caminho. Você que aí ficou, siga em frente. A vida continua linda e bela como sempre foi. Olhe, tome posse disso hoje na sua vida. Entregue os falecidos aos cuidados do Senhor, para que eles possam também hoje, já falecidos, contemplando a face de Deus, interceder por cada um de nós. Não alimente o luto. O luto pode alimentar em você uma tristeza. A vida continua linda e bela como sempre foi, para você, para mim e para todos nós. Cantemos.

0: Senhor, que acolhestes o sacrifício que celebramos, derramai a vossa misericórdia sobre os vossos fiéis defuntos. Concedei a plenitude da alegria eterna, por Cristo nosso Senhor.
1: Amém. Atenção para uns rápidos avisos do santuário. Nós queremos avisar que a Pastoral da Escuta, um ato de amor, tem atendimento aqui no santuário de segunda a sábado, das 11h30 da manhã às 14h, e na quinta-feira também, das 5h30 da tarde às 19h, no Centro Catequético. Hoje, noite de louvor a partir das 19h, com a participação do Padre Christian Shankar, no Anfiteatro de Jesus das Santas Chagas. Você pode participar presencialmente ou então acompanhar pela TV Evangelizar. Amanhã, terça-feira, teremos confissões aqui no santuário das 2 às 5 horas da tarde e às 19 horas, às 7 horas da noite, a Missa das Famílias com o Padre Christian Shankar. Na próxima quinta-feira, dia 11 de junho, nós teremos Santa Missa às 7h30 da manhã, meio-dia, 16h e 17h30. 16h e 17h30, presididas pelo Padre Reginaldo Manzotti. Nesta sexta-feira, dia 12 de junho, Arraiá do Seu Vigário, a 7ª edição. Você é nosso convidado para acompanhar pela TV Evangelizar e pelo YouTube com Padre Manzotti Oficial. 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Muito obrigado, são esses os avisos.
0: Vamos ficar em pé e rezar pelos nossos falecidos. Dá-lhes, Senhor, o descanso eterno.
1: E a luz perpétua os ilumine.
0: Descanse em paz.
1: Amém.
0: Dá-lhes, Senhor, o descanso eterno.
1: E a luz perpétua os ilumine.
0: Descanse em paz.
1: Amém.
0: Dá-lhes, Senhor, o descanso eterno.
1: E a luz perpétua os ilumine.
0: Descanse em paz.
1: Amém.
0: Ó meu Jesus,
1: perdoai-nos e livrai-nos do fogo do inferno. Levai as almas todas para o céu e socorrei principalmente as que mais precisarem.
0: Cantemos.

0: para que elas sejam dignas das promessas de Cristo.
1: Rogai por nós, Santa Mãe de Deus,
0: para que sejamos dignos das promessas de Cristo.
1: Rogai pelos falecidos, Santa Mãe de Deus,
0: para que eles sejam dignos das promessas de Cristo.
1: Apresente os objetos que você trouxe para serem abençoados: a água, produtos que evangelizam, o livro do Padre Reginaldo Manzotti. O Padre fará esta oração. Deus eterno e todo-poderoso, fonte e origem de toda bênção, nós os pedimos que abençoeis e santifiqueis estes objetos e imagens feitos para recordar e honrar o vosso Filho, nosso Senhor Jesus Cristo. Concedei a todos que usarem estes sinais de fé e piedade, diante das imagens, venerar e glorificar o vosso Filho, por seu merecimento e intercessão, alcance no presente a vossa graça, no futuro a glória eterna. Por Cristo nosso Senhor.
0: Amém.
1: O Senhor esteja convosco.
0: Ele está no meio de nós.
1: Desça sobre vós a bênção do Pai, Filho, Espírito Santo.
0: Amém.
1: Vamos em paz, que o Senhor vos acompanhe.

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3: Boa tarde, meus irmãos e minhas irmãs. Sejam todos muito bem-vindos à Rádio Barroso Mix. Agora 13 horas e 31 minutos. E está começando mais um Sintonia da Fé comigo, Petrina do Carmo. Depois do fim de semana de descanso, estamos de volta para mais uma semana juntos, com muita música, alegria, fé e a companhia de vocês, que fazem deste programa ser tão especial. Que Deus abençoe a sua segunda-feira, o seu trabalho, a sua casa e toda a sua família. Que esta nova semana seja repleta de saúde, paz, conquistas e muitas graças de Deus. E olha só, o WhatsApp da Rádio Barroso Mix já está liberado para sua participação. Mande seu pedido de música, seu áudio, seu abraço ou sua intenção de oração. Anota aí o WhatsApp, 329-9977-4486. A Ivone de Tangará da Serra, Mato Grosso, ela não perdeu tempo e já mandou aqui o seu pedido. Ela disse aqui para mim: olá, boa tarde, Petrina. Toca uma música do Frei Zeca, Papai Caminhoneiro. Ofereço para os meus irmãos Mozair e Valdomiro, que exercem essa profissão. E também para quem gosta dessa música. Já te agradeço. Obrigada. Eu quem agradeço, Ivone querida. Obrigada pela sua participação. Que você tenha uma excelente semana e que Deus abençoe sua vida. Obrigada por ter mandado mensagem. Então vamos começar a primeira música de hoje. Papai Caminhoneiro com Frei Zeca. Aumenta o som.

Agora, a nossa próxima participação é da nossa amiga Cláudia, lá de Juiz de Fora, Minas Gerais. Ela disse: olá, eu quero a música Eu Sou Vitoriano, Sou Vitorioso pelo Sangue de Jesus. Obrigada, Cláudia, pelo seu pedido. Um abraço para você aí em Juiz de Fora. Que você tenha um excelente dia, uma excelente tarde de segunda-feira. Como você não falou o cantor, suponho que seja com o Flávio Dezembro, né? Já toquei aqui algumas vezes na rádio. Então vou colocar com ele para você, tá bom? Aumenta o som aí. Eu Sou Vitorioso pelo Sangue de Jesus.

0: Uma boa tarde para você que está acompanhando o programa Sintonia da Fé aqui na Rádio Barroso Mix. A sua presença aqui no programa é a mais importante. E continuando com as nossas participações, a Gislene, lá de Santo Antônio do Monte, mandou uma mensagem de áudio para nós.
1: Olá, Petrina. Hoje estou ouvindo pela primeira vez o seu programa. Eu sou ouvinte assíduo do Rafael. E hoje eu estou te ouvindo pela primeira vez, que eu estava tendo problema no aplicativo. Eu sou Gislene e eu falo de Santo Antônio do Monte. E eu quero pedir você que passe para mim o milagre do Caixa 7. Um grande abraço e eu estou muito feliz por poder estar te acompanhando hoje.
0: Obrigada, Gislene, pela sua linda mensagem. Eu também fico muito feliz. Que bom que você está ouvindo aí pela primeira vez o meu programa. Espero que você goste muito, que você também ouça todos os dias, igual você ouve os programas do Rafa. É um prazer ter você aqui com a gente, tá bom? Um grande abraço para você e para sua família. Vou tocar sua música aqui agora, tá? E para você que ainda não mandou mensagem, estaremos ao vivo até às 15 horas. Dá tempo de mandar o seu pedido. Não deixa para depois, tá bom? Senão pode ser que não dê tempo. Já manda aí de uma vez para mim no WhatsApp. 329-9977-4486. Estou esperando a sua participação.
2: A perseverança é dádiva de Deus. É a virtude daqueles que enfrentam as adversidades com serenidade e coragem, mesmo em condições desfavoráveis, com incertezas e medos. A vida é feita de desafios e é preciso buscar forças para lutar e não desistir. Perseverar é deixar que as tristezas deem lugar à esperança e as aflições deem lugar à paz. Não permita que a angústia leve a aridez, ao sofrimento e ao desânimo. Saia do comodismo, da preguiça espiritual e se abra à ação do Espírito Santo como presença de força e entusiasmo. Senhor, ajuda-nos a atravessar as provações com confiança, a encontrar consolo na fé, força na oração e perseverar.

Vamos aqui com mais uma participação, a Nívia Maria, lá de Itabira, Minas Gerais. Ela disse: boa tarde, Petrina. Deus abençoe seu programa. Amém, amiga. Sou ouvinte do programa do Rafael. Agora estamos juntas nesse seu programa também. Parabéns pelo seu programa. Abraços. Abraços para você também, Nívia. Mais uma ouvinte nova aqui no programa. Que felicidade. Que bom estar aqui com você, ô Nívia. Espero que goste do programa e continue ouvindo, tá? Um abraço para você e sua família. Tenha um excelente dia. Você não pediu música, não? Mas eu escolhi uma do Frei Gilson. És o Deus fiel. E gostaria de oferecer para você e para todos vocês ouvintes que estão me acompanhando todos os dias, que mandam pedidos ou apenas que estão ouvindo aí em casa. Muito obrigada vocês, né? Porque o programa é movido com a participação de vocês. Se não fosse isso, não teria programa. Então, ofereço essa música para todos. Mas é claro que eu espero a participação, tá? Sua mensagem, seu pedido, manda aí que ainda tá cedo, tem um tempo pra você pedir. Não espera pra última hora não, tá? Manda aí no 329-9977-4486. Tô te esperando.

0: Agora, 13 horas e 58 minutos aqui na Barroso Mix. Esse é o programa Sintonia da Fé. Obrigada pela sua companhia. E vamos de mais participações. A Josileide, lá de Linda, França, Sergipe, ela mandou para mim: boa tarde, minha querida. Deus abençoe sua semana. Um abraço apertado. Amém, Josileide. Um abraço bem apertado para você aí em Sergipe. Né, que Deus abençoe sua semana, que Deus te proteja sempre, viu? Obrigada, minha querida, por estar me ouvindo. E a Maria de Fátima, lá de Sena, ela mandou um áudio aqui pra gente.
1: Oi, boa tarde, Rafael. Eu quero mandar uma mensagem pedindo a Pedrina. Hoje eu estou escutando pela primeira vez o programa dela todo, com a graça de Deus. Porque todos os dias tenho sempre um probleminha para resolver e trabalhando fora, um dia sim, um dia não, 24 horas por 24 horas. E nem sempre estou disponível para ouvir o programa todo. Aí eu escuto por etapa, mas hoje eu estou escutando todo, estou muito feliz que o programa da Pedrina é ótimo, maravilhoso. Gostei muito, Pedrina, vai em frente. Tudo de bom para você. Boa sorte e felicidade. Gosto muito de assistir a Rádio Barroso Mix. O programa de vocês são nota 10.
0: Obrigada, minha linda. Um abraço para você, Maria. Que bom que você está ouvindo o programa, que está gostando. Gratidão por isso, viu? Por essa mensagem, por esse carinho. Espero que continue ligadinho aqui com a gente, tá? Um abraço para você. E a Josélia, lá de Guaíra, São Paulo, também mandou um áudio para a gente.
2: Olá, Petrina, boa tarde. Estou aqui ouvindo seu programa. Sempre ouço, desde o dia que você começou. Parabenizar você, viu? E essa rádio maravilhosa, que eu ouço todos os dias, me faz companhia todos os dias. Toca uma música para mim, da Eliana Ribeiro. Eu ofereço para o meu marido, meus filhos. E para você. E todos que estão ouvindo a rádio. É muito bom esse programa seu aí, viu? Parabéns. Um abraço.
0: Um abraço, Josélia. Obrigada por estar aqui todo dia comigo, me acompanhando desde o primeiro dia. Eu amo. Obrigada pela companhia de sempre. Um abraço para você, para os seus filhos, para o seu esposo. Que vocês tenham uma semana abençoada, tá? E sempre pode mandar mensagem aqui. É sempre bem-vinda. Obrigada por esse carinho. Vou tocar aqui para você, então. Você pediu uma música da Eliana Ribeiro. Eu vou tocar Graças, Pai, tá bom? Para você. Um abraço enorme. Fique com Deus. Continue ligadinho aqui na Barroso Mix.

Agora 14 horas e 7 minutos. Cadê as participações de vocês, hein? O Nelson tá mandando aqui um áudio, mas só que ainda não carregou, não. Ele não chegou aqui ainda. Mas tem que ter mais participação, hein, pessoal? Se não tiver participação, não tem programa, tá? Então, como ainda não tinha chegado a mensagem aqui, eu já deixei na sequência a música da Adriana Gil, tá? Vou oferecer essa música pro meu esposo Rafael, pra minha filha Mariana e pra minha mãe Martinha, que ajudou a gente esse fim de semana. A gente teve trabalho, minha mãe veio ajudar. Então eu ofereço pra ela também. E vocês dêem um jeito de mandar mensagem aí, tá? Senão o programa acaba. Depois, Nelson, daqui a pouco eu vou tocar seu áudio aqui também, tá bom? Então com vocês, agora a gente vai ter a Adriana Gil, Renderei Louvores.

0: Agora sim, chegou o áudio do Nelson, vou tocar aqui para vocês. Boa tarde, Nelson, como vai você?
1: Boa tarde, Pedrinho. Eu ligo da música para meu pai Severino, para o meu AS, para minha mãe Lucinete, e para Marcono, para minha irmã Caldrete e Adinaldo, meu cunhado Adinaldo, e Admilson, e para a Timicia, e para a Mamarica, e para o Vaqueiro Marquinho, e para a Maria da Guia, e para a Selma, e para a Verônica, e para Nero, poeta Ziel, professor Jô, professor Luan, Passício, meu Tissi, e Sossegue, para a Vandeleia, e para Zelito, e para Minas, para Dulcineia, para Zezi, meu irmão Zezi Paulo, e Diego, meu sobrinho, e para Tetel, e para Jailto, para Secrove, e para, esqueci o nome, para Vaig, e para Beatriz, e para minha sobrinha Beatriz, e para Letícia, e para Zino, e para Nero, meu amigo Nero, para Graça do Sem Pessoa e Graça do Sem Terra, e eu disse, sei lá, me esqueci, não sei. E pra Fabiano. E pra Wilson. Meu tio Wilson.
0: Obrigada, Nelson, pela sua participação. Tenha uma excelente tarde e uma semana abençoada. Vou tocar aqui o seu pedido. É a música de Irmão Lázaro e Jonatas Chaves. Mesmo assim, te louvarei.

Continuando com as nossas participações, agora é a vez da... Deixa eu ver aqui o nome dela. É da Regina. Boa tarde, Petrina. Tudo bem com você? Eu amo seu programa. Toca uma música para mim do Frei Gilson. Ofereço para meu esposo... Pelo meu esposo Carlos, para minha filha Andressa, Elis Regina de Indaiatuba. Eu vi aqui o seu perfil do WhatsApp, eu achei que era Regina, que estava só escrito Regina. Então é Elis Regina de Indaiatuba, São Paulo. E ela falou assim também: todo dia ouço o seu programa do Rafael, é bênção de Deus. Obrigada pelos elogios, Elis. Obrigada por estar acompanhando a programação da rádio. Espero que continue. Um abraço para você, para o seu esposo, para sua filha. Que vocês tenham uma excelente semana abençoada por Deus. Eu escolhi a música do Frei Gilson, Colo de Mãe, tá? Vou tocar para vocês aqui agora. Quem não mandou mensagem, corre que ainda dá tempo. Manda no WhatsApp 32 99977 4486.

0: vamos com mais uma participação. A nossa amiga Dorinha, lá de Barra Mansa, Rio de Janeiro, mandou um áudio aqui pra gente.
1: Boa tarde, aqui é a Dorinha do Barrão.
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1: Aqui, coloca uma música bem bonita aí pra Ivone, pra Marcela, pra minha mãe Terezinha. Nós estamos ligadinhos aqui em você, hein? Tá muito bom o programa, hein?
0: Obrigada, Dorinha. Um abraço pra você, pra Marcela, Ivone, a sua mãe, Terezinha. Obrigada. Achei que você não ia mandar mensagem hoje, hein? Que bom que você não me abandonou. Obrigada pela companhia de sempre, tá, Dorinha? Hoje eu escolhi a sua música preferida, tá? Vou tocar pra vocês agora, Não Me Soltes, com Caspian Ferraz.

0: Continuando com as nossas participações, a Roseli, lá de Tijuca, Santa Catarina, ela mandou um boa tarde. Boa tarde, amiga. Espero que esteja tudo bem com você. A Verônica, lá da Bahia, ela mandou assim: boa tarde, Petrina, toca pra mim, quero mergulhar nas profundezas. Tô aqui ligadinha no seu programa, tá muito bom. Obrigada, Verônica, pelo carinho, pela audiência. Espero que esteja gostando do nosso programa. Um abraço pra você e sua família. Vou tocar sua música aqui agora, tá? Agora com vocês, Padre Marcelo Rossi, quero mergulhar nas profundezas.
1: Obrigado, Senhor, pelo que está acontecendo agora. Quero mergulhar nas profundezas.

Sim, Jesus, vai quebrando o nosso coração. Aquietando esse coração, Senhor. Queremos começar bem essa missa, Senhor.

0: A Gilvânia, nossa amiga ouvinte, mandou um áudio aqui pra gente. Vou tocar pra vocês.
1: Olá, Petrina. Boa tarde. Tudo bem? Tô ligadinha aqui no seu programa.
0: Tudo bem, amiga. Graças a Deus. Obrigada por estar ouvindo. Espero que esteja tudo bem com você. Tenha uma excelente semana. E a Dinalva também mandou um áudio aqui pra gente.
2: Boa tarde, Pedrina. Eu gostaria de escutar uma música em louvor ao Sagrado Coração de Jesus. Aqui é a Dinalva que fala. Ofereço para todas as minhas irmãs da comunidade Nossa Senhora Aparecida Praia Grande, toda do apostolado e todas as minhas irmãs da Legião de Maria. É uma música em louvor ao coração, Sagrado Coração de Jesus, né? Você coloca aí para mim, por favor. Um excelente tarde para todos nós, tá? Que bom que você continua com esse problema.
0: Obrigada, Dinalva, pela participação. Ela também mandou uma mensagem de texto, falou assim: um beijão na filhota Mariana. Obrigada, já agradeço por ela. E um beijo para você também. Tenha uma semana abençoada, tá? É, você pediu um louvor ao Sagrado Coração de Jesus. Eu escolhi para você aqui o forró do Sagrado Coração de Jesus, tá? Vou tocar para vocês agora. Aumenta o som.

Agora, continuando aqui com as nossas participações, duas ouvintes Tânias mandaram mensagem. A diferença é que uma mandou só uma mensagem e a outra mandou a mensagem com um pedido. Vamos começar com a Tânia, lá de Tabuleiro. Ela disse: oi, Petrina, boa tarde. Uma semana de muitas bênçãos e paz para você e para todos os ouvintes também. Obrigada pela companhia de todos vocês. Fiquem com Deus. Amém, amiga. Fique com Deus também. Uma semana abençoada e cheia de tranquilidade para você e seus familiares. Tá bom? Obrigada aí pela sua mensagem. E a nossa outra ouvinte, Tânia, também mandou mensagem. Ela disse: oi, Petrina, paz e bem. Uma santa tarde a você e a todos os ouvintes. Gostaria de ouvir cada pedacinho seu com Ana Clara Rocha. Um forte abraço, amiga. Amiga em Cristo. Um abraço para você também, minha amiga. Obrigada pela sua participação. A Tânia de Tabuleiro não pediu música. Eu vou tocar a música para vocês duas, né? Coincidências, duas Tânias. A música é Cada Pedacinho, Ana Clara Rocha e Ítalo Poeta. Agora 14 horas e 43 minutos.

Agora, 14 horas e 51 minutos, quase acabando o nosso programa, mas vamos aproveitar o tempo que tem para colocar a música de vocês. A próxima participação é da Edilene Rodrigues, lá da Paraíba. Ela disse: boa tarde, gostaria de ouvir a música do padre Ezequiel Dalpozo. Pode ser qualquer uma, tá bom? É demais o seu programa. Ótima semana para você e toda a sua família. Obrigada, Edilene, pela sua mensagem, pelo seu pedido. Um forte abraço para você e seus familiares. Tenha uma excelente semana. Sem enrolação aqui, vou colocar a sua música. Padre Ezequiel Dalpozo, Luz de

Vamos com a nossa última participação de hoje. O Reginaldo Lima mandou assim para mim: olá, muito boa tarde. Gostaria de ouvir a música da Fernanda Brum, Maria. Para todos. Tá oferecendo a música para todos e tá curtindo a programação. Obrigada, Reginaldo, pela sua participação. Acho que é a primeira vez participando aqui do programa. Obrigada pela presença, pela companhia. Espero que participe mais vezes. Então, a gente já vai encerrando o programa. Gostaria de agradecer a todos vocês que ouviram, que mandaram mensagem. Obrigada a todos. Amanhã, se Deus quiser, após a missa, estarei aí de volta, trazendo muita música boa para todos vocês. Um grande abraço e até amanhã, se Deus quiser. Fiquem com Deus. Tchau, tchau.

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2: Rádio Barroso Mix informa a hora certa.
3: 14 horas e 59 minutos.
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5: Na presença das Santas Chagas de Jesus, convido você e sua família para este momento abençoado na nossa programação. Vamos juntos colocar nas Santas Chagas de Jesus o nosso pedido de oração, a nossa intenção. Prepare o seu ambiente de oração com as fotos, as roupas de família e, de modo particular, lembrando dos enfermos. Traga os nomes por quem vamos interceder e pedir cura e libertação de todos os sofrimentos e dores.
6: Queridos irmãos e irmãs, é segunda-feira, estamos começando a semana. Vamos juntos colocar diante de Deus nossas intenções, nossas feridas, para serem curadas nas preciosas chagas de nosso Senhor Jesus Cristo. Em nome do Pai, e do Filho, e do Espírito Santo. Amém. Creio em Deus Pai Todo-Poderoso, Criador do céu e da terra, e em Jesus Cristo, seu único Filho, nosso Senhor, que foi concebido pelo poder do Espírito Santo, nasceu da Virgem Maria, padeceu sob Pôncio Pilatos, foi crucificado, morto e sepultado, desceu à mansão dos mortos, ressuscitou ao terceiro dia, subiu aos céus, está sentado à direita de Deus Pai Todo-Poderoso, de onde há de vir julgar os vivos e os mortos. Creio no Espírito Santo, na Santa Igreja Católica, na comunhão dos santos, na remissão dos pecados, na ressurreição da carne, na vida eterna. Amém. Ó Jesus, Divino Redentor, tende misericórdia de nós e do mundo inteiro. Deus Santo, Deus Forte, Deus Imortal, tende piedade de nós e do mundo inteiro. Graça, misericórdia, meu Jesus, nos perigos presentes, cobri-nos com vosso preciosíssimo sangue. Pai Eterno, tende misericórdia de nós, pelo sangue de Jesus Cristo, vosso Filho unigênito, tende misericórdia de nós, vos suplicamos. Amém. Neste primeiro mistério do Terço das Santas Chagas, contemplamos: Jesus perdoa a mulher adúltera. Pedimos por todos os casais que estão precisando de reconciliação. Rezemos. Eterno Pai, eu vos ofereço as santas chagas de nosso Senhor Jesus Cristo, para curar as de nossas almas.
7: Meu Jesus, perdão e misericórdia.
5: Pelos méritos de vossas santas chagas.
7: Meu Jesus, perdão e misericórdia.
5: Pelos méritos de vossas santas chagas.
7: Meu Jesus, perdão e misericórdia.
5: Pelos méritos de vossas santas chagas.
7: Meu Jesus, perdão e misericórdia.
5: Pelos méritos de vossas santas chagas.
7: Meu Jesus, perdão e misericórdia.
5: Pelos méritos de vossas santas chagas.
7: Meu Jesus, perdão e misericórdia. misericórdia.
5: Pelos méritos de vossas santas chagas.
7: Meu Jesus, perdão e misericórdia.
5: Pelos méritos de vossas santas chagas.
7: Meu Jesus, perdão e misericórdia.
5: Pelos méritos de vossas santas chagas.
7: Meu Jesus, perdão e misericórdia.
5: Pelos méritos de vossas santas chagas.
7: Meu Jesus, perdão e misericórdia.
5: Pelos méritos de vossas santas chagas.
6: Neste segundo mistério do terço das santas chagas, contemplamos: Jesus se oferece como fonte de água viva. Rezemos este mistério das santas chagas por todos os que se afastaram de Jesus, principalmente os jovens. Eterno Pai, eu vos ofereço as santas chagas de nosso Senhor Jesus Cristo para curar as de nossas almas.
8: Meu Jesus, perdão e misericórdia.
5: Pelos méritos de vossas santas chagas.
8: Meu Jesus, perdão e misericórdia.
5: Pelos méritos de vossas santas chagas.
8: Meu Jesus, perdão e misericórdia.
5: Pelos méritos de vossas santas chagas.
8: Meu Jesus, perdão e misericórdia.
5: Pelos méritos de vossas santas chagas.
8: Meu Jesus, perdão e misericórdia.
5: Pelos méritos de vossas santas chagas.
8: Meu Jesus, perdão e misericórdia.
5: Pelos méritos de vossas santas chagas.
8: Meu Jesus, perdão e misericórdia.
5: Pelos méritos de vossas santas chagas.
8: Meu Jesus, perdão e misericórdia.
5: Pelos méritos de vossas santas chagas.
8: Meu Jesus, perdão e misericórdia.
5: Pelos méritos de vossas santas chagas.
8: Meu Jesus, perdão e misericórdia.
5: Pelos méritos de vossas santas chagas.
6: Neste terceiro mistério do terço das santas chagas, nós contemplamos: Jesus consola a irmã de Lázaro. Rezemos este mistério por todas as pessoas que não conseguem superar a perda de um ente querido. Que Jesus, o ressuscitado, as console. Rezemos. Eterno Pai, eu vos ofereço as santas chagas de nosso Senhor Jesus Cristo para curar as de nossas almas.
9: Meu Jesus, perdão e misericórdia.
5: Pelos méritos de vossas santas chagas.
9: Meu Jesus, perdão e misericórdia.
5: Pelos méritos de vossas santas chagas.
9: Meu Jesus, perdão e misericórdia.
5: Pelos méritos de vossas santas chagas.
9: Meu Jesus, perdão e misericórdia.
5: Pelos méritos de vossas santas chagas.
9: Meu Jesus, perdão e misericórdia.
5: Pelos méritos de vossas santas chagas.
9: Meu Jesus, perdão e misericórdia.
5: Pelos méritos de vossas santas chagas.
9: Meu Jesus, perdão e misericórdia.
5: Pelos méritos de vossas santas chagas.
9: Meu Jesus, perdão e misericórdia.
5: Pelos méritos de vossas santas chagas.
9: Meu Jesus, perdão e misericórdia.
5: Pelos méritos de vossas santas chagas.
9: Meu Jesus, perdão e misericórdia.
5: Pelos méritos de vossas santas chagas.
6: Neste quarto mistério do terço das santas chagas, contemplamos: Jesus se manifesta como bom pastor. Vamos pedir por todos aqueles que estão aprisionados na dependência química, pedindo a cura desta chaga. Rezemos. Eterno Pai, eu vos ofereço as santas chagas de nosso Senhor Jesus Cristo para curar as de nossas almas.
10: Meu Jesus, perdão e misericórdia.
5: Pelos méritos de vossas santas chagas.
10: Meu Jesus, perdão e misericórdia.
5: Pelos méritos de vossas santas chagas.
10: Meu Jesus, perdão e misericórdia.
5: Pelos méritos de vossas santas chagas.
10: Meu Jesus, perdão e misericórdia.
5: Pelos méritos de vossas santas chagas.
10: Meu Jesus, perdão e misericórdia.
5: Pelos méritos de vossas santas chagas.
10: Meu Jesus, perdão e misericórdia.
5: Pelos méritos de vossas santas chagas.
10: Meu Jesus, perdão e misericórdia.
5: Pelos méritos de vossas santas chagas.
10: Meu Jesus, perdão e misericórdia.
5: Pelos méritos de vossas santas chagas.
10: Meu Jesus, perdão e misericórdia.
5: Pelos méritos de vossas santas chagas.
10: Meu Jesus, perdão e misericórdia.
5: Pelos méritos de vossas santas chagas.
6: No quinto mistério do terço das santas chagas, contemplamos: Jesus perdoa o bom ladrão. Rezemos este último mistério por todas as famílias que precisam fazer a experiência do perdão, que o rancor, a mágoa, sejam curadas nas santas chagas de nosso Senhor Jesus Cristo. Eterno Pai, eu vos ofereço as santas chagas de nosso Senhor Jesus Cristo, para curar as de nossas almas.
11: Meu Jesus, perdão e misericórdia.
5: Pelos méritos de vossas santas chagas.
11: Meu Jesus, perdão e misericórdia.
5: Pelos méritos de vossas santas chagas.
11: Meu Jesus, perdão e misericórdia.
5: Pelos méritos de vossas santas chagas.
11: Meu Jesus, perdão e misericórdia.
5: Pelos méritos de vossas santas chagas.
11: Meu Jesus, perdão e misericórdia.
5: Pelos méritos de vossas santas chagas.
11: Meu Jesus, perdão e misericórdia.
5: Pelos méritos de vossas santas chagas.
11: Meu Jesus, perdão e misericórdia.
5: Pelos méritos de vossas santas chagas.
11: Meu Jesus, perdão e misericórdia.
5: Pelos méritos de vossas santas chagas.
11: Meu Jesus, perdão e misericórdia.
5: Pelos méritos de vossas santas chagas.
11: Meu Jesus, perdão e misericórdia.
5: Pelos méritos de vossas santas chagas.
6: Rezemos três vezes. Eterno Pai, eu vos ofereço as santas chagas de nosso Senhor Jesus Cristo, para curar as de nossas almas. Eterno Pai, eu vos ofereço as santas chagas de nosso Senhor Jesus Cristo, para curar as de nossas almas. Eterno Pai, eu vos ofereço as santas chagas de nosso Senhor Jesus Cristo, para curar as de nossas almas. Amém. Queridos filhos e filhas, tendo rezado o terço das Santas Chagas, vamos agora fazer a oração de todos os dias, que é a novena das Santas Chagas de nosso Senhor Jesus Cristo. Rezemos. Por suas santas chagas, suas chagas gloriosas, o Cristo Senhor me proteja e me guarde. Senhor Jesus, foste levado na cruz para que por vossas santas chagas sejam curadas as de nossas almas. Eu vos louvo e agradeço pelo vosso ato redentor. Carregaste em vosso próprio corpo os meus pecados e de toda a humanidade. Nas vossas santas chagas, coloco minhas intenções, minhas preocupações, ansiedades e angústias, minhas enfermidades físicas e psíquicas, meus sofrimentos, dores, alegrias e necessidades. Em vossas santas chagas, Senhor, coloco minha família. Envolvei, Senhor, a mim e meus familiares, protegendo-nos do mal. Coloque a sua intenção. Senhor, ao mostrar vossas santas chagas gloriosas a Tomé e o mandando tocar em vosso lado aberto, o curaste da incredulidade. Eu vos peço, Senhor, permita-me refugiar em vossas santas chagas e, por mérito desses sinais de vosso amor, curai a minha falta de fé. Ó Jesus, pelos méritos de vossa paixão, morte e ressurreição, dai-me a graça de viver os frutos da nossa redenção. Amém.

0: filhos e filhas da Hora da Misericórdia nesta segunda-feira. Bom, hoje eu começo a falar de Santo Antônio. A novena de Santo Antônio, para quem acompanha a oração da manhã, a experiência de Deus. E também na Hora da Misericórdia, a semana inteira eu vou fazer as pérolas de Santo Antônio. Eu gosto muito, você sabe que um dos meus passatempos edificantes, claro, é ler vida de santo. Adoro vida de santo. Então eu vou fazer nessa semana inteira aqui na Hora da Misericórdia as pérolas de Santo Antônio. O que é isso, padre? Algumas frases dele. Quer um exemplo? Vou começar agora. Pérola de Santo Antônio. Use muito mais os seus ouvidos do que a sua língua. Por quê? A mentira reside na língua, o roubo nas mãos e o pecado no coração. Pérolas de Santo Antônio. Por falar nisso, nós estamos no mês de junho, mês do Sagrado Coração de Jesus. Escute esse testemunho, por favor.
1: Eu me chamo Conceição e tenho um testemunho para dar ao Padre Reginaldo Manzotti, que foi uma das pessoas que muito me ajudou através da canção. Em maio de 2009, eu tive uma depressão que estava me levando ao desespero. Eu orava, eu pedia a Deus que me ajudasse a sair daquela situação. Eu tinha uma filha de 6 anos e todos os momentos daquela doença vinha a imagem eu tirando a vida da minha filha.
0: Meu Deus!
1: E aquilo só ia me deixando cada vez mais doente. E eu ouvia muito o Padre Reginaldo Manzotti às 10 horas. Sim. E uma das canções dele me fez ver o quanto... Uau. Eu era amada por Deus. A canção que me deu forças para tirar da depressão, para me sair da depressão, foi No Poder da Tua Cruz.
0: Nossa.
1: Eu gostaria de dizer ao Padre Reginaldo Manzotti que ele foi essencial na minha cura,
0: querida,
1: na minha libertação. Que as músicas deles, a qual eu ouço até hoje, são para mim motivos de vitória.
0: Amém.
1: Eu consegui me levantar da depressão.
0: Amém.
1: E ter forças para enfrentar tudo.
0: Nossa, Conceição.
1: E hoje eu tenho a alegria de estar no ministério da igreja.
0: Amém.
1: É porque lá em 2009,
0: sim,
1: eu encontrei forças através das músicas do Padre Reginaldo Manzotti para continuar em pé. Deus abençoe imensamente, Padre Reginaldo Manzotti.
0: Deus abençoe você,
1: sempre,
0: querida,
1: com as minhas orações.
0: Meu abraço, querida Conceição, de algum lugar do Brasil. Que bom que você conseguiu sair dessa depressão e conseguiu, de alguma forma, deixar para trás esses pensamentos intrusos. Louvado seja Deus. E essa música que você se refere... Todo dia eu abro o programa às 10 horas, há 22 anos. Essa música No Poder da Tua Cruz. Sobe o som, sacristão. A minha primeira música. Foi a primeira música que eu compus dentro de um ônibus, indo de Curitiba para São Paulo. Nunca tinha composto nada e Deus me deu essa graça. Obrigado, Senhor. Evangelizar pela música. É isso que eu acredito também. Bíblia aberta, cartilha de oração.
2: A nós descei divina luz.
0: A nós descei divina luz, povo de Deus, nessa segunda-feira, semana de Santo Antônio, do Imaculado Coração de Maria, Imaculado Coração de Jesus. Vixe Maria!

0: Jesus.
1: O texto de hoje, Marcos 5, de 1 a 12. O Senhor esteja convosco, Ele está no meio de nós. Proclamação do Evangelho de Jesus Cristo segundo São Marcos. Glória a vós, Senhor. Vendo as multidões, Jesus subiu à montanha e sentou-se. Os discípulos aproximaram-se e Ele começou a ensinar. Felizes os pobres no espírito, porque deles é o reino dos céus. Felizes os que choram, porque serão consolados. Felizes os mansos, porque receberão a terra em herança. Felizes os que têm fome e sede de justiça, porque serão saciados. Felizes os misericordiosos, porque alcançarão misericórdia. Felizes os puros de coração, porque verão a Deus. Felizes os que promovem a paz, porque serão chamados filhos de Deus. Felizes os perseguidos por causa da justiça, porque deles é o reino dos céus. Felizes sois quando vós vos injuriarem e perseguirem, e mentindo disserem toda forma de calúnia contra vós, por causa de mim. Alegrai-vos, exultai, porque será grande a vossa recompensa nos céus. Pois foi deste modo que perseguiram os profetas que vieram antes de vós. Palavra da salvação, glória a vós, Senhor. O texto de hoje é o clássico texto das bem-aventuranças. Você pode marcar na tua Bíblia. Mateus 5 é chamado Novo Decálogo. Existem dois decálogos, Antigo Testamento, Êxodo 21, os 10 mandamentos. O Novo Decálogo, Mateus 5. Quando Jesus fala, bem-aventurados, são aqueles, e ele diz vários itens: pureza de coração, misericórdia, sedento de paz, sedento de justiça, e aí ele segue. Mas hoje, devido ao tempo, me vem aqui um texto de São Paulo, não sei qual carta, mas ele diz assim: eu me alegro por ter sofrido pelo Senhor. Parece uma loucura, não parece? Alegrai-vos quando vos caluniarem. Está sendo caluniado por causa de Jesus? Agradeça. Estão te perseguindo por causa de Jesus? Louve a Deus. Sabe, quando a gente passa por uma provação profunda, a impressão que nós temos, Deus está castigando. Não, Deus está favorecendo uma declaração de amor. Deus está propiciando um momento de graça, de bênçãos, de purificação e crescimento. Acredite, nenhuma poda é vã. Tudo na vida nos faz crescer, amadurecer e santificar. Depende como você vive o momento. Hoje é segunda-feira e, antes de dar a bênção, eu quero fazer as seguintes orações ejaculatórias. Sagrado Coração de Jesus, fazei o nosso coração semelhante ao vosso. Imaculado Coração de Maria, aproximai-me do coração de Jesus. Vamos de novo? Sagrado Coração de Jesus, fazei o nosso coração semelhante ao vosso. Imaculado Coração de Maria, aproximai-me do coração de Jesus. Santo Antônio, rogai por nós. Oh, coração de Jesus, como é bom saber que temos nele o refúgio. O Senhor esteja convosco, Ele está no meio de nós. Abençoai, Senhor, a água nesta segunda-feira. Abençoai aqueles que me acompanham. Abençoai e santificai, Pai, Filho, Espírito Santo.

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2: Hoje nos unimos com você para rezarmos o nono dia da trezena a Santo Antônio. Eis que esses dias todos de oração são um pouco mais estendidos que a novena. Há diversas explicações na história, mas uma delas é de que, por Santo Antônio ter morrido no dia 13 de junho, fazemos aí 13 dias de oração pedindo a sua intercessão. Por isso hoje, no nono dia, nos unimos a você e rezamos com fé. Em nome do Pai, e do Filho, e do Espírito Santo. Amém. Meu querido Santo Antônio dos mais carinhosos, o vosso ardente amor de Deus, as vossas sublimes virtudes e grande caridade para com o próximo, vos mereceram durante a vida o poder de fazer milagres espantosos. Nada vos era impossível, senão deixar de sentir compaixão pelos que necessitavam da vossa eficaz intercessão. A vós recorremos e vos imploramos que nos obtenhais a graça especial que neste momento pedimos.

0: Ó bondoso e santo taumaturgo, cujo coração estava sempre cheio de simpatia pelos homens, levai as nossas preces ao menino Jesus, que tanto gostava de repousar nos vossos braços. Uma palavra vossa nos obterá de Deus as graças que pedimos. Ó branca flor da pureza, Santo Antônio, que tivestes nos vossos braços virginais Jesus, o Filho de Deus, nós vos suplicamos que nos preserveis a nós e a todos os que nos pertencem dos males corporais. Auxiliai também os surdos, os mudos, os cegos, os coxos e alcançai para eles a paciência necessária para suportarem as suas aflições. Ajudai também a preservar o corpo místico da Igreja e fazei com que todas as nações, com os seus governantes e príncipes, se conservem fiéis ao seu chefe. Pai nosso que estais nos céus, santificado seja o vosso nome. Venha a nós o vosso reino, seja feita a vossa vontade, assim na terra como no céu. O pão nosso de cada dia nos dai hoje, perdoai-nos as nossas ofensas, assim como nós perdoamos a quem nos tem ofendido. E não nos deixeis cair em tentação, mas livrai-nos do mal. Amém. Ave Maria, cheia de graça, o Senhor é convosco. Bendita sois vós entre as mulheres, e bendito é o fruto do vosso ventre, Jesus. Santa Maria, Mãe de Deus, rogai por nós, pecadores, agora e na hora de nossa morte. Amém. Ave Maria, cheia de graça, o Senhor é convosco. Bendita sois vós entre as mulheres, e bendito é o fruto do vosso ventre, Jesus. Santa Maria, Mãe de Deus, rogai por nós, pecadores, agora e na hora de nossa morte. Amém. Ave Maria, cheia de graça, o Senhor é convosco. Bendita sois vós entre as mulheres, e bendito é o fruto do vosso ventre, Jesus. Santa Maria, Mãe de Deus, rogai por nós, pecadores, agora e na hora de nossa morte. Amém. Glória ao Pai, ao Filho e ao Espírito Santo, assim como era no princípio, agora e sempre, por todos os séculos dos séculos. Amém. Se milagres desejais, recorrei a Santo Antônio. Vereis fugir o demônio e as tentações infernais. Recupera-se o perdido, rompe-se a dura prisão. E no auge do furacão, cede o mar embravecido. Todos os males humanos se moderam, se retiram. Digam-no aqueles que o viram e digam-no os paduanos. Recupera-se o perdido, rompe-se a dura prisão. E no auge do furacão, cede o mar embravecido. Pela sua intercessão, foge a peste, o erro, a morte. O fraco torna-se forte e torna-se o enfermo são. Recupera-se o perdido, rompe-se a dura prisão, e no auge do furacão, cede o mar embravecido. Glória ao Pai, ao Filho e ao Espírito Santo, assim como era no princípio, agora e sempre, por todos os séculos dos séculos. Amém. Recupera-se o perdido, rompe-se a dura prisão, e no auge do furacão, cede o mar embravecido. Rogai por nós, bem-aventurado Antônio, para que sejamos dignos das promessas de Cristo. Terminamos agora o nono dia da trezena a Santo Antônio e amanhã vamos nos encontrar para o décimo dia deste tempo de oração. Compartilhe com outras pessoas, se inscreva aqui no canal do YouTube Padre Alex Nogueira, caso você não seja inscrito. E a bênção de Deus Todo-Poderoso, Pai e Filho e Espírito Santo, desça sobre vós e permaneça para sempre. Amém. Fique na paz e na alegria que vem de Jesus.
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Chegamos hoje ao sexto dia da novena ao Sagrado Coração de Jesus. Que bom que você está conosco, perseverando nesses dias de oração em que confiamos no amor misericordioso do seu coração. Rezemos agora, em nome do Pai, e do Filho, e do Espírito Santo. Amém. Ó coração generoso de Jesus, está no vosso poder tornar meu coração inteiramente vosso. De mim mesmo nada tenho e nada posso, mas vós me destes um coração, que pode de hoje em diante a vossa santa vontade seja a única regra de todos os meus pensamentos, desejos e ações. Ó meu Jesus, que dissestes, em verdade vos digo, pedi e recebereis, procurai e achareis, batei e ser-vos-á aberto. Eis que eu bato, procuro e peço a graça

Pai nosso que estais nos céus, santificado seja o vosso nome. Venha a nós o vosso reino. Seja feita a vossa vontade, assim na terra como no céu. O pão nosso de cada dia nos dai hoje. Perdoai-nos as nossas ofensas, assim como nós perdoamos a quem nos tem ofendido. E não nos deixeis cair em tentação, mas livrai-nos do mal. Amém. Ave Maria, cheia de graça, o Senhor é convosco. Bendita sois vós entre as mulheres, e bendito é o fruto do vosso ventre, Jesus. Santa Maria, Mãe de Deus, rogai por nós, pecadores, agora e na hora de nossa morte. Amém. Glória ao Pai, e ao Filho e ao Espírito Santo, assim como era no princípio, agora e sempre, por todos os séculos dos séculos. Amém. Sagrado Coração de Jesus, confio e espero em vós. Ó meu Jesus, que dissestes, em verdade vos digo, qualquer coisa que peçais a meu Pai em meu nome, ele vô-la concederá. Eis que a vosso Pai, no vosso nome, eu peço a graça.

Pai nosso que estais nos céus, santificado seja o vosso nome. Venha a nós o vosso reino. Seja feita a vossa vontade, assim na terra como no céu. O pão nosso de cada dia nos dai hoje. Perdoai-nos as nossas ofensas, assim como nós perdoamos a quem nos tem ofendido. E não nos deixeis cair em tentação, mas livrai-nos do mal. Amém. Ave Maria, cheia de graça, o Senhor é convosco. Bendita sois vós entre as mulheres, e bendito é o fruto do vosso ventre, Jesus. Santa Maria, Mãe de Deus, rogai por nós, pecadores, agora e na hora de nossa morte. Amém. Glória ao Pai, ao Filho e ao Espírito Santo, assim como era no princípio, agora e sempre, e por todos os séculos dos séculos. Amém. Sagrado Coração de Jesus, confio e espero em vós. Ó meu Jesus, que dissestes, em verdade vos digo, passarão o céu e a terra, mas as minhas palavras jamais. Eis que, apoiado na infalibilidade de vossas santas palavras, eu peço a graça.

Pai nosso que estais nos céus, santificado seja o vosso nome. Venha a nós o vosso reino. Seja feita a vossa vontade, assim na terra como no céu. O pão nosso de cada dia nos dai hoje. Perdoai-nos as nossas ofensas, assim como nós perdoamos a quem nos tem ofendido. E não nos deixeis cair em tentação, mas livrai-nos do mal. Amém. Ave Maria, cheia de graça, o Senhor é convosco. Bendita sois vós entre as mulheres, e bendito é o fruto do vosso ventre, Jesus. Santa Maria, Mãe de Deus, rogai por nós, pecadores, agora e na hora de nossa morte. Amém. Glória ao Pai, ao Filho e ao Espírito Santo, assim como era no princípio, agora e sempre, por todos os séculos dos séculos. Amém. Sagrado Coração de Jesus, confio e espero em vós. Oremos. Ó Sagrado Coração de Jesus, a quem uma única coisa é impossível, isto é, de não ter compaixão dos infelizes, tende piedade de nós, míseros pecadores, e concedei-nos as graças que vos pedimos, por intermédio do Coração Imaculado de vossa e nossa terna Mãe. Amém. Salve, Rainha, Mãe de Misericórdia, vida, doçura e esperança nossa salve. A vós bradamos, degredados filhos de Eva. A vós suspiramos, gemendo e chorando neste vale de lágrimas. Eia, pois, advogada nossa, esses vossos olhos misericordiosos a nós volvei. E depois deste desterro, mostrai-nos Jesus, bendito fruto do vosso ventre. Ó clemente, ó piedosa, ó doce sempre Virgem Maria, rogai por nós, ó Santa Mãe de Deus, para que sejamos dignos das promessas de Cristo. Senhor, tende piedade de nós. Jesus Cristo, tende piedade de nós. Senhor, tende piedade de nós. Jesus Cristo, ouvi-nos. Jesus Cristo, atendei-nos. Pai Celeste, que sois Deus, tende piedade de nós. Filho Redentor do mundo, que sois Deus, tende piedade de nós. Espírito Santo, que sois Deus, tende piedade de nós. Santíssima Trindade, que sois um só Deus, tende piedade de nós. Coração de Jesus, Filho do Pai Eterno, tende piedade de nós. Coração de Jesus, formado pelo Espírito Santo, no seio da Virgem Mãe, tende piedade de nós. Coração de Jesus, unido substancialmente ao Verbo de Deus, tende piedade de nós. Coração de Jesus, de majestade infinita, tende piedade de nós. Coração de Jesus, templo santo de Deus, tende piedade de nós. Coração de Jesus, tabernáculo do Altíssimo, tende piedade de nós. Coração de Jesus, casa de Deus e porta do céu, tende piedade de nós. Coração de Jesus, fornalha ardente de caridade, tende piedade de nós. Coração de Jesus, receptáculo de justiça e de amor, tende piedade de nós. Coração de Jesus, cheio de bondade e de amor, tende piedade de nós. Coração de Jesus, abismo de todas as virtudes, tende piedade de nós. Coração de Jesus, digníssimo de todo o louvor, tende piedade de nós. Coração de Jesus, Rei e centro de todos os corações, tende piedade de nós. Coração de Jesus, no qual estão todos os tesouros da sabedoria e ciência, tende piedade de nós. Coração de Jesus, no qual habita toda a plenitude da divindade, tende piedade de nós. Coração de Jesus, no qual o Pai põe todas as suas complacências, tende piedade de nós. Coração de Jesus, de cuja plenitude todos nós participamos, tende piedade de nós. Coração de Jesus, desejado das colinas eternas, tende piedade de nós. Coração de Jesus, paciente e de muita misericórdia, tende piedade de nós. Coração de Jesus,
rico para todos que vos invocam, tende piedade de nós. Coração de Jesus, fonte de vida e santidade, tende piedade de nós. Coração de Jesus, propiciação por nossos pecados, tende piedade de nós. Coração de Jesus, saturado de opróbrios, tende piedade de nós. Coração de Jesus, esmagado de dor por causa dos nossos pecados, tende piedade de nós. Coração de Jesus, feito obediente até a morte, tende piedade de nós. Coração de Jesus, transpassado pela lança, tende piedade de nós. Coração de Jesus, fonte de toda a consolação, tende piedade de nós. Coração de Jesus, nossa vida e ressurreição, tende piedade de nós. Coração de Jesus, nossa paz e reconciliação, tende piedade de nós. Coração de Jesus, vítima dos pecadores, tende piedade de nós. Coração de Jesus, salvação dos que em vós esperam, tende piedade de nós. Coração de Jesus, esperança dos que morrem em vós, tende piedade de nós. Coração de Jesus, delícias de todos os santos, tende piedade de nós. Cordeiro de Deus, que tirais o pecado do mundo, perdoai-nos, Senhor. Cordeiro de Deus, que tirais o pecado do mundo, ouvi-nos, Senhor. Cordeiro de Deus, que tirais o pecado do mundo, tende piedade de nós. Jesus, manso e humilde de coração, fazei o nosso coração semelhante ao vosso. Oremos. Deus eterno e todo-poderoso, olhai para o coração do vosso diletíssimo Filho e para os louvores e satisfações que ele, em nome dos pecadores, vos tem tributado. E deixando-vos aplacar, perdoai aos que imploram a vossa misericórdia, em nome de vosso mesmo Filho, Jesus Cristo, que convosco vive e reina, na unidade do Espírito Santo. Amém. E encerramos agora o sexto dia da novena ao Sagrado Coração de Jesus, novena que fazemos confiando no amor misericordioso dele. Assim, compartilhe esta novena com outras pessoas e seguimos firmes, dia após dia. E a bênção de Deus Todo-Poderoso, Pai, e Filho, e Espírito Santo, desça sobre vós e permaneça para sempre. Amém. Fique na paz e na alegria que vem de Jesus.

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4: Pergunta do nosso desafio bíblico de hoje. Qual profeta foi preso por profetizar a morte do rei? Alternativa A, Micaías. Alternativa B, Jeremias. Alternativa C, Isaías. Tempo para resposta. A resposta correta é alternativa A, Micaías.
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0: 15h44.
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6: Muito bem, queridos de Deus, olha, nós chegando por aqui nesta segunda-feira, mais um final de semana que foi embora, mais uma semana que a gente venceu e mais uma que tá vindo aí, hein? Com aquela expectativa de que vai ser melhor, ainda mais gostosa de saborear, de viver, mais uma semana chegando e a gente vai pedindo a proteção de Deus, a graça de Deus. E você, como é que tá? Tá tudo bem? Graças a Deus, hein? A partir de agora, o nosso Unção Católica está no ar e a gente vai trazer, convocando aquele momento especial. E o nosso programa aqui traz o Canta Padre Zezinho. E a música de hoje, Eu e a Onda.
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1: Esse é o programa pra gente ficar conferindo aqui no volume máximo. É isso mesmo. A gente coloca no volume máximo e vai curtindo cada música, cada sequência. Como foi essa agora? Olha que sequência maravilhosa que a gente teve agora, nesse momento aqui no programa. Daqui a pouquinho, depois do intervalo, a gente volta com muito mais. Não saia daí!
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1: Devemos cuidar das pessoas que amamos. O que é cuidar? É ter cuidado. Olha, eu vou te emprestar isso aqui, mas toma cuidado. Não é o cuidado de toma cuidado, mas é o cuidado de zelo, de não deixar estragar, não deixar quebrar, não deixar perder a forma. Nós precisamos cuidar das pessoas que amamos. Infelizmente, tantos e tantos cuidam de quem já morreu. Não estou falando que é errado, não. Mas eu vou falar uma coisa que você vai entender onde eu quero chegar. Alguém me disse assim, não vou falar quem é, mas é de Divinópolis. Padre, falei, oi. A minha tia passa o dia dos mortos lá no cemitério. Falei, até aí, tá certo. Ela limpa o túmulo, vou contar de quem não. Limpa o túmulo, tira os matinhos, pinta de novo, leva a flor, arruma tudo bonitinho. Falei, ó, até aí, é uma das virtudes cuidar, né, de quem já faleceu. Mas tem um problema, padre. Faleceu esse, tem mais três. Dos outros três, ela não quer saber, não. Atrapalha, não... Falei, peraí, então tem uma coisa errada. A pessoa está cuidando de quem já foi e ela está descuidando de quem ficou. Seria menos mal o contrário. Ela não gostar de cemitério, mas amar profundamente a família. Precisamos cuidar das pessoas que amamos, para que o dia que as entregarmos a Deus, não tenhamos remorso, tenhamos saudade e muitas lembranças. Remorso zero, saudade 15%, 85% boas lembranças. A lembrança te faz feliz, a saudade dói e o remorso corrói. O que mais dói não é a saudade nem a lembrança, é o remorso. Porque enquanto podíamos amar, não amamos. Enquanto podíamos abraçar, não abraçamos. Enquanto podíamos visitar, não visitamos.
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5: Mais uma edição do quadro A Vida Informa, nesta segunda-feira, dia 8 de junho de 2026, e a importância dos recomeços. Existe algo curioso sobre os recomeços. Quase ninguém os deseja quando eles chegam. Afinal, recomeçar significa admitir que algo terminou, mudou ou não saiu como planejado. Mas a vida informa. Recomeçar é um dos maiores privilégios da existência. Todos os dias o sol nasce novamente, independentemente do que aconteceu no dia anterior. A natureza não fica presa ao ontem e talvez essa seja uma das suas maiores lições. O fato de algo não ter dado certo não significa que sua história acabou. Significa apenas que um capítulo chegou ao fim. A vida continua escrevendo páginas novas para aqueles que têm coragem de virar a folha e seguir adiante. Eu sou Kleber Salles e este foi o nosso quadro A Vida Informa. Um grande abraço para você.
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0: 16h08.
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7: Muito bem, queridos, voltamos. Trazendo mais uma sequência aqui do Unção Católica, abrindo agora com a música Meu Mestre, essa regravação com o Padre Marcelo Rossi.
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Senhor Jesus Cristo, Filho do Pai, enviai agora vosso Espírito sobre a terra. Fazei o Espírito Santo habitar nos corações de todos os povos, para que sejam preservados da decadência, das calamidades e da guerra. Que a Senhora de todos os povos, a Santíssima Virgem Maria, seja a nossa advogada

0: certeza, esse é o programa que faz a diferença na sua vida, na minha vida faz, e tenho certeza que tem alcançado você, onde quer que você esteja, hein? Você de perto, de longe, em casa, no trabalho, viajando. Atenção, depois do intervalo, a gente volta com muito mais. Fica por aí.
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4: Hoje, você olha para você e não consegue ver o que Deus vê, porque Ele vê a potência adormecida dentro de você. Ele vê muito mais. Então é você que tem que deitar na terra. É você que tem que deixar Jesus arar a tua alma. O Espírito Santo passar o arado, riscando a terra. Deixar o arado, abrir um sulco para dar frutos. Aí Deus vai trabalhar. Você é muito mais do que pensa que é. Você é muito melhor do que dizem que você é.
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7: Uma característica curiosa das pessoas que deixam marcas positivas por onde passam é que elas nem sempre são as mais talentosas, as mais carismáticas ou as mais inteligentes da sala. O que costuma diferenciá-las é outra coisa. Elas geram confiança. E confiança não é uma coisa que nasce de discursos impressionantes, não. Ela nasce de previsibilidade e no melhor sentido da palavra. Você sabe que elas estarão lá à altura da própria palavra, que não mudam de princípios conforme a conveniência, que não tratam compromisso como algo opcional. Em um mundo cheio de improvisos, isso se torna raro. E talvez seja por isso que a credibilidade dessas pessoas tenha tanto valor. Ela é construída lentamente e percebida silenciosamente. Não depende de marketing pessoal, depende de coerência. Afinal, as pessoas podem até admirar talento, mas confiam em consistência. E confiança, meu amigo, abre portas que competência sozinha nem sempre consegue abrir. Deus nunca pediu perfeição de ninguém, mas sempre valorizou a integridade. A distância entre o que se acredita e o que se pratica diz muito sobre a solidez de uma vida. Então, mais que buscar ser admirado, vale buscar ser confiável. Porque no final das contas, algumas das influências mais poderosas do mundo não vêm de quem fala mais alto, vêm de quem vive de forma tão coerente, mas tão coerente, que as suas atitudes passam a falar por si.
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8: 16:32.
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0: gente vai trazendo mais uma sequência. A gente traz agora o padre Fábio de Melo, com participação de vários amigos. A música, A Esperança Entre Nós.
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0: bom ter tido a sua audiência neste dia. Foi bom demais, abençoador para minha vida. E eu tenho certeza que os louvores que aqui colocamos trouxe muita paz, muita alegria, muito elevo para o seu coração. Obrigado a você pela companhia, pela audiência. A gente promete voltar na próxima edição, viu? Saúde, paz, Deus no coração. O resto a gente corre atrás.
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1: Paz e bem a todos os ouvintes que estão em sintonia conosco neste dia, na meditação do Salmo 120. Do Senhor é que me vem o meu socorro, do Senhor que fez o céu e fez a terra. Eu levanto os meus olhos para os montes. De onde pode vir o meu socorro? Do Senhor é que me vem o meu socorro, do Senhor que fez o céu e fez a terra. Do Senhor é que me vem o meu socorro, do Senhor que fez o céu e fez a terra. Ele não deixa tropeçarem os meus pés, e não dorme quem te guarda e te vigia. Oh, não, ele não dorme nem cochila, aquele que é o guarda de Israel. Do Senhor é que me vem o meu socorro, do Senhor que fez o céu e fez a terra. O Senhor é o teu guarda, o teu vigia, é uma sombra protetora à tua direita. Não vai ferir-te o sol durante o dia, nem a lua através de toda a noite. Do Senhor é que me vem o meu socorro, do Senhor que fez o céu e fez a terra. O Senhor te guardará de todo o mal, Ele mesmo vai cuidar da tua vida. Deus te guarda na partida e na chegada, Ele te guarda desde agora e para sempre. Do Senhor é que me vem o meu socorro, do Senhor que fez o céu e fez a terra.
2: Do Senhor é que vem o meu socorro, do Senhor que fez o céu e a terra, do Senhor que fez o universo, tudo que existe. Deus é, Deus sempre existiu, sempre existirá. Então, a medida de Deus não será nunca a nossa medida. Nós nos perguntamos, será que Deus dormiu? Deus não dorme nunca, porque Deus é. Deus está acima de todas e qualquer limitação. Está acima de qualquer princípio, de qualquer ideia. Deus é. E é assim que nós devemos ver. Não nos perguntar, Deus existe? Essa pergunta não cabe em Deus, porque Deus é. Essa pergunta fica longe da verdade de Deus. E nós temos que ter presente que Deus é o nosso guia, mestre, companheiro, dia, noite e sempre. Ele fez a humanidade, ele chamou o homem para compartilhar a sua obra da criação, mas ele nunca vai se limitar às coisas do mundo. Pensemos em tudo isso enquanto eu lhes digo... Até amanhã, se Deus quiser, paz e bem.
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6: 16:57.
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8: Muito bem, queridos, estamos chegando com mais uma edição do Conexão Católica para abençoar a sua vida, onde quer que você esteja. Que bom saber que você estava aí aguardando pela gente. Vamos trazendo o nosso encontro aqui abençoado com o melhor da música cristã, onde a gente vai também compartilhando o amor de Deus, fraternidade ao próximo. E para começar muito bem o programa de hoje, tem um som da Ariana Arides, É Tão Bom.
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0: Declare a vitória de Jesus na sua vida. Ele luta por você, por mim, por nós. Não há rivais, não há impossíveis que ele não possa vencer. Creia, declare a sua vitória em nome de Jesus. Ele é o Deus que quando fala, faz. Ele é o Deus que age. Ele é o Deus que vence. Ele é o Deus sem rival.
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1: Muito bem, a gente segue marcando gerações aqui no nosso programa Conexão Católica. Você que tá aí curtindo essa programação, já vai convidando todo mundo. Depois do intervalo, tem mais.
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5: Chegando mais um Positividade News nesta segunda-feira. Hoje, dia 8 de junho de 2026, policial adotou gatinho Frajola, jogado de carro em movimento. Olha só, um policial rodoviário de Wisconsin, nos Estados Unidos, adotou um gatinho que havia sido cruelmente jogado de um carro em movimento. O agente Brod Schmitz encontrou o animal após ser alertado por uma motorista que testemunhou o abandono na estrada. Depois de resgatar o filhote e levá-lo para um abrigo, ele acabou se afeiçoando ao bichano e decidiu levá-lo para casa, dando a ele o nome de Toby. O caso emocionou moradores da região, embora algumas pessoas tenham questionado o processo de adoção nas redes sociais. Até o momento, o responsável por abandonar os gatos não foi identificado pela polícia. Apesar da crueldade sofrida, Toby teve um final feliz. Ganhou um lar seguro, carinho e um tutor disposto a cuidar dele pelo resto da vida. Muito bonito, né, gente? Que história linda. Eu sou Kleber Salles e esse foi o nosso Positividade News.
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0: Olá, meu amigo, olá, minha amiga ouvinte. Esse é o momento Despertar para o Amor, uma oração, a sintonia com Deus, a sintonia com a vida, para o seu bem e para o seu dia. Eu queria falar hoje sobre o sentido da doença. É exatamente isso. Quando uma pessoa está doente, tem sentido ela perguntar o que essa doença quer me dizer? Isso a gente fala porque a doença, provavelmente, ela tem um sentido também de chamar minha atenção para a minha medida. Como eu vivi até hoje? Como eu lidei com as minhas emoções? Eu me sobrecarreguei demais quando não precisava? Eu queria dar conta de tudo? E agora percebo que sou limitado, estou doente? Eu poderia ter dito não toda vez que me senti obrigado a dizer sim? Veja também que não se deve pedir demais sobre as causas da doença. Por quê? Porque também eu posso me culpar. Ah, eu fiquei doente por minha culpa. Eu devia ter feito diferente. Então, os sentimentos de culpa tendem a ser um peso e não ajudam a pessoa na hora da doença. Mas eu posso perguntar assim: o que essa doença quer me dizer? O que ela quer chamar a minha atenção? E muitas vezes, olha que isso é interessante, caro ouvinte, muitas vezes eu posso até ser agradecido pela doença. Eu posso dizer assim: eu agradeço que fiquei doente, porque a partir desse momento eu compreendi a vida diferente, eu mudei de vida a partir da minha doença. Por isso a doença não é só um mal. E aqui também entra o caso quando a doença é terminal. Muitos doentes terminais, eles passam um tempo com uma consciência do que é mesmo o valor da vida e fazem um caminho maravilhoso de entrega a Deus também na hora da doença terminal. Por isso que nós sabemos que não somos eternos, nós sabemos que não somos para sempre, mas aprender com tudo é muito importante. Desde a doença que pode ser curada e pode me tornar melhor, quanto a doença quando ela é terminal. Quando ela é terminal, eu posso perceber, bom, durante a minha vida eu deixei um rastro de amor. E é isso que dá sentido. Deus de amor, eu quero ser transformado pela tua graça, para que eu viva os meus dias com esperança, para que eu faça bem todas as coisas. Dai-me a tua luz e o desejo de transformar-me um pouco por dia, manifestando ao mundo o meu melhor. Abençoa a minha família, a minha casa e transforma, a partir da tua graça, todas as pessoas que estão nesta hora na tua presença. O Deus amor te cure. O Deus amor te transforme, o Deus amor te sustente. Em nome do Pai, do Filho, do Espírito Santo. Amém. Procura o Instagram do Padre Ezequiel, clica no seguir. Um grande abraço do Padre Ezequiel.
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3: 17 horas e 20 minutos.

no momento que você está vivendo agora, Deus está com você. Ele não te abandonou. Você pode estar chorando, você pode estar derramando lágrimas, mas Deus está com você nesta hora, e você não será abalado, e você não será derrotado. Proclama isso.

Deus nessa hora está enxugando as suas lágrimas. Deus nessa hora está enxugando as suas lágrimas. Você pode estar chorando hoje, mas é promessa.

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3: Mais um Positividade News falando aqui do DJ Alok, né, rapaz? É, no Dia do Meio Ambiente, que foi aí no último dia 5 de junho, o DJ brasileiro Alok anunciou um projeto de reflorestamento da Mata Atlântica utilizando drones, a mesma tecnologia usada nos shows dele. A iniciativa chamada Floresta Áurea prevê o plantio de 18 mil mudas e a dispersão aérea de sementes de dezenas de espécies nativas em áreas degradadas da região de Barra Bonita, no interior de São Paulo. O projeto vai recuperar cerca de 120 mil metros quadrados próximos ao aquífero Guarani e ao rio Tietê, ajudando a restaurar a vegetação nativa, proteger recursos hídricos e recuperar o equilíbrio ambiental. A ação é realizada em parceria com a SOS Mata Atlântica e combina métodos tradicionais de plantio com técnicas inovadoras de semeadura por drones para acelerar a regeneração da floresta. Parabéns aí pro DJ Alok, gente. Que projeto bacana esse, hein? Muito legal. Eu sou Kleber Salles, aqui para o nosso Positividade News desta segunda-feira. Um grande abraço para você e até a próxima.
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2: Amados irmãos, amadas irmãs, iniciamos o programa Fé Católica e a nossa catequese sobre a nota doutrinal sobre o valor do matrimônio. O Papa Francisco nos deu uma reflexão original sobre o matrimônio, a partir de 1 Coríntios 13, de 4 a 7. Ele afirma que o amor implica também certo desapego, entregar-se livremente ao ponto de dar a própria vida. Consequentemente, o amor é capaz de superar a violência interior em relação aos defeitos dos outros, que nos coloca na defensiva perante os outros e acaba por nos isolar. A tudo isto se soma o perdão, que pressupõe a experiência de ser perdoado por Deus, a capacidade de se alegrar com os outros, de modo que quem faz algo de bom na vida sabe que o celebrarão com ele. E a confiança, porque o amor abandona a liberdade, renuncia à tentativa de controlar tudo, de possuir, de dominar. Finalmente, o amor tem esperança no outro. Espera sempre que seja possível um amadurecimento, um desabrochar surpreendente de beleza, que as potencialidades do seu ser um dia brotem. O Papa Francisco ajuda-nos assim a encarnar o que é a caridade conjugal. Ao mesmo tempo, com um saudável realismo, adverte para o perigo de idealizar a união matrimonial com deduções inadequadas, como se os mistérios teológicos tivessem de encontrar uma correspondência perfeita na vida do casal, e este tivesse de ser perfeito em todas as circunstâncias. Na realidade, isto criaria um sentimento constante de culpa nos cônjuges mais frágeis, que lutam e fazem o seu melhor para manter a sua união. Não é bom confundir diferentes níveis. Não se deve impor a duas pessoas limitadas o enorme fardo de ter de reproduzir de modo perfeito a união que existe entre Cristo e a sua Igreja, porque o matrimônio, enquanto sinal, implica um processo dinâmico e avança gradualmente com a progressiva integração dos dons de Deus. Em vez disso, devemos avaliar positivamente todos os esforços, os momentos dolorosos, os desafios que surpreenderam e desestabilizaram os cônjuges, as mudanças do ente querido e até mesmo as derrotas, que foram posteriormente superadas, como parte de uma jornada onde o Espírito Santo age como quer, porque desta forma, depois de terem sofrido e lutado juntos, os cônjuges podem sentir que valeu a pena, porque conquistaram algo bom, aprenderam algo juntos, ou porque podem apreciar mais o que têm. Poucas alegrias humanas são tão profundas e jubilosas como quando duas pessoas que se amam conquistam juntas algo que lhes custou um grande esforço partilhado. Meu abraço, amigo, a minha bênção, fiquem com Deus e até o próximo programa.
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0: 17:36.
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2: Muito bem, voltamos por aqui com o nosso Conexão Católica para abençoar mais ainda a sua vida, o seu dia. E a gente já traz mais uma sequência. O Felipe Rodrigues com o Marcelo Marques, Além do Impossível.
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2: 18 horas, a hora da Ave Maria.
3: Elevemos nosso pensamento a Deus e oremos. Louvemos ao Senhor. Louvemos ao Senhor desde os céus. Louvai-os nas alturas. Louvai-o todos os seus anjos. Louvai-o todos os seus exércitos. Louvai o sol e lua, todas as estrelas luzentes, as águas que estão sob os céus. Louvemos o nome do Senhor. Ave Maria, cheia de graça, o Senhor é convosco. Bendita sois entre as mulheres. Bendito é o fruto de vosso ventre, Jesus. Santa Maria, Mãe de Deus, rogai por nós, pecadores.

0: O anjo do Senhor anunciou a Maria, e ela concebeu do Espírito Santo. Ave Maria, cheia de graça, o Senhor é convosco. Bendita sois vós entre as mulheres, e bendito é o fruto do vosso ventre, Jesus. Santa Maria, Mãe de Deus, rogai por nós, pecadores, agora e na hora de nossa morte. Amém. Eis aqui a serva do Senhor, faça-se em mim segundo a vossa palavra. Ave Maria, cheia de graça, o Senhor é convosco. Bendita sois vós entre as mulheres, e bendito é o fruto do vosso ventre, Jesus. Santa Maria, Mãe de Deus, rogai por nós, pecadores, agora e na hora de nossa morte. Amém. E o Verbo divino se fez carne e habitou entre nós. Ave Maria, cheia de graça, o Senhor é convosco. Bendita sois vós entre as mulheres, e bendito é o fruto do vosso ventre, Jesus. Santa Maria, Mãe de Deus, rogai por nós, pecadores, agora e na hora de nossa morte. Amém. Rogai por nós, Santa Mãe de Deus, para que sejamos dignos das promessas de Cristo. Oremos. Infundi, Senhor, como vos pedimos, a vossa graça em nossas almas, para que nós, que pela anunciação do anjo, vimos ao conhecimento da encarnação de Jesus Cristo, vosso Filho, por sua paixão e morte, sejamos conduzidos à glória da ressurreição, pelo mesmo Cristo, Senhor nosso. Amém.
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2: tempestade. 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
2: Boa tarde, queridos filhos e filhas. Louvado seja nosso Senhor Jesus Cristo, para sempre seja louvado. Nesta segunda-feira, eu quero convidá-los a rezar. Pedir a Deus, nosso Senhor, um coração manso e humilde. Mande as suas intenções para as 24 horas na presença do Senhor através do www.padrereginaldomanzotti.com.br. Mande as suas intenções e colocaremos no coração de Jesus, em nome do Pai, do Filho, do Espírito Santo. Amém. Amado Jesus, no seu coração sagrado, eu confio minhas intenções nesta tarde. Sagrado coração de Jesus, fonte de todas as graças e merecimentos, onde procurarei, a não ser no tesouro que contém todas as riquezas de vossa clemência e bondade? Onde baterei a não ser a porta do vosso coração, pelo qual o próprio Pai vem a nós e nós vamos a Ele? A vós, pois, Sagrado Coração de Jesus, recorremos e apresentamos a nossa prece no entardecer deste dia. Coloque a sua intenção, seu pedido, seu clamor. Seja na vida afetiva, emocional, em vós, Sagrado Coração de Jesus, encontro consolação quando aflito, proteção quando perseguido, força quando oprimido de tristeza. No teu coração, Jesus, encontro luz quando envolto nas trevas da dúvida. Sagrado Coração de Jesus, que no meu coração os sentimentos sejam iguais aos teus, docilidade, ternura, amor, misericórdia. Doce Coração de Maria, sede a minha salvação. Doce Coração de Jesus, sede o meu amor. Como fruto desta Ave Maria, peça, Jesus, tirai do meu coração todos os sentimentos ruins que não convém a um discípulo teu. Ave Maria, cheia de graça, o Senhor é convosco. Bendita sois vós entre as mulheres, e bendito é o fruto do vosso ventre, Jesus. Santa Maria, Mãe de Deus, rogai por nós, pecadores, agora e na hora de nossa morte. Amém. O Senhor esteja convosco, Ele está no meio de nós. Ó Deus, por intercessão de Santo Antônio, pedimos a restauração da vida emocional, afetiva. Pedimos, Senhor, a restauração do amor. Que a bênção de Deus recaia sobre a família, sobre as fotos, os objetos e a água. Em nome do Pai, do Filho e do Espírito Santo. Amém. Sagrado Coração de Jesus, eu tenho confiança em vós. Doce Coração de Maria, intercedei junto a Jesus por nós. Amém.

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Divino Jesus, nós vos oferecemos esse terço que vamos rezar, meditando nos mistérios da nossa redenção. Concedei-nos, por intercessão da Virgem Maria, Mãe de Deus e Nossa Mãe, as virtudes que nos são necessárias para abençoá-lo e a graça de ganharmos as indulgências desta santa devoção. Oferecemo-lo particularmente em desagravo dos pecados cometidos contra o Sagrado Coração de Jesus e Imaculado Coração de Maria, pela paz do mundo, pela conversão dos pecadores, pelas almas do purgatório, pelas intenções do Santo Padre, pelo aumento e santificação do clero, pelos nossos vigários, pela santificação das famílias, pelas missões, pelos doentes, pelos agonizantes, por aqueles que pediram nossas orações e por todas as nossas intenções particulares e pelo Brasil. Creio em Deus Pai Todo-Poderoso, Criador do céu e da terra, em Jesus Cristo, seu único Filho, nosso Senhor, que foi concebido pelo poder do Espírito Santo, nasceu da Virgem Maria, padeceu sob Pôncio Pilatos, foi crucificado, morto e sepultado, desceu à mansão dos mortos, ressuscitou ao terceiro dia, subiu aos céus, está sentado à direita de Deus Pai Todo-Poderoso, donde há de vir e julgar os vivos e os mortos. Creio no Espírito Santo, na Santa Igreja Católica, na comunhão dos santos, na remissão dos pecados, na ressurreição da carne, na vida eterna. Amém. Pai nosso que estais no céu, santificado seja o vosso nome. Venha a nós o vosso reino, seja feita a vossa vontade, assim na terra como no céu. O pão nosso de cada dia nos dai hoje. Perdoai-nos nas nossas ofensas, assim como nós perdoamos a quem nos tem ofendido. E não nos deixeis cair em tentação, mas livrai-nos do mal. Amém. Ave Maria, cheia de graça, o Senhor é convosco. Bendita sois vós entre as mulheres, e bendito é o fruto do vosso ventre, Jesus. Santa Maria, Mãe de Deus, rogai por nós, pecadores, agora e na hora de nossa morte. Amém. Ave Maria, cheia de graça, o Senhor é convosco. Bendita sois vós entre as mulheres, e bendito é o fruto do vosso ventre, Jesus. Santa Maria, Mãe de Deus, rogai por nós, pecadores, agora e na hora de nossa morte. Amém. Ave Maria, cheia de graça, o Senhor é convosco. Bendita sois vós entre as mulheres, e bendito é o fruto do vosso ventre, Jesus. Santa Maria, Mãe de Deus, rogai por nós, pecadores, agora e na hora de nossa morte. Amém.

0: Pai nosso que estais no céu, santificado seja o vosso nome. Venha a nós o vosso reino, seja feita a vossa vontade, assim na terra como no céu.
1: O pão nosso de cada dia nos dai hoje. Perdoai as nossas ofensas, assim como nós perdoamos a quem nos tem ofendido. E não nos deixeis cair em tentação, mas livrai-nos do mal. Amém.
0: Ave Maria, cheia de graça, o Senhor é convosco. Bendita sois vós entre as mulheres, e bendito é o fruto do vosso ventre, Jesus.
1: Santa Maria, Mãe de Deus, rogai por nós, pecadores, agora e na hora de nossa morte. Amém.
0: Ave Maria, cheia de graça, o Senhor é convosco. Bendita sois vós entre as mulheres, e bendito é o fruto do vosso ventre, Jesus.
1: Santa Maria, Mãe de Deus, rogai por nós, pecadores, agora e na hora de nossa morte. Amém.
0: Ave Maria, cheia de graça, o Senhor é convosco. Bendita sois vós entre as mulheres, e bendito é o fruto do vosso ventre, Jesus.
1: Santa Maria, Mãe de Deus, rogai por nós, pecadores, agora e na hora de nossa morte. Amém.
0: Ave Maria, cheia de graça, o Senhor é convosco. Bendita sois vós entre as mulheres, e bendito é o fruto do vosso ventre, Jesus.
1: Santa Maria, Mãe de Deus, rogai por nós, pecadores, agora e na hora de nossa morte. Amém.
0: Ave Maria, cheia de graça, o Senhor é convosco. Bendita sois vós entre as mulheres, e bendito é o fruto do vosso ventre, Jesus.
1: Santa Maria, Mãe de Deus, rogai por nós, pecadores, agora e na hora de nossa morte. Amém.
0: Ave Maria, cheia de graça, o Senhor é convosco. Bendita sois vós entre as mulheres, e bendito é o fruto do vosso ventre, Jesus.
1: Santa Maria, Mãe de Deus, rogai por nós, pecadores, agora e na hora de nossa morte. Amém.
0: Ave Maria, cheia de graça, o Senhor é convosco. Bendita sois vós entre as mulheres, e bendito é o fruto do vosso ventre, Jesus.
1: Santa Maria, Mãe de Deus, rogai por nós, pecadores, agora e na hora de nossa morte. Amém.
0: Ave Maria, cheia de graça, o Senhor é convosco. Bendita sois vós entre as mulheres, e bendito é o fruto do vosso ventre, Jesus.
1: Santa Maria, Mãe de Deus, rogai por nós, pecadores, agora e na hora de nossa morte. Amém.
0: Ave Maria, cheia de graça, o Senhor é convosco. Bendita sois vós entre as mulheres, e bendito é o fruto do vosso ventre, Jesus.
1: Santa Maria, Mãe de Deus, rogai por nós, pecadores, agora e na hora de nossa morte. Amém.
0: Ave Maria, cheia de graça, o Senhor é convosco. Bendita sois vós entre as mulheres, e bendito é o fruto do vosso ventre, Jesus.
1: Santa Maria, Mãe de Deus, rogai por nós, pecadores, agora e na hora de nossa morte. Amém.

0: Pai nosso que estais no céu, santificado seja o vosso nome. Venha a nós o vosso reino, seja feita a vossa vontade, assim na terra como no céu.
1: O pão nosso de cada dia nos dai hoje, perdoai as nossas ofensas, assim como nós perdoamos a quem nos tem ofendido. E não nos deixeis cair em tentação, mas livrai-nos do mal. Amém.
0: Ave Maria, cheia de graça, o Senhor é convosco. Bendita sois vós entre as mulheres, e bendito é o fruto do vosso ventre, Jesus.
1: Santa Maria, Mãe de Deus, rogai por nós, pecadores, agora e na hora da nossa morte. Amém.
0: Ave Maria, cheia de graça, o Senhor é convosco. Bendita sois vós entre as mulheres, e bendito é o fruto do vosso ventre, Jesus.
1: Santa Maria, Mãe de Deus, rogai por nós, pecadores, agora e na hora da nossa morte. Amém.
0: Ave Maria, cheia de graça, o Senhor é convosco. Bendita sois vós entre as mulheres, e bendito é o fruto do vosso ventre, Jesus.
1: Santa Maria, Mãe de Deus, rogai por nós, pecadores, agora e na hora da nossa morte. Amém.
0: Ave Maria, cheia de graça, o Senhor é convosco. Bendita sois vós entre as mulheres, e bendito é o fruto do vosso ventre, Jesus.
1: Santa Maria, Mãe de Deus, rogai por nós, pecadores, agora e na hora da nossa morte. Amém.
0: Ave Maria, cheia de graça, o Senhor é convosco. Bendita sois vós entre as mulheres, e bendito é o fruto do vosso ventre, Jesus.
1: Santa Maria, Mãe de Deus, rogai por nós, pecadores, agora e na hora de nossa morte. Amém.
0: Ave Maria, cheia de graça, o Senhor é convosco. Bendita sois vós entre as mulheres, e bendito é o fruto do vosso ventre, Jesus.
1: Santa Maria, Mãe de Deus, rogai por nós, pecadores, agora e na hora da nossa morte. Amém.
0: Ave Maria, cheia de graça, o Senhor é convosco. Bendita sois vós entre as mulheres, e bendito é o fruto do vosso ventre, Jesus.
1: Santa Maria, Mãe de Deus, rogai por nós, pecadores, agora e na hora da nossa morte. Amém.
0: Ave Maria, cheia de graça, o Senhor é convosco. Bendita sois vós entre as mulheres, e bendito é o fruto do vosso ventre, Jesus.
1: Santa Maria, Mãe de Deus, rogai por nós, pecadores, agora e na hora da nossa morte. Amém.
0: Ave Maria, cheia de graça, o Senhor é convosco. Bendita sois vós entre as mulheres, e bendito é o fruto do vosso ventre, Jesus.
1: Santa Maria, Mãe de Deus, rogai por nós, pecadores, agora e na hora de nossa morte. Amém.
0: Ave Maria, cheia de graça, o Senhor é convosco. Bendita sois vós entre as mulheres, e bendito é o fruto do vosso ventre, Jesus.
1: Santa Maria, Mãe de Deus, rogai por nós, pecadores, agora e na hora de nossa morte. Amém.

0: Pai nosso que estais no céu, santificado seja o vosso nome. Venha a nós o vosso reino, seja feita a vossa vontade, assim na terra como no céu.
1: O pão nosso de cada dia nos dai hoje. Perdoai as nossas ofensas, assim como nós perdoamos a quem nos tem ofendido. E não nos deixeis cair em tentação, mas livrai-nos do mal. Amém.
0: Ave Maria, cheia de graça, o Senhor é convosco. Bendita sois vós entre as mulheres, e bendito é o fruto do vosso ventre, Jesus.
1: Santa Maria, Mãe de Deus, rogai por nós, pecadores, agora e na hora de nossa morte. Amém.
0: Ave Maria, cheia de graça, o Senhor é convosco. Bendita sois vós entre as mulheres, e bendito é o fruto do vosso ventre, Jesus.
1: Santa Maria, Mãe de Deus, rogai por nós, pecadores, agora e na hora de nossa morte. Amém.
0: Ave Maria, cheia de graça, o Senhor é convosco. Bendita sois vós entre as mulheres, e bendito é o fruto do vosso ventre, Jesus.
1: Santa Maria, Mãe de Deus, rogai por nós, pecadores, agora e na hora de nossa morte. Amém.
0: Ave Maria, cheia de graça, o Senhor é convosco. Bendita sois vós entre as mulheres, e bendito é o fruto do vosso ventre, Jesus.
1: Santa Maria, Mãe de Deus, rogai por nós, pecadores, agora e na hora de nossa morte. Amém.
0: Ave Maria, cheia de graça, o Senhor é convosco. Bendita sois vós entre as mulheres, e bendito é o fruto do vosso ventre, Jesus.
1: Santa Maria, Mãe de Deus, rogai por nós, pecadores, agora e na hora de nossa morte. Amém.
0: Ave Maria, cheia de graça, o Senhor é convosco. Bendita sois vós entre as mulheres, e bendito é o fruto do vosso ventre, Jesus.
1: Santa Maria, Mãe de Deus, rogai por nós, pecadores, agora e na hora de nossa morte. Amém.
0: Ave Maria, cheia de graça, o Senhor é convosco. Bendita sois vós entre as mulheres, e bendito é o fruto do vosso ventre, Jesus.
1: Santa Maria, Mãe de Deus, rogai por nós, pecadores, agora e na hora de nossa morte. Amém.
0: Ave Maria, cheia de graça, o Senhor é convosco. Bendita sois vós entre as mulheres, e bendito é o fruto do vosso ventre, Jesus.
1: Santa Maria, Mãe de Deus, rogai por nós, pecadores, agora e na hora de nossa morte. Amém.
0: Ave Maria, cheia de graça, o Senhor é convosco. Bendita sois vós entre as mulheres, e bendito é o fruto do vosso ventre, Jesus.
1: Santa Maria, Mãe de Deus, rogai por nós, pecadores, agora e na hora de nossa morte. Amém.
0: Ave Maria, cheia de graça, o Senhor é convosco. Bendita sois vós entre as mulheres, e bendito é o fruto do vosso ventre, Jesus.
1: Santa Maria, Mãe de Deus, rogai por nós, pecadores, agora e na hora de nossa morte. Amém.

0: Pai nosso que estais no céu, santificado seja o vosso nome. Venha a nós o vosso reino, seja feita a vossa vontade, assim na terra como no céu.
1: O pão nosso de cada dia nos dai hoje. Perdoai as nossas ofensas, assim como nós perdoamos a quem nos tem ofendido. E não nos deixeis cair em tentação, mas livrai-nos do mal. Amém.
0: Ave Maria, cheia de graça, o Senhor é convosco. Bendita sois vós entre as mulheres, e bendito é o fruto do vosso ventre, Jesus.
1: Santa Maria, Mãe de Deus, rogai por nós, pecadores, agora e na hora de nossa morte. Amém.
0: Ave Maria, cheia de graça, o Senhor é convosco. Bendita sois vós entre as mulheres, e bendito é o fruto do vosso ventre, Jesus.
1: Santa Maria, Mãe de Deus, rogai por nós, pecadores, agora e na hora de nossa morte. Amém.
0: Ave Maria, cheia de graça, o Senhor é convosco. Bendita sois vós entre as mulheres, e bendito é o fruto do vosso ventre, Jesus.
1: Santa Maria, Mãe de Deus, rogai por nós, pecadores, agora e na hora de nossa morte. Amém.
0: Ave Maria, cheia de graça, o Senhor é convosco. Bendita sois vós entre as mulheres, e bendito é o fruto do vosso ventre, Jesus.
1: Santa Maria, Mãe de Deus, rogai por nós, pecadores, agora e na hora de nossa morte. Amém.
0: Ave Maria, cheia de graça, o Senhor é convosco. Bendita sois vós entre as mulheres, e bendito é o fruto do vosso ventre, Jesus.
1: Santa Maria, Mãe de Deus, rogai por nós, pecadores, agora e na hora de nossa morte. Amém.
0: Ave Maria, cheia de graça, o Senhor é convosco. Bendita sois vós entre as mulheres, e bendito é o fruto do vosso ventre, Jesus.
1: Santa Maria, Mãe de Deus, rogai por nós, pecadores, agora e na hora de nossa morte. Amém.
0: Ave Maria, cheia de graça, o Senhor é convosco. Bendita sois vós entre as mulheres, e bendito é o fruto do vosso ventre, Jesus.
1: Santa Maria, Mãe de Deus, rogai por nós, pecadores, agora e na hora de nossa morte. Amém.
0: Ave Maria, cheia de graça, o Senhor é convosco. Bendita sois vós entre as mulheres, e bendito é o fruto do vosso ventre, Jesus.
1: Santa Maria, Mãe de Deus, rogai por nós, pecadores, agora e na hora de nossa morte. Amém.
0: Ave Maria, cheia de graça, o Senhor é convosco. Bendita sois vós entre as mulheres, e bendito é o fruto do vosso ventre, Jesus.
1: Santa Maria, Mãe de Deus, rogai por nós, pecadores, agora e na hora de nossa morte. Amém.
0: Ave Maria, cheia de graça, o Senhor é convosco. Bendita sois vós entre as mulheres, e bendito é o fruto do vosso ventre, Jesus.
1: Santa Maria, Mãe de Deus, rogai por nós, pecadores, agora e na hora de nossa morte. Amém.

0: Pai nosso que estais no céu, santificado seja o vosso nome. Venha a nós o vosso reino, seja feita a vossa vontade, assim na terra como no céu.
1: O pão nosso de cada dia nos dai hoje. Perdoai as nossas ofensas, assim como nós perdoamos a quem nos tem ofendido. E não nos deixeis cair em tentação, mas livrai-nos do mal. Amém.
0: Ave Maria, cheia de graça, o Senhor é convosco. Bendita sois vós entre as mulheres, e bendito é o fruto do vosso ventre, Jesus.
1: Santa Maria, Mãe de Deus, rogai por nós, pecadores, agora e na hora da nossa morte. Amém.
0: Ave Maria, cheia de graça, o Senhor é convosco. Bendita sois vós entre as mulheres, e bendito é o fruto do vosso ventre, Jesus.
1: Santa Maria, Mãe de Deus, rogai por nós, pecadores, agora e na hora da nossa morte. Amém.
0: Ave Maria, cheia de graça, o Senhor é convosco. Bendita sois vós entre as mulheres, e bendito é o fruto do vosso ventre, Jesus.
1: Santa Maria, Mãe de Deus, rogai por nós, pecadores, agora e na hora de nossa morte. Amém.
0: Ave Maria, cheia de graça, o Senhor é convosco. Bendita sois vós entre as mulheres, e bendito é o fruto do vosso ventre, Jesus.
1: Santa Maria, Mãe de Deus, rogai por nós, pecadores, agora e na hora de nossa morte. Amém.
0: Ave Maria, cheia de graça, o Senhor é convosco. Bendita sois vós entre as mulheres, e bendito é o fruto do vosso ventre, Jesus.
1: Santa Maria, Mãe de Deus, rogai por nós, pecadores, agora e na hora de nossa morte. Amém.
0: Ave Maria, cheia de graça, o Senhor é convosco. Bendita sois vós entre as mulheres, e bendito é o fruto do vosso ventre, Jesus.
1: Santa Maria, Mãe de Deus, rogai por nós, pecadores, agora e na hora de nossa morte. Amém.
0: Ave Maria, cheia de graça, o Senhor é convosco. Bendita sois vós entre as mulheres, e bendito é o fruto do vosso ventre, Jesus.
1: Santa Maria, Mãe de Deus, rogai por nós, pecadores, agora e na hora de nossa morte. Amém.
0: Ave Maria, cheia de graça, o Senhor é convosco. Bendita sois vós entre as mulheres, e bendito é o fruto do vosso ventre, Jesus.
1: Santa Maria, Mãe de Deus, rogai por nós, pecadores, agora e na hora de nossa morte. Amém.
0: Ave Maria, cheia de graça, o Senhor é convosco. Bendita sois vós entre as mulheres, e bendito é o fruto do vosso ventre, Jesus.
1: Santa Maria, Mãe de Deus, rogai por nós, pecadores, agora e na hora de nossa morte. Amém.
0: Ave Maria, cheia de graça, o Senhor é convosco. Bendita sois vós entre as mulheres, e bendito é o fruto do vosso ventre, Jesus.
1: Santa Maria, Mãe de Deus, rogai por nós, pecadores, agora e na hora de nossa morte. Amém.

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2: Olá, paz de Cristo. Seja bem-vindo você que sintoniza conosco. Estamos unidos para rezarmos o ofício da Imaculada Conceição, para entoarmos louvores à Nossa Senhora. Nossa Senhora, aquela que intercede por nós, aquela que é a nossa advogada. E convido você agora a colocar a intenção do seu coração, seu pedido, sua prece. Eu convido você agora a colocar todas as suas aflições, todos os seus medos, todas as suas inseguranças no coração de Jesus, para que Nossa Senhora possa interceder. Diz a frase: peça à mãe que o filho atende. E nós vamos rogar agora pelas mãos de Nossa Senhora. Iniciemos em nome do Pai, do Filho e do Espírito.

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2: 18 horas e 59 minutos.

0: Olá, querido povo de Deus. Quero saudar e acolher todas as rádios que conosco estarão na Santa Missa de hoje.
1: Revivendo minhas memórias, minhas lembranças.
2: Amado povo de Deus, nossa esperança e nosso auxílio vem do Senhor. Assim, bem-aventurados são todos aqueles que realizam essa experiência de entrega e confiança em Deus. Rezando pelos nossos falecidos, iniciemos esta celebração cantando.

0: Louvado seja nosso Senhor Jesus Cristo.
1: Para sempre seja louvado.
0: Muito bem-vindos, irmãos e irmãs que estão aqui no santuário, você que está em casa, no trabalho. Muitas pessoas agora pararam um pouco as suas atividades para também estar conosco pela TV Evangelizar. Seja você muito bem-vindo a esta Santa Missa. Muitos estão agora nos hospitais também nos acompanhando neste momento celebrativo, nesta segunda-feira, onde rezamos pelos nossos falecidos. Você que nos acompanha pelos aplicativos da TV Evangelizar e YouTube Padre Manzotti, envie o nome dos seus falecidos, como você está vendo aqui do lado do padre, as intenções chegando neste momento pelo YouTube TV Evangelizar Oficial, como também pelo YouTube Padre Manzotti. Envie a sua prece, o nome dos falecidos, que nós estaremos rezando por todos eles hoje, agora, nesta Santa Missa. Queremos também rezar pelos doentes, pelos acamados, por tantas pessoas que hoje fizeram um procedimento cirúrgico. Deus abençoe a sua recuperação. Comecemos bem esta semana nesta Eucaristia, colocando diante do Senhor tudo que seja abençoado pela misericórdia do Senhor entre nós. Invoquemos a Trindade Santa cantando.

0: A graça e a paz de nosso Senhor Jesus Cristo, o amor do Pai, a comunhão do Espírito Santo esteja com todos.
1: Bendito seja Deus que nos reuniu no amor de Cristo.
0: No amor de Cristo nos reunimos nesta liturgia para bem celebrar a nossa. Temos hoje rezar pelos nossos falecidos, mas também rezar pelo seu trabalho, pela sua vida, pela sua caminhada cristã, para que Deus olhe sobre nós. Sejamos hoje estes bem-aventurados, como diz o Evangelho, para ouvirmos a voz do Senhor em nossa vida, em nossa caminhada. Peçamos perdão a Deus de nossas faltas, cantando.

0: Deus, cheio de misericórdia, tenha compaixão de cada um de nós. Perdoe, Senhor, os nossos pecados, nos conduza à vida eterna.
1: Amém.
0: Oremos. Quais preces trazemos a esta Santa Missa hoje? Você que está aqui no santuário, aqueles que estão em casa pela TV Evangelizar, você que está no hospital, envie o seu nome, que nós estaremos rezando pela sua saúde, pela sua recuperação. Rezar por tantos que hoje fizeram e farão o procedimento cirúrgico. Rezar pelas crianças com câncer, pelos idosos que se sentem abandonados. Rezar por todos estes. Rezar também por você que é associado da obra Evangelizar é Preciso. Já estamos caminhando para a segunda quinzena deste mês de junho. Nos ajude. Colocamos hoje o seu nome associado aos cuidados do Sagrado Coração de Jesus, neste mês que celebramos um mês dedicado ao Sagrado Coração de Jesus. Lembrando destes associados, lembramos também de você e de todos: Jussara dos Santos, Simão Dias, Sergipe, Cléria Ferreira, Divinópolis, Minas Gerais, Cristiana Portieri, Londrina, Paraná, pela saúde de Patrícia, que fez cirurgia hoje pela manhã, que é campista. Deus a abençoe e todos nós nesta Santa Missa. Ó Deus, pela vitória sobre a morte, fizestes vosso Filho subir ao céu. Concedei aos vossos servos, fiéis defuntos, que libertos desta vida mortal, possam contemplar-vos para sempre como seu Criador e Redentor, por nosso Senhor Jesus Cristo, vosso Filho, que é Deus, convosco vive e reina na unidade do Espírito Santo por todos os séculos dos séculos.
1: Amém. Acompanhemos a liturgia da palavra e eu lembro que você tem as leituras do dia gratuitamente no aplicativo da obra Evangelizar é Preciso. Ouçamos.
2: Leitura do primeiro livro dos Reis. Naqueles dias, o profeta Elias, tesbita de Tesbi de Galaade, disse a Acabe: pela vida do Senhor, o Deus de Israel, a quem sirvo, não haverá nestes anos nem orvalho e nem chuva, senão quando eu disser. E a palavra do Senhor foi dirigida a Elias nestes termos: parte daqui e toma a direção do oriente. Vai esconder-te junto à torrente de Carite, que está defronte ao Jordão. Lá beberás da torrente, e eu ordenei aos corvos que te deem alimento. Elias partiu e fez como o Senhor lhe tinha ordenado, e foi morar junto à torrente de Carite, que está defronte ao Jordão. Os corvos lhe traziam-lhe pão e carne, tanto de manhã como de tarde, e ele bebia da torrente. Palavra do Senhor.
1: Graças a Deus. O responsório hoje é o Salmo 120, e a antífona é: do Senhor é que me vem o meu socorro, do Senhor que fez o céu e fez a terra. Todos.
3: Do Senhor é que me vem o meu socorro, do Senhor que fez o céu e fez a terra.
1: Salmodiemos.

Eu levanto os meus olhos para os montes. De onde pode vir o meu socorro? Do Senhor é que me vem o meu socorro. Do Senhor que fez o céu e fez a terra. Protetor à tua direita. Não vai ferir-te o sol durante o dia, nem a lua através de toda a noite.

O Senhor te guardará de todo mal. Ele mesmo vai cuidar da tua vida. Deus te guarda na partida e na chegada. Ele te guarda desde agora e para sempre.

0: O Senhor esteja convosco.
1: Ele está no meio de nós.
0: Proclamação do Evangelho de Jesus Cristo segundo Mateus.
1: Glória a vós, Senhor.
0: Naquele tempo, vendo Jesus as multidões, subiu ao monte e sentou-se. Os discípulos aproximaram-se e Jesus começou a ensiná-los. Bem-aventurados os pobres em espírito, porque deles é o reino dos céus. Bem-aventurados os aflitos, porque serão consolados. Bem-aventurados os mansos, porque possuirão a terra. Bem-aventurados os que têm fome e sede de justiça, porque serão saciados. Bem-aventurados os misericordiosos, porque alcançarão a misericórdia. Bem-aventurados os puros de coração, porque verão a Deus. Bem-aventurados os que promovem a paz, porque serão chamados filhos de Deus. Bem-aventurados os que são perseguidos por causa da justiça, porque deles é o reino dos céus. Bem-aventurados sois vós quando vos injuriarem, perseguirem, mentindo, disserem todo tipo de mal contra vós por causa de mim. Alegrai-vos e exultai, porque será grande a vossa recompensa no céu. Do mesmo modo, perseguiram os profetas que vieram antes de vós. Palavra da salvação.
1: Glória a vós, Senhor.
0: Vamos nos sentar um instante, irmãos e irmãs. Nós estamos caminhando para a segunda quinzena do mês de junho, um mês dedicado ao Sagrado Coração de Jesus. E já vai enviando suas preces para as 24 horas de oração que acontecerá no final do mês, nos dias 27 e 28 de junho. Faça sua caravana, venha para este momento que estaremos juntos. Venha de qualquer parte do país que você está, nós vamos acolher você nas 24 horas de oração, juntos com nosso querido Padre Manzotti, dos dias 27 e 28 deste mês, encerrando o mês de junho, um mês dedicado ao Sagrado Coração de Jesus. Colocando nosso coração, miserável, pecador, no Sagrado Coração de Jesus, para que tenhamos força, discernimento, sabedoria, para trilhar nas estradas da vida que Deus tem preparado para nós. E nós estamos no período comum da liturgia, nós estamos contemplando a vida pública de Jesus. Jesus está em meio à sua peregrinação propriamente. Jesus está evangelizando e agregando as pessoas perto dele. Aquilo que nós celebrávamos ontem também na liturgia, quando Jesus chama Mateus, um dos discípulos, deixou um estado de vida, cobrador de impostos, alguém que não era quisto pela sociedade judaica da época, e foi querido, acolhido pelo próprio Jesus. E veja que hoje vemos, portanto, neste Evangelho das Bem-aventuranças, como um espelho de Cristo. Jesus dá a nós, como deu para os discípulos neste monte, as bem-aventuranças. Caminhos a serem seguidos. Você está passando por aflição? Bem-aventurado é você. Bem-aventurados os aflitos, porque serão consolados. Jesus acabou de dizer isso. Bem-aventurados os misericordiosos, porque vão alcançar também a misericórdia. Ou seja, se temos atos misericordiosos, nós também vamos exatamente acolher as misericórdias. Não é só querer a misericórdia propriamente. Jesus dizia ontem: não quero só sacrifícios, quero mais misericórdia. De que adianta tantos sacrifícios se não existe atos, gestos, palavras, pensamentos misericordiosos? As bem-aventuranças para nós são ensinamentos para termos o quê? Uma resiliência espiritual. Há muitos que não gostam deste termo, deste ensinamento, resiliência, mas é importante. É necessário na nossa vida tirarmos proveito daquilo que é ruim também. Por isso que é uma resiliência, tirar proveito daquilo que é ruim e praticá-lo nos dias, no decorrer da nossa própria existência. Mesmo perseguido e aflito, Jesus diz: tire proveito disso, para que a sua vida transcorra não somente como você quer, não somente de forma humana, mas também como o Senhor pede. É permanecer firme nas estradas da nossa vida, nos seus altos e baixos, nos obstáculos que nós então encontramos, permanecer firme nos fundamentos que Deus tem para você que está no hospital, para você que está em casa, para você que está no trabalho, permanecermos firmes. É ter a mesma coragem que Elias teve na primeira leitura, de ser ouvinte de Deus, mas também ser obediente. Deus disse: se retire por um instante, saia de cena, vá para o deserto, fique lá um tempo. É silenciar a vida para Deus agir. Quando eu estava no curso de teologia, o meu diretor espiritual, que hoje é bispo, Dom Risse, talvez está agora nos acompanhando, dizia isso para mim: saia de cena para Deus agir. E é assim que de fato precisa ser a nossa vida. Quantas vezes nós aparecemos mais que Deus? Saia de cena, tire exatamente a sua imagem daquilo que você está passando e coloque a imagem de Deus, para que a graça aconteça, a poeira baixe e você possa seguir a sua vida. No deserto, o que acontece com Elias? Ele se despoja das suas seguranças humanas, dos seus apegos. Deus disse: vai, você não vai passar fome, muito menos sede, vai viver da providência que eu vou enviar a você. O deserto é para isso, meus irmãos, para que a gente aprenda a não ficar somente apegado às seguranças humanas, mas acreditar também na providência que Deus tem para cada um, tirar o medo, a incerteza, a insegurança, sentimentos às vezes de agir antes do tempo. Você em casa não é diferente? Por isso que muitas vezes Deus nos recolhe num silêncio, não para nos punir. Deus castiga, não, Deus não castiga ninguém. E quantas vezes crescemos nesta mentalidade que os nossos pais talvez disseram a nós: menino, não faça isso, Deus castiga. É um entendimento errado. Não faça isso com seu filho. Não diga Deus castiga, diga Deus protege. Por isso que hoje vemos que quando Deus recolhe para um silêncio, Deus não está punindo, não está castigando, mas é para que a gente se esvazie das nossas falsas seguranças. Ou seja, viver em uma espécie de romantismo. Nunca romantize a sua vida. Não coloque a segurança da sua vida nos outros nem em ninguém. Coloque em Deus e naquilo que você pode promover para você mesmo. Não viva de ilusão. Por isso que quando as nossas fontes humanas secam, porque às vezes seca, é que a gente aprende aí realmente a depender somente do Senhor. Se eu não vou pelo amor, eu vou pela dor. Muito bem. E pela dor, o próprio nome já diz, é dolorido, pode ficar traumas, decepções, frustrações da minha parte. Repito, por isso que nós não podemos viver em uma certa ilusão existencial. Depositar a minha alegria, a minha paz na pessoa do outro. Você que está em casa, nós neste santuário, você é responsável pela sua própria felicidade. Sua felicidade depende exclusivamente da sua ação, da sua atitude. O seu bem-estar não depende do outro, depende de você. Acordar cedo, encarar a vida, a semana começou, vamos, caminhe. Um dos dias mais depressivos para as pessoas, falávamos isso ontem na missa das 18, é o domingo. Sabiam disso? Um médico falava para mim isso, e eu falava, mas será, doutor? E depois eu fui pesquisando, pensando comigo, ouvindo as pessoas no atendimento pastoral, e eu disse, de fato, o domingo, quando o sol começa a se pôr, é um dia depressivo para muitos. Por quê? Começa a pensar no dia de amanhã, sofrer por antecipação. Amanhã é segunda, preciso levar os meninos no colégio, preciso pegar o ônibus para trabalhar, está frio, está chovendo, está calor, preciso pegar trânsito para ir para o serviço. Veja, a hora que o sol começa a se pôr, vem este sentimento. Saia, portanto, deste sentimento. É enfrentar os nossos desertos, como aqui Elias fez, despojando das suas falsas seguranças, porque às vezes, você que está em casa e eu também, temos falsas seguranças, e acreditar nas verdadeiras seguranças que Deus oferece a você, que Deus oferece a mim e a todos nós. O deserto que cada um tem, precisa ser este despojamento de si mesmo, desapego de coisas, lugares, pessoas. E hoje, o que Elias nos ensina diante deste ensinamento de retirar-se? Abraçar os desertos da nossa vida. Cada um tem o seu. Somos diferentes. Cada um tem a sua vida. E tendo a sua vida, enfrentamos os nossos desertos. Mas, dentro dos nossos desertos, dos nossos silêncios, que são muitos, é autorizar, é dar autoridade para que Cristo cure as nossas autossuficiências. É dar autoridade para que Cristo cure a minha soberba de coração, que às vezes você alimenta isso, que às vezes nós alimentamos tudo isso dentro daquilo que somos como templos do Espírito Santo. Veja, mesmo sendo templos do Espírito Santo, porque o somos, imagem e semelhança do Senhor, alimentamos sentimentos humanos e precisamos nos desapegar disso. Como, Pai? Me ensine. É uma oração que fazemos a Deus. Está aqui nas bem-aventuranças. Os discípulos aproximaram-se de Jesus e Jesus começou a ensiná-los. Bem-aventurados os pobres em espírito, porque deles é o reino dos céus. Bem-aventurados os aflitos, porque serão consolados. Mas, Padre, como que eu sou alguém bem-aventurado na minha aflição? É triste a aflição. É uma agulha, é uma faca, é um punhal mexendo dentro de mim, é uma dor imensa na alma, e de fato é. Quem já passou pela aflição sabe, mas bem-aventurado você que passa por isso, porque será consolado, não por mãos humanas, não por pessoas que às vezes não te ajudam, te abandonam, mas pelo próprio Cristo, que nos consola, que nos dá força, que nos encaminha, que nos dá coerência no nosso trilhar, nas estradas da vida que cada um tem. Bem-aventurado você que hoje está de luto, você que está aflito, triste, porque entregou alguém aos cuidados de Deus, já partiu propriamente, você será consolado. Mas o consolo vem para aqueles que aceitam, não se revoltam. Nunca se revolte com Deus. Às vezes o silêncio de Deus é providente para que a gente cresça, para que a gente amadureça, para que a gente vá adiante. Às vezes, o silêncio de Deus na sua vida é importante para que você pegue as rédeas da sua vida nas suas mãos e diga: Senhor, vamos comigo aqui, me ajude a direcionar as minhas vontades, os meus desejos. É neste espelho de Cristo, que é o Evangelho de hoje, das bem-aventuranças, que podemos ter um discernimento, um caminho para cada um. Então coloquemos em prática, como Padre, faça a leitura orante da Bíblia, a Lexio Divina, como falamos, siga os passos da leitura orante. Como que eu faço? Vai lá no aplicativo da Associação Evangelizar, lá tem os passos da leitura orante, baixe no seu telefone, está aqui o QR Code. Meios temos para mudar de vida, mas às vezes não queremos, porque exige de nós. Estamos muito preguiçosos de forma espiritual, muito preguiçosos. E quando estamos mergulhados na preguiça espiritual, as outras coisas não vão bem. Então esteja imerso, mergulhado na sua vida espiritual com o Senhor. As bem-aventuranças hoje nos trazem este discernimento, este itinerário para você seguir e ter paz. Falta paz na minha vida, na minha casa, Padre. Muitos dizem isso. Por que falta paz? Porque falta sintonia com o Senhor. Criar um elo, uma ligação com Ele, para que nunca exatamente Ele se afaste de mim. Claro que Ele não se afasta, mas eu, você, às vezes nos afastamos por conta da nossa incoerência da fé. Bem-aventurados os misericordiosos, porque alcançarão a misericórdia. Seja você também misericordioso, para que alcance a misericórdia na sua vida. Não é somente eu pedir misericórdia do outro comigo, mas que eu também fabrique a misericórdia, a caridade, a compaixão, sentir a dor do outro. E nós estamos caminhando para uma sociedade extremamente indiferente com a dor do outro. É na sua comunidade paroquial, é na sua capela, é no seu trabalho, é até mesmo dentro da família. Cada um por si, padre. Peraí, não sejamos assim, não. O que ensina os Atos dos Apóstolos no início das primeiras comunidades? Os cristãos tinham tudo em comum, dividiam tudo com alegria. Aprenderam que o egoísmo não leva a exatamente nada, a avareza não leva a exatamente nada, não somente a avareza financeira de coisas, mas principalmente a avareza espiritual de não partilhar os dons que Deus confia a cada um. Por isso hoje está aqui um convite, que o espelho de Cristo esteja em você, esteja em nós, que são as bem-aventuranças. Louvado seja nosso Senhor Jesus Cristo.
2: Para sempre seja louvado.
0: Elevemos ao Deus da vida as nossas preces.
3: Ao final de cada prece, rezemos: socorrei-nos, Senhor, por vosso imenso amor.
1: Socorrei-nos, Senhor, por vosso imenso amor.
3: Sustentai a Santa Igreja para que continue anunciando com coragem o Evangelho das Bem-aventuranças e seja em todo o mundo sinal vivo da santidade, da misericórdia e da paz, nós vos pedimos.
1: Socorrei-nos, Senhor, por vosso imenso amor.
3: Dai-nos a graça de, inspirados nas bem-aventuranças, cultivarmos a humildade, a pureza de coração e a promoção da paz, tornando-nos testemunhas autênticas do vosso amor no mundo, nós vos pedimos.
1: Socorrei-nos, Senhor, por vosso imenso amor.
3: Concedei aos nossos falecidos a luz da vida eterna, nós vos pedimos.
1: Socorrei-nos, Senhor, por vosso imenso amor.
0: Acolha, Senhor, as preces que hoje nós vos apresentamos. Tudo isso vos pedimos por Cristo, Senhor nosso.
4: Amém. 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Cantemos. Música.

0: para que o nosso sacrifício seja aceito por Deus Pai Todo-Poderoso.
1: Recebeu o Senhor por tuas mãos este sacrifício, para a glória do seu nome, para o nosso bem e de toda a sua santa igreja.
0: Senhor, olhai para o sacrifício que oferecemos pelos vossos fiéis defuntos. Dai também a recompensa eterna aos que enriquecestes com o dom da fé cristã. Por Cristo nosso Senhor.
1: Amém.
0: O Senhor esteja convosco.
1: Ele está no meio de nós.
0: Corações ao alto.
1: O nosso coração está em Deus.
0: Demos graças ao Senhor nosso Deus.
1: É nosso dever e nossa salvação.
0: Na verdade, é digno e justo nosso dever e salvação dar-vos graças sempre em todo lugar, Senhor Pai Santo, Deus Eterno e Todo-Poderoso, um por todos. Ele aceitou morrer na cruz para nos livrar a todos da morte, entregou de boa vontade a sua vida para que todos pudéssemos viver eternamente para vós. Por isso, unidos aos anjos, louvamos com alegria, dizendo a uma só voz:
1: Santo, Santo, Santo, Senhor Deus do Universo, o céu e a terra proclamam a vossa glória. Hosana nas alturas, bendito que vem em nome do Senhor, hosana nas alturas.
0: Na verdade, ó Pai, vós sois santo, fonte de toda a santidade. Santificai, pois, estes dons, derramando sobre eles o vosso Espírito, a fim de que se tornem para nós corpo e sangue de nosso Senhor Jesus Cristo.
1: Enviai o vosso Espírito Santo.
0: Estando para ser entregue, abraçando livremente a paixão, Jesus tomou o pão, pronunciou a bênção de ação de graças, partiu, deu a seus discípulos, dizendo: Tomai todos e comei. Isto é o meu corpo, que será entregue por vós.

Do mesmo modo, no fim da ceia, tomou o cálice em suas mãos, dando graças novamente, entregou aos seus discípulos, dizendo: tomai todos e bebei. Este é o cálice do meu sangue, o sangue da nova e eterna aliança. Será derramado por vós e por todos para a remissão dos pecados. Fazei isto em memória de mim.

0: mistério da fé.
1: Anunciamos, Senhor, a vossa morte e proclamamos a vossa ressurreição. Vinde, Senhor Jesus.
0: Celebrando o memorial da morte e ressurreição do vosso Filho, nós oferecemos ao Pai o pão da vida, o cálice da salvação. Agradecemos porque nos tornastes dignos de estar aqui na vossa presença e vos servir.
1: Aceitai, ó Senhor, a nossa oferta.
0: Suplicantes, vos pedimos que, participando do corpo e sangue de Cristo, sejamos reunidos pelo Espírito Santo num só corpo.
1: O Espírito nos una num só corpo.
0: Lembrai-vos, ó Pai, da vossa Igreja que se faz presente pelo mundo inteiro, que ela cresça na caridade em comunhão com o Papa Leão, o nosso arcebispo José Antônio, os bispos auxiliares, os bispos do mundo inteiro, os presbíteros, diáconos, todos os ministros do vosso povo.
1: Lembrai-vos, ó Pai, da vossa Igreja.
0: Lembrai-vos também na vossa misericórdia aos nossos irmãos Eucolete, Denise e Esbic, também o sétimo dia de Inês Jacon e Leonilda Valcânia. Todos que partiram desta vida, acolhei-os junto a vós, na luz da vossa face.
1: Concedei-lhes, ó Senhor, a luz eterna.
0: Enfim, nós os pedimos, tende piedade de todos nós, dai-nos participar da vida eterna com a Virgem Maria, Mãe de Deus e da Igreja, São José, providenciai todos os santos que neste mundo viveram na vossa amizade, a fim de vos louvarmos, glorificarmos por Jesus Cristo, o vosso Filho. Por Cristo, com Cristo e em Cristo, a vós, Deus Pai Todo-Poderoso, na unidade do Espírito Santo, toda a honra e toda a glória, agora e para sempre.
1: Amém.
0: Rezemos a oração que o Senhor nos ensinou. Pai nosso,
1: que estais nos céus, santificado seja o vosso nome. Venha a nós o vosso reino. Seja feita a vossa vontade, assim na terra como no céu. O pão nosso de cada dia nos dai hoje. Perdoai-nos as nossas ofensas, assim como nós perdoamos a quem nos tem ofendido. E não nos deixeis cair em tentação, mas livrai-nos do mal.
0: Livrai-nos de todos os males, ó Pai, e dai-nos hoje a vossa paz. Ajudados pela vossa misericórdia, sejamos sempre livres do pecado, protegidos de todos os perigos, enquanto aguardamos a feliz esperança e a vinda do nosso Salvador, Jesus Cristo.
1: Vosso é o reino, o poder e a glória para sempre.
0: Senhor Jesus Cristo, dissestes aos vossos apóstolos: eu vos deixo a paz, vos dou a minha paz. Não olheis, Senhor, os nossos pecados, mas a fé que anima a vossa Igreja. Dai-lhe, segundo o vosso desejo, a paz e a unidade. Vós que sois Deus, com o Pai e o Espírito Santo.
1: Amém.
0: A paz do Senhor esteja sempre com todos.
1: O amor de Cristo nos uniu. Cordeiro de Deus, que tirais o pecado do mundo, tende piedade de nós. Cordeiro de Deus, que tirais o pecado do mundo, tende piedade de nós. Cordeiro de Deus, que tirais o pecado do mundo, dai-nos a paz.
0: Quem come a minha carne e bebe do meu sangue, permanece em mim e eu nele. Eis o Cordeiro de Deus, que tira o pecado do mundo.
1: Senhor, eu não sou digna de que entreis em minha morada, mas dizei uma palavra e eu serei salva.
0: Corpo, sangue de Cristo nos guarde para a vida eterna.
1: Amém. A Eucaristia é o alimento que fortalece a nossa fé. Cantemos. Música.

0: graças e louvores se dêem a cada momento
1: ao Santíssimo e Diviníssimo Sacramento.
0: Glória ao Pai, ao Filho, ao Espírito Santo,
2: como era no princípio, agora e sempre. Amém.
0: Jesus, manso e humilde de coração,
2: fazei o nosso coração semelhante ao vosso.
0: Faça memória dos falecidos. Quem hoje você quer rezar? Um filho? Um pai? Uma mãe? Um avô? Uma avó? Um amigo? Faça memória do nome dele. Hoje é dia para isso, para rezarmos pelos nossos falecidos, que já estão contemplando a face do Senhor. E Santo Agostinho nos ensina um grande ensinamento propriamente, que a morte não é nada. Eu somente passei para o outro lado do caminho. Eu sou eu, vocês são vocês. O que eu era para vocês, eu continuarei sendo. Me deem o nome que vocês sempre me deram. Falem comigo, como vocês sempre fizeram. Vocês continuam vivendo no mundo das criaturas? Eu estou vivendo no mundo do Criador. Não utilizem um tom solene ou triste. Continuem a rir daquilo que nos fazia rir juntos. Rezem, sorriam, pensem em mim, rezem por mim. Que meu nome seja pronunciado como sempre foi, sem ênfase de nenhum tipo, sem nenhum traço de sombra ou tristeza. A vida significa tudo o que ela sempre significou. O fio não foi cortado. Por que eu estaria fora de seus pensamentos, agora que estou apenas fora de suas vistas? Eu não estou longe, apenas estou do outro lado do caminho. Você que aí ficou, siga em frente. A vida continua linda e bela como sempre foi. Olhe, tome posse disso hoje na sua vida. Entregue os falecidos aos cuidados do Senhor, para que eles possam também hoje, já falecidos, contemplando a face de Deus, interceder por cada um de nós. Não alimente o luto. O luto pode alimentar em você uma tristeza. A vida continua linda e bela como sempre foi, para você, para mim e para todos nós. Cantemos.

0: Hemos Senhor, que acolhestes o sacrifício que celebramos, derramai a vossa misericórdia sobre os vossos fiéis defuntos. Concedei a plenitude da alegria eterna, por Cristo nosso Senhor.
1: Amém. Atenção para uns rápidos avisos do santuário. Nós queremos avisar que a Pastoral da Escuta, um ato de amor, tem atendimento aqui no santuário de segunda a sábado, das 11h30 da manhã às 2 da tarde, e na quinta-feira também, das 5h30 da tarde às 7 da noite, no Centro Catequético. Hoje, noite de louvor a partir das 19h, com a participação do Padre

0: 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Muito obrigado, são esses os avisos.
1: Vamos ficar em pé e rezar pelos nossos falecidos. Dá-lhes, Senhor, o descanso eterno.
0: E a luz perpétua os ilumine.
1: Descanse em paz.
0: Amém.
1: Dá-lhes, Senhor, o descanso eterno.
0: E a luz perpétua os ilumine.
1: Descanse em paz.
0: Amém.
1: Dá-lhes, Senhor, o descanso eterno.
0: E a luz perpétua os ilumine.
1: Descanse em paz.
0: Amém.
1: Ó meu Jesus,
0: perdoai-nos e livrai-nos do fogo do inferno. Levai as almas todas para o céu e socorrei principalmente as que mais precisarem.
1: Cantemos.

0: para que elas sejam dignas das promessas de Cristo.
1: Rogai por nós, Santa Mãe de Deus,
0: para que sejamos dignos das promessas de Cristo.
1: Rogai pelos falecidos, Santa Mãe de Deus,
0: para que eles sejam dignos das promessas de Cristo.
1: Apresente os objetos que você trouxe para serem abençoados: a água, produtos que evangelizam, o livro do Padre Reginaldo Manzotti. O Padre fará esta oração. Deus eterno e todo-poderoso, fonte e origem de toda bênção, nós os pedimos que abençoeis e santifiqueis estes objetos e imagens feitos para recordar e honrar o vosso Filho, nosso Senhor Jesus Cristo. Concedei a todos que usarem estes sinais de fé e piedade, diante das imagens, venerar e glorificar o vosso Filho, por seu merecimento e intercessão, alcance no presente a vossa graça, no futuro a glória eterna. Por Cristo nosso Senhor.
0: Amém.
1: O Senhor esteja convosco.
0: Ele está no meio de nós.
1: Desça sobre vós a bênção do Pai, Filho, Espírito Santo.
0: Amém.
1: Vamos em paz, que o Senhor vos acompanhe.

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2: 20 horas, em ponto.

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Espírito Santo, eu quero derramar o meu coração diante do altar de Deus nesta hora. Vem Espírito Santo sobre a minha vida, enche a minha vida.

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1: 20:47.
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Eu quero caminhar na luz. É claro que não dá para a gente caminhar na escuridão. Imagina se de repente falta luz aqui neste lugar, eu não vou conseguir ler, eu não vou conseguir proclamar esta palavra. Se falta luz onde você está, você não tem mais como me acompanhar. E se nós nos movemos, batemos nas coisas, enfim, não dá para caminhar na escuridão. A palavra, ela tem o poder de iluminar o nosso caminho. Ela tem o poder, então, de ser luz para os nossos passos. Eu quero iniciar com você hoje a meditação diária da palavra, dizendo exatamente isso. Não adianta a gente brigar com a palavra. Aquele que acolhe a palavra vence. Quais são as batalhas que hoje você enfrenta na sua vida? Deus tem a resposta certa. Deus tem a orientação segura. Aquele que observa a palavra vence. Mas aquele que briga e rejeita a palavra já perdeu. Aquele que rejeita a palavra já perdeu. Isso é muito sério. Vamos ao Evangelho. Eu quero acolher você aqui com muita alegria, com muita fé. Seja bem-vindo à meditação diária da palavra de Deus. Esse é o momento dos vencedores, ou seja, daqueles que querem ouvir e acolher a palavra para acertar na sua vida, tomar uma decisão segura. Tenho certeza que muitas vezes você chegou aqui com dúvidas e essa palavra dissipou as trevas do teu coração. Tenho certeza que muitas vezes você chegou aqui cabisbaixo e essa palavra lhe devolveu o ânimo de viver. Tenho certeza que muitas vezes você chegou aqui desanimado, você chegou aqui entristecido e essa palavra foi alegria. Você chegou confuso e esta palavra dissipou toda a confusão. Por isso, eu digo, seja muito bem-vindo. Aqui nós vivemos o Nem Um Dia Sem a Palavra de Deus. Eu sou a irmã Maria Raquel do Instituto Récide e é uma graça, é uma alegria estar com você aqui todos os dias para vivenciarmos esses minutos sagrados na presença do Senhor que fazem diferença na minha, na sua vida, que fazem diferença no nosso dia. Vamos à palavra. Em nome do Pai, e do Filho, e do Espírito Santo. Amém. Vinde, Espírito Santo, vinde por meio da poderosa intercessão do Imaculado Coração de Maria, vossa amadíssima esposa. Evangelho segundo São João, capítulo 12, versículos do 44 ao 50. Naquele tempo, Jesus exclamou em alta voz: Quem crê em mim, não é em mim que crê, mas naquele que me enviou. Quem me vê, vê aquele que me enviou. Eu vim ao mundo como luz, para que todo aquele que crê em mim não permaneça nas trevas. Se alguém ouvir as minhas palavras e não as observar, eu não o julgo, porque eu não vim para julgar o mundo, mas para salvá-lo. Quem me rejeita e não aceita as minhas palavras já tem o seu juiz. A palavra que eu falei o julgará no último dia, porque eu não falei por mim mesmo. Mas o Pai que me enviou, ele é quem me ordenou que eu devia dizer e falar. Eu sei que o seu mandamento é vida eterna, portanto, o que eu digo conforme o Pai me falou. Palavra da salvação, glória a vós, Senhor. Veja. Nós não podemos distorcer a palavra de Deus. Nós não podemos ter a pretensão de mudar a palavra de Deus. Nós seríamos os mais desgraçados. É como de repente receber uma receita que tem o poder de curar. Aí de repente você decide mudar essa receita. Quem é que você está colocando em risco? Você mesmo, a sua saúde. Porque uma vez modificada a receita, pode ser que esse remédio já não tenha mais nenhum efeito sobre a doença. E você não experimente a cura que você experimentaria caso seguisse a receita certa. Filho, filha, é claro que nós temos a liberdade para acolher ou para rejeitar a palavra de Deus. E essa é a decisão que nós precisamos tomar. Qual o grande problema hoje que nós estamos enfrentando? É que muitas vezes as pessoas querem acolher a palavra, só que elas ao mesmo tempo querem também distorcer a palavra. Elas querem acolher aquela palavra, mas com modificações. Eu quero dizer hoje para você, isso não é possível. Nós precisamos acolher a palavra tal qual ela nos foi entregue.
Porque essa palavra não é minha. Se a palavra

0: já não vai ter, ela já não mais vai, já não mais vai ter sobre você o efeito. Você já não mais vai sentir na sua vida o poder da palavra. Você só vai experimentar na sua vida o poder da palavra, o poder de cura, o poder de libertação, o poder de conversão, o poder de restauração, o poder de renovação, o poder, o milagre que essa palavra opera se você acolhe essa palavra tal como ela é. Se você acolhe enquanto palavra de Deus. Então, quando essa palavra diz perdoe, e você observa essa palavra. Quando essa palavra diz ame, quando essa palavra te exorta, são tantas. A palavra ela nos orienta. Guardar os domingos, os dias de preceito, honrar pai e mãe, não pecar contra a castidade. O matrimônio é uma realidade que acontece uma única vez. Aquele que abandona sua esposa, seu esposo e se une a outro está cometendo adultério. Não levantar falso testemunho. Não cobiçar as coisas alheias, não pronunciar o santo nome, o nome do Senhor em vão, amar a Deus acima de todas as coisas, enfim, observar esta palavra. Isso é decisivo para nós, porque aquele que observa tem a vida. Aquele que observa caminha na luz. Do contrário, estaremos na mais completa escuridão. E aí vamos de desgraça em desgraça, de derrota em derrota. Vamos proclamar isso juntos, não é? Aquele que acolhe e observa a palavra de Deus, vence, é um vencedor. Para aquele que acolhe a palavra de Deus, a vitória é certa. Mas para aquele que rejeita a palavra, a sua derrota é certa. A sua derrota é certa. Que eu e você possamos tomar a decisão hoje de acolher a palavra de Deus. Quem rejeita Jesus e não aceita a sua palavra será julgado exatamente pela palavra de Deus, e tal juízo será de condenação. Só existe um modo de fugir a esse juízo, deixar-se julgar agora por esta palavra, isso quer dizer ouvir a palavra, procurar o significado e conversão para a nossa vida, ser fiel executante dela. Mesmo quando dura e difícil. Às vezes nós vamos ter que tomar alguns remédios mais amargos. Às vezes nós temos que nos submeter a tratamentos mais difíceis. Mas é para a nossa cura. De igual modo acontece com a palavra. Por vezes ela nos será dura e difícil, mas vale a pena, porque ela nos conduz à vida, à felicidade. Retidão. Diga não à mentira. Diga não à trapaça, diga não ao roubo, diga não, sabe, ao adultério, à fofoca, diga não, não. Isso não é para mim, isso não está conforme a palavra. Eu conheci uma criança e como era bonito, tudo o que ela ia fazer, tudo o que ela perguntava à sua mamãe, ela dizia, mãe, isso está conforme os mandamentos? Era a régua. Era o seu medidor, era a sua balança. Mãe, isso está conforme os mandamentos? Uma criança. Uma criança pura, inocente. Nós devemos, em certo sentido, imitar esta criança. Isso está conforme os mandamentos do Senhor? Isso que eu estou fazendo está conforme a palavra de Deus? Caso contrário, não é para mim. Caso contrário, diga não. Não quero, não aceito, não acolho, porque a minha vida, ela deve ser toda iluminada pela palavra. As minhas decisões, as minhas escolhas pautadas na palavra de Deus. Para isso, obviamente, você precisa conhecer esta palavra. É por isso que eu e você nos encontramos aqui todos os dias, para aprender, para conhecer este Deus que se revela por meio da sua palavra. Amém? Filho, filha, Deus abençoe você, Deus abençoe o seu dia, a sua família e até amanhã na meditação diária da Palavra de Deus.
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